0: alerta para Dublin, em que 6 ministros das Finanças, incluindo Miranda Sarmento, defendem um imposto europeu concertado sobre os lucros extraordinários das petrolíferas.
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0: A ministra da Defesa espanhola vai hoje ao Parlamento dar explicações sobre a gestão migratória em Ceuta. É o arranque de uma ronda de audições de membros do Executivo depois da entrada massiva de migrantes naquele enclave espanhol no final de julho. E o primeiro-ministro espanhol também convocou para hoje um Conselho de Segurança Nacional para analisar a situação em Ceuta. Na véspera, o governo de Pedro Sánchez anunciou a criação de um comando único para gerir a crise migratória naquele enclave, um plano que começou por rejeitar João Coraceiro.
2: O governo espanhol explica a mudança de estratégia ao referir que a crise em Ceuta já não é apenas uma questão de segurança e que é importante haver coordenação entre administrações. Um dos objetivos deste comando único é gerir a questão dos menores não acompanhados no enclave espanhol e agilizar o repatriamento dos migrantes adultos que não regressaram voluntariamente a Marrocos. O ministro da Política Territorial vai liderar a equipa, que inclui o presidente da cidade autónoma, o delegado do governo espanhol em Ceuta, responsáveis do Centro Nacional de Inteligência e do Departamento de Segurança Nacional do governo. Durante semanas, Madrid rejeitou um comando único. O jornal El País escreve que a reviravolta demonstra que o executivo está a sentir o impacto das críticas de má gestão. A par deste grupo, o governo vai destinar mais dinheiro a Ceuta. O valor que está por anunciar vai juntar-se aos 180 milhões de euros no plano já em curso para o enclave espanhol. Madrid promete reforçar a segurança urbana e os serviços públicos, promete também medidas imediatas para as empresas e trabalhadores independentes, num plano que deverá ser anunciado nas próximas semanas.
0: E o Conselho de Segurança Nacional de Espanha vai declarar a situação em Ceuta como de interesse para a segurança nacional. Nesta altura há 5 mil pessoas que não querem sair do enclave e criaram-se espaços para apenas 1.800. 5 anos desde a última visita, o chefe da diplomacia do Vaticano reúne-se hoje em Moscovo com o ministro dos Negócios Estrangeiros, Sergei Lavrov. Esta visita vai prolongar-se até sexta-feira. O objetivo é manter o diálogo com Moscovo. O Vaticano quer impulsionar iniciativas humanitárias em relação à Ucrânia, como já ocorreu no passado, nomeadamente a troca de prisioneiros ou repatriamento de crianças ucranianas e explorar, ao mesmo tempo, oportunidades para futuras negociações de paz entre Kiev e Moscovo. O governo sérvio apela à libertação de Ratko Mladic para tratamento médico no país. Ele está com 84 anos. O antigo general das Forças Armadas Sérvias na Bósnia cumpre prisão perpétua em Haia. O Tribunal Penal Internacional condenou-o por genocídio, crimes de guerra e crimes contra a humanidade, incluindo o massacre de Srebrenica em 1995, que vitimou perto de 8 mil pessoas naquela região da Bósnia. Face ao estado debilitado de Ratko Mladic, o governo sérvio afirma que o antigo general pode morrer a qualquer momento, pede a transferência para um hospital militar em Belgrado. Portugal e mais 5 países da União Europeia escreveram à presidência irlandesa a defender um imposto sobre os lucros extraordinários das petrolíferas. Os ministros das Finanças de 6 Estados-membros pedem um debate sobre a criação de um imposto europeu único e coordenado sobre os ganhos extraordinários no setor da energia. Andréa Neves.
3: Portugal quer mesmo que a presidência irlandesa da União Europeia abra um debate sobre este novo mecanismo para tributar estes ganhos. Ao todo, são 6 os países que assinam esta carta, que a Antena 1 teve acesso e na qual se pode ler que o conflito em curso no Médio Oriente continua a ser o principal fator responsável pelo aumento dos preços da energia. Os ministros das Finanças de Portugal, da Áustria, Alemanha, Itália, Polónia e Espanha realçam ainda que as empresas petrolíferas estão a beneficiar de uma rentabilidade global e de margens nos produtos refinados que, embora possam ser influenciadas por ações e situações de escassez específicas de determinados produtos, excedem, no entanto, o aumento dos preços do petróleo bruto. Os 6 responsáveis pelas finanças recordam que se o conflito no Médio Oriente continuar, os elevados custos da energia também vão continuar a atingir os preços de outros produtos e serviços, Portugal e estes 5 países dizem que estamos a enfrentar um dos maiores choques de oferta das últimas décadas e que em todo o mundo cresce o descontentamento relativamente ao aumento do custo de vida. Os ministros destes 6 Estados-membros querem também conhecer os resultados de uma investigação europeia às margens das refinarias o mais cedo possível para garantir que não estão a tirar proveito da corrente situação energética.
0: A correspondente da Antena 1 em Bruxelas, em abril, o ministro português das Finanças já levou este assunto à Comissão Europeia. Miranda Sarmento entende que deve haver uma resposta europeia coordenada para tributar os lucros extraordinários no setor energético que evitem distorções no mercado único. O presidente do Conselho Europeu inicia hoje a habitual volta anual pelas capitais europeias. António Costa vai ouvir os líderes dos 27 sobre questões como o orçamento da União Europeia, o apoio à Ucrânia, o alargamento e a defesa, lê-se no comunicado do Conselho Europeu. Mas também as migrações e a situação no Médio Oriente cabem na agenda de Costa, como refere a agência Lusa, citando uma fonte europeia. Esta semana, António Costa visita as capitais e os chefes de governo da Eslováquia, da Estónia, da Letónia, Lituânia e Chequia. Esta volta vai prolongar-se até 17 de setembro. A Ordem dos Advogados recebeu pelo menos 15 queixas de profissionais a quem a PSP exigiu dados pessoais, apesar de se identificarem como advogados e mostrarem a cédula profissional. É uma prática ilegal, diz o bastonário João Massano, que acredita que há muitos outros casos que a Ordem desconhece.
4: O que nós vamos recebendo é que nem toda a gente refere a situação e faz as queixas, mas recebemos cerca de 15 participações a dizer que a situação estava a ocorrer. Portanto, considerando que isso afeta mais pessoas para além daquelas que têm a coragem de e estão ao trabalho de fazer a queixa, eu diria que é uma situação que carece de uma reação.
0: João Massano sublinha que aos advogados no exercício da profissão a polícia só pode exigir a cédula profissional, mas em alguns casos estão de facto a pedir documentos de identificação. O Público Brasil noticia que esta exigência aos advogados é especialmente aos profissionais que acompanham migrantes que são barrados nos aeroportos, mas o bastonário da Ordem dos Advogados diz que estão a encontrar barreiras ao trabalho em vários setores e entidades, não apenas em casos relacionados com imigração.
4: Não é só uma questão ligada à imigração. Nós estamos a passar por um momento em que as exigências que existem relativamente aos advogados e ao próprio cidadão vão variando de entidade para entidade e dentro da própria entidade muitas vezes também há esquadras, por exemplo, neste caso, que têm um procedimento e outras que têm outro. E isso é algo que temos vindo a denunciar. Ainda há pouco tempo eu estive na AIMA e uma das coisas que nos choca é haver documentos que valem numa loja, por exemplo, em Lisboa, e há outros que não valem, por exemplo, em Portimão. Não, tem que haver uma uniformidade de procedimentos. Não pode ser. Cada entidade lembra-se e agora é assim.
0: A Ordem dos Advogados já enviou um ofício ao Diretor Nacional da PSP há 2 semanas a pedir explicações. João Massano revela que a resposta chegou na sexta-feira. A Direção Nacional da PSP está a averiguar a queixa com o encarregado de proteção de dados. O Gil Vicente venceu esta noite o Casa Pia por 2-0. 2 jornadas, 2 vitórias do Gil Vicente. Mas o treinador Luís Pinto não deixa de continuar atento ao campeonato.
5: Tivemos a capacidade e a felicidade de podermos e de conseguirmos ganhar os dois primeiros jogos. Agora, para a semana, temos outro jogo que queremos, obviamente, disputar com a mesma intenção e com a mesma forma de estar, mas não olho para a questão dessa forma de podermos ser os únicos a conquistar o mesmo número de pontos ou igualar, porque o calendário mudou agora e até o acerto do campeonato haverá sempre muitas jornadas que são mais importantes do que essa segunda jornada e é isso que nos tem que guiar.
0: O Gil Vicente já soma 6 pontos, mas tem um jogo a menos por causa do adiamento da partida com o Sporting de Braga. Quanto ao Casa Pia, que voltou a perder, o treinador Filipe Coelho refere que a equipa até reagiu na segunda parte.
6: Reagimos à nossa falta de agressividade, embora o bloco estivesse baixo, não significa ser menos agressivo, mas reagimos na segunda parte e não podemos reagir. Nós temos que agir, temos que mostrar que somos proativos e não precisamos de chegar ao intervalo e de mostrar aos jogadores algumas imagens onde nos faltou claramente agressividade nos duelos, agressividade em ganhar segundas bolas, agressividade em ganhar espaço à frente para estarmos juntos para disputar uma segunda bola, para depois na segunda parte mostrarmos exatamente isso. Não me lembro de uma defesa do André Gomes.
0: Nesta edição do campeonato, o Casa Pia ainda não pontuou nem marcou qualquer golo.
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1: Em português, e agora, daqui a pouco, vamos ter Árvore da Música.
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0: Após 10 anos sem edições, mas com muitos e muitos concertos, eu sou testemunha de muitos palcos pisados e muitas cumplicidades, há novo disco de originais de Segma a Capela, disco que conta também com a parceria Antena 1 Árvore da Música. Fico muito feliz por ter mais um ramo desta árvore da música. E este disco é muito especial. Para já tem um nome que nem sei se todos conhecem esta expressão, mas que às vezes é uma maçada quando um fio, um novelo, a lã se ensarilha. Acontece-vos muitas vezes, Catarina, Mila e Sílvia?
1: Nós somos peritas a desatar nós, eu diria que sim. E acontece-nos muitas vezes o fio ensarilhar-se, mas isso também é vida, é viver. E se o fio não tivesse, nós não tinha graça. Este título do álbum, Quando um fio se ensarilha, e depois um pequenino subtítulo, Temos trabalho para todo o dia, é parte de uma letra que a Amélia Mujo escreveu para nós e uma música que ela compôs também para nós e que dá então título ao álbum. E, de facto, as mulheres, do modo geral, são peritas a desatar nós, a desembaraçar enguiços, e nós fazemos um bocadinho isso. E este disco também é isso, é o desatar de um nó que nós temos vindo a desatar ao longo dos últimos 2 anos, sensivelmente, e que foi lançado agora, no mês passado, no dia 7 de março.
0: Foi, de facto, um grande nó, eu diria, de 10 anos para desembaraçar estes temas, para fazer estes arranjos e juntar tudo num novo disco. Mas é uma figura, se olharmos para uma imagem, de mulheres e de artesãs, que o trabalho que vocês fazem em Segma a Capela também passa muito pelo artesanato, pelo trabalho árduo e às vezes repetido que é necessário fazer até chegar a este disco.
2: Estes 10 anos tiveram muita coisa pelo meio, não é? Nomeadamente uma pandemia. E nessa pandemia, apesar de tudo, também trabalhámos um bocado. Foi um tempo que deu para pensar no que queríamos gravar exatamente. E uma das coisas que também era a nossa intenção era não partir para a gravação sem fazer uma certa rodagem das novas músicas que iríamos gravar. E, portanto, isso passou todo por um processo de discussão, vamos gravar esta ou vamos gravar aquela, ou não gravamos esta porque vamos gravar antes a outra. E sim, isso foi esse tempo todo foi importante, esse traquejo das músicas para entrar em estúdio.
0: Estão 15 neste novo disco, mas ficaram muitas de fora?
1: Ficaram algumas de fora, aliás, elas vão sempre ficando músicas de fora à medida que vamos gravando CDs. Algumas que estão nestes CDs ficaram de fora no segundo CD. E isso tem a ver depois também com uma questão daquilo que achamos que possa ser a narrativa do disco e por isso a seleção também é importante dos temas.
0: Melhor que conversarmos e ouvirmos temas deste novo disco, vamos ouvir alguns aqui na Árvore da Música, que pode também ser ouvido às vezes sem conta estas canções, porque são mais que temas, são canções, porque há muitos arranjos de vozes, ou não fosse um grupo à capela, e seguir à capela este arranjo de vozes aqui na Árvore da Música. Falaste em Amélia Mujo, uma mulher que também está sempre, digo eu, a desensadilhar canções, vidas, arranjos e também tem um dedo muito especial e uma sensibilidade para os arranjos de vozes. Que tema foi este que foi o primeiro a ser partilhado e que conta com a preciosa ajuda e cumplicidade da Amélia Mujo?
1: O tema chama-se Doba e tem então uma parte da letra que corresponde ao título do álbum, mas a Amélia não fez só isso, ela ajudou também em arranjos de outras músicas e elementos de ligação entre as músicas que dão, como a Catarina estava a dizer, alguma coerência ao disco e ajudam a seguir o fio deste disco para que não nos percamos, não é? Mas a Amélia também já colaborou connosco no disco anterior, quando escreveu para nós As Ovelhudas, que faz parte, é um tema que faz parte do disco anterior, e já A Amélia é quase como se fosse uma capela também, é uma capela honorária. Nós recorremos a ela.
0: É a oitava voz.
1: Sim, mais ou menos, sim, porque...
3: É a oitava cabeça.
2: É a voz espiritual.
1: É isso mesmo.
2: É a voz espiritual.
1: A Amélia é uma referência e é uma mulher muito inteligente, é uma mulher muito criativa e ajuda-nos, de facto, a pensar o disco de uma forma mais coerente. E no concerto também foi muito interessante, porque houve elementos de ligação no concerto de lançamento do disco que fomos buscar... às ideias da Amélia e ela participou também no próprio concerto, porque há lá uma parte que é gravada, que é do disco e que ajuda a tornar mais rico, mesmo em termos de cenário, em termos de imagem que nós temos quando ouvimos as músicas. A Amélia é muito importante nessa coerência. E o Doba, nós escolhemos este bocadinho da letra do Doba porque achamos que é bonito, que é poético e que tem tudo a ver connosco.
2: E que tem o subtítulo que eu acho que não chegaste a dizer.
1: Temos trabalho para todo o dia.
2: Quando não fizes a orelha, temos trabalho para todo o dia.
1: Exato.

0: sempre a cantou e nós há muito tempo que queríamos gravar e pedimos então ao Amílcar Cardoso, um fundador da Brigada Vitor Jara, que fizesse um arranjo e pronto, e aqui está no nosso novo disco.
1: E aqui também está, pois está aqui o meu nome, como recolha no tema 7, o Eito Fora, porque isto, eu também, além da Checkmark Capela, tenho outros projetos. E de facto esses projetos depois também é onde eu vou beber muito também de material e vou buscar muito material que depois utilizo. Este Eito Fora foi ali recolhido num projeto onde estive em Ribafeita, perto de Viseu, um senhor que cantou, portanto, e que nós utilizamos no disco, até aqui com a cumplicidade do Manuel Rocha também nos arranjos das vozes, porque esse de facto ele é muito vocalmente é muito um arranjo muito, muito trabalhado, não tem a ver com aqueles cantares que nós estamos habituados a ouvir ali perto da zona de Manhoça, até porque Ribafeita é ali próximo de São Pedro do Sul, mas já é mais um arranjo mais contemporâneo daquilo que era uma canção de trabalho daquela zona.
2: Recordo que nestes concertos de regresso do coletivo Trovante, foram duas noites em Lisboa e também duas noites no Porto, decidiram voltar a interpretar o Molinera e foi também uma boa recordação para ouvir ao vivo nesta recriação, nesta releitura de Trovante, que por quatro noites encheram duas salas de concerto e soube tão bem voltar a recordar Trovante. Adiante, mas era uma das minhas perguntas, de facto, as vossas experiências, as vossas cumplicidades noutros momentos musicais dão frutos, dão flores, dão novelos, se calhar, para que quando se juntam para criar, tragam ideias, tragam trabalhos que já estiveram envolvidos. Estou correta?
0: Sim, acho que sim. Todas nós fazemos ou já fizemos parte de outros grupos e já tivemos outras experiências e é um bocadinho inevitável trazer essas experiências para o nosso trabalho criativo. E embora todas tenhamos histórias um bocadinho diferentes, também temos muitas coisas em comum. Quase todas nós fizemos parte do GFAC e então há um certo imaginário comum que torna fácil todas as sugestões acabam por caber nos arranjos que fazemos e
2: Para os mais distraídos, queres-me contar-me num minuto a importância do GFAC para não só a nossa tradição, a nossa música, para consolidar também tradições?
0: O GFAC, portanto, o Grupo de Etnografia e Folclore da Academia de Coimbra, ao longo de muitas décadas tem feito um trabalho importante, não só de recolha e de alguma preservação do património cultural português, património tradicional, não só ao nível da música, mas também do teatro, da dança, dos trajes, etc. Mas tem feito, sobretudo, um trabalho de refrescar este património, ou seja, não o utiliza numa perspectiva museológica, cristalizada. É numa lógica de isto é nosso, nós podemos mexer nisto, moldar isto como quisermos e utilizar isto porque no fundo sempre assim se fez. Mesmo os arranjos que nós fazemos, as mulheres também faziam, desde tempos imemoriais, ou seja, não é por acaso que nós encontramos letras que são comuns do norte a sul do país, mas com melodias diferentes, porque alguém pegou naquela letra e arranjou outra música. Portanto, estes arranjos e estas coisas sempre foram feitas ao longo da história. E o que o GFAC faz, numa lógica mais contemporânea, é trazer esse património com um valor estético que pode ser usado nos dias de hoje. E nós aprendemos um bocadinho isso, por isso é que nós mexemos nas músicas sem pudor e mexemos nas letras e tornámo-las nossas também. São património de todos e podem ser usadas à vontade. Eu acho que, pelo menos no meu caso, foi isso que eu aprendi no GFAC.
3: Certo.
0: Estas coisas podem-se usar à vontade. Não é preciso ter... não são objetos de museu, são coisas vivas.
2: E também é um trabalho que a Brigada Vitor Jara, e agora a Catarina também pode falar um pouco da Brigada Vitor Jara, também faz esse trabalho, recolhe e depois trabalhar, fazer a sua releitura dos nossos cancioneiros, das nossas tradições.
1: Exato, também tem sido uma escola, obrigada. Mas aqui se calhar a realçar também um trabalho que temos vindo a fazer ao longo, até foi depois, após a pandemia, que é muito trabalho, que se nós por vezes somos muito solicitadas para trabalhar com comunidades. E aí...

0: Portanto, pegamos no nosso património, pegamos no património daquela comunidade, de outro património que achamos que faça sentido. Portanto, isso também temos ido aí beber muito daquilo que depois utilizamos nos nossos concertos e também neste disco. E esse trabalho é fundamental. E isso aí trabalhamos comunidades norte a sul do país, e esse trabalho tem sido muito enriquecedor para nós, porque já tivemos Médio Tejo, já tivemos a sul do Tejo, já tivemos na zona de Estarreio, já trabalhámos com grupos de mondadeiras, portanto, e esse trabalho, que é um trabalho que não queremos deixar de fazer, porque achamos que é importantíssimo, e é também uma forma de divulgarmos as polifonias, e portanto, e divulgar esse trabalho, e pôr as pessoas a cantar a polifonias, é um trabalho que, de facto, que nos tem trazido muito material, e que nós sabemos agarrar assim, sem deixar escapar.
1: Por isso é que eu falava que o trabalho de Segma a Capela e deste disco, Quando um Fio se Ensarilha, tem muitos novelos, porque há sempre aqui aquele momento em que vocês recordam outras passagens, outros trabalhos em outros projetos, e então nesses encontros de norte a sul, muito de certeza têm trazido para o grupo. E como é que fazem essa seleção? Ao longo dessas viagens, desses momentos de música e de cumplicidades, vão guardando temas para depois fazer um arranjo de vozes, e quando começaram a trabalhar este novo disco de originais, cada uma trouxe as suas ideias e os temas que achava que fazia parte deste lote de novas canções. Como é que foi esse trabalho antes de ir para estúdio, de muitos ensaios, já que há 7 vozes, 7 mulheres a pensar, e às vezes se calhar o consenso não é a primeira nem a segunda.
2: É verdade.
1: Como eu vos compreendo.
2: Estão bem.
1: Ora bem.
2: 7 mulheres é difícil contentar todas as mesmo.
1: Ainda se juntam a Amélia Mujo, mais outra, não é?
2: Exatamente. Exato. E depois ainda temos o Quiné.
0: E o Zé Martins também dá as tias.
2: O Quiné também dá a sua colherada, porque é muito importante o Quiné, não é?
1: Nas percussões, nesse ambiente que vai criando o tema a tema.
2: Mas é assim, nós somos 7, cada uma muito voluntariosa e com muitas opiniões certas, muito opinativas, mas, apesar disso, conseguimos consensos.
1: Que há o respeito, claro.
2: Sim, há sempre uma ou outra que se dedica mais a ouvir, a registros do Giacometti, do José Alberto Sardinha, do
0: Ernesto Veiga de Oliveira,
2: enfim, desse compêndio todo de músicas. E que vai sugerindo. Depois nós vamos ouvindo, vamos dizendo que sim ou que não. Outra sugere, e porque é que não gravamos esta? E depois vamos pensar nesta, mas a seguir decidimos que não. E há sempre, tem que haver sempre algum centralismo aqui. E portanto,
1: que é que parte para o arranjo de vozes que são muito complexas?
2: Temos a Guida Pinheiro, faz a Margarida. Ela é que é a nossa maestra. mas no arranjo de vozes depois vamos pedindo conselhos ao Manuel Rocha, por exemplo,
0: ao próprio Quiné.
3: Mas às vezes é muito espontâneo, às vezes é mesmo durante os ensaios vamos experimentando coisas.
0: Há arranjos que foram mesmo coletivos nossos, como a Assentada. Há outros que nós pegamos neles tal como estão. Portanto, não
1: já o acham tão rico.
0: Exatamente, já, aliás, nós partimos sempre daquilo que é o tema no seu original, tentamos não desvirtuar, porque achamos que ele na sua essência já é tão rico, e muitas vezes é fazer os pequenos pormenores que ali estão, não é alisar o tema, é realmente tentar e buscar aqueles pequenos pormenores, aquele detalhe daquela senhora que de vez em quando não canta sempre da mesma forma, e nós gostamos muito disso. Isso é difícil, mas nós tentamos sempre que na nossa abordagem aquilo também lá esteja. E portanto, vai sendo sempre um processo de aprendizagem e transformação. Muitas vezes algumas de nós têm uma ideia de como é que ela acha que aquela canção deve ficar, que depois não consegue transmitir às outras, e vamos tentando e vamos experimentando, e depois o produto acaba por ficar.
2: E também se pode dar o caso de nós termos uma música, uma cantiga tradicional, e botamos-lhe uma letra feita de propósito, que é o caso do Tess.
0: Exatamente.
2: Que as pessoas de Vila de Castro não nos castiguem, porque a música é de Castro Verde, Mas a letra é do Messi,
3: João Pedro Messi.
0: Exatamente.
1: Estamos a falar do Tess-Tess. Então, querem-me dar mais detalhes para ouvirmos já de seguida aqui na Árvore da Música?
0: Foi um pedido que fizemos ao João Pedro Mestre quando participámos num festival aqui em Coimbra, que é o Dar a Ouvir Paisagens Sonoras, e queríamos um tema que pudéssemos ter alguns ambientes fabris. E então nós já cantávamos este tema de Castro Verde, que a letra é muito toda sobre Castro Verde, o tema alentejano, e pedimos ao João Pedro Mestre para criar uma letra que tivesse a ver com o tecer, portanto, com o tecer,
3: com a tecelagem,
0: exatamente, sim. Exatamente. E ele fez essa letra e depois nós acabámos por levar a palco esse tema e nunca mais pegámos nele, a não ser, de facto, para o gravar para este disco.

0: Catarina Moura, Mila Bon e também Silvia Franklin. Há essa também, a levar a palco primeiro, ver qual é a reação do público, ver se cantam quem está na plateia, se desinquietam um pouco ou se desensarilham quem está na plateia, para depois voltar à sala de ensaios e partir para um arranjo que seja para o estúdio.
1: Isso já aconteceu. Há aqui pelo menos duas músicas, o São João de Idenha e depois As Armas do Meu Adufo, nós já cantávamos em palco há muito tempo. Creio que quando a Catarina há pouco referia músicas que ficaram por gravar, provavelmente estas terão ficado. A Cantiga da Ceifa, sim. Portanto, também é uma música que nós já cantamos em concerto há algum tempo. E depois, quando fomos para o estúdio, tivemos que as repensar. De facto, elas não estão gravadas como nós as cantávamos. Há ali algumas alterações, mas sim, fomos testando e fomos também nós percebendo como é que queríamos que ficassem registadas no disco. Às vezes também acontece nós gravarmos músicas que passamos muito tempo sem as cantar, porque isso também tem a ver com aquilo que é uma gravação e aquilo que é um concerto com claro. O público. Há músicas que funcionam bem em disco, funcionam menos bem em concerto, ou só funcionam em determinados contextos mais intimistas, e portanto isso vai depender do contexto em que damos os concertos. Mas sim, fazemos essas experiências, às vezes testamos primeiro e só depois é que gravamos, sim.
0: E notam que durante estes 10 anos de edições, porque um tema fica registado em disco, mas depois nunca é cantado de maneira igual, e é isso que surpreende sempre a cada atuação. Notam que os vossos arranjos ao longo destes anos e também ouvindo os temas anteriores dos outros discos e que levam ao palco, os arranjos foram calmamente sendo alterados aqui e ali, as vozes também estão mais maduras, a vida também nos dá outra maneira de estar. Conseguem fazer essa leitura?
2: Assim, os nossos concertos são muito diferentes do disco. A energia é outra.
0: Já lá, vamos falar dessa.
3: E nunca são iguais.
2: Os
3: alinhamentos são sempre diferentes.
2: Mas de facto, ao longo do tempo, as coisas vão nós vamos fazendo sempre, vamos alterando sempre. Nós vamos alterando as coisas.
1: Até porque as vozes vão mudando, não é? Quem cantou o primeiro disco não é quem canta agora.
2: Isso também é uma das. Exatamente, por isso nunca há a mesma sonoridade.
1: Sim, sim. Vamos mudando.
3: Mas no essencial os arranjos mantiveram-se. Depois pode haver alterações pontuais assim, numa voz mais alta, numa voz mais baixa. Ou num desdobramento de um determinado.
2: Sim, mas de facto as coisas vão sempre sendo. Nós vamos sempre alterando as coisas. De facto, nunca ficou exatamente como aquilo foi gravado inicialmente no disco.
3: A Amália Rodrigues dizia que nunca cantava o mesmo fado sempre da mesma maneira.
2: Pronto,
3: nós
2: está.
3: Somos como a Amália Rodrigues também. Nunca cantamos da mesma maneira.
0: Às vezes basta a disposição não ser
2: claro.
0: A mesma do concerto anterior.
1: Exato.
2: É isso.
1: Até porque às vezes nós temos pessoas que. Nós somos 7, mas por razões de ordem vária podemos não ser sempre as mesmas 7. Já aconteceu cantarmos com outras pessoas e, portanto, necessariamente aí há pequenas alterações. Também a percussão às vezes tem pequenas alterações. Às vezes em concerto há pequenos solos de percussão, que já falámos aqui do Kineteles, que é muito importante e que dá aqui um cunho muito, muito particular. E às vezes nos concertos acontece haver ali um pequeno solo de percussão que às vezes na versão gravada ele não existe ou existe de outra forma, e isso também enriquece os concertos, para além de que nós vamos tentando, em função do tipo de concerto que estamos a dar, o repertório também é adaptado. Por exemplo, nós fizemos concertos na altura de finados, adaptamos o repertório a isso, portanto a energia do concerto é diferente. Fizemos um concerto na altura dos Reis, em que o repertório também vai ser diferente. Temos um espetáculo só com músicas de embalar, músicas para crianças, e portanto esse é um espetáculo completamente diferente, chama-se Nina Nana, e portanto é muito mais encenado, é uma coisa muito mais... Pronto, é diferente. E dependendo do contexto, as coisas vão saindo de forma diferente. Acho que é natural que assim seja.
0: Claro que sim, porque não somos máquinas. E é isso que nos distingue das máquinas. As máquinas são sempre iguais, dão sempre o mesmo resultado. Nós, humanos, temos esse detalhe que é nunca fazer as coisas da mesma maneira. Daí eu falar também no início da arte de ser artesã. E voltando a mais uma canção, Hei de Fora, que tema é este?
2: Então esse foi aquele tema que já foi abordado no início, recolhido em Riba Feita, pelo Sr. Afonso Dias, e que explicava que isso era uma canção que se cantava quando se ia para a Monda, quando se ia apanhar as ervas daninhas, não é? Ou quando se ia ceifar, e é o momento em que todo o coletivo que está naquele trabalho se levanta para esticar as costas e que canta esta música, que é ali, portanto, rima feita ali perto de São Pedro do Sul, que seria uma voz, que seria um cantar a três vozes, mas que nós fizemos esta adaptação com a ajuda do Manuel Rocha.

0: Catarina, Mila e Silvia, não digo que vos vi muitas vezes ao vivo, mas já vi algumas, e há duas preocupações sempre. A maneira como se vestem, como se apresentam em palco, com um detalhe de essa roupa, esse traje, ter sido confeccionado com linhas artesanais, de uma maneira artesã e com muitos fios dessa meada, mas também a parte de encenação. Não é apenas um coletivo que sobe a um palco, que se coloca em linha e que canta, não. Há também uma encenação para cada tema. Que trabalho também é esse de segue-me à capela, não ficar apenas, e já é muito, com os arranjos de vozes, mas também subir a palco com outros detalhes?
1: A imagem é sempre uma questão importante em qualquer projeto, não é? E hoje mais que nunca. E na realidade nós sempre tivemos essa preocupação, desde o início, desde que nós pensámos, bem, isto se calhar tem pernas para ser um projeto interessante. Foi a partir do Intercéltico no Porto, que nos convidaram para cantar no Café Concerto. E a partir daí decidimos realmente cuidar nesse aspecto da imagem. Tivemos vários guarda-roupas que foram entregues até a algumas estilistas, mas também tivemos aqui uma estilista no grupo, que é a Catarina Mora. Que é uma mulher muito preocupada.
0: Eu não quis dizer isso, eu queria insinuar.
1: Mas muito criativa em tudo. A Catarina é um portento. É uma mulher criativa.
0: É mesmo.
1: E quando não há, ela arranja.
0: É verdade.
1: E então, desta vez, por exemplo, para o concerto, não tivemos tempo de recorrer a outras mais avalizadas. A Catarina decidiu pôr também mãos à obra, para além do outro restante trabalho, até de criação cénica, que ela também foi pensado muito por ela, para o dia do concerto, ela criou este guarda-roupa.
2: Normalmente construiu acessórios com as suas mãozinhas.
3: No tear, exatamente.
0: No fundo é o desencerrilhar, que é uma palavra que não sei se existe ou se está correta, mas é de muitas das mulheres que fazem mil e uma coisas ao mesmo tempo, trabalham, cuidam dos filhos, cuidam muitas vezes sozinhas, infelizmente, da casa, e têm que se desencerrilhar muitas vezes. E é o que acontece nas Segue-me à Capela.
3: É isso.
2: Passamos a vida a fazer isso.
3: E para nós não é um concerto, de facto é um espetáculo. Portanto, nós pensamos nisso tudo, na cénica, nos adereços, na forma como nos movimentamos em palco. Isso está tudo presente, para que de facto o espetáculo esteja ali, tenha ali um contínuo do princípio até ao fim.
1: Já chegámos a recorrer a pessoas ligadas ao teatro, que há muitos anos, para nos darem dicas de movimentação em palco.
0: É cruzar artes,
1: exatamente,
0: para além da voz, não é?
1: Exatamente, mas que não respeitamos.
0: O instrumento voz.
1: Respeitamos só algumas. Eu estou sempre a chamar a atenção para elas.
0: E no estúdio? Como é que se dá cada sessão de estúdio? Porque a criatividade está sempre presente. E há que fechar canções em estúdio, porque depois em palco é diferente. Mas esse estar alinhado em estúdio, levar o trabalho já quase feito para a fechar uma canção.
2: Então, esse é um trabalho de facto difícil. Gravar em estúdio, nós não temos o calor do público, mesmo não temos a presença uma das outras como temos no ensaio, por exemplo. As coisas são às vezes segmentadas e é assim que tem que ser, pronto, para a captação ser com o máximo de qualidade. Mas nós também tivemos connosco o Naná, que nos ajuda nesses aspectos mais
0: técnicos. É preciso
2: ter
0: esse olhar exterior.
2: Sim, e que também ajuda depois no balanço final, para ficar tudo harmonioso e coerente. Mas há também, nós levamos as coisas preparadas, evidentemente, mas há também coisas que são depois decididas em estúdio, porque funcionam melhor de uma maneira do que de outra, e como a Catarina também dizia há bocadinho, às vezes nós tínhamos uma ideia para a música, mas depois percebemos que pode não funcionar tão bem, há coisas que também são alteradas lá, no momento. E são dias inteiros de trabalho, que são muito gratificantes, mas são dias muito intensos, em que, de facto, para além de ser fisicamente cansativo, são dias também criativos, são dias de trabalho criativo e no fundo de concretizar aquilo que andámos a pensar ao longo de muitos meses, não é?
0: Mas porque muitas vezes quando voltam à sala de ensaio, já não é aquela linha de que tinham ensaiado antes. O arranjo já foi alterado aqui e ali, também tem essa possibilidade, que são 7 instrumentos que se podem moldar.
2: Sim, e o que é engraçado, às vezes também em estúdio, apesar de sermos 7, há ali soluções que implicam que cada uma de nós faça mais que uma coisa. Isso depois em palco não pode ser, porque nós só cantamos uma coisa de cada vez. E isso obriga a outro exercício criativo de adaptar aquilo que foi gravado àquilo que depois vai ser cantado em palco. Ou seja, isto nunca é aborrecido. Nós estamos sempre a ser estimuladas a pensar em soluções criativas e
0: esse o vosso segredo de longevidade?
2: Eu acho que sim. Não sei, eu não sou a mais antiga. Elas que são fundadoras,
0: para as 3.
2: As fundadoras que digam se é esse
1: mas
2: o segredo.
1: Sim, é esse segredo. É esse o segredo.
3: É esse. Mas ainda aqui, voltando ao Naná, que é fundamental neste disco. O Naná já está connosco desde a gravação do primeiro disco. Portanto, ele já conhece tão bem o grupo e a captação das vozes é tão bem feita por ele que resolvemos voltar ao terceiro disco, novamente aos estúdios Naná, Fernando Nunes, dos estúdios Pé de Vento.
2: Pé de Vento.
3: E é muito fácil estar com ele, porque ele vai também dando esse feedback, e muitas vezes material que já tínhamos gravado ele mandava para ouvirmos, depois achávamos que faltava ali mais alguma coisa, voltávamos a estúdio, portanto, e as coisas também, por isso, também levou algum tempo a serem feitas, até porque o estúdio não é propriamente perto de Coimbra, não é mais perto de Lisboa.
2: Fornos
3: Salvaterra, portanto, isso implicava também as viagens. Era sempre aos sábados de manhã, tão cedo, meu Deus, cantar tão cedo, era tão difícil. Mas ele foi fundamental mesmo neste na construção deste disco.
0: Assentada em mim, Ventana, que tema é este que trazem também para o vosso novo disco de temas originais? Segue-me à capela agora com Quando um Fio se Ensarilha.
3: Então, é um tema do cancioneiro sefardita. Nós já desde o segundo disco que temos este património que gostamos muito de levar a palco e de cantar, e neste caso de gravar. Nós há uns anos atrás fizemos o Festival Voz de Mulher, era esse o nome, não é? Em Aveiro. Portanto, e convidávamos sempre artistas, mulheres, que tinha uma particularidade no canto. Portanto, esta era de música sefardita, foi com a Judite Cohen, depois tínhamos de outras latitudes também, da Finlândia, e com ela aprendemos estes cantos, os cantos do segundo disco de música sefardita, sobretudo no segundo disco, são canções de casamento.
2: Uhum.
3: Neste aqui, este é um romance. De uma mulher que não está nada contente com aquilo que lhe estão a fazer.
1: Uma mulher ressabiada.
3: Exato, uma mulher ressabiada.
2: Mas com razões para isso.
3: E é um tema muito, muito, muito, muito alegre e muito bonito. Nós gostamos imenso do cantar.

0: Deixei para a final da nossa conversa Catarina Moura, Mila Bon e Silvia Franklin, dois convidados muito especiais deste disco. Se um nome espantou, o Sebastião Antunes, faz todo o sentido, porque ele agarra muito o nosso cancioneiro, também faz arranjos de vozes para, não só para o trabalho dele e de quadrilha, mas também para outros cúmplices musicais. Mas estranhei o Stereossauro. Stereossauro, para quem não sabe, é um DJ, mas muito criativo e que tem trabalhado ultimamente não só o repertório de fado, trabalhando com fadistas, com mais pop, mas faz essa junção de vozes com uma batida mais acentuada. Porquê a escolha do Stereossauro para fazer parte deste novo disco?
1: Bom, isto tem uma história por trás de...
0: Claro,
1: como é óbvio. O Stereossauro, nós já por acaso já conhecíamos, já tínhamos visto até em concertos, porque nós não ouvimos só música tradicional, também vamos a concertos de outras áreas musicais. Mas o Stereossauro entrou em contacto connosco pedindo autorização para uma música que ele fez o sampler sobre uma música do primeiro disco. E se nós dávamos o consentimento, e nós ficámos todas contentes, dissemos claro que sim, damos o consentimento, mas agora vais ter que pagar.
0: Não em dinheiro, mas...
1: Não em dinheiro, mas agora vais fazer também um trabalho para o nosso disco. E pronto, ele disse logo que sim, e foi a Catarina depois até que sugeriu, depois temos falado todas, mas a Catarina entrou em contacto com ele, sugeriu-lhe este da Cantiga da Lenha, onde está o Sebastião Antunes. E a Catarina a cantarem, depois há as vozes finais que se juntam. E acho que é um resultado muito engraçado, porque o disco termina assim, o nosso concerto da apresentação do disco também terminou assim. E viu-se a reação do público que saiu tudo a dançar e a abanar a cabeça, portanto é sinal que a música entra e fica.
0: E há que repetir então ao vivo esse tema no final.
1: Claro que sim.
2: Sempre que possível. Sim.
0: E já estão a preparar, para além da apresentação que houve, que é muito específica, que é a apresentação de um novo disco, com uma plateia muito atenta e com muitos convidados, e agora próximo passo de juntar estes temas, estas canções aos outros álbuns anteriores, mas sem nunca perder o som de Segma a Capela e deste novo disco, Quando um Fio se Ensarilha, voltar à estrada, sala de ensaios e, no fundo, ensarilhar. Que é mesmo isso, temas e um alinhamento final.
2: Nós temos já previsto um concerto para o dia 18 de Abril na Moita, no Auditório da Moita, e estamos com muita vontade de voltar à estrada. O verão, por norma, é uma altura em que temos muitos concertos, fiquem atentos nas nossas redes sociais, e temos muita vontade porque, é como dizíamos há pouco, gravar é bom, mas a energia de um concerto com as pessoas lá é diferente. E é a magia das coisas efêmeras. Aquilo acontece aquela vez e nunca mais vai ser igual. E isso é uma coisa que nos deixa muito, muito entusiasmadas. E estarmos juntas, nós não vivemos todas em Coimbra, portanto estes momentos em que temos concertos obrigam-nos a ensaiar mais vezes, obrigam-nos a estarmos juntas mais vezes, e isso é uma coisa que nós gostamos muito.
3: É o melhor.
2: É o melhor, concertos. Exatamente.
0: Mas o melhor é acabar esta arte da música, não só a ouvir, mas a dançar.

0: Maria. Instantes finais da Árvore da Música de Ana Sofia Carvalhada aqui na RTP Mundo, que nos deu a conhecer hoje o projeto Segue-me à Capela. Está na RTP Play se quiserem voltar a ouvir tudo do início. Eu sou o Rui Alves de Sousa, regresso amanhã à antena da RTP Mundo. Vamos às notícias e também ficamos em simultâneo com a Antena 1. Até amanhã. 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
1: Duas horas no continente e na Madeira. Uma hora nos Açores. 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
2: A ministra espanhola da Defesa vai esta terça-feira ao Parlamento dar explicações sobre a gestão migratória em Ceuta. A audição de Margarita Robles marca o início de uma ronda de escutas a membros do Executivo, onde se incluem os ministros dos Negócios Estrangeiros, do Interior e da Inclusão. O presidente do Governo de Espanha, Pedro Sánchez, também convocou para esta terça-feira uma reunião do Conselho de Segurança Nacional para analisar a situação em Ceuta. No final de julho e no espaço de 24 horas, mais de 70 mil pessoas entraram ilegalmente no enclave espanhol, no norte da África. As autoridades espanholas garantem que a maior parte já regressou a Marrocos, mas admitem que ainda estejam em Ceuta cerca de 8 mil migrantes, incluindo menores e jovens, numa altura em que apenas foram criados espaços para acolher 1.800 pessoas. Apesar de inicialmente rejeitado, Madrid anunciou a criação de um comando único para gerir a situação em Ceuta. João Coraceiro.
3: O governo espanhol explica a mudança de estratégia ao referir que a crise em Ceuta já não é apenas uma questão de segurança e que é importante haver coordenação entre administrações. Um dos objetivos deste comando único é gerir a questão dos menores não acompanhados no enclave espanhol e agilizar o repatriamento dos migrantes adultos que não regressaram voluntariamente a Marrocos. O ministro da Política Territorial vai liderar a equipa, que inclui o presidente da cidade autónoma, o delegado do governo espanhol em Ceuta, responsáveis do Centro Nacional de Inteligência e do Departamento de Segurança Nacional do governo. Durante semanas, Madrid rejeitou um comando único. O jornal El País escreve que a reviravolta demonstra que o Executivo está a sentir o impacto das críticas de má gestão. A par deste grupo, o Governo vai destinar mais dinheiro a Ceuta. O valor que está por anunciar vai juntar-se aos 180 milhões de euros no plano já em curso para o enclave espanhol. Madrid promete reforçar a segurança urbana e os serviços públicos, promete também medidas imediatas para as empresas e trabalhadores independentes, num plano que deverá ser anunciado nas próximas semanas.
2: Além destas mudanças, o Conselho de Segurança Nacional de Espanha vai declarar a situação em Ceuta como de interesse para a segurança nacional. Em Portugal, quem está a assustar as pessoas é o PS e não o Governo, diz o líder parlamentar e secretário-geral do PSD. A propósito das críticas dos socialistas ao estudo sobre a sustentabilidade da segurança social, Hugo Soares abriu ao final da tarde a Universidade de Verão do PSD, em Castelo de Vide, e acusou o PS de agitar fantasmas para assustar as pessoas.
4: O Governo anunciou no exato dia em que saiu o estudo que não ia fazer nenhuma reforma estrutural na segurança social nesta legislatura, pôs uma pedra em cima do assunto e hoje o Partido Socialista ontem veio acusar o Governo de querer provocar medo às pessoas sobre a segurança social e a sustentabilidade. Ora, um Governo que põe uma pedra sobre o assunto é que está a colocar medo. Quem quer colocar medo aos portugueses, quem quer agitar o fantasma da privatização da segurança social em Portugal, é o Partido Socialista para assustar as pessoas, não é o Governo.
2: Hugo Soares, que olha para PS e Chega e vê cada vez mais semelhanças entre os dois partidos.
4: Por um lado há irresponsabilidade, muita irresponsabilidade, mas há sobretudo uma impreparação brutal na oposição em Portugal. Nos dois maiores partidos da oposição, que de resto já o disse e queria aqui repetir, estão cada vez mais parecidos. Não é por acaso que votam tantas vezes juntos na Assembleia da República. É mesmo verdade. O deputado Zé Luís Carneiro está cada vez mais parecido com o deputado André Ventura.
2: Acusações do secretário-geral do PSD, Hugo Soares, ao final do dia, na Universidade de Verão, social-democrata, que está a decorrer em Castelo de Vide, no Alto Alentejo. A Autoridade Regional de Saúde dos Açores confirmou a presença de norovírus em casos de gastroenterite aguda identificados na ilha de São Miguel. O Organismo de Saúde Regional sublinha que o caso não é motivo para alarme e que a maior parte das situações são quadros clínicos ligeiros e de recuperação em poucos dias. A identificação do vírus em São Miguel surge na sequência de um cenário epidemiológico típico idêntico, observado recentemente na ilha do Faial. As autoridades de saúde dos Açores apelam ao reforço das medidas de prevenção e de higiene devido à elevada transmissibilidade do vírus. Garantem também que não há provas que associem o surto à qualidade da água da rede pública. Mais de 40 pessoas ficaram feridas depois de um tornado ter devastado durante a tarde uma aldeia no sudoeste de França. A tempestade atingiu a localidade de Ponaz, na região da Occitânia, e fez danos em pelo menos 300 casas. Entre os 40 feridos, 15 tiveram de receber assistência hospitalar. Estagnado e sem agenda definida, assim descreve o presidente de Cuba como está atualmente o diálogo diplomático com os Estados Unidos. Em entrevista ao jornal brasileiro Folha de São Paulo, Miguel Díaz-Canel acusa a administração de Donald Trump de atuação perversa numa tentativa de submeter o país. O líder cubano nega que o regime esteja à beira do colapso, mas admite a gravidade da crise económica e o impacto do bloqueio petrolífero norte-americano. Díaz-Canel recusa também que o pacote de reformas económicas recentemente aprovado para impulsionar o setor privado na ilha seja um regresso ao capitalismo. Estimativas dizem que desde 2020 a economia de Cuba caiu mais de 15%. A pressão norte-americana, que desde o início do ano se traduziu num bloqueio petrolífero e a aplicação de sanções a setores-chave da economia, agravaram a precariedade da ilha, frequentemente atingida por apagões elétricos e falhas nos transportes e em setores como a saúde. Os roubos a museus na Europa mudaram de perfil. Antes considerados não violentos, os assaltantes são agora mais agressivos. Também os interesses dos ladrões mudaram. Camilo Vidal, de acordo com um relatório da Europol.
5: Os roubos a museus são tradicionalmente não violentos e discretos. Dá-se o exemplo do roubo de livros em várias bibliotecas europeias, em que os ladrões deixavam cópias contrafeitas no lugar dos livros retirados. Mas casos recentes, identificados pelos países membros e investigações em curso, mostram que os roubos em bicos de pé já não são a norma. Agora usam-se marretas, machados, pés de cabra e até explosivos, como aconteceu em janeiro de 2025 num assalto ao Museu Drenthe, nos Países Baixos. Noutros casos, refere a Europol, usam-se armas de fogo para ameaçar os funcionários dos museus ou ata-se-lhes as mãos. Em 2024, entrou-se no Museu Cognac-Gé, em França, com tacos de beisebol e machados. No ano seguinte, o assalto ao Louvre foi notícia em todo o mundo. Para entrarem no museu, os assaltantes partiram uma janela e ameaçaram guardas e visitantes. Os objetos com maior valor são escolhidos pelo novo perfil de assaltantes, metais e pedras preciosas e artefactos de grande valor cultural. A porcelana chinesa é popular entre os ladrões e entre os compradores. O uso da força e violência indica o envolvimento de novas redes criminosas que a Europol rastreia até às redes sociais e abre a possibilidade de serem crimes encomendados, sem qualquer ligação prévia entre os intervenientes, ao contrário das redes de tráfico tradicionais.
2: Roubos mais violentos e artefatos que agora interessam aos assaltantes são outros. A Europol acredita que a mudança se deve à forte procura registada no mercado paralelo.
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17: Limpe
15: ocupa a cabeça a jogar futebol. No relvado há evasão e o foco passa a ser outro, que não os dias cheios de gravações. Dizem-me, aliás, ter uma capacidade enorme de trabalho. Um excepcional gestor do seu tempo, trabalha muito, mas dorme sempre que pode. Quando os outros já estão exaustos, ele aparece revigorado. Lembra muitas vezes Carlos Avilés, que foi uma espécie de mestre e de quem tem muitas saudades. Ao teatro não sabemos quando pode voltar. Acabou de regressar do Brasil, onde gravou para a Netflix a série Os 12 Signos de Valentina. Entretanto, vai estrear a terceira e última temporada de Rabo de Peixe e há também a minissérie espanhola El Problema Final, baseada no livro de Arturo Pérez Reverte. Não para entre filmes, séries, telenovelas, gravações constantes. Não posso esquecer também o encontro com Pedro Almodóvar, com quem gravou a curta-metragem Estranha Forma de Vida. Tem 28 anos e o mundo, definitivamente, abre-lhe caminhos, talvez porque ele não se cansa de os perseguir. Dizem-me que é ternurento e um excelente conversador. José Condessa, 28 anos, ator, hoje não fala com ela aqui na RTP Antena 1. Olá, Zé.
14: Olá.
15: Acabaste de chegar do Brasil e estás já a promover a terceira temporada de Rabo de Peixe. Uhum. Não paras, como já percebemos. Vai ter que haver aqui um joguito de futebol para limpar a cabeça, ou não?
14: Olá, tem que haver, com certeza. Eu acho que eu aterrei há poucos dias atrás e no dia seguinte, aterrei a tempo da Páscoa, que foi importante para estar com a família e matar saudades, e na segunda-feira seguinte estava a jogar futebol.
15: Ah, foste logo.
14: Estava com saudades.
15: O que te traz realmente o futebol? Esse escape físico é muito importante para organizar a cabeça e as ideias.
14: É o único desporto, eu faço, gosto de vários desportos e
15: também
14: até
15: jogas pádel, não é?
14: Sim, agora é uma moda que existiu. Já te conto, se quiseres, como é que nasceu a paixão do pádel. Mas futebol é diferente porque acho que não o levo para um lado físico. É completamente mental. É um momento em que realmente abstraio-me de tudo. Enquanto até noutro desporto, um ginásio da vida ou outra coisa qualquer, em que o corpo continua a mexer ou a correr, a cabeça continua também numa velocidade parecida ou até pior, às vezes, porque te leva a pensar. Eu no futebol sinto o contrário. Sinto que há um silêncio verdadeiro de repente estás só ali com aquele objetivo sem tempo, ou seja, sem contar o tempo. E isso a mim traz-me coisas muito, muito bonitas. E eu comecei a jogar com 5 anos, então é uma coisa que faz mesmo parte de mim já há muitos anos. E agora continuo de uma outra maneira. Fui federado durante muitos anos, até ter uma lesão, como todos os jogadores que contam histórias antigas. Mas agora faço por hobby, por carinho, e porque tenho uma ligação também neste momento a Nisa, que é a terra dos meus avós, em que nós ressuscitamos um clube local da terra e enchemos os pavilhões com convívio e sorrisos e abraços.
15: Bom, que bom. Se tivesses continuado a jogar, gostarias de jogar em que equipa?
14: Acho isso Benfica.
15: És...
14: Sou ferrenho, adepto de futebol, não sou tendencioso. Adoro ver futebol, ou seja, adoro ver o Sporting e o Porto, por exemplo, que é uma coisa que eu não me cabe a quem gosta de futebol não ver as outras equipas. Torço pelos clubes portugueses sempre nas competições europeias, mas para mim é o Benfica. O Benfica é sempre o meu clube. E foi onde eu joguei até aos meus quase 15 anos, por isso tenho uma ligação muito, muito forte e muitos amigos.
15: Portanto, aquele clássico, perdeu-se um jogador, ganhou-se um ator.
14: Sim,
15: claro.
14: Acho que sim.
15: Como é que foi no Brasil? Conta-me tudo. Estiveste a gravar uma série também para a Netflix,
14: certo,
15: não é?
14: Uhum.
15: Os 12 Signos de Valentina.
14: Sim.
15: Que série é esta?
14: Olha, é uma série baseada numa obra literária que quando nasceu era um chamado, hoje em dia, os nomes ingleses, e um young adult, não é? Uma história mais adolescente, digamos assim, mas que esta história foi a própria roteirista, pronto, argumentista, foi quem escreveu o livro e fez neste momento uma adaptação e elevou um pouco as idades. É uma série cómica, é uma série que acompanha a vida desta Valentina, que é uma jovem adulta que não tem muita comédia agora o que eu vou dizer, mas pronto, começa a série a perceber que a relação que teve durante 9 anos com o namorado foi uma mentira e que se sentiu magoada e traída, e acaba por pôr nela mesma a vontade de conhecer o mundo, e ela, apaixonada pela astrologia, diz que quer fazer um videocast sobre os signos, os diferentes signos, e avaliar cada um deles em cada date. Ou seja, esta é a premissa da comédia. E a comédia exagera-se ainda mais quando ela se apaixona pelo produtor, que sou eu, que é um homem sem signo.
17: Ah, eu ia
14: foi adotado.
17: Qual era o signo.
14: Exatamente, essa é a piada. Ela que crê tanto nos signos e que percebe que está tudo escrito nas estrelas e que ela sabe ler as pessoas perfeitamente, e aquela coisa que diz, ai, atura, ai, nota-se logo, aquelas piadas. Ela vai-se apaixonar pelo produtor dela, que é adotado, então não sabe bem qual é o signo dele, não sabe quantos anos é que ele tem. E acrescentando a isso, ambos têm que fazer resultar um podcast em que os dois têm que fazer com que os dates resultem quando gostam um do outro. Ou seja, é tudo uma digamos que não é uma comédia de portas, mas se fosse uma coisa teatral seria esse lado cómico de existente. É uma série da Netflix, como já disseste, e bem.
17: E esse lado cómico agrada-te?
14: Agrada muito. Sabes que eu comecei teatro amador com o meu pai, não é? com 5 anos, e já disse várias vezes. Teatro amador, tipicamente português. Era a revista portuguesa, é a minha praia, é onde eu me sinto mais à vontade e é possivelmente o que eu menos fiz na vida, até agora. Pronto. É uma paixão que eu tenho dentro de mim, porque cresci nas paredes da Academia Santa Mar, como há pouco também falei. E não só, e no antigo Belém Clube, que hoje é o Luca, ali na Calçada da Ajuda.
17: Sim.
14: E para mim o teatro, a comédia, como eu nisso melhor também chegou a dizer várias vezes, é muito mais difícil de atingir do que o drama. Há um lado...
17: Porque depende muito também, às vezes, da reação dos outros.
14: Sem dúvida, depende completamente da reação dos outros. Eu acho que nós tendemos, enquanto seres humanos, isto agora é uma visão completamente minha, não é da Eunice. Tendemos enquanto seres humanos a compadecermos mais com a dor do outro e compreendê-la, ainda que não nos atinja. Eu gosto de acreditar que somos assim, apesar de cada vez menos parecermos. Mas que nos compadecemos com a dor, entendemos o sofrimento da pessoa, respeitamos o espaço, a respiração, e isso acontece no teatro. Enquanto o lado cómico, nós na vida não nos rimos de uma piada só porque a pessoa quer fazer-nos rir. Sabes? É uma coisa que vem mais, acredito eu, ou rimos por simpatia. E enquanto ator, fazer rir na comédia física, na comédia de palavra, no olhar, na simplicidade, é muito mais difícil. E o que resulta um dia não vai resultar no dia a seguir, porque o público é diferente. E o teatro de revista traz-nos isso. Há uma história muito boa do João Vilaré, que ele testava ao público, né? As revistas à portuguesa tinham cerca de 4, 5 horas na estreia e depois encurtava-se. Os números que não tinham tanta piada cortavam-se. Era um teste ao público que viria a ser o público no resto da temporada. E ele fazia uma coisa que era, quando o número estava em alta e estava toda a gente a rir, ele simplesmente saía de cena e não voltava. Porque ele disse, eu vou sair em grande, eu não vou fazer com que isto baixe. E isto é uma mentalidade que dá vontade de rir, mas que podemos levá-la para a vida até como atores. E é uma coisa que a mim, eu felizmente fiz agora esta série no Brasil, que é cómica. Fiz também uma novela antes de ir para o Brasil, aqui em Portugal, que me permitiu explorar uma personagem cómica. E eu sinto-me muito feliz por isso, porque tenho feito tendencialmente coisas mais dramáticas e até Hamlet e Shakespeare e Romeu e Julieta e Karamazov, e eu adoro, e eu acho que na verdade é uma praia minha, mas eu não quero ficar preso a uma coisa só. Eu gostava muito de ser camaleónico e acredito que eu posso ser. Tenho que...
17: Como todos os bons atores são, não é? Portanto...
14: Sem dúvida, e eu gostava de apontar para aí.
17: Não pedindo muito.
14: Não pedindo muito.
17: Quem é que te faz rir?
14: Como ator, dizes?
17: Na vida em geral, quem é que te faz rir?
14: Opa, os bebés fazem-me rir muito. E acho que não sequer não é a resposta que um ator deveria ter assim de cabeça, mas lembrei-me muito de crianças e lembro-me dos meus sobrinhos muitas vezes, que já são mais crescidos agora, mas a trapalhice de conhecer o mundo lembra-me perfeitamente de me fazer rir muito. Quem é que me faz rir? Os gatos fedorentos ainda me fazem rir, agora separados. Mas há muito stand-up então internacionais, Daniel Sloss e tudo, outro tipo de humor. Mas nós felizmente temos muitos bons comediantes. Manuel Marques faz-me rir muito, por exemplo, nas suas personagens, a Gabriela Barros. Temos felizmente muito boas pessoas que nos fazem rir, umas mais pelo intelecto, depois pela construção física, mas temos muito bons em Portugal.
17: Olha, gravaste também, pelo que sei, uma minissérie espanhola, El Problema Final. Crime e Suspense.
14: Sim, sem dúvida. O resumo da história é uma espécie de Poirot ou Sherlock Holmes. Diria mais Poirot até. Porque o crime existe num lugar fechado, o crime à porta fechada, não é? É um básico literário. E a ideia do Pérez Reverte, quando escreveu esta obra, era revisitar este estilo policial que ele crê estar em desuso, e dar-lhe uma nova vida. Então a premissa é que o ator principal, o protagonista, que é o José Coronado, é um ator que interpretou Shakespeare a vida toda. Sherlock Holmes a vida toda. E que quando acontece...
17: Outra vez aquilo, a fugir yeah, do pé para o drama, não é?
14: É verdade. Outra vez, mais uma vez. É que já fiz tanto que parece estar sempre na boca. Mas que basicamente ele, por ter feito Sherlock Holmes a vida toda, quando se dá o acontecimento do crime em que estão fechados numa ilha porque há uma tempestade, consideram-no a pessoa indicada para tender, para tentar rever o que fez na vida como ator e resolver o enigma, neste caso, quem é o criminoso, porque somos apenas 9 atores e todos são suspeitos, não é? Basicamente é isso. Para mim, como experiência, foi maravilhoso. Primeira vez que tive a oportunidade de representar em espanhol, como deveria ter sido em inglês. E é outra coisa, né? Nós somos outras pessoas quando falamos outras línguas e é bom
17: perceber. Como é que te safas em espanhol?
14: Eu nunca tive espanhol na vida, de aprender espanhol, até começar a ter aulas mais tarde, depois do Almodóvar. Acho que tenho uma facilidade. Eu posso dizer que hoje falo bem espanhol e porque já trabalho lá mas foi uma coisa. Eu sempre tive francês na escola e falo muito melhor agora neste momento espanhol do que falei francês alguma vez. Acho que nós temos essa facilidade com línguas. Acho que nós portugueses e atores portugueses temos essa facilidade comparado com os outros atores latinos, por exemplo, Brasil e Espanha.
17: Espanha,
14: nós temos a facilidade de as não dublagens de tudo permitem-nos ter um conhecimento sonoro de várias línguas.
17: Uma flexibilidade. Tu no Brasil falaste português
14: do Brasil.
17: Português do Brasil.
14: Sim,
17: como
14: sim,
17: é
14: sim.
17: que foi?
14: Não? Fazer um trabalho prosódia. Na verdade, nós começámos os ensaios em agosto. Eu estive lá cerca de um mês e pouco a ensaiar. E fizemos uma pausa porque tanto eu como a outra protagonista tínhamos trabalho. Foi a tal novela que vim cá fazer. E enquanto fazia a novela, fazia trabalho prosódia 2 vezes por semana. Então com uma professora que me ajudava a perceber.
17: Que palavra que nós não dizemos cá em Portugal,
14: sim,
17: te soava estranho dizer em brasileiro?
14: Agora não me lembro, agora é difícil. As mais difíceis para mim eram as que eram muito parecidas, porque por serem parecidas a língua inevitavelmente vai para esse lugar. Quando falamos de emoções, e o ator está a falar de emoções, mesmo que seja comédia, inevitavelmente o teu corpo quer te levar para aquilo que tu conheces, não é? De, de

0: bem preparado ou precisas de perceber, lá está, que tens ali colegas que te apoiam e essa energia coletiva é importante?
1: É sem dúvida importante. Eu sou muito grupo, muito de teatro amador, não é? Sou muito de cada um, ajuda o outro, de parceria, de coletivo. E para mim é importante em qualquer trabalho, seja cá ou fora, ter a oportunidade de ter um bom grupo que nós não definimos e não sabemos como é que vai ser até começarmos a vivê-lo. Fora do país, o que eu sinto mais é muita saudade. Eu tenho muita saudade e não tenho medo de a sentir. Não me quero tornar insensível, não me quero tornar rapidamente apenas nómada, que não volta. Eu sei que são temporadas e eu estou a fazer aquilo que me faz feliz. E é das coisas mais bonitas que pode existir. Mas também quero ter sempre o contacto, mantenho o contacto, tento...
0: Ia-te perguntar o que é que tu fazias com essas saudades. Sentes profundamente?
1: Sentes,
0: e tentas encurtá-las, imagino,
1: claro,
0: não é?
1: Claro, claro. Tentas, olha, consegui levar, por exemplo, os meus pais ao Brasil pela primeira vez que fizeram uma grande viagem e era um sonho meu conseguir proporcionar-lhes uma coisa dessas e é impagável conseguir devolver aos nossos pais que nos permitiram sonhar e ganhar estas asas uma coisa que, se calhar, de outra maneira não conseguiríamos. E isso, por exemplo, encurtou-me muitas saudades. Ganhei muito mais memórias do que só matar as saudades de vir cá e eu ter com eles. Ganhámos muito mais ao estarmos lá, noutro sítio do mundo, a ver outras coisas.
0: E eles ganharam mais mundo.
1: E claro, eles ganharam muito mais mundo. E tento fazer estas coisas, não é? Ou então, videochamadas, conversas. Eu não tenho problema em dizer que tenho saudades, que amo.
0: Claro.
1: E mando mensagens e mando áudios. E felizmente temos a tecnologia que nos ajuda nisso. E escrevo. E ajuda-nos também criativamente a chegar a outros sítios.
0: O que é que te deixa ansioso na vida, de uma forma geral? Não sei se estas viagens, estas temporadas fora de casa te deixam ansioso ou se calhar é a partida que te deixa ansioso.
1: É a partida.
0: A partida, não é?
1: Sim, porque eu depois estando lá, eu gosto também de outra rotina. Eu gosto eu não gosto de
0: experienciar novas rotinas.
1: O ator tem um bocadinho isso, não é? Os horários são sempre diferentes. Depois estamos das 5 da tarde às 5 da manhã e na semana a seguir estamos das 5 da manhã às 5 da tarde. Então, tipo, nós próprios adaptamos. Eu acho que isso sou muito maleável nesse sentido. A partida é o mais difícil para mim. Mas eu sempre fui, e acho que sai ao meu pai, porque vi isso até agora na ida dele ao Brasil. Faltam 3, 4 dias para acabar as férias, por exemplo, e eu lembro-me quando era miúdo que era um martírio. Eu despedia-me de tudo. E fiz agora exatamente a mesma coisa com 28 anos. Vim-me embora, despedi-me do meu apartamento, estive lá 3 meses. Mas despedi-me, pá, este sofá onde eu vi tantas séries. Ah, minha mesinha cabeceira, os livros estavam aqui. Pá, eu não sei, eu não consigo.
0: És um sentimental.
1: É pá, se calhar demais.
0: Não, nunca há demais, felizmente. Vamos à primeira canção. O que é que vais escolher neste instante mesmo? Porque foi isso que combinámos, não é?
1: Exato, eu não ia pensar. Olha, uma música que eu sempre fui fã de anos 80 e cresci, acho, também nesse lado por causa do meu pai. E agora, já que estamos a falar nele, Father and Son, Cat Stevens. Acho que é uma música que me marcou muito, continua a marcar-me. E agora que estamos a falar do meu pai, acho que a escolha pareceu-me bastante óbvia neste momento e estou muito feliz com ela.
0: Vamos a isso.

0: O ator José Condessa hoje no Fala Com Ela, aqui na RTP Antena 1. Várias séries por estrear, vem aí Rabo de Peixe. Dá muito prazer fazer uma série como esta?
1: Sem dúvida alguma. Foi o maior prazer que eu tive como ator até agora. Assim, televisivo. Teatral já fica a par com outra coisa.
0: Porquê? Pela adrenalina, por aquele ritmo. Vamos conhecer este Eduardo, quem é este pescador que encontra uma tonelada de cocaína. Eu disse isto com ar, estava a tentar fazer
1: foi.
0: O trailer.
1: Mas dava perfeitamente. Eu agora já estava a imaginar o barco.
0: Quem é o Eduardo?
1: Olha, o Eduardo é um jovem pescador que, como várias pessoas na vida em qualquer parte do mundo, sofreu. O nosso protagonista tem uma vida um pouco difícil, perdeu a mãe para uma doença para a qual não tinham dinheiro para medicação. O pai acabou de ficar cego, que era o sustento da família, e ele, apesar de ser um grande aluno, que era a hipótese que sempre os pais quiseram de lhe dar um futuro através dos estudos, foi obrigado a sustentar o pai, e porque depois da cegueira foi ele quem assumiu o barco do pai para a pesca. Isto é a premissa do personagem. O que acontece com este grupo de amigos, que são quatro, é o Eduardo, a Sílvia, o Rafael e o Carlinhos, é que no momento em que acontece esta tonelada de cocaína que dá
0: esta costa, descoberta.
1: Esta descoberta, digamos assim, vem aí uma possibilidade de mudar de vida, ou mudar pelo menos o destino deles.
0: Tentador.
1: Sim, tentador e trágico também ao mesmo tempo. Nós nunca podemos deixar de esquecer que isto foi um acontecimento bastante trágico na ilha, mas ao mesmo tempo não se pode apontar o dedo perante esta realidade. E acho que as nossas, e até o protagonista, por exemplo, o Eduardo, é perfeito nisso, porque nunca em momento algum da série ele consome cocaína, por isso bastante claro quais é que são as intenções dele, que é simplesmente salvar a família. E é uma questão religiosa muito grande, que é o Deus não permite, Deus não quer. E um bom argumento do Eduardo também pergunta logo numa das grandes primeiras cenas da primeira temporada, que é: mas se Deus está em olho em tudo, não será que isto é uma oportunidade dada por ele? E levanta uma questão de o que é o destino. Como o Torga dizia, né? O destino destina, mas o resto é comigo. E se calhar está nas nossas mãos mudar a nossa vida. Isto é a premissa da primeira temporada, que se alonga nesta segunda e terceira e culmina numa terceira, não dá muito spoiler, naquilo que é o apogeu da série, que para mim é a essência da série, que é a família, que é aquele grupo, que é o que nós encontramos naquela vila, naquela ilha, que é a amizade, o não ter medo de abraçar, não ter medo de dizer que gosta, não ter medo, aquilo que nós associamos muitas vezes a uma coisa mais rígida, um dia-a-dia mais duro, como fechado. Eu não sei disso. Sentes sim medo do mar, sentes-te um respeito pela natureza enorme, sentes pessoas amarguradas por muitas coisas e falta de sonho às vezes. Não, não é falta de sonho, os sonhos têm. Falta de oportunidade de atingir os sonhos, mas gostam-se e vivem os pequenos prazeres da vida, como assar um chouriço na calçada só com álcool. E isto é de partilha, é de dar, é de amor. E eu acho que a temporada final é isto, é uma luta contra os grandes, feita pelos chicharros, não é? Que são os peixinhos mais pequenos.
0: Sim. Embora seja aparentemente fácil julgar e condenar e separar o bem do mal,
1: sim,
0: há contextos que temos que perceber, não é? É um bocadinho
1: alguma,
0: isso.
1: Sem dúvida alguma. Acho que pôr-nos nos sapatos do outro é sempre um exercício que diz mais de nós do que aquilo que estamos a tentar apontar no outro, porque a falta de compreensão ou de tentativa de compreensão é uma coisa assustadora, não é? É um pouco também aquilo que nós vamos vivendo hoje em dia, com as tecnologias também que nos permitem, e eu contra mim falo, faço parte dessa geração, mas que nos permitem ter uma opinião rápida sobre tudo, ou que nos exigem, assim, que temos que opinar sobre tudo, mesmo quando não somos conhecedores de, faz-nos ser pequenos ditadores, não é? E dizermos, não, isto está errado porque, e nós nem pensamos. E esta questão de Rabo de Peixe é muito isso, porque eu senti desde a primeira temporada que primeiro foi muito bem acolhido, mas muito, muito bem acolhido. De porta aberta, eu fui a batizados de filhos de pescadores que tinham acabado de nascer, eu fui a um casamento de duas pessoas lá de Rabo de Peixe, fomos a jantares, a tudo e mais alguma coisa como família, antes da primeira temporada estrear, ou seja, não era pelo sucesso na segunda, então não vale a pena dizer, não é? Mas há ali uma amargura deles, porque até então o Rabo de Peixe era falado pelos motivos menos bons. E havia uma dor deles, ou era por ser a zona mais pobre da Europa, ou era pela cocaína, ou era pela falta de saneamento básico até 2001 ou 2. Ou seja, há essa dor que depois, quando tu paras de apontar o dedo e só compreendes, tu tens uma um privilégio de conhecer pessoas extraordinárias que não conseguirias conhecer se não tivesses se não te tivesses permitido. É só isto.
0: De onde é que vem a tua humanidade e esta maturidade precoce? Vem dos teus pais?
1: Eu acho que sim. Eu acho que a forma como eu fui... as pessoas que eu fui conhecendo na vida, não é? Acho que os meus pais, sem dúvida alguma, são assim. Cada um do seu jeito. Bastante também diferentes entre si, mas que se completam muito bem. A minha mãe é mãe. Para mim a palavra mãe já tem tanto peso que é difícil descrevê-lo. Mas é esta pessoa. Eu tenho felizmente pais que gostam de gostar, que gostam de abraçar, que gostam de dar oportunidade. E reparem, eu tenho uma geração, tenho irmãos 20 anos mais velhos que eu, do primeiro casamento da minha mãe. O meu pai conheceu a minha mãe, criaram os meus irmãos e quiseram ter um filho juntos depois. Isso já dá uma só a diferença de os meus pais tinham 36, 35 anos cada um quando eu nasci. Ou seja, há um grande gap geracional.
0: Tens irmãos quase com 50 anos?
1: Tenho irmãos quase com 50 anos. O meu irmão é de 77 e a minha irmã de 79. Eles pareciam meus pais quando eu nasci, não é? É um casal jovem com uma criança. E eu acho que isto de ter irmãos mais velhos, de permitir de eu crescer com os meus sobrinhos, que os meus sobrinhos são quase da minha idade. A mais velha tem 25 anos, eu tenho 28. Ou seja,
0: chama-te tio?
1: Sim. Isso sim, nós sempre fomos muito próximos. Mas isto permitiu-me eu crescer com sentimento, com partilha, com o teatro amador trouxe muito isso. Uma referência como o Carlos Avilés depois dá-me um respeito enorme à profissão e à forma como eu vejo a vida. E o meu pai e a minha mãe têm isso, numa casa de teatro amador. Das pessoas mais respeitadas, são os mais velhos, em que o meu pai dizia uma coisa muito gira, que é quase ele assim, isto é um truque de vida que eu te vou ensinar, que é quase batota. Se tu tens medo de chegar aos 50 e 60 anos e dizeres, ah, se eu soubesse isto com 20, tu com 20, ouve os 60 anos. Tu já fizeste um atalho na vida. E é ter tempo, é tipo, estão a jogar à sueca, eu estava lá sentado só a ouvir as histórias. E ouvia e percebia, pá, isto eu já ouvi isto. Como é que eu olho de fora, como é que eu tenho uma perspectiva sobre. E eu sempre fui muito curioso, acho que a curiosidade também é uma coisa que me permite também fazer perguntas, principalmente foi chata fazer perguntas, mas não sei, eu não consigo dizer um momento, acho que são uma junção de várias coisas.
0: Olha, e com o Carlos Avilés aprendeste o quê, sobretudo?
1: Aprendi o que é ser ator. Nesta frase nada tem a ver com os ensinamentos que eu uso em palco. Ou seja, o ser ator é o que é... Lá está, outra vez o passado, aqueles que vieram antes de nós. Acho que nós como atores seguimos uma linha de pessoas que vieram antes de nós, que nós devemos ter um mínimo conhecimento. Eu acho que devemos ter quase total, ou tentar buscar essa totalidade. Devemos conseguir aprofundar no que foi as lutas. O Carlos Avilés, por exemplo, para além de diretor dos teatros nacionais portugueses, que foi durante muitos anos, foi alguém que conheceu o Jean Paul Sartre, foi alguém que conheceu o Jean Genet, foi alguém que fugiu de França quando havia perseguições ou por crenças religiosas ou por homossexualidade. E quando tu entendes isto e tens de repente alguém à tua frente que está a falar de Jean Genet, por exemplo, está-te a falar da vida, está-te a falar da humanidade, está-te a falar do respeito à profissão. E está-te a falar muito mais do que como ele quer fazer a cena. Ele está a falar muito mais de como é que ele quer ver o mundo. E se isto não te alimenta enquanto ator, que deves ter esta sensibilidade aberta, dificilmente alguma coisa te alimentará. E depois eu tenho outra coisa com o Carlos, que é, desde que eu entrei na escola de teatro, que foi em 2012, desde que isso aconteceu, eu sinto-me melhor pessoa. O Carlos dizia uma coisa muito bonita, que é, vocês não sei se saem daqui atores, mas saem de certeza melhores seres humanos. E era sem dúvida alguma. A forma como pensávamos o mundo, como pensávamos os direitos adquiridos ou não adquiridos, a forma como reivindicávamos o que nós achávamos que devia ser uma luta. E depois o Carlos, comigo, permitiu-me viver as maiores personagens que eu fiz em teatro. Eu fui trabalhar para o Brasil uma primeira vez, em 2019, antes da pandemia, e ele esperou por mim para fazer o Hamlet, que foi das poucas peças que ele repetiu na vida. Tinha feito com o Carlos Daniel uma encenação muito conhecida em 87, 88, e quis fazer uma vez mais comigo. Esperou por mim. É muito estranho para mim uma pessoa com aquela dimensão esperar por um ator. Eu tenho por ele um carinho, uma admiração, e nunca vou deixar de falar do Carlos como a minha referência, talvez até de vida, com os meus familiares, sem dúvida alguma.
0: Olha, e aquela estranha forma de vida, já falaste do Pedro Almodóvar há pouco.
1: Sim.
0: Como é que foi entrar neste universo?
1: Foi um privilégio. Foi assim também daquelas coisas que parece que estão alinhadas no tal destino que tu ajudaste a destinar, não é? Foi um casting que eu não sabia bem o que era no começo. Sabia que era para um filme espanhol. O primeiro problema foi a questão do pai, nunca falei espanhol. Sei o normal portunhol, não é? Comecei a ter aulas. Fiz um primeiro casting que depois percebi que era inglês, ou seja, não foi prova espanhol. E depois, quando percebo que é para o Pedro Almodóvar, tenho um casting presencial, achava eu. E eu estava muito nervoso. E quando cheguei a Madrid, estava
0: Mesmo.
1: muito, muito nervoso. Eu fico facilmente. Não é nervoso, é. Sim, é nervos. Porque eu sei que estou perante um momento importante. Eu quero decorar cada coisa. E isso mete-me ainda mais pressão num momento que já é por si só estressante. Mas basicamente eu pensei que ia fazer um casting e eu chego lá, conheço o Pedro, tipo, assim, olá, tudo bem? Sou
0: Tentando
1: fã,
0: parecer normal.
1: tentando parecer normal, mas super fã também do trabalho dele e do que eu acho que ele mudou. Na indústria cinematográfica e principalmente para nós latinos, a porta que ele nos abriu no mundo antes de ser uma moda não ser tudo americano, não é? Porque felizmente agora já temos essa porta um pouco mais aberta. Mas eu achava que era um casting e ele disse: Não, já está decidido, vamos para esta sala. E quando entramos na sala, tinhas algumas pessoas por Zoom, mas tinhas o Pedro Pascal, o Ethan Hawke e de repente já estavas lá dentro. Então eu lembro de ficar tipo: Uau, estou aqui, irmão. E aproveitei cada momento e lá está. Uma das coisas que eu trago mais é os ensinamentos fora de set. As conversas, as histórias, a curiosidade dele e a paixão dele por Portugal e pelo Camané, gigante, pelo fado, daí a questão da estranha forma de vida, perguntou-me o que é que eu achava do nome, apesar de ter sido uma versão cantada, agora não me lembro se foi o Caetano ou se foi o Gilberto Gil, acho que foi o Caetano,
0: Caetano, acho que
1: Caetano, não foi?
0: sim.
1: Porque é um grande amigo dele. E é isso, falámos do Hamlet, falámos ele quer muito filmar em Portugal, uma coisa que ele tem há não sei quanto tempo. Eu digo, venha filmar, acho que Portugal ia adorar.
0: E gostavas de voltar a trabalhar com
1: Ah,
0: ele,
1: eu
0: claro.
1: então seria um sonho, não é? Voltar a trabalhar com ele. E fiquei com falámos de uma peça de teatro que eu estava a fazer na altura com a Luísa Cruz, que era a Andorinha, que ele viu com a Carmen Mauro, que era uma das grandes amigas dele. Foi escrita para a Carmen Mauro, na verdade. Em que ele deu uns fecheiros que ele tinha lá em vídeo da peça. Ou seja, ele é extraordinário. E para mim o que eu tirei do Pedro Almodóvar, assim como o Pedro Pascal, que foi com quem eu tive mais tempo, os dois, é a prova daquilo que eu sempre acreditei em pequeno, antes da escola de teatro, até do teatro amador, que tu podes ser grande, podes ser uma referência, podes ser um exemplo naquilo que tu fazes e continuar a ser boa pessoa.
0: Isso às vezes é muito complicado quando descobrimos que alguém que admiramos não é
1: Sim.
0: assim tão boa
1: É
0: pessoa.
1: verdade, é verdade. E já me aconteceu. Mas é muito mais admiro muito mais quando me prova que é possível. Porque é esse o caminho que eu quero seguir. Porque há uma altura qualquer, eu lembro-me de entrar, por exemplo, no mundo da televisão, vindo do teatro, em que eu dizia, pá, qual é que é o clique? Eu tenho que estar atento, que eu não posso correr este risco, que é quando é que me dá o clique de passar a ser uma pessoa que não diz bom dia, ou que não olha nos olhos, ou que não sorri? Eu não quero ser uma pessoa infeliz, só para quê? Para ser famoso? Para mim a fama tem que ser um reconhecimento do teu trabalho, e não ao contrário, tu não trabalhas por ser famoso. E eu tinha muito medo de chegar a esse clique. E quando tu encontras essas pessoas, tu dizes, não, é possível, desculpa, é possível. Se tu és o Pedro Almodóvar e estás aqui a falar-te sobre teatro não sei quantas horas com um puto que vem de Portugal que não conheces lado nenhum, é possível.
0: Quem deixa de cumprimentar já tinha alguma coisa de errado antes, não foi a
1: Já
0: fama.
1: não
0: A fama
1: foi.
0: só expõe mais o que lá estava de errado,
1: Só lhe veio, se
0: provavelmente.
1: calhar só lhe veio permitir, achar-se que tem a permissão de o fazer.
0: Exato. Sentes que a tua vida está a ser uma bênção?
1: Sim. Sim, sinto. Sinto porque tenho tido a oportunidade de fazer coisas maravilhosas como ator e estar feliz enquanto pessoa, na minha loucura de correr de um lado para o outro, sempre a toda a hora, e tentar conciliar a vida que por si só já é de profissional, já é um pouco corrida com o futebol e com o Alentejo e com os Arraiais e com o teatro amador e com tudo. Mas sou muito feliz. A verdade é essa, é que sou rodeado de pessoas com muito amor, que acho que é o mais importante para mim.
0: Há quanto tempo é que tu não paras assim uns.
1: Vou parar agora,
0: Vais parar
1: finalmente.
0: a garra
1: Sim, eu
0: agora?
1: prometi a mim mesmo e
0: Ok.
1: consegui. Porque o mais difícil para mim era dizer que não. Porque desde que eu saí da escola de teatro em 2015, que tenho tido muita coisa, ainda agora no almoço estava a falar com o Pedro e com a Rita, a dizer, pá, na verdade nós não paramos e não é por eles. É eu é que sou aquela pessoa que, por exemplo, eu agora parei, acabei o Brasil, né, e já estou a pensar, então mas e não há nada que sabes, parece que fico ansioso, eu não sei se é uma coisa minha de com medo que as coisas parem, ou que a roda pare de rodar, ou que se esqueçam de... não sei, não te consigo dizer, mas a última vez foi antes do crime do Padre Amaro, que eu fiz em 2021, em que eu parei 4 meses. Ou seja, foi desde aí. O resto até parei.
0: Okay? Mas não acredito que vais parar tanto tempo. Vais parar no máximo um mês, talvez. Vão
1: para
0: surgir...
1: já, o que está agora é até agosto. Que até parece mentira.
0: Até agosto ainda é bastante tempo.
1: Ainda,
0: não é?
1: É maravilhoso. É ótimo.
0: E teatro? Não vais voltar?
1: Eu quero muito voltar a fazer teatro. Eu preciso fazer teatro. Eu desde 2015 até 2023, que foi a última peça que eu fiz. Eu fiz quase 11 peças de teatro só... Não, 12 peças de teatro só no TEC. E ao todo quase... 17 ou 18, também porque as temporadas em Portugal infelizmente não são tão longas quanto nós gostaríamos, mas o que me permitiu ter como o Carlos dizia, muitas horas de voo e de ser personagens totalmente diferentes. Eu preciso de teatro para me alimentar, e foi isso que aconteceu também com a Andorinha quando fiz com a Luísa, que foi uma viagem extraordinária, e antes tinha sido o Hamlet com o Carlos, não é? Só que o que acontece é que eu, para fazer... Eu normalmente faço teatro, aceito, por exemplo, novela ou alguma coisa porque estou cá e estou a fazer teatro. O teatro obriga-me a estar aqui. E acho que nós percebemos um pouquinho neste último ano, desde 2020, final de 4 e 5 todo, que para apostarmos um bocadinho no lado internacional não conseguimos estar a fazer teatro. E é uma escolha, mas eu vou voltar. Eu tenho muitos planos, tenho muitas peças que eu quero fazer. Ainda ontem pensei, pronto, se calhar está na altura então de, já que estamos aqui, começar a pensar no teatro. Mas quero muito, eu não me quero afastar de todo nesse tipo de ator, porque é daí que eu sou. Muita gente acha que não, mas é daí que eu vim.
0: Quando é que percebeste que isto estava a ser a sério? Que a tua carreira estava a ser uma coisa mesmo para levar a sério? Foi o lado internacional que te deu essa...
1: Não. Não. Não, porque, não sei, depende. O a sério dizes de fazer disto a minha vida? Então, eu não me lembro de querer outra coisa. E, porque, por exemplo, eu acho que o internacional às vezes valida para muita gente de cá, mas não nos pode validar a nós. Há muita coisa má feita lá fora. E não é por ser de fora que é bom. E eu quero fazer o contrário. Eu quero que nós comecemos a olhar para nós e com orgulho também de ser nosso, e não de olharmos de baixo para cima. Porque há coisas que nós fazemos extraordinariamente bem. E somos reconhecidos por quem está lá fora e nós às vezes não damos esse valor. Eu querer começar a fazer isto para sempre... Eu, como comecei desde pequenino com o meu pai, o que eu me lembro é de perceber que não queria fazer outra coisa. A questão do futebol, e que cheguei até longe, podia ter chegado. Eu não me lembro de, eu quero fazer isto agora, eu vou querer fazer teatro, vou querer ser ator. Eu lembro-me é dizer, man, eu não consigo fazer outra coisa. O man foi porque, desculpa, porque eu devia estar a falar com alguém que...
0: Faz parte.
1: Para a minha comunicação. Mas foi isso, eu lembro-me de não querer ser outra coisa. Lembro-me que tinha várias portas abertas, eu era muito bom aluno. Em algumas coisas, outras não tanto, mas pronto, era muito bom aluno, tinha muito que a minha mãe, quando eu disse que queria ir para a escola de teatro, apesar deste universo de saber que eu desde pequenino estou nisto com o meu pai e tudo, é uma coisa que assusta. E uma das coisas que eu mais agradeço é ela ter confiado nesta loucura, porque sei que é uma loucura, é uma incógnita, não é?
0: Mas uma loucura que correu bem.
1: Correu muito bem e estou muito feliz.
0: Claro, e tens que estar. O que é um dia bom para ti, Zé?
1: Então, um dia bom para mim é um dia que eu possa dormir um bocadinho mais de manhã. Porque eu gosto de dormir, mas que também consigo, eu gosto mesmo de dormir.
0: E faz, já me tinham
1: bem.
0: Dito, não
1: sim,
0: é?
1: Sim, acredito.
0: Tu és a pessoa que melhor dorme
1: em, no qualquer, sentido, lado.
0: Em qualquer lado, e fazes claro. Uma ótima gestão do tempo, não é?
1: Certo.
0: Porque percebo que é para estar bem a trabalhar, vou
1: sim.
0: ter que dormir entretanto uma soneca.
1: Eu fiquei habituado a isso desde sempre, não sei bem o porquê, ou seja, quando é que começou, mas sou bom a tirar sonecas. As cestinhas são ótimas, principalmente até eu vou já voltar à tua desculpa, mas por exemplo, começar a gravar uma novela às 8 da manhã e ter depois teatro até à 1 da manhã, eu preciso fazer umas cestas, seja quando for. Mas um dia bom para mim é um dia que começa um pouco mais, umas 10 da manhã, poder dormir de manhã, poder beber café, se calhar tipo ver assim, respirar um bocadinho sem ser na correria de ter que ir embora para algum lado logo. Acho que é muito importante também para mim, e isto é uma coisa um pouco utópica, como pronto, que já não é possível, mas se calhar esse pequeno almoço ser com uma papa maisena da minha avó, que é das coisas que eu mais saudades tenho, assim, porque era uma prova de amor, era uma colherada de amor. E poder estar com a minha família, poder ver o pôr do sol, de preferência em Nice, porque tem um pôr do sol especial. e acabar na loucura dos Santos Populares a servir às mesas antes de um espetáculo de teatro amador. Pronto, acho que isto seria... Eu esqueci-me, se talvez, um bocadinho de jogar à bola. Eu arranjo-te para isso. Ponho lá no meio um futebol.
0: O que é que vamos ouvir como segunda escolha?
1: Olha, vamos ouvir, entre tantas coisas que eu queria e que poderia dizer, eu ouço todos os dias, por exemplo, Don't Stop Believing dos Journey e Chico César, mas eu quero ouvir Hortelã, de Amaro. É o que eu tenho escutado desde há 2 anos para cá, quase diariamente, e acho que é uma artista incrível, nossa, e
0: vamos
1: quem não conhece vai ouvir.
0: Passou há pouco tempo, ela esteve aqui, esteve aí sentada. Vamos ouvir então, aqui na Antena 1 despedimos, mas ainda vamos conversar um bocadinho na parte do podcast.

0: 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Três horas no continente e na Madeira. Duas horas nos Açores. Edição do jornalista Pedro Guilherme.
1: A Ordem dos Advogados recebeu pelo menos 15 queixas de profissionais a quem a PSP exigiu dados pessoais, apesar de se identificarem como advogados e apresentarem a cédula profissional. Uma prática ilegal, denuncia o bastonário João Massano, que acredita existirem muitos outros casos do conhecimento da Ordem.
2: O que nós vamos sabendo é que nem toda a gente refere a situação e faz as queixas, mas recebemos cerca de 15 participações a dizer que a situação estava a ocorrer. Portanto, considerando que isso afeta mais pessoas para além daquelas que têm a coragem de e estão ao trabalho de fazer a queixa, eu diria que é uma situação que carece de uma reação.
1: O bastonário da Ordem dos Advogados sublinha que aos profissionais no exercício da atividade a polícia só pode exigir a cédula profissional, mas confirma que em vários casos têm sido pedidos documentos de identificação pessoal. Segundo o Jornal Público, esta exigência tem visado sobretudo advogados que acompanham migrantes barrados nos aeroportos. João Massano avisa, no entanto, que as barreiras ao trabalho das forças de segurança e de outras entidades ultrapassam as questões da imigração.
2: Não é só uma questão ligada à imigração. Nós estamos a passar por um momento em que as exigências que existem relativamente aos advogados e ao próprio cidadão vão variando de entidade para entidade e dentro da própria entidade muitas vezes também há esquadras, por exemplo, neste caso, que têm um procedimento e outras que têm outro. E isso é algo que temos vindo a denunciar. Ainda há pouco tempo eu estive na AIMA e uma das coisas que nos choca é haver documentos que valem numa loja, por exemplo, em Lisboa, e há outros que não valem, por exemplo, em Portimão. Tem que haver uma uniformidade de procedimentos. Não pode ser. Cada entidade lembra-se

0: E agora é assim.
1: A Ordem dos Advogados enviou um ofício ao diretor nacional da PSP há 2 semanas a pedir explicações sobre estes episódios. João Maçano revela que a resposta chegou na passada sexta-feira, com a Direção Nacional da Polícia a assegurar que está a averiguar a situação junto do encarregado de proteção de dados. A ministra espanhola de Defesa vai esta terça-feira ao Parlamento dar explicações sobre a gestão migratória em Ceuta. A audição de Margarita Robles marca o início de uma ronda de escutas a membros do Executivo, onde se incluem os ministros dos Negócios Estrangeiros, do Interior e da Inclusão. O presidente do Governo de Espanha, Pedro Sánchez, também convocou para esta terça-feira uma reunião do Conselho de Segurança Nacional para analisar a situação em Ceuta. No final de julho e no espaço de 24 horas, mais de 70 mil pessoas entraram ilegalmente no enclave espanhol, no norte de África. As autoridades espanholas garantem que a maior parte já regressou a Marrocos, mas admitem que ainda estejam em Ceuta cerca de 8 mil migrantes, incluindo crianças e jovens, numa altura em que apenas foram criados espaços para acolher 1.800 pessoas. Apesar de inicialmente rejeitado, Madrid anunciou esta segunda-feira a criação de um comando único para gerir a situação em Ceuta. João Coraceiro.
2: O governo espanhol explica a mudança de estratégia ao referir que a crise em Ceuta já não é apenas uma questão de segurança e que é importante haver coordenação entre administrações. Um dos objetivos deste comando único é gerir a questão dos menores não acompanhados no enclave espanhol e agilizar o repatriamento dos migrantes adultos que não regressaram voluntariamente a Marrocos. O ministro da Política Territorial vai liderar a equipa, que inclui o presidente da cidade autónoma, o delegado do governo espanhol em Ceuta, responsáveis do Centro Nacional de Inteligência e do Departamento de Segurança Nacional do governo. Durante semanas, Madrid rejeitou um comando único. O jornal El País escreve que a reviravolta demonstra que o executivo está a sentir o impacto das críticas de má gestão. A par deste grupo, o governo vai destinar mais dinheiro a Ceuta. O valor que está por anunciar vai juntar-se aos 180 milhões de euros no plano já em curso para o enclave espanhol. Madrid promete reforçar a segurança urbana e os serviços públicos, promete também medidas imediatas para as empresas e trabalhadores independentes, num plano que deverá ser anunciado nas próximas semanas.
1: Além destas mudanças, o Conselho de Segurança de Espanha vai declarar a situação em Ceuta como de interesse para a segurança nacional. Portugal e mais 5 países da União Europeia escreveram à presidência irlandesa do Bloco a defender a aplicação de um imposto sobre os lucros extraordinários das empresas petrolíferas. Os ministros das Finanças dos 6 Estados-membros pedem a abertura de um debate para a criação de um imposto europeu único e coordenado sobre as margens extraordinárias no setor da energia. É o que nos conta a correspondente da Antena 1 em Bruxelas, André Neves.
3: Portugal quer mesmo que a presidência irlandesa da União Europeia abra um debate sobre este novo mecanismo para tributar estes ganhos. Ao todo, são 6 os países que assinam esta carta, a que a Antena 1 teve acesso e na qual se pode ler que o conflito em curso no Médio Oriente continua a ser o principal fator responsável pelo aumento dos preços da energia. Os ministros das Finanças de Portugal, da Áustria, Alemanha, Itália, Polónia e Espanha realçam ainda que as empresas petrolíferas estão a beneficiar de uma rentabilidade global e de margens nos produtos refinados que, embora possam ser influenciadas por ações e situações de escassez específicas de determinados produtos, excedem, no entanto, o aumento dos preços do petróleo bruto. Os 6 responsáveis pelas finanças recordam que se o conflito no Médio Oriente continuar, os elevados custos da energia também vão continuar a atingir os preços de outros produtos e serviços. Portugal e estes 5 países dizem que estamos a enfrentar um dos maiores choques de oferta das últimas décadas e que em todo o mundo cresce o descontentamento relativamente ao aumento do custo de vida. Os ministros destes 6 Estados-membros querem também conhecer os resultados de uma investigação europeia às margens das refinarias o mais cedo possível, para garantir que não estão a tirar proveito da corrente situação energética.
1: Em abril, o ministro das Finanças português, Miranda Sarmento, levou o assunto à Comissão Europeia, mas na altura não existiram condições para avançar. O governante defende a necessidade de uma resposta europeia coordenada na tributação destes lucros, por forma a evitar distorções no mercado único. 5 anos depois da última visita, o chefe da diplomacia do Vaticano vai à Rússia encontrar-se com o ministro dos Negócios Estrangeiros, Sergei Lavrov. A deslocação prolonga-se até sexta-feira e tem como objetivo manter o diálogo com Moscovo. O Vaticano quer impulsionar iniciativas medidas humanitárias, à semelhança do que aconteceu no passado com a troca de prisioneiros e o repatriamento de crianças ucranianas, e explorar ao mesmo tempo oportunidades para futuras negociações de paz. O governo sérvio apela à libertação de Ratko Mladic para tratamento médico no país. O antigo general das Forças Armadas Sérvias na Bósnia, agora com 84 anos, cumpre prisão perpétua em Haia, nos Países Baixos. O Tribunal Penal Internacional condenou Mladic por genocídio, crimes de guerra e crimes contra a humanidade, incluindo o massacre de Srebrenica em 1995, que matou perto de 8 mil pessoas nesta região da Bósnia. Face ao estado debilitado de Ratko Mladic, o governo sérvio afirma que o antigo general pode morrer a qualquer momento e pede transferência para um hospital militar em Belgrado.
0: Edição do jornalista Pedro Guilherme. 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

0: Sejam bem-vindos à quarta e última parte da conversa com Carlos Mendes, tendo como mote os 75 anos de vida cumpridos em maio passado. Desta vez vamos viajar musicalmente entre 1994 e os dias de hoje, com lugar a poesia de nomes como Mário Soares, Manuel da Fonseca ou José Jorge Letria. E no final vamos ainda conhecer uma das canções do novíssimo disco Viagem, o primeiro de originais de Carlos Mendes em 23 anos, e em que nos passeamos por diversos géneros. E falando em géneros, já referiste aqui nestas conversas, Carlos, que o fado nunca foi um gosto, um grande, pronto, enfim, e até com o mau tratamento depois do 25 de Abril, mas portanto que é algo que, usei a expressão gosto adquirido, e acho que
1: sim, claro,
0: se calhar
1: claro.
0: É uma expressão justa. A canção ligeira, a dita canção ligeira, até por causa do epíteto que foi criado João Paulo Guerra em 1969 do Nacional Cancionetismo, acabou por, agora peço que digas se concordas ou não, por tentar, não nessa altura, porque nessa altura foi muito importante o termo Nacional Cancionetismo para separar águas, mas depois mais tarde acabou por se calhar por ofuscar toda uma produção musical portuguesa, como se tudo aquilo tivesse sido feito antes de 74 em termos de canção ligeira não prestasse para nada.
1: Eu acho que ele pecou por isso.
0: Mas na altura foi importante, na altura foi um termo importante, sem dúvida nenhuma. Eu digo é mais tarde, o problema não é na altura, o problema não é em 69.
1: Mas mesmo assim na altura eu lembro dessa expressão e pessoalmente nunca me opus, chegar ao pé dele, não devias ter feito isso e tal, mas achei sempre um bocadinho. Os nacionais isto e os nacionais aquilo, achei sempre um bocadinho disparatado, porque em termos, digamos, da música que se estava a fazer, eles depois, o saco depois começava a abrir e apanhava uma data deles, quer dizer, que não tinham rigorosamente nada a ver. O que levou a muitos a desistirem de cantar e até de aparecer, e que reapareceram depois do 25 de Abril. E depois era ali uma divisão muito violenta entre as pessoas, quer dizer, depois um tipo dizia, não, este gajo é nacional cancionetismo, não falo com ele, não faço músicas para ele, não faço isto, não faço aquilo. Pessoalmente não...
0: Uma atitude quase de xenofobia, não é?
1: Exato. Depois, isso acabou, eu acho que acabou, quer dizer, que nós hoje em dia consentimos... Eu acho que é uma questão de gosto, quer dizer, eu gosto mais disto, gosto mais daquilo, não gosto desta, não gosto daquilo, mas o problema de não gostar não me leva a mim a dizer que tira, não quero ouvir, acabou, não passa mais na rádio.
0: Mas há quem confunda as coisas, há quem confunda as coisas,
1: e isso é muito, muito perigoso, porque quando a gente começa a catalogar, assim, este tipo é aquilo, este é o outro, é aquilo, é aquilo, de repente estamos ao ponto de dizer assim, este aqui não presta, aquele não presta, este é bom, aquele não é, e depois quem é que vai julgar isso?
0: Pois quem é a pessoa que vai julgar? Pois é a ditadura do nosso gosto, não é?
1: Exatamente. Portanto, não, eu sempre fui muito, embora pouca gente saiba isso, mas eu sempre fui muito aberto, digamos assim, à música, quer dizer, aquilo que se faz, quer dizer, agora tenho o meu gosto.
0: Tu não olhavas.
1: Tenho as minhas influências e, portanto, tenho. Eu lembro de uma vez, tenho as minhas referências. As referências são importantíssimas. Eu lembro de uma vez a discutir com o meu filho Francisco, com o meu filho Francisco, o meu mais velho, Francisco Mendes.
0: Sim.
1: Estava-lhe a dizer, epá, isto agora aparecem uns grupos, eu não sei, ele estava-me a dizer bem de um grupo, eu não vou dizer o nome,
0: português, sim.
1: Dizer um grupo, isto gosto imenso deste grupo e não sei o que. Ele disse, pá, mas Chico, mas esse grupo, pá. E eu não gostava, não é? E eu estava, sem querer, a ser a tal pessoa que estava a condicionar-lhe, como pai, estava-lhe a condicionar, digamos assim, o gosto por aquela gente. E ele diz-me uma coisa que eu nunca mais esqueci. Oh pai, eu tenho que ter as minhas referências, tu tiveste as tuas. E a minha referência é esta. E, portanto, o que é mau é a gente acabar por tirar as referências das pessoas. Quer dizer, a gente acaba por ficar sem passado. Acabamos por ficar sem futuro, sem passado ficamos sem futuro, e acabamos por ficar sem presente. Eu acho isto uma coisa completamente absurda. A música hoje está cheia de saúde, tem gente fabulosa, tem gente que eu gosto muito, gente que eu não gosto nada, gente que eu gosto assim, mas o que é certo é que está viva, as pessoas estão a fazer coisas, estão a fazer coisas bem feitas. Por exemplo, há muita malta de o Festival da Canção já não é o que era e tal, cá agora é só gajos nus e mulheres aos gritos e gajos com.
0: Essas apreciações generalistas nunca são grande coisa.
1: Exatamente. Mas quer dizer, mas é assim. É
0: até porque normalmente essas opiniões vêm do desconhecimento.
1: Exato. Sim. Nós também antigamente usávamos as gravatas, as bandas de casaco muito largas e umas calças à boca de sino que aquilo parecia mais cheias do que. E pronto, são modas, quer dizer, e portanto não é isso que está em causa, quer dizer, e fazem-se boas músicas, fazem-se mais músicas, fazem-se... Portanto, eu acho que retirar as referências às pessoas e condicioná-las a só ouvir isto ou só ouvir aquilo, não.
0: Portanto, tu na altura, na década de 60, podendo não ser a tua praia a canção ligeira, tu respeitavas aqueles cantores?
1: Sim, claro que sim.
0: Vias o profissionalismo que ali estava envolvido?
1: Eu perfeitamente de no sítio onde eu ia...
0: Vocês muitas vezes circulavam pelos mesmos...
1: Circulavam pelos mesmos sítios, mas mesmo antes, ainda em miúdo...
0: E acompanhavam ainda... às vezes, os grupos rock.
1: Exatamente,
0: acompanhavam
1: mas,
0: às vezes os cantores,
1: mas eu ainda, bem, com os meus 15 anos, morava ali na zona do Bairro dos Atores, e portanto eu morava na Alameda, ia muito ali para o Bairro dos Atores, e havia ali um cafezinho que era o Sivuca, chamava-se Sivuca, porque o Sivuca teve lá
0: a
1: tocar.
0: Pois teve, pois.
1: Era uma coisa muito pequenina.
0: Okay.
1: E eu lembro-me perfeitamente, e há amigos meus que se lembram disso também, de entrar no Sivuca e no canto de havia uma mesinha onde estava sentado a beber o seu café, ou a almoçar, ou maçãs, não sei o quê, o António Calvário, que morava exatamente na rua Augusto Machado, que era ali uma das ruas. E eu lembro-me de me dirigir a ele, como mais novo, e dizer-lhe como está, passou bem, não sei o quê, tal, tal. Portanto, quer dizer, essa confraternização existia. Pode existir rivalidade, às vezes até saudável,
0: sim,
1: ou fazer uma coisa melhor que ele. E tal, e não sei o que, acaba por não fazer, mas só aquilo dá-lhe logo uma vontade de trabalhar, vou fazer uma coisa bestial, não sei o que. Pronto, mas agora esse desrespeito, isso para mim é o que me faz mais confusão, é o desrespeito que às vezes se sente pelas pessoas, quer dizer, porque a gente não pode esquecer, é o mesmo que eu estar a dizer que a minha bisavó não presta para nada.
0: Pés.
1: Quer dizer, é porque eles são família. Quer dizer,
0: e é por causa da tua bisavó que tu estás cá.
1: Exatamente. É por causa deles que eu estou cá. Quer dizer, é por causa do Francisco José, e de antes do Francisco José, e do Estevão Amarante, e de não sei quantas, é por causa dessa gente toda, do Max, que aliás foi o nosso padrinho do Shakes.
0: O Max foi padrinho do Shakes.
1: Curiosamente, nós considerámos-lo padrinho porque fomos tocar ao Chicote, que era um barzinho que havia ali no Arieiro, que era do Francisco José, fomos lá fazer o carnaval. E o Marcos, a certa altura, estava apareceu e nós tocámos o baile na Madeira com ele. E ele cantou connosco, ele fez Casei com uma Velha. Não sei,
0: sim,
1: que,
0: sim.
1: Eu adorava o Marcos. O Marcos era uma loucura.
0: Divertido, né? Divertido e talentoso.
1: Portanto, e a própria Simone era uma mulher, para já, lindíssima. Não é? Olha, ainda há bocadinho estávamos a falar na Madalena Inglesa. Eu lembro de nós irmos à casa dela para falar com ela, já não me lembro porquê, qualquer coisa musical ou qualquer coisa que íamos fazer com ela, ou não sei. Fui eu e o Xabi, fomos à casa dela, outra mulher que estava de linda.
0: Sim, e dois nomes, que era Madalena, que era Simone, que estavam atentos, quer aos novos, atentas, quer aos novos ritmos, quer aos novos autores, portanto não estagnaram de maneira nenhuma ao repertório.
1: Há muito pouco, antes dela falecer, acho que...
0: Madalena?
1: Que o meu filho, a Madalena, o meu filho mais novo, o João, estava a estudar na Talha de Musiques em Barcelona, e eu lembro perfeitamente de ligar... E ela dizer: não, meu querido, o que tu quiseres, eu arranjo um emprego a ele aí num sítio a vender não sei o que mais, numa loja de não sei o que, da Nike ou o que quer e tal. E houve uma coisa muito, muito curiosa, que há um... Ai, que eu vou me esquecer do nome dele, pá. É um fadista que é muito amigo dela, pá. Tem uma voz lindíssima.
0: Amigo da Madalena Iglesias.
1: Sim, é muito amigo da Madalena Iglesias, que fez o Jesus Cristo no Jesus Christ.
0: Do Carlos Quintas?
1: Não.
0: Não.
1: Fez com o La Féria. É um tipo assim que cantou a Lusitana Paixão.
0: O Gonçalo Salgueiro?
1: O Gonçalo Salgueiro.
0: O Gonçalo Salgueiro. Sim.
1: Desculpa lá, Gonçalo, se temos esquecido o teu nome. Mas isto são 75 anos. Mas realmente, eu lembro de ele me ter dito: olha, a Madalena quer falar contigo porque quer fazer um disco e quer que tu sejas o produtor e que faças músicas para ela. Eu fiquei radiante, portanto, quer dizer...
0: E que não chegou a acontecer.
1: Não chegou a acontecer, infelizmente não chegou a acontecer. Mas pronto, quer dizer...
0: Isso é curioso.
1: Isto para te dizer que nós somos família, quer dizer... Pronto, há uns mais bonitos, outros mais feios, outros mais assim, outros vestem melhor, outros vestem pior.
0: Olha, vamos aqui a 1994, vamos ao teu álbum Não Peças Mais Canções, mas ainda te peço mais algumas. Vamos ouvir o Para Ti, Meu Amor, aqui um raríssimo poema da autoria de Mário Soares, que já referiste aqui também nestas conversas, a música tua, os arranjos são do Zé Sarmento e a produção é do Zé da Ponte, que também já não está entre nós, infelizmente. Carlos Mendes.

0: Para ti, meu amor, as palavras de Mário Soares, a música e a voz de Carlos Mendes em 1994. Como é que te foste lembrar, Carlos, de musicar este poema que
1: Mário
0: Soares escreveu
1: conto com
0: na prisão do Aljube em 1994?

0: do Mário Soares, pá, arranja-me esse poema.
1: Manuscrito?
0: Manuscrito. Manuscrito, não sei.
1: Não, não sei, já estava passada à máquina.
0: Ou estava passada à máquina, velho. E ele agarrou no coisa e passou-nos para nós. E eu musiquei. E, portanto, no dia, disse-lhe, tenho aqui uma surpresa para si, não sei o quê, não sei o que mais, e lá no programa cantei. Quando fiz o disco, o Não Peças Mais Canções, acabei por meter essa música no disco. E foi assim.
1: É curioso.
0: E ele dizia, você porquê que você pôs um... Bem, eu não sou poeta, não sou nada, pá, não sei escrever e tal. Não, pá, você o que sabe é escrever. Agora, pá, e aquilo é um poema muito bonito, pá, um poema de amor lindíssimo.
1: É um poema que surge naquele momento concreto, naquela altura.
0: Que eu estava preso no aljubo, não é?
1: Sim.
0: Aquilo é muito bonito. Depois é uma música que tem circulado muito na área da política, quando se faz qualquer homenagem ao Mário Soares... E, portanto, foi uma música que tem viajado.
1: Ou seja, Mário Soares a escrever poesia não é uma coisa comum. É. E portanto, acho que a tua gravação é a única gravação que existe. É a única gravação que existe.
0: Embora eu goste mais... Não, eu gosto dessa versão do disco não peças Mais Canções, mas gosto... Há uma versão feita no disco da Festa da Vida.
1: Na Festa da Vida, sim.
0: Que é uma versão também muito, muito bem feita.
1: O teu álbum de 2018. Sim, que é pianista.
0: É um pianista extraordinário e fez uma versão. Eu disse-lhe mesmo: olha, fizeste aqui uma versão única do poema do Mário Soares.
1: Isto, falaste aqui da importância da política e da importância, quer dizer, da canção também estar a circular dentro de alguns circuitos políticos. Um cantor não consegue desgarrar-se da política do seu tempo, ou seja, tem que haver sempre alguma ligação, ainda que seja pela suposta negação.
0: Há um olhar para o mundo, não é? Nós olhamos o mundo e, portanto, vemos o mundo de uma maneira e outros veem de outra, não é? E, portanto, é quase indissociável. A política está ligada ao mundo, está ligada às pessoas, portanto, é quase impossível, por exemplo, hoje em dia, a gente não ter qualquer coisa sobre a guerra da Ucrânia. Como vou fazer o hino com o Zé Jorge.
1: Dizer, todos teremos opiniões, não temos é que ser fanáticos de nada.
0: Pois,
1: né?
0: Exatamente, exato. Agora, e isso tem muito a ver também com a questão da mais da política social, da crítica social, etc. E, portanto, daquilo que a gente vai vendo no dia-a-dia. O que correu bem, o que correu mal, o que gostamos mais, o que gostamos menos. E a canção, nesse sentido, pode ser, como dizia o Zé Mário, uma arma, quer dizer... Porque a canção também se pode politizar, ou seja, vestir-se de militante e fazer uma militância aqui...
1: Mais pura e dura.
0: Exatamente. Agora é aqui, é por aqui, eu quero que seja aqui, ou por esta razão, ou por outra, ou porque os salários estão altos, ou porque os salários são altos, os salários são baixos, ou porque...
1: Era bom.
0: Por mais coisas. E, portanto, pode-se vestir de militante e fazer a sua militância por aquele lado, pura e dura.
1: E aconteceu em alguns momentos, e acontece em alguns momentos.
0: Muitas vezes.
1: E é necessário em alguns momentos.
0: Eu fiz para aí duas...
1: Tens algumas canções, sim. Com letras mais diretas.
0: Com mais diretas. Tenho algumas canções que fiz, em que são as canções militantes, mas, de um modo geral, prefiro a linguagem...
1: mais lírica.
0: A linguagem mais simples e que quer dizer, uma linguagem que não seja tão direta, sabes?
1: Tão panfletária?
0: Tão gritante, que seja mais geral, seja uma mancha mais, veja as coisas assim, uma mancha mais geral e não seja uma coisa muito
1: circunscrita,
0: muito circunscrita a um acontecimento. Só se esse acontecimento for uma coisa realmente muito, muito importante, então vale a pena vestir uma farda.
1: E tens uma canção sobre Timor, numa altura em que não era muito comum ainda.
0: Essa, como fizemos com o Zé Jorge, a canção sobre a Ucrânia, sobre a invasão da Ucrânia.
1: Sim.
0: E, independentemente de eu ter dito já em várias entrevistas, quer dizer, que eu não estou aos joelhos ao Zelensky.
1: Claro.
0: O Zelensky também, para mim, não, se eu estivesse no país dele, também não funcionava. Mas, quer dizer, uma invasão não se admite, não é? Portanto, o Putin está a levar 30-0 nesse aspecto, porque 6-0, porque, quer dizer, invade um país que, pronto, é aquela parvoíce, mas não é esta a nossa, não é esta a nossa matéria de conversa, mas pronto.
1: Sim, mas acaba por ser transversal. Olha, estava a dizer que vamos, e também acaba por ter ligações à canção que vamos ouvir, porque o autor das palavras, o poeta Manuel Afonso

Fonseca, foi também um poeta, sim, um grande poeta e um poeta bastante militante também, alentejano. A música tua, vamos ouvir o Vagabundo do Mar, do álbum Vagabundo do Mar, de 1997, aqui com Arranjos Teus.

0: Vagabundo do Mar, 1997. Estavas a falar, Carlos, da poesia e da forma também como tens passado de musicar os grandes poetas e passado tu a escrever os teus próprios textos. Mas eu queria perguntar-te precisamente, e agora depois de ouvirmos aqui as palavras do Manuel da Fonseca, a grande poesia é inspiradora para a música?
1: É muito. Sobretudo há poesia
0: que... E tu cantaste Sofia, cantaste Camões, cantaste Fernando Pessoa, cantaste Torga, António Boto. Tanta gente.
1: Há poesia que traz... há poetas, não é? Que trazem atrás na sua
0: cantaste,
1: poesia...
0: Cantaste, não, cantas.
1: Trazem já música incluída. Uma coisa curiosa. Ritmo.
0: Mas no momento em que estás a ler o poema...
1: Eu, no momento em que estou a ler o poema, estou sem querer a dizê-lo, de uma certa maneira, e, portanto, estou a dividir as orações, não é? Como se pode dizer, dividir as orações, mas dando-lhe já uma certa musicalidade. Porque é um método que eu uso. Eu habituei-me muito a musicar a poesia. A musicar, portanto, coisas escritas, poemas, não é? Há quem não faça isso, faça a primeira música e depois ponha o poema. Eu ultimamente o que tenho feito é exatamente as duas coisas ao mesmo tempo. Vou fazer
0: com palavras tuas, portanto.
1: Palavras.
0: Sim. Vais construindo a canção em simultâneo.
1: Construindo a canção, ou então depois é um processo estranho, sabes? O processo criativo é um processo estranho, porque embora eu esteja a compor, eu não me consigo distanciar e depois ver como é que eu faço. Eu esbarro sempre aqui na dificuldade de dizer como se faz e como se deve fazer e qual é o método. Porque não há método. Eu não tenho um método de compor. Tenho sim de ler, e a leitura leva-me a uma certa musicalidade da própria leitura, e depois a partir daí começo a construir através de acordes e pronto. E faço a música essa, por exemplo, Vagabundo do Mar. Eu queria construir um begin, que era um ritmo que begin.
0: Sim.
1: E gostava de fazer uma coisa assim, e comecei assim, sou barco da vela e comecei-me a lembrar de, portanto, começou-me a aparecer esse ritmo na cabeça, e depois... Mas não se percebe porque é que eu começo por aquela nota e não começaria por outra, porque há uma música do João Fernandes, se não estou em erro.
0: Do João Fernandes, marido da Luísa Bastos.
1: Que fez também o Vagabundo do Mar e fez totalmente diferente. Portanto, é curioso, sim, porque a gente ataca de modo... Eu acho que a composição tem muito a ver com o know-how, com aquilo que a gente traz por trás, com a nossa herança, com aquilo que a gente aprendeu, com aquilo que a gente leu, com aquilo que viveu, o que ouviu. E, portanto, de repente, há coisas que aparecem que vêm do passado e que vêm de coisas que a gente ouviu em miúdo, ou até em crescido, quer dizer, que ouvimos e que, de repente, pomos também na nossa canção. Eu acho que toda a nossa, todo o gesto que a gente faz para, ou para desenhar, para pintar, ou para atacar um... Como dizia o mestre Lago Henriques, para atacarmos a folha em branco, a gente quer dizer, atrai tudo o que sabe para depois, no fundo, começar a riscar ou a fazer a canção. E, portanto, é um processo que é tão diferente, tão variado. Por isso é que dá esta coisa lindíssima que nós temos, particularmente em Portugal, que é... ainda não estamos formatados. Quer dizer, tu sentes... Por exemplo, vês uma das Landes, há uma coisa. Vês esta miúda que foi... Miúda?
0: Amaro.
1: Pronto, Amaro.
0: Este ano.
1: Que é outra coisa. Vês o Sobral, que já é outra coisa.
0: Salvador.
1: Vês o Tó Trips com o grupo dele.
0: Agora já não.
1: Agora já não, mas quer dizer, tudo aquilo são a gente olha para a nossa música, e a nossa música tem uma paleta de cores infindável. Infindável. A gente não pode dizer, olha, este é igual àquele, são parecidos. Não.
0: E tem a ver, lá está, com o que estavas a dizer.
1: Mais,
0: tem a ver com as referências de cada um deles.
1: Já não digo o mesmo na canção mais brejeira. Na canção, que não sei como é que é de chamar, porque eu não gosto de chamar Pimba, mas na canção mais popular.
0: Ou mais popularucha, não é?
1: Mais popularucha. Já acho muito que há muitos skins barreiros pequeninos. Guimarães é, sou amigo dele, pessoal.
0: Tentativa de replicar um,
1: há uma tentativa,
0: uma fórmula.
1: Embora lá buscar este, ou então o próprio Emanuel que criou aquele estilo. E, portanto, há muito essa procura. E há uma formatação. Daí a gente não conseguiu distinguir. Agora, no caso da música ligeira, ou como queira se chamar, ou popular, ou, essa música é muito variada. Muito variada. E depende também muito da escrita. Tem uma escrita também muito variada. Eu por exemplo, tenho dos novos, por exemplo, gosto imenso dos Dama. Os Dama, ultimamente, vi um espetáculo deles na televisão, fiquei deliciado. Do profissionalismo, do modo como eles cantam. Gosto imenso da Carolina Deslandes. Tenho uma. Tenho de facto assim, um fetiche muito grande por ela. Quer dizer, acho que ela é uma. E depois há outros, não é? Por aí fora. Mas estou foco nestes dois, porque são aqueles que eu gostei muito de ouvir.
0: Desta geração que te tem tocado. Olha, nós vamos ouvir aqui um tema do teu último álbum de originais, portanto, antes da viagem, portanto, de 1999, neste caso, parece mentira, mas é verdade. A Oração do Consumo, continua a ser. Já era na altura, podia ter sido antes e continua a poder ser atual hoje em dia. É. As palavras são do Zé Jorge Letria, a música é tua, portanto, 1999. Os arranjos e a produção também são teus.
1: Exato.

0: Carlos, não queria deixar de te perguntar, nós já falámos aqui nestas conversas na tua parceria com o Joaquim Pessoa, mas a tua parceria com o José Jorge Loteria também é uma parceria privilegiada.
1: É privilegiada e com o Fanha também. Com o Fanha também. São os três poetas.
0: O José Fanha?
1: Que, o José Fanha, exatamente. São os três poetas que eu elegi para. Porque gosto muito da maneira como eles escrevem. E quando não são eles, são os clássicos. Quer dizer, vou
0: e são diferentes todos
1: são,
0: eles.
1: São os três, são muito diferentes.
0: São de uma mesma geração.
1: De uma mesma geração, mas muito diferentes. Escrevem todos de maneira diferente. E eu gosto muito do que eles escrevem. Não posso. Quer dizer, ainda no outro dia, numa
0: todos margem, eles marcados por um nome, que é o do José Carlos Arito Santos.
1: Exatamente.
0: De formas diferentes, mas todos eles têm alguma ligação.
1: Mas ainda no outro dia, numa homenagem que se fez ao Joaquim Pessoa, no Templo da Poesia em Oeiras, no Parque dos Poetas, eu dizia isso, epá, o Zé Fanha também estava, e eu disse, epá, o meu grande amor é o Joaquim Pessoa, tu és o segundo. Ah. E ele disse, está bem, pronto, ok, não está mal, dizia o Zé Fanha. E eu disse, não, tu és o segundo execo que o Zé Jorge escreve. Zé Jorge escreve muito bem, muito bem, muito bem, muito bem, muito bem, e é muito fácil, porque é músico.
0: Sim.
1: É muito fácil musical. Entre o Fanha e o Zé Jorge, talvez o Fanha seja mais difícil, mas mesmo assim não é. Porque o Fanha traz dentro da poesia dele também muito ritmo e muita. E palavras também muito, muito bonitas, dizer. Eu tenho um trabalho, vários trabalhos dele, acho que é no álbum do Vagabundo do Mar.
0: Sim.
1: Tenho. E há uma coisa que eu não sei, não me lembro o nome, que é nesta, como é que era? Bom, não interessa, mas esse disco tem bem dois ou três textos
0: dele, do José Fanha.
1: Fabulosos.
0: E o José Fanha. E ouvi-lo a dizer também os seus próprios textos.
1: Ele diz espetacularmente bem.
0: É uma experiência também. Olha, que balanço é que tu fazes destes 75 anos de vida, Carlos?
1: Olha, eu. Quer dizer, a única coisa que já te disse
0: tem valido a pena.
1: Que tem valido a pena sempre, claro. A única coisa que te disse que infelizmente não me correu muito bem foi o fim do cheque em 67.
0: Ficou entalado.
1: Ficou um bocadinho entalado, porque eu acho que nós podíamos ter galgado o mundo de outra maneira. Tínhamos todas as capacidades.
0: Pois não eras o Carlos Mendes que nós conhecemos.
1: Mas não seria o Carlos Mendes. Exatamente, isso é o que me dizem. Pá, mas depois não eras tu. E realmente é verdade. Não, o balanço é muito positivo, muito positivo. Nas lutas, nos desesperos, nas coisas bonitas, são mais as coisas positivas do que as coisas negativas. Porque eu tenho que fazer aqui uma grande homenagem à mulher com quem vivo, à Helena Corado. E aos meus filhos, mas sobretudo a ela, porque é uma mulher eu sou um bocadinho neurodepressivo, quer dizer, porque pronto, sou mais novo, fui muito mimado, aquelas coisas todas que se fazem aos mais novos, com os irmãos, aquilo era mais Jesus e tal, não te metas na política, que nós já estamos metidos e depois vais preso, e portanto não me disse. Eu comecei a meter-me na política muito mais tarde, com 19, 20 anos, eles começaram-te mais cedo porque protegiam-me de tudo e tal, é pá, não te metas nisto e não sei o quê, não. Portanto era muito protegido pelos meus avós, pelas minhas tias, por tudo, pelos primos e tudo, era muito protegido. E portanto sou muito mimado. E é difícil uma mulher viver com um homem mimado. Mas ela compreende isso tudo e sobretudo consegue, nos momentos de desespero, que tu sabes que nós temos muitos, tu conheces bem esta vida deste lado de cá, e nós temos muitos momentos de desespero, que não tenho trabalho, não consigo, não, mas já, e sobretudo a partir de uma certa altura, de uma certa idade, já estou velho, será que já me estão a deitar fora, já que se não presto, não tenho voz e não sei o quê, e há sempre um sinal positivo. Sempre um sinal positivo, sempre um sinal para cima, sempre para melhor, e isso encoraja e talvez me dê este lado mais miúdo e mais jovem, que eu aproveito dela também, que é muito miúda também nas reações que tem, nas coisas que faz, e tu sabes bem que ela diz coisas que a malta fica assim um bocado
0: desconcertado. Mas pela espontaneidade também.
1: É uma espontaneidade grande.
0: Olha, uma justa homenagem. E olha, e que te liga aqui à música com que vamos fechar esta conversa hoje, com o Siripipi de Benguela, com o vosso filho.
1: Exatamente, com o filho, com o João.
0: Com o João, Jazafari. Portanto, é uma viagem ao teu último álbum, à Festa da Vida, de 2018, mas que que já vem lá de trás, já vem dos anos 80, já vem do tempo do Triângulo do Mar. Aqui o poema do Ernesto Lara Filho, adaptado pelo teu filho, portanto o Jazafari, a música tua, Carlos Mendes, aqui a fechar o gramofone nesta última conversa à volta dos 75 anos de vida do Carlos Mendes. Obrigado, Carlos, por teres estado aqui.
1: Antes de fechar, queria-te agradecer e dar-te um grande abraço, e este trabalho que tu fazes, que eu acho que é um trabalho muito, muito bom para nós, e sobretudo não esqueces os mais velhos.
0: Obrigado.
1: Um grande abraço, João.
0: Obrigado, Carlos, muito obrigado.

E como depois de cada fim há sempre um novo começo, parafraseando o título do álbum mais recente do cantautor Samuel, depois deste seripipi de Benguela, esta última parte da conversa no gramofone com o Carlos Mendes não podia ficar completa sem ouvirmos uma das canções do seu novíssimo disco. O trabalho chama-se Viagem e é de facto um percurso por vários géneros, por várias épocas, por várias formas de estar na música, todas elas fazendo mais do que jus a uma das nossas carreiras maiores, à beira dos 55 anos a solo. Tanto podemos viajar à primeira metade do século XX como apontar ao futuro, quer através da produção do Jazzafari, quer através de uma escrita musical que nos prende de canção para canção. Para fechar este gramofone, vamos ouvir, assim como se fosse uma faixa escondida, a primeira canção do novo disco do Carlos Mendes. Chama-se Uma Carta da Lua e tem letra de José Jorge Letria e música do próprio Carlos Mendes. Um brinde ao futuro.

0: 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Quatro horas no continente e na Madeira. Três horas nos Açores. Edição do jornalista Pedro Guilherme.
1: Portugal e mais cinco países da União Europeia escreveram à presidência irlandesa do Bloco a defender a aplicação de um imposto sobre os lucros extraordinários das empresas petrolíferas. Os ministros das Finanças dos seis Estados-membros pedem a abertura de um debate para a criação de um imposto europeu único e coordenado sobre as margens extraordinárias no setor da energia. André Neves.
2: Portugal quer mesmo que a presidência irlandesa da União Europeia abra um debate sobre este novo mecanismo para tributar estes ganhos. Ao todo, são seis os países que assinam esta carta, a que a Antena 1 teve acesso e na qual se pode ler que o conflito em curso no Médio Oriente continua a ser o principal fator responsável pelo aumento dos preços da energia. Os ministros das Finanças de Portugal, da Áustria, Alemanha, Itália, Polónia e Espanha realçam ainda que as empresas petrolíferas estão a beneficiar de uma rentabilidade global e de margens nos produtos refinados que, embora possam ser influenciadas por ações e situações de escassez específicas de determinados produtos, excedem, no entanto, o aumento dos preços do petróleo bruto. Os seis responsáveis pelas finanças recordam que se o conflito no Médio Oriente continuar, os elevados custos da energia também vão continuar a atingir os preços de outros produtos e serviços. Portugal e estes cinco países dizem que estamos a enfrentar um dos maiores choques de oferta das últimas décadas e que em todo o mundo cresce o descontentamento relativamente ao aumento do custo de vida. Os ministros destes seis Estados-membros querem também conhecer os resultados de uma investigação europeia às margens das refinarias o mais cedo possível, para garantir que não estão a tirar proveito da corrente situação energética.
1: O ministro português das Finanças, Miranda Sarmento, levou em abril o assunto à Comissão Europeia, mas na altura não existiram condições para avançar. O governante defende a necessidade de uma resposta europeia coordenada na tributação destes lucros, de forma a evitar distorções no mercado único. O presidente do Conselho Europeu inicia esta terça-feira a habitual volta anual pelas capitais europeias. Segundo o comunicado divulgado pelo Conselho Europeu, António Costa vai ouvir os líderes dos 27 sobre temas como o orçamento da União Europeia, o apoio à Ucrânia, o alargamento e a defesa. As migrações e a situação no Médio Oriente também cabem na agenda destes encontros. Nesta semana, António Costa visita as capitais e os chefes de governo da Eslováquia, Estónia, Letónia, também Lituânia e Chequia. A digressão pelas capitais europeias prolonga-se até 17 de setembro. A ministra espanhola da Defesa vai esta terça-feira ao Parlamento dar explicações sobre a gestão migratória em Ceuta. A audição de Margarita Robles marca o início de uma ronda de escutas a membros do Executivo, incluindo os ministros dos Negócios Estrangeiros, do Interior e da Inclusão. O presidente do Governo de Espanha, Pedro Sánchez, também convocou para esta terça-feira uma reunião do Conselho de Segurança Nacional para analisar a situação em Ceuta. No final de julho e no espaço de 24 horas, mais de 70 mil pessoas entraram ilegalmente no enclave espanhol, no norte de África. As autoridades espanholas garantem que a maior parte já regressou a Marrocos, mas admitem que ainda estejam em Ceuta cerca de 8 mil migrantes, incluindo crianças e jovens, numa altura em que apenas foram criados espaços para acolher 1.800 pessoas. Apesar de inicialmente rejeitado, Madrid anunciou a criação de um comando único para gerir a situação em Ceuta. João Coraceiro.
3: O governo espanhol explica a mudança de estratégia ao referir que a crise em Ceuta já não é apenas uma questão de segurança e que é importante haver coordenação entre administrações. Um dos objetivos deste comando único é gerir a questão dos menores não acompanhados no enclave espanhol e agilizar o repatriamento dos migrantes adultos que não regressaram voluntariamente a Marrocos. O ministro da Política Territorial vai liderar a equipa, que inclui o presidente da cidade autónoma, o delegado do governo espanhol em Ceuta, responsáveis do Centro Nacional de Inteligência e do Departamento de Segurança Nacional do governo. Durante semanas, Madrid rejeitou um comando único. O jornal El País escreve que a reviravolta demonstra que o executivo está a sentir o impacto das críticas de má gestão. A par deste grupo, o governo vai destinar mais dinheiro a Ceuta. O valor que está por anunciar vai juntar-se aos 180 milhões de euros no plano já em curso para o enclave espanhol. Madrid promete reforçar a segurança urbana e os serviços públicos, promete também medidas imediatas para as empresas e trabalhadores independentes, num plano que deverá ser anunciado nas próximas semanas.
1: Medidas quando passa cerca de um mês depois da invasão do enclave espanhol de Ceuta, no norte de Espanha. Ter mais de 76 anos, apatia e um olhar constante para o acompanhante numa consulta são alguns dos sinais de alerta para a doença de Alzheimer, descobertos por uma equipa de investigadores da Faculdade de Medicina da Universidade do Porto. O grupo avaliou mais de 200 pacientes para definir o perfil das pessoas com maior risco de demência. Isabel Cunha.
4: Dos 238 pacientes incluídos no estudo, 38% foram diagnosticados com uma doença neurodegenerativa. Todos tinham 76 anos ou mais, estavam reformados e com queixas de déficit cognitivo. Nos testes de memória, atenção, cálculo e linguagem, obtiveram uma pontuação abaixo do esperado para a idade e escolaridade. Estas pessoas, sem historial de doença psiquiátrica, mostravam-se apáticas e procuravam a ajuda de um familiar na consulta para responder às perguntas do médico. O neurologista e coordenador do estudo da Faculdade de Medicina da Universidade do Porto, Rui Araújo, salienta a importância de traçar este perfil, sobretudo para os profissionais dos cuidados de saúde primários.
5: A ideia era dar aqui algumas ferramentas para que, no conjunto alargado de pessoas que têm problemas de memória ou que procuram cuidados de saúde por falta de memória, haver aqui o estabelecimento de um perfil, ou seja, de um conjunto de características que sinalizem um risco maior das pessoas estarem realmente no início de um processo de uma demência ou de um processo neurodegenerativo.
4: No estudo não foi perguntado aos doentes se tinham familiares com Alzheimer ou outra forma de demência. A genética não determina a doença. São muito raros os casos em que tal acontece. Detetar precocemente é cada vez mais sinónimo de qualidade de vida, já que a ciência tem avançado muito nos tratamentos. Em Portugal, estima-se que 6% das pessoas com mais de 60 anos tenham uma forma de demência.
1: Resultados de um estudo feito por investigadores da Faculdade de Medicina do Porto. A Autoridade Regional de Saúde dos Açores confirmou a presença de norovírus em casos de gastroenterite aguda identificados na ilha de São Miguel. O Organismo de Saúde Regional sublinha que o caso não é motivo para alarme e que a maior parte das situações são quadros clínicos ligeiros e de recuperação em pouco tempo. A identificação do vírus em São Miguel surge na sequência de um cenário epidemiológico idêntico observado recentemente na ilha do Faial. As autoridades de saúde dos Açores apelam ao reforço das medidas de prevenção e de higiene devido à elevada transmissibilidade do vírus e garantem que não há provas que associem o surto à qualidade da água da rede pública.
0: Edição do jornalista Pedro Guilherme. 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

E nesta hora vamos a caminho da linha do Horizonte. Sou o Edgar Canelas, vou consigo aqui na Rádio Pública. Há muita música para ouvirmos e os conteúdos habituais. Daqui a pouco mais uma edição de panfletos. Hoje em destaque Pedro Abrunhosa e a canção Oxalá o meu vestido ainda se lembre de mim. Mais à frente, Mafalda Lopes da Costa vem explicar a palavra do dia. A palavra escolhida para hoje é mercenário. O Portugalex vai perguntar e tentar responder se Nossa Senhora era um OVNI e também conversar e explicar se seguro aconselha carmelitas de pantufas. Imperdível, o Portugalex depois do meio desta hora. E junto à hora certa, às 5 da manhã, 90 segundos de ciência, Pedro Pina vem contar o trabalho de investigadores da Universidade de Coimbra que estão a estudar a evolução do clima na Antártida a partir de círculos de rochas. Boa viagem aqui na Rádio Pública.

Pedro Abrunhosa e Oxalá o meu vestido ainda se lembre de mim. Ao longo de mais de 30 anos de carreira, Pedro Abrunhosa tentou afirmar-se como um artista em permanente metamorfose. Se os primeiros anos foram definidos por uma energia sarcástica e uma intervenção social explícita, a sua fase atual manifesta um mergulho no intimismo e na introspeção. A escritora Lídia Jorge, no livro que prefaciou com todas as letras de Abrunhosa, descreve a sua chegada em 1994 com o álbum Viagens como fraturante. Enquanto nos jornais escrevem sobre o seu último álbum, intitulado In Verbo, e sobre os seus concertos já deste ano, coisas como isto. Trocou o suor pela quietude, o ritmo pelas palavras, a energia pela subtileza. Esta mudança levanta uma questão central. Terá Abrunhosa abandonado a sua faceta de intervenção ou terá apenas reconfigurado a forma como a expressa, tornando-a mais subtil? Nenhuma canção ilustra melhor esta metamorfose que veio do grito panfletário até à balada narrativa do que Oxalá o meu vestido ainda se lembre de mim, uma das faixas desse álbum In Verbo. A própria Lídia Jorge, no prefácio que já referi, destaca esta mesma canção como prova da sensibilidade social de Abrunhosa. Abrunhosa que revelou numa entrevista ao jornal Blitz que escreve frequentemente a partir de notícias de jornal e que esta canção nasceu de uma que leu no jornal Público. A protagonista é Martha Tucker, uma mulher negra a quem, nos anos 50, no Alabama, foi recusado o direito de comprar o seu vestido de noiva por causa da cor da sua pele. 70 anos depois, as suas filhas ofereceram-lhe um vestido idêntico, permitindo que ela revivesse o momento do casamento na mesma igreja e com o mesmo marido. Desta base nasceu então esta canção, que Abrunhosa situa no Tennessee, um estado norte-americano onde a luta pelos direitos cívicos dos negros e a respectiva repressão é histórica. Mas o autor de Oxalá o meu vestido ainda se lembre de mim explica que o fez porque deu jeito na rima. Através da história de Martha Tucker, Abrunhosa aborda, portanto, um tema social e político tão contundente como o racismo. Falo, porém, adotando uma voz feminina, contando a história a partir de uma perspectiva pessoal e emotiva. A intervenção já não é um grito nem um palavrão, mas uma balada que expõe a ferida da injustiça. A carreira de Pedro Abrunhosa não é, portanto, uma história de substituição, mas de contínua transformação que não apagou totalmente a sua consciência cívica. Ainda há lá qualquer coisa. O grito interventivo que marcou a sua estreia transformou-se num sussurro poético, denso e narrativo. Um sussurro que, como demonstra a história do vestido de Martha Tucker, se revela igualmente poderoso e inquietante.

uma bala adormecida, feita de seda e de silêncio, feita do ferro da vida.

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0: grupo oriental. Para a Madeira, o IPMA prevê uma terça-feira de períodos de céu muito nublado, com aguaceiros em geral fracos e o vento também fraco a moderado de oeste-noroeste.
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Paulo Gonzo, trazendo Da Janela do Meu Quarto. Mais música nesta linha do Horizonte, aqui na Rádio Pública, Heróis do Mar. O tema chama-se Saudade.

0: Heróis do Mar, saudade. E agora, Mafalda Lopes da Costa vai contar-nos a origem e a história da palavra mercenário.
1: A palavra do dia é mercenário. Um mercenário é alguém que trabalha ou serve por dinheiro. Em sentido figurado, usa essa palavra para referir alguém que só age por interesse ou que é interesseiro, ou ainda aquele que trabalha ou serve só por dinheiro. Na linguagem militar, um mercenário é um soldado que, por dinheiro, combate em exércitos estrangeiros. Já na religião, chama-se mercenário ao frade da Ordem de Nossa Senhora das Mercês. A palavra mercenário tem origem no latim, em mercenarius, que deriva de merce, que significa comércio ou mercadoria. Originalmente, o termo designava aqueles que trabalhavam por dinheiro e o seu uso estendeu-se para referir os soldados que lutavam a soldo, sem lealdade a um Estado ou a uma nação. Em resumo, a palavra mercenário está ligada à ideia de comércio e pagamento, refletindo a prática de soldados que lutavam por recompensa financeira em vez de por ideias ou lealdade.
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0: As canções dos últimos minutos, trazidas por Samuel Uria, com 12 ou 12 ao todo, partilhando pedra e cal. E agora, Olavo Bilac, conta-me tudo. Quem vai contar tudo sobre duas pertinentes questões daqui a pouco é o Portugalex, depois destes recados.
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4: Hoje é 13 de maio, o dia em que a Nossa Senhora terá aparecido pela primeira vez aos três pastorinhos na Cova da Iria em 1917. Uma espécie de festival boom, com menos gente, mas com cogumelos parecidos.
5: Entre ontem e hoje, milhares de peregrinos chegaram a Fátima e o Presidente da República tem uma mensagem para eles.
6: Por favor, não se constipem. Tenho visto muita gente que vai à fresca e o tempo não tem estado nada bom. Aliás, a propósito deste tema, queria sugerir às carmelitas descalças que passem a carmelitas de pantufas ou, pelo menos, carmelitas de meias com antiderrapante na sola. Vá. O chão dos conventos está frio e constipam-se. Obrigado.
4: A propósito de constipações, o anterior presidente Marcelo Rebelo de Sousa tem um recado a dar à Georgina, a mulher de Cristiano Ronaldo.
7: Bom, eu vi imagens da Georgina vestida de Nossa Senhora na Met Gala. E devo dizer que me parece que a mãe de Jesus não era muito dada àqueles decotes. Georgina, se me está a ouvir, vista uma gola alta, hein? Pode ser? Olha que anda aí um novo vírus respiratório, como a gente disse.
5: E o nosso repórter está em Fátima para saber, junto dos comerciantes, como está a correr o negócio este ano.
8: Olha, este ano, mais do que garrafas com água benta, estão a sair muitos látex com o desenho da Nossa Senhora na espuma. Está a ver? Olha aqui que bonito. Em vez dos habituais desenhos de folhas ou corações, aparece Nossa Senhora a boiar no golão. Olha aqui que bonito. Hã? Que agora se chama látex. Olha.
9: O merchandising de Fátima adaptar-se às novas tendências, muito bem, e mais?
8: Também continuam a sair muito os sapatos de salto alto com uma imagem da Virgem Maria lá dentro, como os da Cristina Ferreira.
9: Muito obrigado, e por agora é tudo. Voltaremos a este direto se Nossa Senhora aparecer vestida de Georgina. Alô, estúdio.
4: E por falar em aparições, o Pentágono começou a divulgar alguns ficheiros secretos sobre OVNIs.
5: Nosso especialista em coisas do espaço, José Gomes Ferreira, já os analisou.
6: Bom, isto é muito simples e não há outra maneira de o dizer. Andam a comentar que um dos OVNIs que aparece nas imagens reveladas parece um comprimido de ômega 3 do celeiro sobre um wallpaper do Windows. E, na verdade, é. Os ETs deslocam-se em comprimidos e pílulas de alho ou de calcitrin gigantes. Está tudo na net, no colopistão.pt.
5: Outra coisa estranha é que só aparecem nos Estados Unidos, não é?
6: Não é verdade. O que apareceu aos pastorinhos em 1913, na Cova de Iria, foi um ET em forma de Nossa Senhora para não os assustar. Esteve para aparecer em forma de chihuahua, mas achou que era estranho um cão falar. E anunciou coisas terríveis, como o fim do mundo, ou ainda pior, o regresso do estrovante e dos sapatos de vela em 2026. Mas os pastorinhos não perceberam metade, porque iam menos à escola que a Greta Thunberg.
5: Obrigado pelos esclarecimentos, Zé.
6: Está tudo na net. Vão ao site fritoupipoca.com. É muito simples e não há outra maneira de o dizer.
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0: Fausto Bordal Dias, aqui revisitado no projeto do Cabo do Mundo por Luca Argel e depois Bia Cabós. E agora a ciência.
1: Olá, o meu nome é Pedro Pina, sou professor na Universidade de Coimbra, no Departamento de Ciências da Terra, e faço investigação no Instituto Dom Luís, no Polo da Universidade de Coimbra também. Eu tenho feito investigação na Antártida já há mais de uma década. Trabalho essencialmente nas zonas livres de gelo da Antártida. Nestas regiões há padrões típicos que se formam devido à atividade do subsolo, que está permanentemente gelado. Portanto, este solo, quando está permanentemente gelado, pelo menos por 2 anos consecutivos, chama-se permafrost. Portanto, esta atividade, a variação sazonal do permafrost, permite que haja uma movimentação das partículas de sol. Portanto, esta movimentação, esta dinâmica relacionada com o permafrost, permite que haja uma arrumação das pedras num padrão típico circular. Digamos, são uns bolos reis gigantes. Poderão ter 1, 2, 3, até 4 metros, 5 metros no máximo de diâmetro. E, portanto, nós na Antártida temos um projeto financiado pelo Programa Polar Português. Temos feito algumas campanhas de campo para, no fundo, para fazer a cartografia destas zonas. Portanto, a ideia é perceber, com a caracterização que é feita dos círculos, tentar depois fazer uma ligação com o clima passado nos últimos 11 mil anos. Correlacionar aqui um pouco a geologia com a componente do permafrost e depois com a componente climática também.
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0: São 5 horas 4 nos Açores.
1: O Parlamento Espanhol começa hoje a escutar vários governantes para pedir explicações sobre a gestão migratória em Ceuta, que teve como auge a crise no final de julho. A Ordem dos Advogados recebeu pelo menos 15 queixas de profissionais a quem a PSP exigiu dados pessoais, uma prática ilegal, apesar de mostrarem a cédula profissional e de se identificarem como advogados.
0: Estão esta hora 16 graus em Viseu, Porto, Lisboa e Faro com 19 graus. Nas ilhas, Angra do Heroísmo com 20 graus, Ponta Delgada com 21 e no Funchal estão 22 graus. Edição das 5 com Pedro Guilherme.
1: A ministra espanhola da Defesa vai hoje ao Parlamento dar explicações sobre a gestão migratória em Ceuta. A audição de Margarita Robles marca o início de uma ronda de escutas a membros do Executivo. O presidente do Governo de Espanha, Pedro Sánchez, marcou também para esta terça-feira uma reunião do Conselho de Segurança Nacional para analisar a situação em Ceuta. No final de julho e no espaço de 24 horas, mais de 70 mil pessoas entraram ilegalmente no enclave espanhol, no norte de África. As autoridades espanholas garantem que a maior parte já regressou a Marrocos, mas admitem que ainda estejam em Ceuta cerca de 8 mil migrantes, incluindo crianças e jovens, numa altura em que apenas foram criados espaços para acolher 1.800 pessoas. Apesar de inicialmente rejeitado, Madrid anunciou a criação de um comando único para gerir a situação em Ceuta. João Coraceiro.
2: O governo espanhol explica a mudança de estratégia ao referir que a crise em Ceuta já não é apenas uma questão de segurança e que é importante haver coordenação entre administrações. Um dos objetivos deste comando único é gerir a questão dos menores não acompanhados no enclave espanhol e agilizar o repatriamento dos migrantes adultos que não regressaram voluntariamente a Marrocos. O ministro da Política Territorial vai liderar a equipa, que inclui o presidente da cidade autónoma, o delegado do governo espanhol em Ceuta, responsáveis do Centro Nacional de Inteligência e do Departamento de Segurança Nacional do governo. Durante semanas, Madrid rejeitou um comando único. O jornal El País escreve que a reviravolta demonstra que o executivo está a sentir o impacto das críticas de má gestão. A par deste grupo, o governo vai destinar mais dinheiro a Ceuta. O valor que está por anunciar vai juntar-se aos 180 milhões de euros no plano já em curso para o enclave espanhol. Madrid promete reforçar a segurança urbana e os serviços públicos, promete também medidas imediatas para as empresas e trabalhadores independentes, num plano que deverá ser anunciado nas próximas semanas.
1: Medidas quase um mês depois de dezenas de milhares de pessoas terem invadido o enclave espanhol de Ceuta. A Ordem dos Advogados recebeu pelo menos 15 queixas de profissionais a quem a PSP exigiu dados pessoais, apesar de se identificarem como advogados e apresentarem cédula profissional. Uma prática ilegal, denuncia o bastonário João Massano, que acredita existirem muitos outros casos do conhecimento da Ordem.
3: O que nós vamos sabendo é que nem toda a gente refere a situação e faz as queixas, mas recebemos cerca de 15 participações a dizer que a situação estava a ocorrer. Portanto, considerando que isso afeta mais pessoas para além daquelas que têm a coragem de e estão ao trabalho de fazer a queixa, eu diria que é uma situação que carece de uma reação.
1: O bastonário da Ordem dos Advogados sublinha que aos profissionais, no exercício da atividade, a polícia só pode exigir a cédula profissional, mas confirma que em vários casos têm sido pedidos documentos de identificação pessoal. Segundo o Jornal Público, esta exigência tem visado sobretudo advogados que acompanham migrantes barrados nos aeroportos. João Massano avisa, no entanto, que as barreiras ao trabalho das forças de segurança e de outras entidades ultrapassam as questões da imigração.
3: Não é só uma questão ligada à imigração. Nós estamos a passar por um momento em que as exigências que existem relativamente aos advogados e ao próprio cidadão vão variando de entidade para entidade e dentro da própria entidade muitas vezes também há esquadras, por exemplo, neste caso, que têm um procedimento e outras que têm outro. E isso é algo que temos vindo a denunciar. Ainda há pouco tempo eu estive na AIMA e uma das coisas que nos choca é haver documentos que valem numa loja, por exemplo, em Lisboa, e há outros que não valem, por exemplo, em Portimão. Tem que haver uma uniformidade de procedimentos. Não pode ser. Cada entidade lembra-se e agora é assim.
1: A Ordem dos Advogados enviou um ofício ao Diretor Nacional da PSP há duas semanas a pedir explicações sobre estes episódios. João Massano revela que a resposta chegou na passada sexta-feira, com a Direção Nacional da Polícia a assegurar que está a averiguar a situação junto do encarregado de proteção de dados. Mais de 40 pessoas ficaram feridas depois de um tornado ter devastado ontem à tarde uma aldeia no sudoeste de França. A tempestade atingiu a localidade de Pomenaz, na região da Occitânia, e fez danos em pelo menos 300 casas. Entre os 40 feridos, 15 tiveram de receber assistência hospitalar. 5 anos depois da última visita, o chefe da diplomacia do Vaticano vai à Rússia encontrar-se com o ministro dos Negócios Estrangeiros, Sergei Lavrov. A deslocação prolonga-se até à próxima sexta-feira e tem como objetivo manter o diálogo com Moscovo. O Vaticano quer impulsionar iniciativas humanitárias, à semelhança do que aconteceu no passado, com a troca de prisioneiros e o repatriamento de crianças ucranianas, e explorar ao mesmo tempo oportunidades para futuras negociações de paz. Estagnado e sem agenda definida, assim descreve o presidente de Cuba como está nesta altura o diálogo diplomático com os Estados Unidos. Em entrevista ao jornal brasileiro Folha de São Paulo, Miguel Díaz-Canel acusa a administração de Donald Trump de atuação perversa numa tentativa de submeter o país. O líder cubano nega que o regime esteja à beira do colapso, mas admite a gravidade da crise económica e do impacto do bloqueio petrolífero norte-americano. Díaz-Canel recusa também que o pacote de reformas económicas recentemente aprovado para impulsionar o setor privado na ilha seja um regresso ao capitalismo. Os roubos a museus na Europa mudaram de perfil. Antes considerados não violentos, os assaltantes são agora mais agressivos. Também os interesses dos ladrões mudaram, conclui um relatório da Europol, Camilo Vidal.
4: Os roubos a museus são tradicionalmente não violentos e discretos. Dá-se o exemplo do roubo de livros em várias bibliotecas europeias, em que os ladrões deixavam cópias contrafeitas no lugar dos livros retirados. Mas casos recentes, identificados pelos países membros e investigações em curso, mostram que os roubos em bicos de pé já não são a norma. Agora usam-se marretas, machados, pés de cabra e até explosivos, como aconteceu em janeiro de 2025 num assalto ao Museu Drenthe, nos Países Baixos. Noutros casos, refere a Europol, usam-se armas de fogo para ameaçar os funcionários dos museus ou ata-se-lhes as mãos. Em 2024, entrou-se no Museu Cognac-Jay, em França, com tacos de beisebol e machados. No ano seguinte, o assalto ao Louvre foi notícia em todo o mundo. Para entrarem no museu, os assaltantes partiram uma janela e ameaçaram guardas e visitantes. Os objetos com maior valor são escolhidos pelo novo perfil de assaltantes, metais e pedras preciosas e artefactos de grande valor cultural. A porcelana chinesa é popular entre os ladrões e entre os compradores. O uso da força e violência indica o envolvimento de novas redes criminosas que a Europol rastreia até às redes sociais e abre a possibilidade de serem crimes encomendados, sem qualquer ligação prévia entre os intervenientes, ao contrário das redes de tráfico tradicionais.
1: Roubos mais violentos e os artefactos que agora interessam aos assaltantes são outros. A Europol acredita que a mudança se deve à forte procura registada no mercado paralelo.
0: Edição de Pedro Guilherme, simultâneo RTP Antena 1, Continente Madeira e Açores, RTP Mundo e RTP África. 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Bom dia, são 5:08. Sou José Candeias com Ana Isabel Narciso e Fábio Ribeiro.
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0: Uma ótima terça-feira.

Isto é uma canção muito bonita. Só podia ser de Sérgio Godinho, Às Vezes o Amor. Muito bom dia, uma excelente terça-feira. E agora o desafio ao auditório para vir até à rádio. O que nos traz cada um dos ouvintes? De onde vem? Que atividade? Que partilha faz connosco? Que acontecimento ainda há por aí? Venha tudo. 213820033 213820034. Com calma, deixe os seus dados onde se encontra e nós ligamos-lhe. Portanto, mais 351 se estiver fora de Portugal, 213820033 ou 0034.

0: Feiticeira da Saudade, Neladeiras. Muito bom dia, são 5h17, falta só dizer-lhe que também pode chegar a sua mensagem, José Candeias no Facebook, o WhatsApp 912-120-501.
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0: Dois bons dias ao António Ventura. Viva!
4: Bom dia, Zé Candeias.
0: Então, como é que vai essa vida?
4: Andámos na luta, de costume.
0: E a estrada?
4: Não sabemos fazer mais nada. Está molhadinha, mas está bom. Não há nevoeiro. Eu estou agora a sair de Felgueira, justamente, aqui da portagem. Já vou aqui agarrar num caminhão. É para levantar uma casa das que a tempestade que esteve deslocou. Uma casa das tais de madeira, que a gente já falou muitas vezes, não é?
0: Sim.
4: Ali na zona de Alveiazer, ela fez o favor de pegar numa casa e atracar lá abaixo. Abaixo do suporte que estava, não é?
0: Mas é recuperável?
4: Recuperável, sim. Aquilo não estragou quase nada.
0: Apenas a deslocou, mas foi essa e foram milhares de outras também, não é? Até mais,
4: sim,
0: com um alicerce diferente, não é?
4: Daquela fábrica só deslocou essa, não deslocou mais nenhuma. E há um monte delas aí na zona.
0: Pronto,
4: por
0: isto
4: acaso,
0: às vezes depende...
4: Foi a única. Isto ainda demorou um bocado de tempo por causa dos seguros, não sei o quê. Mas de qualquer forma, pronto, vai ser posta hoje de pé outra vez. Ela simplesmente... que aquilo pesa, ainda pesa umas 12 toneladas, aquela casa é um T13 normal, pesa umas 12 toneladas, mas mesmo assim a tempestade conseguiu deslocá-la para o lado.
0: Pois, isto depende também da zona da rajada. Olha, sim, António, essa deslocação, esse pôr no lugar, isso é feito a poder de grua?
4: É uma grua de grande capacidade.
0: Puxa.
4: Eu arranjei um equipamento próprio, que eu também tenho uma, digamos, daquela, e já mudei a minha de sítio por conveniência, e arranjei um equipamento próprio e agora já o levo aqui no caminhão, levo algumas telhas também de onde ficou, e umas placas e tal, e vamos fazer a operação hoje.
0: Ok. Uma circunstância destas, ao fim e ao cabo, foi uma situação compacta, mas convém sempre ver, a nível de interiores, se algo se movimentou, até porque estamos a falar de uma pré-fabricação que obedece, obviamente, a regras, mas também pode ter as suas consequências com situações destas. Portanto, vai ser uma vigilância até ao pormenor, não é, António?
4: Não, vai ser tudo recuperado, tudo que esteja a danificado é recuperado. O telhado de um lado o danificou, leva-se telhas novas. Tudo o que danificou, a gente leva aqui equipamento para recuperar. E naquela zona, aquilo tive uma coisa, tudo o que era árvores, de uma certa medida, o que não arrancou partiu.
0: Pois, aquilo foi... caro António, mas quando estamos a falar de uma casa deste género, estamos a falar de um alicerce completamente diferente, ou não? É claro que ela está segura, é claro que ela está fixa, e isto não tem acontecido cada vez mais, a proliferação deste tipo de habitações, deste tipo de casas, e não se ouvem reclamações, mas... qual é a grande diferença do alicerce de uma casa destas para aquelas convencionais que nós conhecemos?
4: É muito diferente, porque aquela casa é suportada nos pilares que não tem praticamente fixação. Ela é pousada em cima daqueles pilares, não é? Aquilo é claro que é suportada pelo peso dela, mas com muita pressão, neste caso que é uma casa média, não é uma casa muito, muito grande, pode deslocar, que foi o caso daquela, não é?
0: Pois, exatamente. Mas de qualquer forma, só com situações de fenómeno é que isso poderá acontecer, sim, porque de resto são pilares, são alicerces preparados também para uma segurança, não é, António?
4: Sim. Só em casos mesmo extra normal.
0: Olha, António, e por falar numa situação dessas que difere das outras, portanto, ou seja, que podem ser, por assim dizer, maleáveis de um sítio para o outro, quer dizer que a nível das câmaras municipais e a nível de legislação, de colocar no terreno, continua a ser diferente das outras ou agora até devido à tal proliferação obedece a outros critérios?
4: É assim, estas casas, a maior parte delas são licenciadas e legalizadas como as outras. Há umas casas, estas mais pequenas, o T1, o T2, o T3 normal, igual àquele que vamos hoje colocar no sítio, ainda se consegue em algumas câmaras que não sejam licenciadas. E nas zonas mais agrícolas, mais florestais, nas zonas rurais...
0: Qual é a área de um T3 como essa que hoje vão operar?
4: 72 metros quadrados.
0: 72 metros quadrados fixos,
4: não, 70,
0: portanto...
4: 72.
0: É um bom apartamento. Olhe, António, mas quais são as diferenças de câmara para câmara a nível da legislação? Tem ideia? Quais são...
4: Aquilo que nós ouvimos dizer é que há zonas que as câmaras chateiam mais, outras menos. Agora... Pronto, é como digo, no norte e no sul há pessoas que se queixam das câmaras, que pegam por isso para aquilo. Outros não. E pronto, e a maior parte delas, as pessoas destas pequenas, as pessoas põem-nas e não legalizam.

0: que são a senhora sabe que está de férias esses 15 dias, mas é todos os dias, normalmente um modo de gosto todos os dias.
1: Eu continuo e cada vez que falo consigo fico entusiasmado e você sabe disso, não é? Porque gosto, porque antes de haver esta moda, por assim dizer, sempre gostei muito de casas pré-fabricadas e bonitas a nível da Suécia então e a Finlândia têm coisas deslumbrantes. E são grandes exemplos. Canadá também. Mas o que eu quero saber é isto, se houvesse uma legislação uniforme, lá está, o nosso país peca por isso, e não há bocadinho estava a falar dos advogados. Umas câmaras fazem de uma forma, outras fazem de outra, ou seja, não há uma legislação constante e alguns reclamam mais que outros, então.
0: É verdade, é verdade. Agora, pronto, é uma situação que vamos a esta operação, mas o que eu queria dizer é que realmente a tempestade no sítio passou. Aquilo foi uma coisa que eu nunca vi na minha vida, de tanta pressão, e foi a única casa que, pronto, teve este problema, porque o resto, mais
1: pronto, exatamente. Ouça lá uma coisa, António. Perante a crise que a gente vê da habitação, obviamente sabendo que os preços são completamente diferentes, se lhe dissessem assim, ó meu amigo, fazer um bairro a este nível, por exemplo, para, vamos imaginar, 20 famílias, isso é operável? Isso consegue-se fazer mantendo uma qualidade e uma habitabilidade que se queira nestes tempos, António?
0: É assim, este tipo de casas, isto, pronto, normalmente é standard. Eles têm aqueles modelos, cada tamanho, cada modelo é construído com o conforto que tem que ser, mas digo-lhe já que não, eu, por exemplo, vivo numa vivenda normal, mas uma casa daquelas, aquilo é muito bom, muito confortável e dura muitos anos. Dura muitos anos.
1: Agora fala-se, lá está, outra situação que já há bastantes anos eu comentava com pessoas amigas, e isto agora está a acontecer por todo o mundo. Quem tem olho apostando neste nicho vai ganhar muito, que são as casas para séniores que queiram manter a sua independência. Aqui em Portugal já se me constatou aí uma outra ideia, penso na Margem Sul, em que formam um condomínio para futuramente as pessoas continuarem a ter a sua sociabilidade, terem apoio. Depois cada ideia poderá ter no seu condomínio apoio médico, apoio social, essas coisas todas, mas lá está, montando um condomínio de raiz em que vai prevalecer o pré-fabricado, a qualidade existe e pode ser uma grande ideia de futuro. O que é que acha, António?
0: Sim. Eu estou com um bocado de dificuldade de ouvir, não sei porquê, mas estou com um bocado de dificuldade de ouvir. Mas de facto, pronto, aquilo que estávamos a falar, o conforto é muito bom, a legislação é como sabe, depende de câmara para câmara,
1: pois.
0: Mas o que é certo é que está-se a colocar em muitas zonas do país, do Minho Algarve e até Espanha, e elas ficam lá e ninguém tem chateado, elas não têm sido devolvidas.
1: Ora, bem, e essa zona de Ferreira do Zêzere, esse Zêzere, toda essa grande zona de Pinhal, há muitas espalhadas por aí, não é, António?
0: Sim, muitas. E a fábrica agora anda a fazer uma grande fábrica lá na encosta do Marão, portanto... É para continuar, porque eles estão a fazer uma fábrica para fabricar talvez quase o dobro, porque as encomendas são tantas que eles não conseguem dar vazão.
1: Então vamos ter lá na zona do Marão emprego para várias pessoas, então.
0: Para muita gente.
1: Em que zona do Marão, António? Em que zona?
0: Sempre para pedir pessoas para trabalhar, porque
1: ótimo.
0: A fábrica é mesmo muito grande e vai ser o dobro.
1: E em que zona do Marão?
0: Uma nova fábrica. Já está em construção, já está em fase muito adiantada. Precisamente entre a A4 e a IP4. Naquela, tenho já uma fábrica de chips, naquela zona industrial lá da Boa Dela, da Boa Dela. E agora estão a fazer uma fábrica nova da casa disso.
1: Mas isso é, António, grande. Mas isso é ao pé de Vila Real?
0: Não, é que ainda pertence a Marante. É na encosta do Marão do lado de cá, que é ali mesmo, está na casa do túnel.
1: Pessoal, vão lá viver para Amarante, terra boa, aquela zona é, deixem-se lá dos grandes centros, ainda por cima, podendo ter a possibilidade de arranjar aí um bom emprego. António, de resto, olha, amigo, consigo, fala-se coisas boas, venha sempre, tirando aí a intempérie, mas olha, para si e para todos.

0: Amigo, já teve férias?
1: Só setembro, só setembro.
0: Ah, é um bom mês, escolhe muito
1: agora,
0: bem.
1: Agora estão os meus filhos, depois vou eu, estamos a rezar um pouco. Não podemos parar totalmente, está a entender?
0: Ah, então se entendo, exatamente. O trabalho é contínuo, o rendimento também. António, despeça-se de você, de quem queira, meu amigo.
1: Eu só queria mandar um grande abraço para todo o pessoal da roda, para toda a malta que me está a ouvir, e pedia mais uma vez que fosse novamente pedir aqui um apelo a estas câmaras e a estas juntas, cortem as árvores da estrada, continuamos com os mesmos problemas de costume. Estamos aqui a estragar os caminhões. E um grande abraço para todos e que haja paz no mundo, que é o que era preciso.
0: Amigo, um grande abraço, continuação. Se não falarmos antes, depois umas boas férias.
1: Muito obrigado, igualmente para vocês todos. Um abraço para a equipa toda. Continuam. Um abraço.
0: 5:30. Já irei de novo ao contacto com os ouvintes. Para já impõe-se a informação do tempo e o Instituto Português do Mar e da Atmosfera. Vamos ter aguaceiros, céu muito nublado, no sul a partir do meio da tarde começa a diminuir, mas até lá temos aí chuva fraca, aguaceiros, em especial no norte e centro, durante todo o dia. Também a temperatura máxima sobe no interior norte e centro. Para a Madeira o dia é muito nublado e pode até haver aguaceiros fracos. Nos Açores, o dia apresenta-se com boas abertas, ainda com aguaceiros fracos durante a manhã, nos grupos central e oriental. As temperaturas hoje, Beja, o ponto mais quente, mas apenas com 28 graus. A seguir vem Santarém, Porto Santo, Funchal e Évora, 27. Horta e Castelo Branco, 26. Sines, Setúbal, Ponta Delgada, Faro, Bragança e Aveiro, com 25 de máxima. Santa Cruz das Flores, Porto Alegre, Lisboa, Leiria e Coimbra, Braga e Angra do Heroísmo, a máxima é de 24. Vila Real e Sagres, 23. Viseu, Viana do Castelo e também o Porto, com 22 graus, 20 para a Guarda e 18 para as Penhas Douradas.

0: Mas eu não. Os à toa com Luís Trigacheiro, 26 minutos para as 6 da manhã. Ora, antes de ir ao telefone, quem é que já me dá aqui primeiros cumprimentos, primeiras mensagens? Bom dia, Zé Candeias, desde Lamego, um bom trabalho. Pois bem, diz o Filipe Ribeiro. E, claro, setembro temos aí a Senhora dos Remédios. Muito obrigado, Filipe. Boa noite, neste caso, para os Estados Unidos. Olá, tudo bom? Paulo Sousa, um grande abraço. Tivemos férias, como é que é o verão de um português na América? Tudo bom. Mais 912-120-501, traz som, vamos escutar.
1: Ora, bom dia, amigo Candeias. E a todos os ouvintes, um abraço aos colegas vigilantes, às forças da autoridade, aos profissionais de saúde e aos bombeiros. Uma boa viagem ao pessoal da roda que se encontra na estrada, aos vendedores e distribuidores. Eu sou Pedro Rosa Valdecavalos, uma aldeia no coração do Ribatejo. Bem-ajam a todos, boa terça-feira.
0: Ó Pedro, qualquer dia, aí em Valdecavalos, põem-lhe uma estátua. Você, a defender a sua terra, assim mesmo é que é. É o único. Não me recordo alguém. Eu dá-me a sensação que há aí alguns ouvintes que são de Valdecavalos, até motoristas. E não sei até, não me recordo se falei com um. Mas você vai lá, vai, ó Pedro. Também é uma coisa. Você só vem à emissão quando está a serviço durante a madrugada, não é, amigo? Ah, boa, boa. Muito bem, então vá, bom trabalho. As mensagens aqui no Facebook também em José Candeias, 912-120-501 é o WhatsApp. Haverá mais, mas também temos chamada telefónica.
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0: 213820033 ou 213820034. Foi por uma destas linhas que o Manuel Durão vem falar comigo. Olá, Manuel, bom dia.
4: Bom dia, Sr. Candeias.
0: Você é Durão de nome ou Durão por natureza?
4: Não, é de nome mesmo.
0: Ah, não diga isso.
4: É verdade.
0: Que idade é que você tem?
4: Vou fazer 80 no dia 17 de maio.
0: E vai-me dizer que durante a sua vida não foi um Durão a trabalhar, não?
4: Sempre a trabalhar, ainda trabalho.
0: E dizem que não é durão.
4: Ainda trabalho. Eu tenho uma. Estou a fazer um anexito e tenho o terreno para cultivar e tenho lá tomates. Dou e.
0: Olhe de cá para mim, que eu adoro tomate e adoro salada.
4: Se ele ria tanto, estão-se lá a estragar.
0: E pá, que tipo de tomate é?
4: Tenho vários, tenho coração, bom. Tenho cherry, daquele tipo cereja.
0: Cherry, sim, se adoro.
4: É daqueles que são, até estão a perto de 4 euros.
0: Se estão caros. Mas ouça, só que o seu vem com um sabor diferente, porque você sabe tratá-lo. Aquele que a gente compra por aí, às vezes está a comer tomate, não sabe que está a comer termoço.
4: Eu só ponho estrume, mais nada.
0: Por isso é estrume que eu queria. Onde é que você tem a horta? Que eu vou lá buscá-lo.
4: Azeitão.
0: É lá. Você tem uma zona aízinha sua aí perto de Azeitão, é?
4: É, eu morava na Morteira.
0: Onde é que é a Morteira?
4: É ali ao pé de Louros, quem vai para o cabeça não está chique.
0: Ah, sim senhor. Então agora tem aí também o seu espaço.
4: Tem de ir lá e comprei aqui.
0: Aí, ouça, aí as temperaturas, os ventos, a serra, tudo isso influencia numa boa cultura, não?
4: Sim, sim, sim.
0: Muito bem, meu amigo.
4: Aqui é muito bom, aqui é muito bom. Lá na Morteira também tenho lá um terreno ainda com 560 metros.
0: Ei, ouça, meu caro, permita-me, a nível da sua vida profissional, o que é que fez?
4: Eu fui carpinteiro.
0: Ah, então você é artista.
4: Carpinteiro até ir para a tropa, depois fui para a tropa.
0: Sim.
4: Fui para a praça em Vila Real Trás dos Montes, depois fui para o ultramar.
0: Onde é que teve? No ultramar, Manuel?
4: Moçambique.
0: É lá, 2 anos.
4: Sim, sim. Fazemos agora a festa para setembro, no dia ainda não sei, é para setembro.
0: Então quando fizer a festa para setembro, venha cá dizer, está bem, Manel?
4: Está bem, está bem. Todos os anos fazemos.
0: Olha, meu amigo, então quer dizer, a sua vida foi ligada à carpintaria?
4: Carpintaria? Não, depois de vir do ultramar, não havia trabalho. E arranjei uma pessoa da minha, perto da minha família, arranjou-me uma cunha lá para ir para a Petrogal, aí para a refinaria de Cabo Ruivo.
0: Iepá. E foi lá que você trabalhou toda a vida?
4: E dali vim reformado e estou reformado.
0: Como é que você vê em Cabo Ruivo, na altura em que você trabalhava e agora?
4: Como é que vejo
0: a Expo 98 limpou tudo, não foi, amigo?
4: Limpou tudo, exatamente. Aquilo era ali uma poluição muito grande.
0: Olhe, limpou tudo, limpou o rio, talvez, dos mais poluídos da Europa, o Trancão, que hoje é uma beleza. Mas espera lá. Passou por aqui um fantasma que me disse que ali na zona de Louros há para lá um esgoto que está a ir a dar ao Tejo, ou não?
4: É verdade, e está-me a estragar um bocado do terreno, do terreno que eu lá tenho ainda.
0: Ó, meu amigo, estraga-lhe o terreno, mas estraga tudo o resto. Então, mas que esgoto é esse, seu Alberto?
4: Aquilo rebentou o esgoto, vai fazer 5 meses agora, este mês, no dia 31, faz 5 meses que eu fui reclamar à CIMAR, a Louros. Depois disso já mandei uma carta registada com aviso de recepção. Ainda ontem liguei para lá, diz que está para breve. Já me disseram há um mês que estava para breve. Até hoje ainda não disseram nada.
0: E onde é que é propriamente o local onde fica esse acidente?
4: É mesmo na Morteira.
0: Na Morteira, portanto.
4: Sim, sim.
0: E ouça.
4: É na rua, aquilo é a rua, aquilo entre a rua é... Como é que chama?
0: Afeta mais gente, mais pessoas, Manuel?
4: É mesmo a saída do bairro. Aquilo é uma terra de...
0: E não haverá mais gente a reclamar? Só você?
4: Não, é só eu era que reclamo.
0: Até porque você diz que vê afetado o seu terreno.
4: Mas... E aquilo cheira mal até bastante longe.
0: Pois isso é que eu acho estranho. As pessoas lá, se calhar, até reclamam, só que não lhe dizem nada, né? O meu amigo agora está em Azeitão, mas é provável que se calhar já tenham reclamado. Ó, Manuel, reclamava ou não...
4: O bairro é grande, senhor. O bairro é muito grande.
0: Até ainda por cima. Então vamos lá. Vamos lá para
4: aquela parte. Gente toda, porcaria por aí abaixo.
0: Epá, que vergonha.
4: Vai ter o refluente, vai ter o Trancão vai para o Tejo.
0: Ai, afinal o Trancão está cheio de... reticências. Então isto vem por aí abaixo, porque o escoamento dá sempre e está a afetar então Trancão, logo aí, o estuário do Tejo, então.
4: É, vai para o Tejo, diretamente para o Tejo.
0: Epá, isto é uma vergonha, pá.
4: É uma vergonha mesmo, isto é uma vergonha mesmo. É uma vergonha, vai fazer 5 meses.
0: Então vamos aqui apelar ao bom senso, ao reforço, à Câmara Municipal de Louros, portanto aos seus serviços de saneamento, para que então resolvam, porque 4 meses, isso não acelera, ainda por cima de verão, há chuvas, depois vem o calor, são os mosquitos, são essas coisas todas, e a Câmara de Louros, sendo atenta...
4: Jabalis vão para lá.
0: Chafurdar, não?
4: Pois, chafurdar aquilo.
0: Porcos. Mas esse é a natureza deles. Mas essa é a natureza deles. Tem focinha para isso. Olha, Manuel, fica aqui o seu apelo. Fica o seu apelo. Fica o seu exemplo de um homem rijo. Lá está, durão, trabalhando aí no seu espaço. E ao Câmara de Louros. Então deitem lá um olhinho. Aí no bairro da Morteira, se esgota seu aberto 4 meses. Não faz sentido. Não faz sentido. É provável que alguém, Deus queira que não me venha reforçar o pedido, mas que também já agora elogie a eficiência e até posso dizer, Zé Candeias, olha, já foi resolvido. Ó, meu caro Manel, então o meu amigo, estando por aí, você é natural de onde em Portugal?
4: Cabeceiras de Bastos.
0: Ai, você é lá de cima. Então, e você mantém contacto lá com a terra de Bastos ou quê?
4: O senhor quer dizer, não tem lá nada.
0: Tem a história
4: da... tem lá uma casita que os pais lhe deixaram, mas eles são 9 irmãos, ou o que é. Vão, agora
0: então quer dizer, meu amigo, perdeu o contacto.
4: Aqui por Lisboa,
0: perdeu o contacto e família, de vez em quando, estando mais perto, aproxima-se então, não é?
4: Sim, sim, aquilo ali, não tenho lá nada. Nós somos 5 irmãos, passamos muita miséria, quando nascemos e andamos descalços, passamos muita fome e pronto.
5: Mas olhamos...
4: Eu andei a pedir com eles, sou um bocadinho mais velho, andei a pedir com eles.
0: Mas olha onde você...
4: Para aqueles que tinham mais, que lá também não eram grandes ricos.
0: Olha onde você chegou, meu amigo. Portanto...
4: É verdade, muita miséria que eu passei. Muita... E mais os meus irmãos.
0: Amigo, hoje olhando para trás, é assim. Lutei, consegui, estou bem e quero é a minha família à minha volta, não é, meu caro?
4: É verdade, seu Cadê. Consegui ganhar dinheiro para fazer uma vivenda na Morteira. Vendia... Comprei aqui em Azeitão, porque estou, tenho uma filha em Setúbal, para estar aqui mais perto dela.
0: Muito bem. Ah, e depois, se quiser ir à praia, também é só atravessar a Rábida, ao meu amigo.
4: É, sou candidato aqui, é bom, muito bom. Muito
0: Qual
4: bom.
0: É a praia que você mais gosta, que eu vou lá ter consigo? É Portinho, não Galapinho, os Galapos, Figueirinha. Qual é?
4: É Figueirinha também, é boa, é.
0: Você gosta de água quentinha que vem do sábado, não é?
4: É.
0: Mas a Figueirinha tem água mais quente, ouvintes. Apanha ali do estuário. Agora se forem ali para Galapinhos ou para o Portinho da Rábida, puxa, aquilo é mais profundo, a água até. Os cabelos até batem palmas.
4: E estamos javalis, estamos tudo.
0: Agora diz que sim, agora anda para lá javalis. Que... É uma coisa.
4: Então leva as malas das senhoras.
0: É, leva. Exatamente. Ah, grandes presuntos. Oh meu caro amigo, olha, foi um gosto. Esperemos então que a Câmara de Louros resolva lá o problema, portanto, no bairro da Morteira com o esgoto a céu aberto. E eu, nos seus 79 anos a caminho dos 80, mantenha-se nessa firmeza, amigo. Foi um gosto falar consigo.
4: Igualmente, Sr. Candeeiro, muito obrigado.
0: Quer deixar muita aqui
4: saúde.
0: Algum cumprimento?
4: Sou um grande fã seu. Passo ali das 5 às 7, sempre é.
0: Olha.
4: Sempre ouvi-lo.
0: E mandarem um.
4: Você e as pessoas com quem você fala.
0: E você mandarem um abraço para os camaradas de tropa.
4: Um abraço para os meus camaradas do batalhão 2853, Fronteiros do Sangue.
0: Eita! Um abraço, amigo Manuel. Foi um gosto, amigo. 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Tudo bom. Antenão. Vamos às canções do verão, aos hinos de verão. Então, esta primeira hora bate em 2003. Portanto, desde 1962, desde que há registro que consegui, tenho vindo a trazer em cada hora, cada ano, das canções que marcaram o verão de cada um desses anos. Ora bem, 2003, verão, e poucas canções portuguesas tiveram o impacto desta. Escrita pelo vocalista, então com pouco mais de 20 anos, o tema transformou-se num fenómeno radiofónico quase imediato. Com uma letra intimista, construída com uma mensagem pessoal e uma melodia simples, mas emocionalmente poderosa, conquistou ouvintes de várias gerações. Numa época em que a música portuguesa procurava uma nova voz para a sua pop rock, a banda surgiu com uma lufada de ar fresco. Ainda me lembro. A canção fala de sentimentos, memórias, despedidas, de uma forma direta e genuína, permitindo que milhares de jovens se reconhecessem nas suas palavras. O tema ouvia-se nas rádios, nos festivais de verão, nas viagens de férias, nos leitores de CD, que acompanhavam, portanto, aquela geração inteira, e continua a ser uma das canções portuguesas mais marcantes dos anos 2000. E basta ouvir os primeiros acordes para regressar ao verão de 2003, quando deixou de ser apenas uma banda promissora para se tornar num dos maiores fenómenos da música nacional. Carta. Turanja. 2003.

0: Verão de 2003. Estouranja com esta carta. Depois das 6, avançaremos para o ano de 2004. Quase nas 6 da manhã, faltam 8 minutos. E por aqui, dando voz às mensagens, então vamos lá.
1: Bom dia, Antena 1, bom dia, Zé Candeias, bom dia a todo o auditório. É para cá o Tio Viegas do SENIC. Cá vamos nós até aos nossos irmãos encher mais uma latinha de tomate e voltar para trás ali à nossa santa terrinha, cidade de Setúbal.
0: Setúbal.
1: Desde já, um grande abraço para o Álvaro Rodinhas e toda a rapaziada dos Porta Automóveis e dos contentores também, que é a nossa nova luta. Vale então, rapaziada, mais um dia de luta. E cuidado, prudência, e façam favor de ser felizes. Tchau, tchau, bye bye.
0: Tudo bom, muito obrigado, meu amigo. Olha, fica a saber que hoje há um Carlos que faz anos. Fica a saber que alguém também tem aqui um bolo todo ele enfeitiçado, fico eu. Não sei para quem é. Mas pelo menos o Carlos sei. Ei, ó Bruna, é a Leirosa, a dar-lhe forte, grandes bolos. Tudo bom, bom trabalho, amigo. Olá, olha a Teresa Flor. Turista no mercado dos lavradores. E ainda há dias eu vi umas imagens do mercado de lavradores, as pessoas a provarem aquelas frutas exóticas e eu aqui a comer uma banana da Madeira, cara, muitas vezes parece que de refugo, e eles lá com banana maçã, banana maçã, banana água, banana, na Tailândia chamam-lhe banana macaco, banana prata, banana ananás, uma coisa. Ai, que frutas, meu Deus, e aqui não parece nada. Agora imagina as flores. Olá, Teresa, bom dia, mercados lavradores. Venham, já que vocês não falam, e agora era juntar-se à Teresa outros vendedores aí no mercado dos lavradores, até terem uma fotografia para eu ficar ainda mais embeiçado. Portanto, a Teresa está a vender flores, bom dia, Funchal, vai agora apanhar o autocarro para o trabalho, ouvindo o programa, então uma boa viagem para si, para os que vão, para motorista, e boas vendas lá pelo mercado dos lavradores. Ainda antes das 6. Vamos lá, escutar esta.
2: Bom dia.
0: Olá.
2: Antena 1, bom dia. José Candeias. Sou o Bruno, do Funchal, mas natural de Leste da Palmeira, no Zinhos Porto. Queria desejar um feliz dia a toda a minha família que está em França, em Paris. E a todo o auditório da Antena 1. Você faz um programa espetacular.
0: Obrigado.
2: E mais uma vez, só uma coisinha mais, dar um grande abraço a todos os super-dragões e principalmente os de Paris. Abraço do Bruno.
0: Ok, Bruno, um grande abraço, amigo, tudo bom? Esta vem com sotaque.
3: Bom dia, meu amigo Candeias. Grande abraço, boa semana, voltando de férias. Quero continuar a semana dando um abraço para o meu amigo Nuno Eucário e também o Nuno Vitorino, que está no trecho. Em especial o pessoal dos Basculantes, grande abraço, beijo no coração e excelente semana. Vamos que vamos, tchau, obrigado.
0: Adeus, amigo, tudo bom? Como dizem agora lá no Brasil, nós aqui dizemos epa e eles dizem eta. Eta, olha, eta, 4 minutos para as 6 da manhã.

0: Este Trigueirinha, Carolina Deslandes, Jorge Palma, Mafalda Veiga, Marisa Liz, Ricardo Ribeiro e Tim. Olha que grupo se juntou e o resultado que deu. De um tema que... Jorge Fernandes, se não me engano. É isso, é. Ora bem, o Instituto Português do Mar e da Atmosfera diz que vamos ter aqui no continente aguaceiros fracos até ao final da tarde, em especial no norte e centro. A temperatura também sobe no interior norte e centro. A Madeira, um dia nublado, pode chuviscar e nos Açores, boas abertas, com aguaceiros fracos nos grupos central e oriental ainda durante a manhã. As temperaturas reduziram, Beja 28 graus, Santarém, Porto Santo, Funchal e Évora 27, Horta e Castelo Branco 26, Sines, Setúbal, Ponta Delgada, Faro, Bragança e Aveiro 25, 24 graus, Santa Cruz das Flores, Porto Alegre, Leiria, Lisboa, Coimbra, Braga e Angra do Heroísmo, Vila Real e Sagres 23, Viseu, Viana do Castelo e o Porto hoje com 22, 20 graus para a Guarda e 18 para as Penhas Douradas.
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0: São 6 horas, 5 nos Açores.
1: Seis ministros das Finanças da União Europeia, incluindo Miranda Sarmento, defendem um imposto europeu concertado sobre os lucros extraordinários das petrolíferas. Em Espanha, o Parlamento começa hoje a escutar vários governantes para pedir explicações sobre a gestão migratória em Ceuta no final de julho.
0: Esta hora, 16 graus em Viseu, Porto, Lisboa e Faro estão com 19, Coimbra com 20. Nas ilhas, 22 graus no Funchal, 20 em Angra do Heroísmo e 21 em Ponta Delgada. Notícias, Pedro Guilherme.
1: Portugal e mais 5 países da União Europeia escreveram à presidência irlandesa do Bloco a defender a aplicação de um imposto sobre os lucros extraordinários das empresas petrolíferas. Os ministros das Finanças dos 6 Estados-membros pedem a abertura de um debate para a criação de um imposto europeu único e coordenado sobre as margens extraordinárias no setor de energia, como nos conta a correspondente da Antena 1, André Neves.
2: Portugal quer mesmo que a presidência irlandesa da União Europeia abra um debate sobre este novo mecanismo para tributar estes ganhos. Ao todo, são 6 os países que assinam esta carta, a que a Antena 1 teve acesso e na qual se pode ler que o conflito em curso no Médio Oriente continua a ser o principal fator responsável pelo aumento dos preços da energia. Os ministros das Finanças de Portugal, da Áustria, Alemanha, Itália, Polónia e Espanha realçam ainda que as empresas petrolíferas estão a beneficiar de uma rentabilidade global e de margens nos produtos refinados que, embora possam ser influenciadas por ações e situações de escassez específicas de determinados produtos, excedem, no entanto, o aumento dos preços do petróleo bruto. Os 6 responsáveis pelas finanças recordam que se o conflito no Médio Oriente continuar, os elevados custos da energia também vão continuar a atingir os preços de outros produtos e serviços. Portugal e estes 5 países dizem que estamos a enfrentar um dos maiores choques de oferta das últimas décadas e que em todo o mundo cresce o descontentamento relativamente ao aumento do custo de vida. Os ministros destes 6 Estados-membros querem também conhecer os resultados de uma investigação europeia às margens das refinarias o mais cedo possível, para garantir que não estão a tirar proveito da corrente situação energética.
1: O ministro português das Finanças, Joaquim Miranda Sarmento, levou em abril o assunto à Comissão Europeia, mas na altura não existiram condições para avançar. O governante defende a necessidade de uma resposta europeia coordenada na tributação destes lucros, de forma a evitar distorções no mercado único. O presidente do Conselho Europeu começa hoje a habitual volta anual pelas capitais europeias. Segundo o comunicado divulgado pelo Conselho Europeu, António Costa vai ouvir os líderes dos 27 sobre temas como o orçamento da União Europeia, o apoio à Ucrânia, o alargamento e a defesa. As migrações e a situação no Médio Oriente também cabem na agenda destes encontros. Nos próximos dias, António Costa visita as capitais e os chefes de governo da Eslováquia, Estónia, Letónia, Lituânia e também Chequia. A digressão pelas capitais europeias vai durar até 17 de setembro. A ministra espanhola da Defesa vai hoje ao Parlamento dar explicações sobre a gestão migratória em Ceuta. A audição de Margarita Robles marca o início de uma ronda de escutas a membros do Executivo. E o presidente do Governo de Espanha, Pedro Sánchez, marcou também para hoje uma reunião do Conselho de Segurança Nacional para analisar a situação em Ceuta. No final de julho, num espaço de 24 horas, mais de 70 mil pessoas entraram ilegalmente no enclave espanhol, no norte de África. As autoridades espanholas garantem que a maior parte já regressou a Marrocos, mas admitem que ainda estejam em Ceuta cerca de 8 mil migrantes, incluindo crianças e jovens, numa altura em que apenas foram criados espaços para acolher 1.800 pessoas. Apesar de inicialmente rejeitado, Madrid anunciou a criação de um comando único para gerir a situação em Ceuta. João Coraceiro.
3: O governo espanhol explica a mudança de estratégia ao referir que a crise em Ceuta já não é apenas uma questão de segurança e que é importante haver coordenação entre administrações. Um dos objetivos deste comando único é gerir a questão dos menores não acompanhados no enclave espanhol e agilizar o repatriamento dos migrantes adultos que não regressaram voluntariamente a Marrocos. O ministro da Política Territorial vai liderar a equipa, que inclui o presidente

0: Presidente da cidade autónoma, o delegado do governo espanhol em Ceuta, responsáveis do Centro Nacional de Inteligência e do Departamento de Segurança Nacional do governo. Durante semanas, Madrid rejeitou um comando único. O jornal El País escreve que a reviravolta demonstra que o executivo está a sentir o impacto das críticas de má gestão. A par deste grupo, o governo vai destinar mais dinheiro a Ceuta. O valor que está por anunciar vai juntar-se aos 180 milhões de euros no plano já em curso para o enclave espanhol. Madrid promete reforçar a segurança urbana e os serviços públicos, promete também medidas imediatas para as empresas e trabalhadores independentes, num plano que deverá ser anunciado nas próximas semanas.
1: Medidas quase um mês depois de dezenas de milhares de pessoas terem invadido o enclave espanhol de Ceuta. É o último ano na freguesia de Arroios, em Lisboa. Falamos do Festival Todos, que desde 2009 ocupa diferentes espaços para revelar o melhor das comunidades no cinema, circo, gastronomia, teatro e muito mais. O pré-programa Sandy Gageiro começa já esta terça-feira.
2: Como em todos os territórios de Lisboa por onde passa, o festival faz um trabalho de escuta. Sobre Arroios, o que fica?
3: Procura de alguma forma deixar neste último ano aqui algumas pistas de reflexão para as pessoas que aqui vivem, que aqui trabalham, para o próprio executivo que anda num trabalho de escuta também da comunidade.
2: Miguel Abreu é diretor deste festival, o Todos, trabalha desde sempre a interculturalidade.
3: E de aproximação, afinal, não somos assim tão diferentes. Ah, afinal, isso é tão diferente. Ah, isso é diferente, mas não é incompatível com a minha diferença. Até me podes ajudar. Portanto, isto é uma predisposição para estar com o outro através da escuta.
2: O programa que agora começa chama-se Estações Próximas, iniciativas que antecedem a festa principal do Todos, com início a 10 de setembro. Como sempre, há comida, visitas, música, dança, circo e, desta vez, Fernando Pessoa, nas línguas presentes na cidade, explica Ricardo Belo de Moraes.
4: No fim de contas, nestas línguas todas em que está traduzido, sendo que aquelas que nós vamos privilegiar são as línguas das comunidades imigrantes mais representadas em Lisboa.
2: E há teatro. A conhecida atriz brasileira Lucélia Santos traz a peça Vozes da Floresta, Chico Mendes Vivo.
5: Não tem noção da burrice, da estupidez de matar um homem como Chico Mendes.
2: E há ainda A Avó Magnética, do jovem encenador Pedro Sousa Loureiro.
6: Percebendo a partir das nossas avós do que foi o tempo da ditadura, acreditar que se elas tiveram força, nós também conseguiremos ter.
2: As atividades são todas gratuitas, mas sujeitas a inscrições prévias. Quase um mês de Todos. Última edição neste território. A próxima freguesia ainda não é conhecida.
1: O pré-programa começa esta terça-feira. O festival Todos corre até 13 de setembro.
7: 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Bom dia, são 6:08. Sou José Candeias, com a Isabel Narciso e Fábio Ribeiro.
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0: Bela canção de Luís Pedro Fonseca para a voz de Lena d'Água. Tau, tem anos. Muito bom dia, são 6:13 e hoje uns bons dias especiais para Pinhel e Penalva do Castelo. A terras que hoje celebram a sua identidade. Há feriados que passam quase despercebidos e há outros que contam uma história inteira. Hoje é um desses dias. Enquanto Portugal acorda para mais uma manhã de agosto, Pinhel e Penalva de Castelo vivem o seu dia maior, celebrando não apenas um feriado municipal, mas séculos de memória, de orgulho e de ligação à terra. Em Pinhel, conhecida como a Cidade Falcão, há uma curiosidade pouco conhecida. Durante séculos, foi uma das principais sentinelas da fronteira portuguesa. A posição estratégica junto à raia transformou-a num importante ponto de observação e defesa do reino. O próprio símbolo do falcão está ligado à vigilância e à proteção do território. E outra curiosidade é que muitas das pedras das muralhas medievais ainda guardam marcas deixadas pelos canteiros, que era a assinatura, a que as trabalharam há centenas de anos, uma espécie, portanto, lá está a assinatura medieval escondida à vista de todos. Escondida não, porque eu quando estive em Pinhel vi. Hoje quem visita Pinhel encontra muito mais do que património histórico. Há enoturismo, paisagens abertas sobre a beira interior, aldeias preservadas e uma tranquilidade rara. E há também a festa. O Dia da Cidade traz habitualmente um ambiente de reencontro com muitos imigrantes que aproveitam o gosto para regressar às origens e matar saudades da terra. Depois vamos um bocadinho mais para sul. Penalva do Castelo celebra São Genésio, o seu padroeiro, mas poucos sabem que o concelho guarda vestígios da ocupação humana muito anteriores à fundação de Portugal. Existem testemunhos arqueológicos que revelam a presença de comunidades pré-históricas e o território foi atravessado por importantes vias durante o período romano. Outra curiosidade interessante é que a famosa maçã, que eu adoro, rosadinha, bem cheirosa, a famosa maçã Bravos de Esmofo, um dos produtos agrícolas mais emblemáticos de Portugal, nasceu praticamente por acaso. Reza a tradição que uma única árvore, diferente das restantes, foi encontrada na freguesia de Esmofo e que, graças à sua qualidade excepcional, acabou por dar origem à variedade que hoje é conhecida e apreciada em todo o país. Atualmente, Penalva do Castelo apresenta-se como um destino cada vez mais procurado, para quem gosta de turismo rural, caminhadas, boa gastronomia e paisagens verdes. Entre vinhas, pomares e antigas casas senhoriais, há um Portugal autêntico, que resiste ao tempo e que conquista facilmente os visitantes. E há algo de profundamente romântico nestas duas terras, Pinhel e Penalva do Castelo. Talvez porque os feriados municipais sejam, acima de tudo, de regresso, dias de regresso, regresso aos avós, às histórias contadas, à sombra de uma árvore, às festas populares, onde começaram tantos namoros de verão, às ruas onde todos conhecem o nome de todos. Hoje, enquanto as temperaturas vão subindo, se despede lentamente Pinhel e Penalva do Castelo, lembram-nos que territórios não são apenas no mapa, são lugares feitos de pessoas, de memória, património e futuro, e por isso merecem ser celebrados. Há cidades e vilas que se visitam e aqui ficam duas que vale a pena conhecer e bem. Portanto, Pinhel e Penalva do Castelo, um grande dia, um grande feriado.
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0: Bom dia, Rafael Santos.
2: Bom dia, José Candeias, como está?
0: Eu estou muito bem, mas estaria melhor se fosse ao seu lado. Ai, ao lado não posso, que é proibido, pois não?
2: Sim, neste caso não. Neste caso teria de ir aqui no corredor. Eu hoje estou no elétrico articulado, no mais moderno.
0: Ai, no mais moderno. Epá, você percebe... O quê, Rafael?
2: Hoje são 28 metros e meio de comprimento, que liga a Praça da Figueira ao Gés.
0: Qual é que dá mais pica? Esse ou o outro?
2: Sim, o outro é aquele onde se vê mais a verdadeira essência do guarda-freio, mas este aqui não dispensa aquela questão de termos os sete olhos sempre atentos onde se passa na via.
0: Olha, sua amiga está a falar, o que é que ela está a dizer? A próxima paragem é onde?
2: Neste momento estamos no Cais da Rocha.
0: E aquilo que se ouve, são as portas que ao abrem, neste caso vão fechar, não é?
2: Neste caso estavam a fechar, sim, para podermos
0: limar
2: já.
0: E muito bom. Ouça, mas não há nada que chegue ao freio, porque por isso é que se chama guarda-freio, que é aquela roda que anda de uma volta para a outra. Trrr, trrr, trrr. Isso é que eu gosto, exatamente. Isso é que eu queria ir ao seu lado, ó Rafael.
2: Então, é aparecer um dia quando eu estiver na 28 e vamos dar uma volta aí pelas colinas.
0: Ouça lá.
2: Ou então, olha, no dia 19 de setembro, que vai haver um show de clássicos dos elétricos do museu, por exemplo, e é uma boa oportunidade para se viajar na história.
0: Dia 19 de setembro?
2: Sim, dia 19 de setembro há um desfile de clássicos do museu, onde os elétricos do acervo do Museu da Carris saem à rua no âmbito do aniversário dos 153 anos da Carris. Mas este ano também, com a particularidade de celebrar os 125 anos da tração elétrica, que foi inaugurada a 31 de agosto de 1901, e é mais um dia daqueles em que os entusiastas dos elétricos de Lisboa, aqueles apaixonados por este transporte tão característico, voltam a viajar nestes veículos que outrora fizeram parte da história da cidade, porque, como se sabe, a cidade também foi crescendo um pouco com a evolução da rede de transportes.
0: Esse elétrico novo não precisa de areia, pois não?
2: Sim, todos precisam.
0: Agora está um ouvinte a perguntar. Os elétricos precisam de areia. Ou ouvintes, aquilo quando bufa, faz... Pua! Diga lá porque é que um elétrico precisa de areia.
2: Este para cá não se nota muito, mas posso... Não, pois este aqui não se ouve, A areia serve para ajudar o elétrico, quer nos arranques, quer nas travagens, quando está, digamos assim, a linha mais escorregadia. Ou seja, permite criar um pouco mais de aderência entre a roda que é de ferro e o pedal que é de ferro. E assim poder permitir uma paragem mais suave e assim também um arranque mais suave, digamos assim.
0: Ah, se for o 28 num carril escorregadio a subir a calçada do Combro, põe-lhe areia, põe-lhe ao Rafael.
2: Sim, tem que convém pôr bastante areia. Aquelas paragens que temos em subidas bastante inclinadas, ao parar, já injetar areia para ficarmos prontos para o arranque.
0: Ouça, você fala sempre com muito orgulho da Carris. Você é um ótimo funcionário, até por aquilo que nós trocamos. E não só você, desde dos outros profissionais, às outras profissionais, de autocarros também, nas várias circunstâncias. Por acaso, não me recordo ter aparecido aqui alguém que tivesse controlado o elevador de Santa Justa. Mas pronto, nunca se sabe. Você gosta do que faz, não gosta, Rafael? Você sente mesmo isso, não é, amigo?
2: Sim, é verdade. E é isso que me faz estar aqui já há 19 anos, a caminho dos 20, a desempenhar todos os dias estas funções, que tanto me orgulho, porque eu costumo dizer que o Papa vai uma vez por semana à janela assinar às pessoas. Eu estou todos os dias e tenho o privilégio de poder viajar pela minha própria cidade, apesar da cidade estar cada vez mais caótica, apesar da cidade ser cada vez mais difícil de se trabalhar, de cada vez haver menos respeito, mas acima de tudo... Poder conduzir estas máquinas e poder proporcionar às pessoas que me visitam situações e memórias que levam daqui como recordação de Portugal é fantástico.
0: Você como amante dos elétricos, que elétricos de outros países já conheceu? Por exemplo, o americano ou outros assim? Que conhecimento tem disso, Rafael?
2: Assim, o conhecimento fora de Portugal, o que eu conheço mais profundamente é em Braga, na República Checa, mas também conheço Basileia. Em Madrid e Barcelona, sim, mas são sistemas mais modernos. Portanto, aqueles que eu diria mais interligados com os nossos, mais semelhantes aos nossos, o que poderia mais identificar seria ou Viena ou Praga.
0: Mas esses elétricos dessas cidades, Viena, Praga, ou seja, todo esse conceito é um conceito muito antigo. Os veículos continuam a manter a mesma traça. Eles são eficientes e tudo à tabela, não, Rafael?
2: Sim, não, são sistemas que são verdadeiros exemplos a nível de transporte público. É aquele tipo de serviço que você chega à paragem e vê a hora que passa o elétrico está lá a passar. Porque também há um maior respeito no transporte público. Há um maior cumprir das regras durante o transporte público, coisa que cada vez menos se verifica aqui no nosso país, infelizmente.
0: Continua, de vez em quando, a ficarem parados por mau estacionamento, porque não pode passar por cima, não é?
2: É mau estacionamento, é a falta de respeito pela sinalização e pela prioridade ao veículo que circula sobre o carris, que muitos parecem só se lembrar quando estão a tirar a carta de condução. E depois é aquelas condicionantes de facto do trânsito estar cada vez mais caótico, há cada vez mais acidentes que acabam por perturbar também a circulação, e depois é aqueles eventos protocolares, como foi o caso de ontem da entrega de credenciais, que acabam por atrofiar, digamos assim, todo o serviço público de transporte e perturbar aquelas pessoas que também vão para o trabalho com recurso a estes meios.
0: Ouça, o elétrico passou, deixou de ser o transporte mais para os cidadãos, para de vez em quando é um transporte turístico. Quer dizer, nós nem temos quase possibilidade de entrar, não é?
2: Sim, de facto a carreira 28, pelo facto de também ser muito promovida como uma carreira turística, embora seja uma carreira de serviço público, tem um percurso bastante turístico, passa pelas sete linhas de Lisboa e pelo bairro de Alfama, pelas ruas estreitas, e acaba por ser um pouco invadido pelos turistas, eu costumo dizer que é o chamado turista pé descalço. Mas também é aquele turista que gosta de viver a vivência do local.
0: Claro, eu também. Exatamente. Ai,
2: nós temos um serviço turístico, né, que tem um preço um pouco mais elevado, mas também tem um audioguia que vai explicando por onde vai passando, mas eles acabam por preferir andar no 28.
0: É o mais popular, exatamente. Vai com o povo.
2: Ora, é curioso o comportamento, porque eles no Martim Mix, por exemplo, não querem ir de pé, só querem lugar sentado, e por isso é que aquelas filas são enormes. Mas depois, a meio do caminho, percebem-se que vão viajar de pé, porque há pessoas que vão entrando a meio do percurso, e depois chegam a um ponto que eu acho que nem eles conseguem ver nada, porque estão ali tipo sardinha lá.
0: Exatamente. Onde eu gosto mais de viajar no elétrico

0: Já tenho das minhas, já fui recarregar as minhas baterias ali para a zona de Tondela, terra do meu conselho pai, zona do Carmoco, e já estou de regresso, agora é esperar pelas próximas que já ia outra vez. Boa vontade.
1: Agora é um turno até que horas?
0: Agora eu vou terminar por perto do meio-dia. Hoje estou aqui na Carreira 15. Então, esta semana tenho um serviço aqui. Nós vamos rodando, eu tenho 5 serviços, vão rodando semana a semana. E esta semana calhou-me aqui o serviço na Carreira 15. Hoje, por acaso, até nem estava neste horário. Mas troquei o horário com a minha cara metade, que também é guarda-freio aqui na Carris, que teve a humildade de trocar comigo para eu poder ir almoçar com o meu irmão, que hoje celebra os seus 49 anos, e aproveito também para lhe mandar aqui...
1: Como é que chama o mano?
0: É o Ricardo Santos.
1: E é Ricardo, um abraço, sim senhor.
0: É uma pessoa incrível, admirada não só pela família, mas com quem lida com eles também, nomeadamente as suas alunas do Espaço Sueva, da Universidade Sénior de Alvalade, nas suas aulas de arraiolos,
1: aulas de arraiolos?
0: Tapetes de arraiolos, é verdade.
1: Olha que giro. Sim, senhor. Dê um abraço ao irmão. Então, e ouça lá uma coisa que eu aí, pim, retive. Você casou com uma guarda-freio?
0: Ainda não me casei. Juntei-me com uma guarda-freio, sempre.
1: Já alguma vez se cruzaram você num elétrico e ela no outro?
0: Várias vezes, sim. E hoje vai acontecer isso, que ela neste momento já deve estar a caminho de Lisboa para daqui a pouco também entrar na Carreira 15, lá está, porque era o meu serviço. Só como eu entrava mais tarde e saía mais tarde, não iria dar para almoçar com o meu irmão, e ela então ficou comigo, vinham mais cedo, e ela vai entrar mais tarde e vamos nos cruzar daqui a pouco. Aqui na,
1: quando
0: na
1: você, se cruza, quando você se cruza com ela, apita ou manda-lhe beijinhos?
0: Depende ao seu jeito, ou fazemos a campainha, ou fazemos assim um coraçãozinho com as mãos, ou mandamos um beijinho.
1: Ai, um coraçãozinho com as mãos, um beijinho. E é muito bom, sim senhor. Ara.
0: Estes gestos também se fazem, olha, lá está, naquele desfile que vai haver no dia 19, que as pessoas que vêm na rua elétrica a passar, tiram muitas fotografias e fazem muitos gestos, e mandam muitos beijos e abraços.
1: É,
0: para eles verem os carros do museu na rua é uma alegria. De facto, eu este ano vou ter o prazer de participar novamente no desfile.
1: É isso, então fazemos o seguinte. Ó Rafael, ainda falta algum dia, algum tempo, né? Umas semanitas. Quero-o cá. Se nós até vamos poder preparar algo mais, se calhar até o desafiamos para que nos possa ajudar. Mas você tem consciência que deve de estar em milhares de fotografias pelo mundo, não?
0: É provável, sim, é provável, porque nós somos um museu ambulante, somos constantemente fotografados. É o veículo que é o bilhete postal da cidade de Lisboa, né? É a apresentação quando se fala em Lisboa, lembra-se logo imediatamente dos elétricos amarelos.
1: Exatamente, o amarelo da Carris. Ó, meu caro Rafael, vai gente, olha lá pelo retrovisor, vai muita gente aí, já no elétrico?
0: Sim, apanhei na Praça do Comércio bastante gente que fazem aquele movimento de locais do Sodré para apanhar o barco ou o comboio. E nesta hora da manhã são mais aquelas pessoas que entram nos serviços, as pessoas da limpeza e as seguranças e serviços hospitalares.
1: Sim, a turista é lá a partir das 11h30 da manhã, meio-dia, que é depois de tomar o pequeno almoço no hotel.
0: Totalmente diferente, exatamente. Mas antes disso ainda tenho a chance do sol para vir visualizar aqui através da minha panorâmica frontal.
1: Rafael, um abraço, muito obrigado, um grande abraço ao irmão, que hoje então faz anos, e já agora, permita-se-me, quer saber como é que se chama a grande profissional que é a sua cara metade.
0: É Ana Santos.
1: Ana Santos. Ana, tudo bom, meu caro amigo.
0: Um beijinho também para ela, para todos, um abraço para todos os ouvintes da Antena 1, e um abraço para o meu amigo Joãozinho, que é o filho da Ana, também é um grande amigo. Está diariamente comigo e que me faz valer a pena ter mudado de Lisboa para a Margem
1: Sul. Olha que bem! Amigo, um grande abraço, continuação de bom trabalho e até breve para falarmos desse desfile da Carris, está bem?
0: Sempre um gosto de falar consigo e obrigado pelo trabalho que desempenha aqui todas as manhãs aqui na Antena 1 como nossa companhia.
1: Muito obrigado também por isso.
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1: Ora, houve aqui uma situação, olha, que não se passava, por exemplo, num elétrico, porque o compromisso era para divulgar o que tem que se divulgar, que é isto.
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2: São 6:30. Quanto à previsão do tempo para hoje, o Instituto Português do Mar e da Atmosfera, no continente mantém-se um dia nublado, a previsão diz que vamos ter também chuva, ou seja, aguaceiros fracos até ao final da tarde, em especial no norte e centro, e é também nestas regiões que sobe a temperatura máxima. A previsão da Madeira é um dia nublado, também com possibilidade de aguaceiros fracos. Nos Açores, boas abertas. E há aguaceiros fracos durante a manhã nos grupos central e oriental. As máximas com 28 graus em Beja, 27 para Santarém, Évora, Porto Santo e Funchal, 26 para Castelo Branco e também para a Horta, 25 para Aveiro, Bragança, Faro, Setúbal, Sines e Ponta Delgada, Porto Alegre, Lisboa, Leiria, Coimbra, Braga, Santa Cruz das Flores e Angra do Heroísmo com 24, 23 para Vila Real e Sagres, Viseu, Viana do Castelo e o Porto, hoje com 22 graus, Guarda 20 e 18 para as Espanhas Douradas.
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2: Na passada hora, fomos para o ano de 2003, o êxito de verão, ouvia-se Carta com o Estoranja. Nesta hora, vamos a 2004. E qual será? Em 2004, houve uma canção portuguesa que ultrapassou gerações e transformou-se numa presença constante nas rádios de todo o país. Foi escrita pelo vocalista, um dos mais influentes autores e compositores da música portuguesa contemporânea. Com uma letra intensa, romântica e profundamente emocional, a canção fala da entrega total a alguém, da vulnerabilidade e da força dos sentimentos. A interpretação apaixonada do cantor, aliada a um refrão simples e memorável, conquistou rapidamente o público. Foi um daqueles temas que se ouviam no carro, a caminho da praia, nas esplanadas ao final da tarde e nas noites quentes de verão. Ui, que noites quentes! Mais do que um sucesso de rádio, tornou-se um clássico da música portuguesa e uma das que melhor recorda o ambiente musical de 2004. Para muitos portugueses, basta ouvir os primeiros acordes para regressarem imediatamente a essa altura. Tudo o que eu te dou. Pedro Brunhosa.

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0: 2004. Soava tanto, Pedro Brunhosa, com tudo o que eu te dou. Amanhã, mais anos, mais canções que marcaram os verões passados. 23 minutos para as 7 da manhã.
1: Muito bom dia, José Candeias. Quero desejar um bom dia a todos os ouvintes da Antena 1. E tia que Amanda, deixar aqui uma parte, deixar as melhoras para um amigo meu que está internado em Coimbra, que está a ser irmão de Pedro. E desejo as melhoras, okay, rápidas melhoras, que saia depressa dessa situação, e tudo corra por, como a gente todos deseja.
0: Muito
1: os
0: bem.
1: Amigos, todos os amigos desejam. Um grande abraço e um bom dia e uma boa semana de trabalho para todos.
0: Obrigado.
1: Obrigado,
0: obrigado, António. Outro António, Zé Candeias, este fim de semana à festa da Nossa Senhora da Graça, Espadanal de Tábua. Apareçam. Então, se quiser dar mais pormenores, a gente completa. Ricardo Fernandes também, sempre boas viagens, um grande abraço, obrigado sempre pelas as informações. João Oliveira, também obrigado por estar à escuta. Flor Bela Mota, desde Orleães. Rafael Vieira, escuta a emissão no Cura Curaçao. Ei, Curaçao, aquilo é muito tropical. Fernanda Abreu, se calhar tristonha, porque a Senhora da Agonia já lá vai, não é? Mas pronto, para onde há mais? Daniel Ferreira, Zé Candeias a fazer a famosa estrada de Pamir Highway, do Quirguistão até Tajiquistão e do outro lado o Afeganistão. Epá, dá cá a mão. Daniel Ferreira de Braga, é rapaz, assim mesmo é que é. Obrigado às vossas mensagens no Facebook, no WhatsApp, também aqui se somam. Vamos lá escutar esta.
2: Bom dia, Zé Candeias. Aqui é Nelson Fonseca, aqui na A41, em direção a Passos Ferreira. Quero desejar um abraço para os meus colegas João e Fruto. E para toda a malta aí que me conhece, e em especial aí para a malta da borda da Serra do Monte Junto. Um abraço para si, um programa.
0: Muito obrigado, meu amigo. Bom dia, Zé Candeias. A Maria de Lourdes faz 75 anos hoje, aqui pelo Algarve, Almancil. Ainda dorme, se possível, fazer uma surpresa. Pois, minha querida, mas ainda dorme, você não mandou. Sou o Franzino, poeta do povo. Fica então aqui um desejo de um feliz aniversário. Zé Candeias, também um abraço. Sou o Luís António, e esta mensagem de Coimbra. Olá, Luís, muito obrigado, tudo bom. Mensagens 912-120-501, WhatsApp ou em José Candeias no Facebook. Já a seguir, grande conversa e ótima descoberta.
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0: Mais uma forma de nos contactar, josecandeias.programa@rtp.pt. Há sempre um assunto que chega.
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0: Há lugares onde vamos visitar um museu. E há lugares onde vamos viajar no tempo. Em Mirandela, essa viagem começa numa oliveira, uma árvore que guarda séculos de histórias, de trabalho, de tradição e de gente ligada à terra. Da oliveira à azeitona, da azeitona ao lagar e do lagar ao ouro líquido que chega à nossa mesa. É esta viagem que fazemos hoje no Museu da Oliveira e do Azeite de Mirandela, um lugar onde não se encontra apenas a história do azeite, mas também a história de uma terra e das suas gentes. E eu tenho em direto comigo, desde Mirandela, Margarida Duque. Bom dia, bem-vinda à Antena 1.
6: Bom dia, José Candeias. É um gosto recebê-lo em Mirandela e muito particularmente aqui no Museu da Oliveira e do Azeite.
0: Que museu magnífico que eu não tive a oportunidade de visitar quando aí estive, porque foram momentos um bocadinho estranhos quando estive em Mirandela, havia incêndio. Mas ouça, eu quero, hei de visitá-lo, mas agora vamos propor que a visita seja por muitos mais. Eu começo por lhe perguntar se tivesse de fechar os olhos e explicar a alguém que nunca esteve em Mirandela, ao fim e ao cabo, a que cheira, a que sabe, a que soa uma colheita da azeitona em Trás-os-Montes. Comecemos por aí, por esse romantismo. O que é que diria?
6: De facto, nós, ao visitar o Museu da Oliveira do Azeite, conseguimos contar uma parte essencial da nossa história, da nossa identidade. Porque em Mirandela falar da oliveira e falar do azeite é falar da paisagem, das famílias, da economia e também da nossa gastronomia. O Museu da Oliveira e do Azeite foi inaugurado em 3 de agosto de 2017 por iniciativa do município e nasceu da vontade de preservar, estudar e divulgar também todo o património associado à cultura da oliveira e à produção do azeite, que tem uma importância histórica, social e económica muito significativa. Portanto, o museu está instalado nas antigas instalações da moagem mirandelense.
0: Ou seja, até a própria estrutura adapta-se perfeitamente. Né? É, portanto, uma área muito industrial, então, não é?
6: É portanto, a moagem mirandelense situa-se junto ao rio Tua e, de facto, todo o próprio edifício já faz a parte da história que queremos contar. Este foi um projeto arquitetónico desenvolvido pelos arquitetos Manuel Graça Dias e Ega José Vieira, que procuraram conciliar a identidade do edifício existente com uma abordagem museológica mais contemporânea e interativa.
0: Eu estive a pesquisar e vi fotografias, não haja dúvida que quando falava de interatividade, o museu propõe-se a isso, mas há toda uma dialética de percurso, começando e acabando, que vai contando a história, vai impressionando as pessoas perante uma cultura milenar e o saber de como extrair o belo azeite. E depois temos também no centro do museu um lagar hidráulico, não é?
6: Sim, exatamente. Nós temos, portanto, toda a visita do museu permite seguir o ciclo da oliveira e do azeite. Começando no campo, na apanha da azeitona, passando pelos métodos tradicionais e também pelos atuais de transformação, até chegar ao azeite e às suas múltiplas utilizações. Um dos elementos mais marcantes é precisamente esse lagar tradicional de prensas hidráulicas, com mais de 100 anos, que nos permite perceber como é que se produzia o azeite e como é que esse trabalho mobilizava famílias e comunidades inteiras. Mas temos mais do que isso, portanto, temos também o percurso que passa pela sala do lagar, do pátio da oliveira, a sala do campo e do fruto, os sons do olival, toda uma área dedicada à elaboração e à transformação da azeitona e, por fim, um espaço sobre o azeite e sobre os seus usos.
0: Então, Margarida Duque, quando fala aí da sala do campo e do fruto, portanto, ou seja, há toda uma atenção que se propõe, o próprio pátio que dá aquela simbologia, aquela naturalidade, mas quando fala dos sons do olival, isso quer dizer que quem entra no museu ouve sons, ouve uma paisagem, uma atmosfera sonora?
6: De facto, existe uma parte deste percurso museológico que nos permite sentir os sons, porque, de facto, esta visita envolve todos os diferentes sentidos. Não se trata apenas de observar, mas também de ouvir os sons do olival, de conhecer os processos de produção e de sentir os aromas, os sabores e as diferenças, porque também podemos, em algumas circunstâncias, ter a possibilidade de provar o azeite.
0: Uau! Com pãozinho, como é que provam o azeite aí?
6: Com umas torradinhas. Além das torradas, também fazemos provas de azeite. Temos essa possibilidade para que as pessoas possam perceber as diferentes características do azeite.
0: E quando diz as diferentes características do azeite, um museu desses só pode também mostrar às novas gerações a dispersão, o uso do azeite, lá está, na gastronomia, na iluminação, no aquecimento, na indústria farmacêutica, cada vez mais até, na cosmética e na indústria conserveira. Ou seja, são áreas que vocês também demonstram muito bem onde é que vai a firmeza deste produto, não é?
6: facto, uma curiosidade interessante é precisamente perceber que o azeite está muito para além da alimentação. Ao longo da história foi utilizado na iluminação, na medicina, na cosmética, como disse, e em práticas de caráter religioso. Portanto, é um produto aparentemente simples, mas com uma extraordinária riqueza histórica e cultural. Nós, no museu, permite-nos conhecer e compreender Mirandela através de um dos seus produtos mais identitários.
7: E há toda uma etnografia presente no museu deste, ou seja, tudo isto se cruza porque isto é muito humano, não é, Margarida?
6: Claro, claro, tudo isto é muito ligado à nossa identidade, como disse logo no início, e portanto é uma experiência que liga a cultura e o património à perspectiva mais contemporânea da experiência turística e também da economia local.
7: Oh, Margarida, exposições temporárias, vocês têm-nas?
6: Temos algumas exposições temporárias que nos permitem ir conciliando aquilo que é o percurso museológico permanente com uma arte contemporânea ou com uma arte mais relacionada com a temática do Museu de Oliveira e do Azeite.
7: É claro, hoje compramos um azeite numa garrafa, mas quanto trabalho existe entre a primeira azeitona que cai da árvore
6: isso, claro.
7: E aquela garrafa que chega à nossa cozinha. É isto, é esta filosofia, é o que perdemos enquanto sociedade quando deixamos de conhecer esse trabalho e que o museu quer apostar na divulgação, não é?
6: E continua a apostar. E até com iniciativas muito mais criativas, como é o caso, por exemplo, do Festival Gastronómico Tenaz, Mirandela na Ponta dos Dedos, que vai decorrer agora no próximo fim de semana, dia 28 e 29, e que temos um chefe com estrela Michelin, o António Loureiro, do restaurante A Cozinha, que está sediado em Guimarães, que nos vai permitir utilizar e o azeite, portanto, este produto que é o azeite, numa gastronomia de autor e, portanto, numa proposta de finger food, nós estamos sempre a tentar esta ligação entre os produtos mais tradicionais com uma abordagem mais moderna, mais criativa e mais contemporânea.
7: Então, quero dizer, estamos aqui a promover um museu que é para todo o ano, mas nem de propósito. Caiu então, antecedendo o fim de semana, em que vocês vão ter uma grande festa. Pormenorize-me onde é que é e como é que as pessoas podem contar com tudo isto.
6: Nós vamos fazer o Tenaz, Mirandela na Ponta dos Dedos, e se calhar também uma curiosidade em saber porque é que nós resolvemos nomear este festival gastronómico de por Tenaz.
7: Pois é, porque... isso que eu quero saber, porquê por Tenaz?
6: Por Tenaz, para já porque fazemos comer um finger food, come-se com as mãos e fazemos aquela, uma pinça, uma tenaz com os dedos. E depois também pela tenacidade que os transmontanos têm e os seus produtores em continuar a persistir e a resistir, tal como uma oliveira, que também é uma árvore com muito resistente e muito resiliente. Então nós fomos buscar o termo, a designação tenaz, precisamente para caracterizar uma experiência que cruza a gastronomia de autor, produtos locais, o vinho e também cultura e animação.
7: Ah, oh Margarida, a Margarida falou em tenaz, eu fiquei, pus logo a cabeça a funcionar, porque na aldeia o tal pãozinho torrado com azeite, muitas vezes era a tenaz que atirava lá da fogueira,
6: da
7: minha
6: brasa.
7: Cara. Da brasa.
6: Exatamente.
7: Portanto, vocês pensam em tudo. Olha, que movimento e que espanto é que tem sentido por quem visita um museu destes e quando se fala hoje em tanto turismo tão diversificado, estrangeiro, vão atrás dos montes, visitam Mirandela, que ritmo tem tido o museu?
6: Não, o museu tem tido um ritmo bastante intenso. Nós temos vindo a aumentar o número de visitantes. Sabemos que há um segmento muito característico que nos visita e muito importante para o município e para todo o território de Mirandela. Eu deixo a visita a todos os ouvintes da Antena 1 para visitarem Mirandela, conhecerem o Museu de Oliveira do Azeite, já agora participarem no Tenaz, se for neste próximo fim de semana de 28 e 29. E de facto, é uma oportunidade para descobrir o nosso território através da história, através da paisagem e também através dos sabores.
7: o vosso espólio, ao fim e ao cabo, até pode ir somando muito dele na pesquisa, se calhar na dádiva, e continuarão sempre receptivos a coisas que venham enriquecer dádivas até de particulares, não, Margarida?
6: Claro, nós temos essa política de doações, de incorporações permanentes ou temporárias. E claro que o museu, é uma estrutura dinâmica e é uma estrutura que tem que acompanhar a evolução do tempo, e por isso há essa receptividade e há, como disse, essa política municipal de incorporações, claro que sim.
7: Quando se fala de quem o visita, falamos, portanto, dos turistas, mas estando também numa região tão forte e nessa dinâmica do museu, acredito que junto das escolas, que junto, portanto, da sociedade estudantil, vocês também tenham um fator muito sensível para lhes mostrar o que são as terras, as gentes e, se calhar, o futuro deles também.
6: Nós, durante o ano, desenvolvemos um conjunto de visitas, não só para visitantes, como, obviamente, também para a comunidade mirandelense, da qual faz parte, e é uma das nossas estratégias, o contacto direto e permanente com as escolas. Nós fazemos um conjunto de atividades, não só durante o período escolar, mas também durante o período de férias, com essa preocupação, com o objetivo de estabelecer a ligação e manter viva a história do azeite e sobretudo a história das pessoas que o produzem.
7: Exatamente.
6: E que continuam a produzir.
7: É assim, um museu que se preze tem sempre uma boa loja para quem acaba a visita. E isso acontece com o vosso, e a partir daí é trazer coisa boa do melhor de Mirandela, não?
6: Do melhor de Mirandela, não só no MOA, mas sobretudo, porque também não é esse o objetivo do município, sobretudo no conjunto de lojas que na zona junto ao Rio Tua estão abertas durante toda a semana e também durante o fim de semana. Portanto, o movimento é sempre uma constante, há sempre um conjunto muito grande de pessoas que entram, que saem destas unidades comerciais e que dão uma vida e um ritmo, um colorido muito interessante a Mirandela, não só durante a semana, mas também ao fim de semana, sábado e domingo, com um conjunto de pessoas que vêm a Mirandela de propósito.
7: Minha cara Margarida Duque, o que é que falta dizer? Está tudo explicado, os atrativos...
6: Agora falta vir.
7: Exatamente.
6: Falta vir a Mirandela.
7: E reforçando que este fim de semana temos então em Atenas para se provar e se deliciar o azeite nas mais diferentes formas. E são milhares delas, por assim dizer, não é, Margarida?
6: São várias. Nós temos quatro chefes de renome internacional que vão estar nos jardins da Estação das Artes, que é um imóvel que era uma antiga estação de caminhos de ferro, nas proximidades do MOA também, que foi requalificado e transformado num centro de artes, portanto agora chama-se a Estação das Artes, com uma arte contemporânea, mas também com um conjunto de iniciativas que durante todo o ano alimentam a oferta cultural do município de Mirandela.
7: Ouvintes, depois desta viagem, talvez seja impossível olhar para uma garrafa de azeite da mesma maneira. Porque ali dentro está muito mais do que um produto. Está a terra, o trabalho, a tradição e a memória de gerações. E talvez seja essa a grande força deste museu, lembrarmos que há histórias que não vivem apenas em vitrinas, vivem no cheiro da terra, no sabor do azeite e na memória de quem o produziu. E enquanto houver uma oliveira de pé, essa história continuará a ser contada. Margarida Duque, chefe da divisão da Câmara Municipal de Mirandela, foi um gosto ouvi-la. Parabéns à vossa terra. Tenham a continuação de um bom verão, mas principalmente muitas visitas ao Museu do Azeite da vossa cidade, Mirandela. Foi um gosto, prazer em ouvi-la.
6: Muito obrigada pela oportunidade e, no fundo, deixar então o convite para que visitem Mirandela e visitem o Museu da Oliveira e do Azeite. Muito obrigada.
7: E depois, aí nesse espelho d'água tem um repuxo tão bonito.

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1: Quase nas 7 da manhã. José Carlos Trindade já acendeu as luzes, apagou as luzes, tirou o ar, bem calções. É com ele que ficam. Fico bem, um ótimo dia de trabalho ou de férias. Até amanhã às 5.

0: Bom dia, estamos a menos de um minuto das 7 da manhã, ainda bem que está com a RTP Antena 1. Nem parece ser verão, céu nublado, aguaceiros fracos, em especial no norte e centro, mais sol no sul, a meio da tarde, também espreita nos Açores de manhã, ainda com aguaceiros nos grupos central e oriental. Na Madeira também se prevê a possibilidade de chuva fraca durante o dia. Beja deve chegar aos 28 graus, a máxima para Santarém, Évora e Funchal 27, 26 Castelo Branco, Setúbal, Faro, Bragança, Aveiro e Ponta Delgada 25, 24 em Porto Alegre, Lisboa, Leiria, Coimbra e Braga. Vila Real a perspectiva é de 23, 22 graus, Viseu, Viana do Castelo e Porto, Guarda com 20, 18 nas Penhas Douradas.
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0: Sete horas em Portugal continental e na Madeira, 6 nos Açores. Hoje é terça-feira, dia 25 de agosto. Eduarda, bom dia.
2: Olá, bom dia, José Carlos.
0: Continuamos sem verão, não é, Eduarda?
2: Sim, não somos só nós.
0: Não somos só nós, mas continuamos sem verão. Vamos ficar sem verão durante esta semana. Falaremos disso durante os próximos dias. Na atualidade, esta manhã, um tornado atingiu o sul de França.
2: Ora está, a França também está a viver dias difíceis com temporais e este tornado atingiu 300 de habitações, fez 40 de feridos e obrigou à abertura de centros de acolhimento. Pedro Sánchez lança uma nova estratégia para resolver a crise de Ceuta com um comando único e um plano económico para responder à situação dos migrantes. É um dos assuntos que vai estar à mesa de António Costa, as migrações. O presidente do Conselho Europeu visita a partir de hoje as capitais dos 27.
0: 19, serve para quase todos. 19 graus a esta hora. Porto, Lisboa, Coimbra e Faro estão 20 em Ponta Delgada, 22 no Funchal. Edição de Eduardo Maia.
2: O tornado atingiu ontem à noite a região de Aude, no sul do país, no sul de França. 300 de habitações sofreram danos, com muitos telhados arrancados por causa da ventania. 41 pessoas ficaram feridas, 15 delas tiveram que ser hospitalizadas e mais de uma centena de bombeiros foi mobilizada para as operações de socorro e de segurança. Foram também abertos centros de acolhimento para as pessoas que ficaram sem casa. As imagens do tornado circulam esta manhã nas redes sociais. Depois de uma vaga, mais uma vaga de calor intensa que atravessou a França, esta semana ela entrou com trovoadas e chuvas fortes nas regiões do sul de França. As rajadas de vento chegaram a atingir os 117 km por hora. A ministra espanhola da Defesa vai hoje ao Parlamento dar explicações sobre a gestão migratória em Ceuta. É a primeira governante a ser chamada, mas ao longo da semana há uma ronda de audições com outros membros do governo espanhol. O ministro da Presidência e a ministra da Saúde vão ser ouvidos na quinta-feira. Depois, na sexta, vão ao Parlamento o ministro dos Negócios Estrangeiros, o do Interior e a da Inclusão. E as audições parlamentares em Espanha sobre Ceuta só vão terminar na segunda-feira com a ministra da Juventude e da Infância e também a ministra da Igualdade. Entretanto, Pedro Sánchez convocou para esta terça-feira um Conselho Nacional de Segurança que vai analisar a situação no enclave. Ao fim de quase um mês, ainda não há números exatos dos migrantes que continuam em Ceuta. No último balanço que foi feito ontem, as autoridades de Ceuta tinham identificado mais de 2.900 migrantes menores no território e Pedro Sánchez decidiu dar uma volta na gestão da crise. Anunciou um comando único para fazer esta gestão e um plano económico para responder à situação. João Coraceiro.
3: O governo espanhol explica a mudança de estratégia ao referir que a crise em Ceuta já não é apenas uma questão de segurança e que é importante haver coordenação entre administrações. Um dos objetivos deste comando único é gerir a questão dos menores não acompanhados no enclave espanhol e agilizar o repatriamento dos migrantes adultos que não regressaram voluntariamente a Marrocos. O ministro da Política Territorial vai liderar a equipa, que inclui o presidente da cidade autónoma, o delegado do governo espanhol em Ceuta, responsáveis do Centro Nacional de Inteligência Presidência e do Departamento de Segurança Nacional do Governo. Durante semanas, Madrid rejeitou um comando único. O jornal El País escreve que a reviravolta demonstra que o Executivo está a sentir o impacto das críticas de má gestão. A par deste grupo, o Governo vai destinar mais dinheiro a Ceuta. O valor que está por anunciar vai juntar-se aos 180 milhões de euros no plano já em curso para o enclave espanhol. Madrid promete reforçar a segurança urbana e os serviços públicos, promete também medidas imediatas para as empresas e trabalhadores independentes, num plano que deverá ser anunciado nas próximas semanas.
2: Este comando único que agora vai ser criado para fazer a gestão do território de Ceuta em relação aos migrantes vai ser liderado pelo ministro Ángel Torres, que assume a coordenação das operações a partir da cidade autónoma de Ceuta. A resposta europeia às migrações depois desta crise vivida no enclave espanhol é um dos temas que vai estar também na agenda de António Costa. O presidente do Conselho Europeu começa hoje uma onda pelas capitais dos Estados-membros da União Europeia para ouvir os líderes sobre os principais desafios do Bloco. António Costa vai discutir o próximo orçamento de longo prazo da União, também as migrações, como disse, e depois vai também falar de outros temas que vão aos próximos Conselhos Europeus. É a terceira vez que Costa percorre as capitais europeias. Ele tem feito esta viagem todos os anos e assim vai ser desta vez também, até meio de setembro. Só não passa pela Suécia, porque a Suécia está nesta altura em processo eleitoral. O Presidente do Conselho Europeu arranca esta visita na Eslováquia e na Estónia e até ao final de semana, da semana, ainda vai passar pela Lituânia, pela Letónia e também pela República Checa. Portugal quer que a União Europeia crie um imposto sobre os lucros extraordinários das petrolíferas. É um dos 6 países que decidiram colocar numa carta este pedido para que o assunto seja debatido. Uma carta que é endereçada a Dublin, uma vez que é a Irlanda que detém nesta altura a presidência da União. O objetivo é debater e aprovar a criação de um imposto europeu único e coordenado entre os 27 para os ganhos extraordinários no setor da energia. Andréa Neves.
4: Portugal quer mesmo que a presidência irlandesa da União Europeia abra um debate sobre este novo mecanismo para tributar estes ganhos. Ao todo, são 6 os países que assinam esta carta, a que a Antena 1 teve acesso e na qual se pode ler que o conflito em curso no Médio Oriente continua a ser o principal fator responsável pelo aumento dos preços da energia. Os ministros das Finanças de Portugal, da Áustria, Alemanha, Itália, Polónia e Espanha realçam ainda que as empresas petrolíferas estão a beneficiar de uma rentabilidade global e de margens nos produtos refinados que, embora possam ser influenciadas por ações e situações de escassez específicas de determinados produtos, excedem, no entanto, o aumento dos preços do petróleo bruto. Os 6 responsáveis pelas finanças recordam que se o conflito no Médio Oriente continuar, os elevados custos da energia também vão continuar a atingir os preços de outros produtos e serviços. Portugal e estes 5 países dizem que estamos a enfrentar um dos maiores choques de oferta das últimas décadas e que em todo o mundo cresce o descontentamento relativamente ao aumento do custo de vida. Os ministros destes 6 Estados-membros querem também conhecer os resultados de uma investigação europeia às margens das refinarias o mais cedo possível, para garantir que não estão a tirar proveito da corrente situação energética.
2: O ministro das Finanças português, Miranda Sarmento, já tinha levado esta questão à Comissão Europeia já há 4 meses. O assunto ficou parado na altura porque a União Europeia entendeu que cada país devia tomar as medidas que entendesse individualmente, mas agora Portugal e mais 5 países insistem que o assunto deve ser tratado ao nível da União Europeia e querem que ele seja discutido já na próxima reunião dos ministros das Finanças da União, que vai acontecer a meio de setembro, nos dias 18 e 19 de setembro. A Antena 1 confirmou há pouco, junto da Proteção Civil, uma situação que aconteceu esta noite no Algarve. Um carro atropelou 4 pessoas numa zona de bares na Praia da Oura, em Albufeira. Este acidente aconteceu de madrugada. O Comando Subregional do Algarve adiantou à Antena 1 que deste atropelamento resultaram um ferido grave e 3 feridos ligeiros que foram transportados para os hospitais de Portimão Portimão e Faro e também para o Centro de Saúde de Albufeira. O Canadá anuncia hoje a resposta às novas taxas aduaneiras sobre o aço e sobre os automóveis que os Estados Unidos querem impor ao país a partir de janeiro. O primeiro-ministro canadiano, Mark Carney, interrompeu a semana passada as negociações sobre um acordo comercial entre os dois países por considerar que as exigências norte-americanas eram muito grandes, eram excessivas e não aceitou um acordo a qualquer preço. Além do impacto sobre os setores estratégicos canadianos, como é o caso da indústria automóvel, do aço e do alumínio, as novas taxas de Washington ameaçam também produtos como o cimento e o vinho. A dependência comercial do Canadá em relação aos Estados Unidos é muito grande. 70% das exportações canadianas vão para os Estados Unidos, mas apesar disso, uma sondagem que foi divulgada no final da semana dava conta de que a maioria dos canadianos apoiava as medidas de retaliação que o governo canadiano vai anunciar durante o dia de hoje. Medidas de retaliação económicas contra os Estados Unidos. O Festival Todos está pelo último ano na freguesia de Arroios, em Lisboa. A partir de hoje é um festival que acontece desde 2009, mas que vai ocupando diferentes territórios, precisamente com o objetivo de revelar o melhor das comunidades em cada programa. E o festival tem cinema, tem circo, tem gastronomia, teatro, conversas, dança, fotografia, música, passa por muitas áreas. O pré-programa vai começar esta terça-feira, Sandy Gageiro.
5: Como em todos os territórios de Lisboa por onde passa, o festival faz um trabalho de escuta. Sobre Arroios, o que fica?
6: Procura de alguma forma deixar neste último ano aqui algumas pistas de reflexão para as pessoas que aqui vivem, que aqui trabalham, para o próprio executivo que anda num trabalho de escuta também da comunidade.
5: Miguel Abreu é diretor deste festival, o Todos, trabalha desde sempre a interculturalidade.
6: E de aproximação, afinal, não somos assim tão diferentes. Ah, afinal isso é tão diferente. Ah, isso é diferente, mas não é incompatível com a minha diferença. Até me podes ajudar. Portanto, isto é uma predisposição para estar com o outro através da escuta.
5: O programa que agora começa chama-se Estações Próximas, iniciativas que antecedem a festa principal do Todos, com início a 10 de setembro. Como sempre, há comida, visitas, música, dança, circo e desta vez Fernando Pessoa nas línguas presentes na cidade, explica Ricardo Belo de Moraes.
7: No fim de contas, nestas línguas todas em que está traduzido, sendo que aquelas que nós vamos privilegiar são as línguas das comunidades imigrantes mais representadas em Lisboa.
5: E há teatro. A conhecida atriz brasileira Lucélia Santos traz a peça Vozes da Floresta, Chico Mendes Vivo.
8: Não tem noção da burrice, da estupidez de matar um homem como Chico Mendes.
5: E há ainda A Avó Magnética, do jovem encenador Pedro Sousa Loureiro.
9: Recebendo a partir das nossas avós do que foi o tempo da ditadura, acreditar que se elas tiveram força, nós também conseguiremos ter.
5: As atividades são todas gratuitas, mas sujeitas a inscrições prévias, quase um mês de Todos. Última edição neste território, a próxima freguesia ainda não é conhecida.
2: Para já o Festival Todos expressa-se em Arroios, em Lisboa, até 13 de setembro.
0: As notícias com Eduardo Maio na RTP Antena 1, Madeira, Açores e RTP Mundo em permanência na internet em noticias.rtp.pt. Obrigado por estar connosco esta manhã.
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0: Vamos juntos até às 10 da manhã da rádio. Começamos aqui com as primeiras informações do trânsito. Sandra Pereira, viva, bom dia.
10: Olá, muito bom dia.
0: Temos este tempo farrusco, não é?
10: Exatamente.
0: Com chuva, umidade. Como é que estamos de trânsito a esta hora?
10: Bom, neste momento a circulação ainda está tranquila. Para já ainda não há registro de problemas de circulação automóvel, quer nos acesso à cidade de Lisboa e também à cidade do Porto.
0: Muito bem, mas vamos acompanhar sempre de muito perto o trânsito. Se tiver informações de qualquer ponto do país, 821-0101.
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0: Dia de folga, Ana Moura. Manhã.

0: Olivia Dini e Dive, são 7h19.
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0: Está na hora de reabrirmos mais um postal do dia, dos que tocaram nos primeiros 6 meses deste ano. Neste, o Luís Osório fala do filho perfeito que o obrigou a fugir para a casa de banho.
4: Na pastelaria Santo António, no Lumiar, servem-se refeições. Há uns dias pedi panados com arroz e sentei-me com o jornal e 2 ou 3 pensamentos que me acompanharam. Fiz planos para me isolar de todas as outras mesas. Faço o bem. Gosto de almoçar, acompanhado pelas minhas obsessões. Quando me sentei, pedi comida de conforto, mas não imaginei que uns minutos depois tivesse de me levantar para ir à casa de banho. 2 mesas à direita da minha sentaram-se um pai e um filho. O pai, muito doente, arrastou-se até ao lugar. Os seus pés moviam-se lentamente, pequeninos passos de centímetros que nem por um segundo irritaram o filho. Tinha a minha idade, talvez um pouco menos, 40 e muitos. A caminhada do pai durou vários minutos. O filho pediu por fim o almoço só para ele. Pôs um babete ao pai, deu-lhe um beijo na cabeça e sentou-se. Conversaram no seu conversar. A voz do filho ouvia-se, a do pai não. Mas comunicavam, sei que sim, porque o filho ria-se nos momentos em que eu não conseguia escutar. Chegou a comida, um bitoque que o filho quase engoliu. Movimentou depois a cadeira, colocou-se ao lado do pai e pediu a um empregado que trouxesse uma tigela e o pão mais molinho que houvesse. O filho tirou de uma mala um iogurte e bolachas Maria. Desfez as bolachas com as mãos e misturou-as no iogurte que já estava na tigela. Partiu o pão em bocadinhos, muito pequeninos. E o pai, de babete posto e visivelmente deliciado, começou a abrir a boca de cada vez que o filho se aproximava com a colher de iogurte esmagado com bolacha. De vez em quando dava-lhe beijinhos. Uma vez fez aviãozinho e comeu ele. Outra disse-lhe muito baixinho que o amava. Noutra queixou-se do pai quase lhe ter comido os dedos. Saí para a casa de banho e não tenho vergonha de dizer que chorei. Pensei nos meus pais, no filho que fui, na minha imperfeição e naquele maravilhoso filho capaz de transformar a tristeza numa enorme e grandiosa alegria. Não perguntei os seus nomes para não os incomodar. Tenho a certeza absoluta de que um e o outro se tinham esquecido do mundo à volta.
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0: Vamos juntos até às 10, às 7h30, as últimas do desporto com o Fernando Rico. Fico para ouvir, tenha uma boa manhã.
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0: Eu Ninguém, a canção que trouxeram os Clã.
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0: São 7h28, a frase ainda está tudo bem é aplicável esta hora ao trânsito, Sandra?
2: Não, já não está assim tudo bem, exatamente. Muita atenção neste momento à segunda circular no sentido Benfica-Aeroporto. Tivemos agora indicação de um acidente na zona das Calvanas e que já está a provocar longas filas a partir do nó do eixo norte-sul, portanto aqui o trânsito um pouco mais complicado. E há também alguma intensidade no IC19 de Sintra para Lisboa, na reta dos comandos da Amadora, e depois para a Ponte 25 de Abril há bastante intensidade na subida do Pregal em direção à Praça das Portagens. Quanto ao Porto, neste momento a circulação ainda está tranquila.
0: Muito bem, 821-0101, linha gratuita para o trânsito. Os dias molhados ainda vão a meio, aguaceiros fracos no norte e centro, céu menos nublado só no sul e a meio da tarde. As temperaturas, curiosamente, vão subir um bocadinho mais no interior norte e centro. Vamos aos números. Calcula-se que Beja possa chegar aos 28 graus. Para Santarém e Évora, a perspectiva é de 27. 26 em Castelo Branco, Setúbal, Faro, Bragança e Aveiro, 25. Porto Alegre, Lisboa, Leiria, Coimbra e Braga, a perspectiva é de 24. Nas contas estão ainda 23 para Vila Real, 22 no caso de Viseu, Viana do Castelo e Porto. Guarda com 20, 18 previstos para as Penhas Douradas. Bruno Alves troca o Rio Ave pela Federação. Bom dia, Fernando Rico.
3: Olá, muito bom dia. O ex-defesa central, de 44 anos, deixa a posição de diretor técnico da estrutura do Rio Ave, reforçando a presença de antigos internacionais junto da equipa que trabalha com a seleção A, ao encontro de um desejo expresso pelo selecionador Jorge Jesus, que recentemente substituiu o espanhol Roberto Martínez. Campeão europeu em 2016, Bruno Alves soma 129 internacionalizações, 96 das quais pela equipa principal, marcou 11 golos. Bruno Alves terminou a carreira de futebolista em 2022, ao serviço dos gregos do Apollon Smirnis. O Gil Vicente de Barcelos continua 100% invicto no campeonato, bateu o Casa Pia por 2-0, a contar para a Ronda 3, e soma 6 pontos em 2 jogos, tem um em atraso frente ao Sporting de Braga. O técnico Luís Pinto não pensa muito em igualar o Porto no comando da tabela.
4: Tivemos a capacidade e a felicidade de podermos e de conseguirmos ganhar os dois primeiros jogos. Agora, para a semana, temos outro jogo

0: queremos obviamente disputar com a mesma intenção e com a mesma forma de estar, mas não olho para a questão dessa forma de podermos ser os únicos a conquistar o mesmo número de pontos ou igualar.
1: Na inversa, o Casa Pia tem 0 pontos, não marcou qualquer golo, sofreu 10. Ainda assim, Filipe Coelho acha que a equipa precisa de ser mais agressiva.
2: Temos que agir, temos que mostrar que somos proativos e não precisamos de chegar ao intervalo e eu de mostrar aos jogadores algumas imagens onde nos faltou claramente agressividade.
1: 2-0 do Gil Vicente ao Casa Pia no Campeonato Português. A bola com que o futebolista argentino Diego Armando Maradona marcou um golo com a mão de Deus foi vendida em leilão por cerca de 2,9 milhões de euros nos Estados Unidos. A venda da bola com que Maradona abriu o marcador face à Inglaterra nos quartos de final do Mundial 86, no México, acabou, no entanto, por não atingir os valores esperados. Mercado, o Alverca anunciou a contratação do médio brasileiro Zé Rafael, que estava sem clube após ter deixado o Santos. O jogador que se sagrou bicampeão sul-americano com o Palmeiras de Abel Ferreira abraça a primeira experiência no estrangeiro, reforçando o plantel dos ribatejanos. Rendido a Mora, Gian Piero Gasperini, técnico da Roma, diz que quando Rodrigo Mora toca na bola, algo de belo acontece. O ex-Futebol Clube do Porto foi titular pelo conjunto romano na goleada em casa à Fiorentina por 4-0 em jogo da primeira jornada da Série A italiana. Rodrigo Mora só não marcou um grande golo aos 19 minutos por causa de uma defesa extraordinária do guarda-redes David De Gea, sendo que Mora acabou substituído aos 54 minutos. E a terceira etapa da volta à Espanha em bicicleta entre Gruissan-Aude e Fonte Romeu, em território francês, foi anulada a 15 km da meta devido à chuva torrencial e ao granizo que se abateu sobre o pelotão. Após anunciar a interrupção da tirada de 174 km, a organização já confirmou a anulação do percurso cumprido pelos 183 corredores em prova. A classificação geral mantém-se inalterada, com Pogacar a liderar, com o mesmo tempo do final da segunda etapa, à frente dos colegas de equipa, João Almeida, que é 26º classificado, a 40 segundos, e ainda outro português, Ivo Oliveira, é o 96º, está a 1,59 do primeiro lugar.
3: O Fernando Henrique vai voltar à rádio depois das 8h30 da manhã com o Essencial do Desporto. A esta hora, simultâneo RTP Antena 1, Açores e RTP Mundo, em permanência na internet desporto.rtp.pt. Faltam 26 para as 8. Tenha uma boa terça-feira. Obrigado por estar deste lado.
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3: Deste lado do rádio. Agora com Saraiva. Isso é tão fácil. Depois, Lorde e Tim. Bom dia. Boa escuta.

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1: Meu nome é José Carlos Trindade. Vamos juntos até às 10.

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0: Se tiver informações para o trânsito, 821-0101, mais à frente atualizamos todos os dados.

0: Uma canção que com um título que se aplica à rádio. Mystical Magical, não é? Rádio é mágica. Benson Boone, deixamos a 12 minutos das 8 da manhã. Boa terça-feira com a nossa rádio.
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0: No trânsito a esta hora, Sandra Pereira, como é que estamos?
2: Atenção à segunda circular, Benfica-Aeroporto, com um acidente nas Calvanas. Há já muita demora a partir das Torres de Lisboa. No sentido do Aeroporto Benfica, há filas do relógio até às Calvanas. A ponte 25 de Abril demora-se na Baixa de Almada, em direção à Praça das Portagens. Quanto ao Porto, na VCI, no sentido de Freixo e Rábida, está um carro avariado na zona do Mercado Abastecedor. Portanto, cuidado, é a via direita que está ocupada. O trânsito abranda aqui um pouco mais.
0: Muito bem, se tiver informações para o trânsito, número gratuito é 821-0101. Vamos atualizar tudo depois das 8 da manhã. Bateu-me a torre.

0: Bateu, matou com Tatanka e este Olinda. 8:30 para as 8.
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0: Sócrates processa-se a si próprio e um surto de peste negra por causa das feiras medievais no Portugalex Memória.
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0: Olivia Rodrigo com Robert Smith dos The Cure neste What's Wrong With Me. A próxima canção é depois das 8 da manhã, a segunda abertura da hora, Teddy Swims. Faltam 4 minutos para as 8, está na hora de voltarmos lá atrás com o Portugalex Memória.
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2: Começou hoje a ser julgado o processo em que José Sócrates exige uma indemnização de 205 mil euros ao Estado pela demora do Ministério Público na investigação da Operação Marquês.
3: O processo chama-se Gandalata e, ao que o Portugalex apurou, o antigo Primeiro-Ministro não vai ficar por aqui.
4: Também vou processar de mim próprio por andar a engolhar o processo da ego, de recurso em recurso. É de brincar com a justiça ou quê, pá? Os tribunais têm mais que fazer do que aturar as minhas birras. Ai, agora não quero este advogado que é feio. Agora recuso-me a ir ao tribunal porque o café do bar é péssimo. Ai, os bancos de madeira fazem mal à ciática. Epá, já não há paciência, pá.
2: E vai exigir uma indemnização a si próprio?
4: Vou, por danos morais e dermatológicos, que comecei a ter acne, como aos anjos. Exijo-me 500 mil fotocópias. E pago ao Carlos, que eu agora não tenho trocos. Porreiro, pá.
2: Os F-16 da Força Aérea voltaram a quebrar a barreira do som na semana passada ao largo da Figueira da Foz. Perguntámos ao Presidente da Câmara, Pedro Santana Lopes, se apanhou um susto, mas ele desligou-nos o telefone.
5: Eu sei muito bem o que é que vocês querem. Interromper-me porque o Mourinho acabou de chegar ao aeroporto de Madrid, ou visto a comer pinchitos e a dançar um sinal do Júlio Iglesias. Este mundo está doido. A mim não voltam a apanhar.
3: Portugal não foi apurado para a final do Festival da Eurovisão. Como prémio de consolação aos nossos representantes, os bandidos do Cante, voltamos hoje a ouvir um excerto da Crítica da Razão Pura, lido pelo nosso Cante Alentejano.
6: Da diferença entre o conhecimento puro e o conhecimento empírico, não resta dúvida de que todo o nosso conhecimento começa pela experiência, tal como não resta dúvida de que o matcha-latte por cinquérios é um assalto.
2: E o surto de feiras medievais continua a lastrar pelo país fora. A Direção-Geral de Saúde já pôs em isolamento 5 ferreiros, 2 damas e um entregador de pizzas da Idade Média.
3: Segundo as análises, estarão todos com peste negra, a maior pandemia da Idade Média. O Rodrigues Carvalho está doido.
7: Aos vossos avós foi pedido que fossem para a guerra. A vocês pedem-vos que se mantenham longe da palhaçada que são as feiras medievais. Querem macacada? Sigam as redes sociais do Portugalex. Tenham noção.
0: António Machado e Manuel Marques, o Portugalex. 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Segunda circular, há acidente a esta hora. Vamos atualizar o trânsito depois das 8 da manhã.
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0: Sem chuva, só o sul do país hoje conta com aguaceiros fracos no norte e centro. De manhã, nos grupos central e oriental dos Açores, também deve chuviscar esta terça-feira na Madeira. Quanto às máximas, a mais alta não passa dos 28 graus, está nas contas para Beja, 27 Santarém, Évora e Funchal, Castelo Branco 26, 25 Setúbal, Faro, Bragança, Aveiro e Ponta Delgada. Porto Alegre, Lisboa, Leiria, Coimbra e Braga 24 graus, Vila Real 23, 22 Viseu, Viana do Castelo e Porto, Guarda 20, 18 previstos para as Penhas Douradas.
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0: Oito horas em Portugal Continental e na Madeira, 7 nos Açores. Terça-feira, dia 25 de agosto, nas notícias Eduardo Maio, um atropelamento grave de noite no Algarve.
10: Um acidente que aconteceu de madrugada numa zona de bares em Albufeira fez um ferido grave e 3 ligeiros. Um tornado no sul de França atingiu 300 de habitações, fez 4 dezenas de feridos. Há também 2 pessoas que estão ainda desaparecidas. Pedro Sánchez lançou uma nova estratégia para resolver a crise de Ceuta com um comando único e um plano económico que responda à situação dos migrantes. Neste jornal ouvimos a Federação Sur Acorre em Ceuta sobre a situação da saúde no território.
0: As temperaturas a esta hora são estas: 19 graus Porto, Coimbra, Lisboa e Faro, 20 Ponta Delgada, 22 graus no Funchal. Edição de Eduardo Maia.
10: Um atropelamento numa zona de bares em Albufeira, no Algarve, provocou esta madrugada 4 feridos. O acidente aconteceu junto à Praia da Oura, por volta das 3 da manhã, confirmou a Antena 1, a Proteção Civil do Algarve. Um dos feridos ficou em estado grave, os outros 3 são feridos ligeiros e foram todos transportados para os hospitais de Portimão, de Faro e também para o Centro de Saúde de Albufeira. Estiveram no local perto de 6 dezenas de bombeiros. Não se conhecem ainda as razões que levaram a este atropelamento. Um tornado atingiu ontem à noite a região de Aude, no sul do país, no sul de França. Há 2 pessoas desaparecidas. Estão a ser feitas buscas nos escombros de uma casa, segundo adianta esta manhã a BFM TV. 300 de habitações sofreram danos, com muitos telhados que foram arrancados pelos ventos fortes. 41 pessoas ficaram feridas, 15 delas tiveram mesmo de ser hospitalizadas. Mais de 120 bombeiros foram mobilizados para as operações de socorro e de segurança e foram abertos centros de acolhimento para as pessoas que ficaram sem casa. As imagens deste tornado em Aude, no sul de França, estão a circular esta manhã nas redes sociais. A França foi atravessada ao longo das últimas semanas por várias vagas de calor intenso e a partir desta semana entraram as trovoadas e as chuvas fortes, sobretudo nas regiões do sul de França, onde as rajadas de vento atingiram, em alguns locais, os 117 km por hora. A ministra espanhola da Defesa vai hoje ao Parlamento para dar explicações sobre a gestão migratória em Ceuta. É a primeira governante que é chamada pelos deputados, mas está prevista uma ronda de audições com outros membros do governo espanhol. O ministro da Presidência e a ministra da Saúde vão ser ouvidos depois da amanhã, na quinta-feira, portanto, e depois na sexta vão estar no Parlamento também o Ministro dos Negócios Estrangeiros, do Interior e da Inclusão. Estas audições que percorrem uma grande parte do Governo de Espanha só terminam na próxima segunda-feira. Entretanto, Pedro Sánchez convocou para hoje um Conselho Nacional de Segurança que vai analisar a situação no enclave. Ao fim de quase um mês, não há ainda números exatos dos migrantes que continuam em Ceuta. O último balanço foi feito ontem pelas autoridades locais, que tinham identificado na altura mais de 2.900 migrantes menores. Pedro Sánchez decidiu também dar uma volta na gestão da crise e anunciou um comando único para fazer esta gestão, assim como um plano económico que responda à situação. João Coraceiro.
1: O governo espanhol explica a mudança de estratégia ao referir que a crise em Ceuta já não é apenas uma questão de segurança e que é importante haver coordenação entre administrações. Um dos objetivos deste comando único é gerir a questão dos menores não acompanhados no enclave espanhol e agilizar o repatriamento dos migrantes adultos que não regressaram voluntariamente a Marrocos. O ministro da Política Territorial vai liderar a equipa, que inclui o presidente da cidade autónoma, o delegado do governo espanhol em Ceuta, responsáveis do Centro Nacional de Inteligência e do Departamento de Segurança Nacional do Governo. Durante semanas, Madrid rejeitou um comando único. O jornal El País escreve que a reviravolta demonstra que o Executivo está a sentir o impacto das críticas de má gestão. A par deste grupo, o Governo vai destinar mais dinheiro a Ceuta. O valor que está por anunciar vai juntar-se aos 180 milhões de euros no plano já em curso para o enclave espanhol. Madrid promete reforçar a segurança urbana e os serviços públicos, promete também medidas imediatas para as empresas e trabalhadores independentes, num plano que deverá ser anunciado nas próximas semanas.
10: Este comando único para fazer a gestão da crise migratória em Ceuta vai ser liderado pelo ministro Ángel Torres, que assume a coordenação das operações a partir da cidade autónoma de Ceuta, para tentar travar também as muitas críticas da oposição à forma como o governo de Espanha tem respondido à crise de Ceuta. Em Espanha, a oposição tem agitado também a ameaça da saúde pública que os migrantes vindos de Marrocos representam nesta altura para Ceuta. O Ministério Espanhol da Saúde anunciou, entretanto, o envio de 45 mil vacinas para o enclave para tratar os migrantes. Ouvida esta manhã pela Antena 1, a Federação Sur Acoge, que trabalha em Ceuta, considera que o risco para a população de Ceuta é mínimo. São, sobretudo, Arena Barcelos, os próprios migrantes a viver nas ruas e nas praias de Ceuta que correm os maiores riscos de saúde.
11: Sim, e como dizias há pouco, é difícil contar nesta altura quantos imigrantes vivem ainda em Ceuta. As últimas estimativas apontam para 8 mil. Alguns vivem em abrigos, outros em alojamentos oferecidos pela população, mas muitos estão na rua. É com estes que a Federação Sur Acoge está preocupada. Sem condições de higiene, estas pessoas correm riscos de saúde, podem contrair doenças. Mas o diretor-geral, José Miguel Morales, o diretor-geral desta Organização de Apoio aos Imigrantes, acredita que a população de Ceuta está protegida.
12: O risco para a saúde pública não se deve às pessoas em si, mas às condições em que se encontram. É verdade que foram identificados alguns casos de doença, mas isso não representa um risco para a população de Ceuta e para os seus habitantes, mas sim para as pessoas em situação de sem-abrigo. Por isso é tão urgente, para o bem de todos, que se criem, de uma vez por todas, espaços de acolhimento suficientes para que todos possam viver em condições dignas.
13: Para que todo mundo esteja em condições dignas.
11: Nesta altura os hospitais estão pressionados, mas José Miguel Morales explica que eles estão ainda a conseguir dar resposta à procura. Ainda assim, é preciso responder o quanto antes às necessidades de quem ficou.
12: Estas pessoas
14: encontram-se numa situação particularmente vulnerável, sendo necessário compreender que a Espanha e a Europa têm uma responsabilidade para com elas. Por isso, a primeira coisa a fazer é garantir que estão em boas condições. E depois teremos de analisar quais delas devem ser transferidas para a Península e para o continente europeu, porque têm um perfil que exige uma proteção especial. E é preciso aqui dizer que a resposta da União Europeia tem sido lamentável, porque se esquece da sua responsabilidade para com as pessoas que vêm de países empobrecidos, precisamente pela política europeia.
13: Justamente pela própria política europeia.
11: As críticas da Federação Sur Acoge à resposta da União Europeia a esta crise em Ceuta. O governo espanhol anunciou ontem que pretende enviar, precisamente para Ceuta, 45 mil vacinas contra doenças como o sarampo, a papeira e a rubéola, para evitar surtos entre a população imigrante que ainda vive nas ruas.
10: E tem havido também muitas queixas por parte da oposição espanhola e por parte do presidente de Ceuta em relação à pressão sobre o setor da saúde que estes migrantes representam nesta altura. Há dois hospitais, um civil e um militar em Ceuta e mais três centros de saúde, permanentemente com incapacidade de resposta depois da chegada destes migrantes, até porque já havia uma crise no território, neste enclave, de falta de profissionais de saúde. A resposta europeia às migrações, depois desta crise que se vive em Ceuta, é também um dos temas que vai estar na agenda de António Costa. O Presidente do Conselho Europeu vai começar hoje uma ronda pelas capitais dos Estados-membros da União Europeia para ouvir os líderes sobre os principais desafios do Bloco. Um deles tem a ver com o orçamento de longo prazo da União. Esta é a terceira vez que Costa percorre as capitais europeias. Ele faz uma viagem por ano deste género, desde que está à frente da presidência do Conselho Europeu. Vai começar esta visita europeia, primeiro pela Eslováquia, onde vai estar hoje, pela Estónia, e até ao final da semana vai também passar pela Lituânia, a Letónia e pela República Checa. Portugal quer que a União Europeia crie um imposto sobre os lucros extraordinários das petrolíferas e é um dos seis países que decidiram colocar este pedido pedido numa carta para que o assunto seja debatido, uma carta endereçada a Dublin, uma vez que a Irlanda tem nesta altura a presidência da União. O objetivo é debater e aprovar a criação de um imposto único europeu, coordenado entre os 27 para os ganhos extraordinários que têm acontecido no setor da energia. Andréa Neves.
15: Portugal quer mesmo que a presidência irlandesa da União Europeia abra um debate sobre este novo mecanismo para tributar estes ganhos. Ao todo, são 6 os países que assinam esta carta, a que a Antena 1 teve acesso e na qual se pode ler que o conflito em curso no Médio Oriente continua a ser o principal fator responsável pelo aumento dos preços da energia. Os ministros das Finanças de Portugal, da Áustria, Alemanha, Itália, Polónia e Espanha realçam ainda que as empresas petrolíferas estão a beneficiar de uma rentabilidade global e de margens nos produtos refinados que, embora possam ser influenciadas por ações e situações de escassez específicas de determinados produtos, excedem, no entanto, o aumento dos preços do petróleo bruto. Os 6 responsáveis pelas finanças recordam que se o conflito no Médio Oriente continuar, os elevados custos da energia também vão continuar a atingir os preços de outros produtos e serviços. Portugal e estes 5 países dizem que estamos a enfrentar um dos maiores choques de oferta das últimas décadas e que em todo o mundo cresce o descontentamento relativamente ao aumento do custo de vida. Os ministros destes 6 Estados-membros querem também conhecer os resultados de uma investigação europeia às margens das refinarias o mais cedo possível, para garantir que não estão a tirar proveito da corrente situação energética.
10: O ministro português das Finanças, Miranda Sarmento, já tinha levado este assunto à Comissão Europeia há 4 meses. O assunto, na altura, ficou sem solução, mas agora, com esta carta, estes 6 países pretendem que o assunto volte a ser discutido já na próxima reunião dos ministros das Finanças da União Europeia, um encontro informal que está marcado para os dias 18 e 19 de setembro. O Ministério Público vai ter mais 6 meses para concluir as investigações ao caso de tortura na esquadra do Rato em Lisboa. O Jornal Expresso adianta esta manhã que o Ministério Público pediu mais tempo porque o número de envolvidos neste caso é muito superior àquele que o Ministério Público previa. Ainda há detenções para serem feitas. No despacho do Tribunal é declarada a especial complexidade deste caso e prolongado também o tempo para para deduzir a acusação. Este processo tem 23 arguídos, 7 estão em prisão preventiva e 4 em prisão domiciliária. Estes agentes da PSP são suspeitos de terem agredido e torturado vários imigrantes e sem abrigo na esquadra do Rato em Lisboa. Ao segundo dia da Universidade de Verão do PSD, o ministro dos Negócios Estrangeiros, Paulo Rangel, faz hoje uma intervenção. À tarde vai falar sobre a situação atual na Europa. Esta escola de verão social-democrata abriu ontem ao fim de tarde com o líder parlamentar do PSD, que chegou a Castelo de Vide munido de críticas ao PS e ao Chega. Hugo Soares acusou os líderes dos dois partidos de navegarem no populismo, estando por isso cada vez mais parecidos.
16: Por um lado há irresponsabilidade, muita irresponsabilidade, mas há sobretudo uma impreparação brutal na oposição em Portugal. Nos dois maiores partidos da oposição, que de resto já o disse e queria aqui repetir, estão cada vez mais parecidos. Não é por acaso que votam tantas vezes juntos na Assembleia da República. É mesmo verdade. O deputado Zé Luís Carneiro está cada vez mais parecido com o deputado André Ventura.
10: A reforma da Segurança Social foi um mote, um tema que tem agitado o discurso político. Também foi tema da intervenção de Hugo Soares, que acusou os socialistas de instaurarem o medo no país em relação ao futuro das pensões, quando o governo já garantiu que não pretende, nesta legislatura, fazer mudanças.
16: O governo anunciou no exato dia em que saiu o estudo que não ia fazer nenhuma reforma estrutural na Segurança Social nesta legislatura, pôs uma pedra em cima do assunto e hoje o Partido Socialista, ou ontem, vem acusar o Governo de querer provocar medo às pessoas sobre a Segurança Social e a sustentabilidade. Ora, um Governo que põe uma pedra sobre o assunto é que está a colocar medo. Quem quer colocar medo aos portugueses, quem quer agitar o fantasma da privatização da Segurança Social em Portugal, é o Partido Socialista para assustar as pessoas, não é o Governo.
10: Hugo Soares, em Castelo de Vida, sacudiu todas as críticas que têm sido feitas ao Governo por causa do relatório sobre a reforma da Segurança Social apresentada a semana passada e também da vontade que o Chega tem de ver mudanças nas pensões. Todas as críticas ontem devolvidas por Hugo Soares na escola de verão do PSD.
0: Eduardo Maio, as notícias na RTP Antena 1, Madeira, Açores e RTP Mundo, em permanência na rede em noticias.rtp.pt. Bom dia, terça-feira, 25 de agosto.
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0: O trânsito começa, Sandra, com a segunda circular, é isso?
17: Exatamente, a segunda circular no sentido Benfica-Aeroporto, ainda com este acidente que ocorreu na zona das Calvanas, que está a provocar muita demora. As filas estão a partir das Torres de Lisboa e está a afetar também o acesso do eixo norte-sul em direção ao aeroporto. Quanto ao sentido Aeroporto-Benfica, há abrandamentos à passagem pelo local devido à curiosidade. Também se para na descida de Monsanto em direção às Amoreiras, para a ponte 25 de Abril, Almada-Lisboa. Há filas no Feijó, os acessos do IC20 e Centro-Sul estão com alguma intensidade. Quanto ao Porto, na VCI, no sentido Freixo e Rábida, praticamente resolvido a avaria que ocorreu no mercado abastecedor, já foi o carro que estava avariado, já foi desviado para a Berma, neste momento já circula sem qualquer tipo de dificuldades, e a Rábida-Freixo, há intensidade à passagem pela Boa Vista.
0: Voltamos a falar antes das 8h30, pode ser?
17: Pode, claro. Pode.
0: Combinado. Então, o trânsito chega a essa hora.
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0: Quem chega agora? Teddy Swims.

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1: Tenham um bom dia, são 8h19.
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1: Os novos episódios, certinhos com o calendário, continuam a tocar a 10 minutos das 5 da tarde. A esta hora, e até ao final da primeira semana de setembro, recordamos os primeiros episódios do ano da Liga dos Quarentões. E hoje há magia na Liga. A frase tem todo o sentido, como vai ouvir na canção que o Jorge Alexandre Lopes vai voltar a pôr a tocar na rádio.
6: Junho, 1986.
7: Uma canção que nasce no cinema e ganha vida própria. Veio com espadas e nevoeiro na Escócia mítica. Em Highlander, o guerreiro imortal, guerreiros eternos enfrentam-se sob a regra: só pode haver um. E no clímax do filme, uma frase acendeu a faísca do baterista. Ali mesmo, esboçou acordes como se estivesse a compor os créditos finais. Grandioso, dramático, épico. Mas entrou em cena a mente inquieta do vocalista. Pegou na ideia e mexeu na base. Uma nova linha de baixo, pausas estratégicas e mais luz. O que era sombrio tornou-se pop irresistível. Diz-se que houve irritação. Reescrever quase tudo sem aviso não é etiqueta. Ainda assim, a autoria ficou creditada apenas ao baterista por justiça criativa ou diplomacia interna. A letra fala de imortalidade. One prize, one goal. Há referências diretas ao argumento do filme. Os imortais só morrem por decapitação e o vencedor herda o poder. Uma fantasia quase shakespeariana de espadas e destino. A magia saiu do ecrã. O tema deu nome ao 12º álbum da banda, que quase se tornou banda sonora não oficial do filme. Foi também o primeiro disco gravado digitalmente pelo grupo, Sinal dos Tempos. Uma banda onde não havia passageiros. Todos escreviam, os clássicos nasciam de mãos diferentes. O single saiu dias após a estreia do filme. Foi número 3 no Reino Unido, uma presença forte nas rádios europeias, e a tour desse ano seria a última com a formação original. Uma canção que começou como banda sonora de imortais e acabou por se tornar ela própria imortal. Saiu faz hoje precisamente 40 anos. Por isso, celebramos a faísca original de Roger Taylor e a alquimia pop de Freddie Mercury. A Kind of Magic. Aí estão os Queen a apagar 40 anos.

0: Passa tempo depressa, muito depressa, não é? Já são quase 8h30, são 8h29.
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0: Sem pressa, esperemos nós que vá circulando pelo país. A esta hora há notícias no trânsito. Sandra.
2: Exatamente, a segunda circular no sentido Benfica-Aeroporto, ainda com este acidente que ocorreu junto às Calvanas, está a provocar muita demora a partir da zona das Torres de Lisboa. No sentido Aeroporto-Benfica, há também bastante demora na zona da Encarnação e mais à frente, a partir do relógio GT às Calvanas, devido à curiosidade que, do acidente que ocorreu no sentido inverso. Na A5 de Cascais para Lisboa, para na descida de Monsanto para as Amoreiras, o IC19 à chegada a Penamanique, para a ponte 25 de Abril de Almada para Lisboa, as filas estão no Feijó, os acessos do IC20 e Centro Sul com alguma intensidade. Quanto ao Porto, neste momento, está tudo muito tranquilo.
0: Sou-me sempre tão mal essa curiosidade em torno de um acidente, não é?
2: É verdade.
0: É incrível.
2: É um dos acontecimentos.
0: 821-0101, se tiver informações para o trânsito. O verão foi de férias, mais um dia de aguaceiros fracos, especialmente no norte e centro. Mais sol no sul a partir do meio da tarde. 28 graus máxima para Beja, 27 Santarém, Évora e Funchal, Castelo Branco 26, Setúbal, Faro, Bragança e Aveiro com 25. Deve chegar aos 24, calcula-se em Porto Alegre, Lisboa, Leiria, Coimbra e Braga. Para Vila Real, 23 graus. Esta tarde, 22, Viseu, Viana do Castelo e Porto. Guarda, 20, 18, nas Penhas Douradas. São 8h30, o sorteio do Mundial de Futebol Feminino já tem data marcada. Fernando Rico, quando é que é?
3: É no dia 11 de dezembro, uma sexta-feira, no Museu de Arte Moderna do Rio de Janeiro. Assim anunciou a FIFA. Este evento reúne representantes das seleções classificadas e também aquelas que ainda vão estar nessa altura na qualificação, tendo como pano de fundo um dos símbolos culturais mais emblemáticos do Brasil. O sorteio define os grupos e a trajetória das seleções, que começam a visualizar a campanha rumo à consagração no primeiro Campeonato do Mundo Feminino a ser realizado na América do Sul. Neste sorteio vai ser prestada homenagem ao conceito do futebol arte e às jogadoras que o personificam em campo. Mais de 1000 convidados vão comparecer a este sorteio final. O Gil Vicente de Barcelos está 100% invicto no campeonato. Bateu o Casa Pia por 2-0 e soma 6 pontos em 2 jogos. Tem um em atraso com o Braga, mas Luís Pinto, técnico dos Galos, não pensa em igualar o Futebol Clube do Porto no comando da tabela.
4: Tivemos a capacidade e a felicidade de podermos e de conseguirmos ganhar os dois primeiros jogos. Agora, para a semana, temos outro jogo que queremos, obviamente, disputar com a mesma intenção e com a mesma forma de estar, mas não olho para a questão dessa forma de podermos ser os únicos a conquistar o mesmo número de pontos ou igualar.
3: O Casa Pia está bem pior, tem 0 pontos, não marcou qualquer gol, sofreu 10. Filipe Coelho, o técnico, acha que a equipa tem que ser mais agressiva.
5: Temos que agir, temos que mostrar que estamos...

0: que somos proativos e não precisamos de chegar ao intervalo e eu de mostrar aos jogadores algumas imagens onde nos faltou claramente agressividade.
1: A jornada 3 do campeonato fecha em setembro com o Moreirense, Benfica e o Estrela da Amadora, Sporting de Braga. A segunda liga também já tem a ronda 3 terminada. Farense 1, Felgueiras 1 e Feirense 0, Porto B 1. Tabela liderada por Académica de Coimbra com 9 pontos, com 7, Farense, Lusitânia de Lourosa, Portimonense e ainda o Benfica B. Rodrigo Mora teve uma estreia positiva pela Roma, sendo titular apenas 5 dias depois da transferência do Futebol Clube do Porto. O jovem em português foi a aposta inicial na goleada 4-0 sobre a Fiorentina na ronda inaugural da Série A e mereceu no final rasgados elogios do treinador Giampiero Gasperini. Após a partida, Rodrigo Mora manifestou também a felicidade nas redes sociais, muito feliz pela estreia, ainda mais feliz pela vitória, atmosfera incrível, queremos fazer melhor, força Roma, assim escreveu Rodrigo Mora. Uma barrigada de medalhas, os Jogos do Mediterrâneo já viram Portugal no pódio por 62 vezes, 15 medalhas de ouro, 21 de prata e 26 de bronze. A nadadora Francisca Martins é a maior figura da comitiva nacional em Taranto, já com 4 medalhas ao peito, precisamente a nadadora Kika Martins.
2: Foi muito bom, eu acho que demonstra a consistência do trabalho que tenho vindo a fazer. São 4 anos de diferença, não é? E consegui estar sempre bem e chegar a este nível aqui, conseguir corresponder, que acho também é o mais importante, não dá para explicar.
1: E bem, muito bem, a tenista Francisca Jorge está na segunda ronda do torneio de qualificação do Open dos Estados Unidos, em Nova Iorque, superou Victoria Jiménez Cacinceva de Andorra. No corte número 8, Francisca Jorge ganhou em 2 sets, um duplo 6-3. Na segunda ronda de qualificação, a tenista vai defrontar a sérvia Mia Ristich, enquanto Frederico Silva também se apurou para a segunda ronda, venceu o alemão Diego Dedura. Fred Silva superou em 2 sets, com os parciais de 7-5 e 6-2. Na próxima ronda, Frederico Silva vai defrontar o austríaco Yuri Rodionov. Ambos os tenistas portugueses, para acederem ao quadro principal, vão ter que ultrapassar no total 3 rondas de qualificação.
3: Novo serviço às 9h30 da manhã com o Fernando Areco a regressar com o Desporto em Síntese. A esta hora, simultâneo RTP Antena 1 e RTP Mundo. 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Terça-feira, 25 de agosto.
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3: Tão bom poder contar consigo desse lado do rádio. Prometi há pouco, cumpro agora, use YouTube. Street of Dreams, bom dia.

0: Escândalo, canção de Diana Castro.
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0: Antes de ouvirmos mais música, vou falar-lhe de sugestões.
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0: Segunda circular, tem de ouvir o trânsito.
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0: Três companhias portuguesas a partir de hoje na Feira do Teatro de Castela e Leão, que começa na cidade espanhola de Ciudad Rodrigo. A Volta ao Mundo em 80 Caixas é uma das peças que lá vai estar. Uma coprodução do Teatro Extremo de Almada com a companhia de teatro espanhol Marcalinhé. Mas há mais. Odisseia, pelo Chapitó de Lisboa, é outra das representações que vai estar nesta Feira do Teatro de Castela e Leão. E a terceira é O Fado de Ulisses, pela Rodopio de Ideias, da Ilha de São Miguel dos Açores, que também toma a obra de Homero por referência. Nesta edição da Feira do Teatro de Castela e Leão foram aceitos 46 espetáculos. O certame vai até sábado.
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0: Agora com o Prince.

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0: A 10 minutos das 9 da manhã, vamos passar pelo trânsito outra vez e não se pense que está tudo bem. Na segunda circular, por exemplo, há dificuldades, não é?
2: Exatamente. Neste momento, ainda por resolver este acidente na segunda circular, no sentido Benfica Aeroporto, é na zona das Calvanas. Há muita demora a partir das Torres de Lisboa e no sentido Aeroporto Benfica também se para a partir do relógio e até às Calvanas. O eixo Norte-Sul já apresenta intensidade no sentido Camarate Campolide, a partir de Telheiras e até à saída para Sete Rios. O IC19 na reta dos comandos da Amadora, a A5 de Cascais para Lisboa com intensidade na zona do Estádio Nacional e depois mais à frente do Alto Monsanto para as Amoreiras, a ponte 25 de Abril de Almada para Lisboa. Há paragens na zona do Feijó. Os acessos do IC20 e Centro-Sul estão com alguma intensidade. Quanto ao Porto, VCI, a Rábida Freixo, há paragens na saída para a Boa Vista e a A28 há passagem pelo Nó da A4 e à chegada à Avenida Sidónio Paes.
0: Vamos voltar a falar do trânsito antes das... depois das 9 da manhã. Se tiver informações e quiser acrescentar, 821-0101, uma linha gratuita e pode ligar de qualquer ponto do país. Agora, este é o som dos Já Fumega. Latina América. Bom dia.

0: Uma daquelas que parece que nunca envelhece, não é? Este Latino América. O Já Fumega deixaram-nos a 4 minutos e meio das 9 da manhã.
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0: Madonna.

0: O nome da canção explica tudo, chama-se Danceteria. Na próxima hora de emissão vamos falar sobre um projeto que junta artistas e cientistas para ligar as pessoas aos rios. E o que é que andam a fazer no Rio Vinhas esta semana? Estamos a um minuto das 9 da manhã, atenção às notícias à hora certa, antes o tempo para hoje. Nem parece ser verão, céu nublado, aguaceiros fracos, em especial no norte e centro, mais sol no sul só a meio da tarde. Também espreita na previsão para os Açores, de manhã nos grupos central e oriental pode chuviscar. Para a Madeira também há previsão de aguaceiros fracos. 28 graus a máxima em Beja, hoje à tarde 27, Santarém, Évora e Funchal. Castelo Branco 26, 25 Setúbal, Faro, Bragança, Aveiro e Ponta Delgada. Porto Alegre, Lisboa, Leiria, Coimbra e Braga 24. Vila Real deve chegar aos 23. Conto com 22 em Viseu, Viana do Castelo e Porto. Na Guarda 20, 18 nas Penhas Douradas.
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0: Nove horas em Portugal Continental e na Madeira, 8 nos Açores. Terça-feira, 25 de agosto, novo balanço. Eduarda, do atropelamento em Albufeira, fez 12 feridos.
2: É uma informação da GNR, na última hora, que eleva para 12 o número de feridos provocados por este acidente. Entre eles, dois guardas. Um dos feridos é grave. Trata-se de um jovem que foi apanhado por este condutor, que abalroou de madrugada uma zona de bares em Albufeira. Sabe-se também já, por informação da GNR, que o condutor estava alcoolizado. O caso de alegada tortura na esquadra do Rato vai ser investigada durante mais 6 meses pelo Ministério Público. A procuradora que dirige a investigação acredita que o número de agentes envolvidos é muito superior ao esperado, conta esta manhã o Expresso Online, que teve acesso ao despacho do Ministério Público. É urgente encontrar centros de acolhimento para os migrantes de Ceuta, avisa a Federação Suracorre, ouvida esta manhã pela Antena 1, a deambular pela cidade sem qualquer tipo de apoio. Os riscos de saúde são grandes para estes migrantes.
0: A esta hora, 19 graus no Porto e em Coimbra, estão 20 em Ponta Delgada, 21 Lisboa, 22 Faro, Funchal 23. Edição de Eduardo Maia.
2: Em comunicado há pouco, a GNR informou que o atropelamento da madrugada em Albufeira foi provocado por um condutor embriagado. Um atropelamento numa zona de bares, na zona da Praia da Oura, que provocou 12 feridos num novo balanço que é feito também neste comunicado pela GNR, entre eles um ferido grave, um jovem, e também entre os feridos está

0: São dois militares da guarda da GNR. O acidente aconteceu, como disse, junto à Praia da Oura, por volta das 3 da manhã, e os feridos são, na totalidade, 12, de acordo com este novo balanço. No comunicado, a GNR explica também que o acidente se deu quando uma viatura que estava estacionada na zona, na via pública, em concreto, na rua Francisco Sá Carneiro, iniciou a marcha. O homem foi mandado parar pelos militares da guarda, mas desobedeceu a esta ordem, inverteu a marcha e continuou a circular. Foi nesta altura que se deu o abalroamento das pessoas que se encontravam nesta zona de bares ainda, junto à Praia da Oura, e deste acidente resultaram 12 feridos, um deles em estado grave. É um caso que continuamos a seguir de perto e a acompanhar esta manhã. O Ministério Público vai ter mais 6 meses para investigar o caso das alegadas torturas na Esquadra do Rato, conta esta manhã o Jornal Expresso. A procuradora, que está à frente da investigação, argumenta que o número de pessoas envolvidas é muito maior do que o inicialmente previsto e que ainda há, Rosa Azevedo, novos suspeitos por deter e por interrogar.
1: O processo já tem 23 arguídos, mas o Ministério Público acredita que há mais envolvidos neste caso que ainda não foram detidos para serem sujeitos a um primeiro interrogatório. Este foi um dos argumentos apresentados ao Tribunal para pedir mais 6 meses para concluir a investigação. O Jornal Expresso adianta que a juíza prolongou o prazo por considerar a especial complexidade do processo. Na argumentação, a procuradora do Ministério Público adianta que o número de envolvidos é muito superior ao inicialmente previsto. Este processo investiga suspeitas de tortura e agressões por parte de agentes da PSP a pessoas vulneráveis na Esquadra do Rato, em Lisboa. As vítimas eram sobretudo imigrantes e sem abrigo. Com a declaração de complexidade deste caso, a investigação pode ser prolongada até março do próximo ano. Fica também garantida a prisão preventiva dos suspeitos.
0: No despacho a que o Expresso teve acesso, o Ministério Público admite de forma explícita que podem acontecer novas detenções de agentes da PSP no âmbito desta investigação, uma vez que a dimensão dela não está ainda totalmente apurada. Por enquanto, este processo tem 23 arguídos, 7 estão em prisão preventiva e 4 em prisão domiciliária. Durante a noite, um tornado atingiu a região de Aude, no sul de França. Há 2 pessoas desaparecidas que estão ainda provavelmente debaixo dos escombros de uma das casas que foi apanhada por este tornado. Estão a ser feitas buscas no local. 3 centenas de habitações sofreram danos, com muitos telhados arrancados e 4 dezenas de pessoas ficaram feridas. 15 delas tiveram mesmo que ser hospitalizadas e 2 estão em estado crítico. Mais de 120 bombeiros foram mobilizados para as operações de socorro, de segurança e também de resgate nesta altura, e foi preciso abrir na região centros de acolhimento para acolher as pessoas que ficaram sem casa durante a noite por causa deste tornado. A crise dos migrantes em Ceuta está longe de ser debelada. E em declarações esta manhã à Antena 1, a Federação Suracorre, uma organização humanitária que é espanhola e que está presente também em Ceuta, fala da urgência de encontrar centros de acolhimento para milhares de pessoas que continuam a deambular pelas ruas da cidade sem assistência. Uma das preocupações que as autoridades de Ceuta têm levantado é do risco da saúde pública que estes migrantes representam, mas a Suracorre considera que esse risco, por enquanto, não existe, a não ser para os próprios migrantes que vivem nas ruas e nas praias do enclave. Oriana Barcelos.
2: As estimativas apontam para 8 mil imigrantes ainda em Ceuta. Alguns vivem em abrigos, outros em alojamentos oferecidos pela população, mas muitos estão na rua. É com estas que a Federação Suracorre está preocupada. Sem condições de higiene, estas pessoas correm riscos de saúde. O diretor-geral da Organização de Apoio aos Imigrantes, José Miguel Morales, afirma que são eles que correm os maiores perigos.
3: O risco para a saúde pública não se deve às pessoas em si, mas às condições em que se encontram. É verdade que foram identificados alguns casos de doença, mas isso não representa um risco para a população de Ceuta e para os seus habitantes, mas sim para as pessoas em situação de sem-abrigo. Por isso é tão urgente, para o bem de todos, que se criem, de uma vez por todas, espaços de acolhimento suficientes para que todos possam viver em condições dignas.
4: Para que todo mundo esteja em condições dignas.
2: Os hospitais estão pressionados, mas José Miguel Morales explica que eles ainda estão a conseguir dar resposta à procura. Ainda assim, a Federação Suracorre diz que é preciso atender, o quanto antes, às necessidades de quem ficou.
3: Estas pessoas encontram-se numa situação particularmente vulnerável. Por isso, a primeira coisa a fazer é garantir que estão em boas condições. E depois teremos de analisar quais delas devem ser transferidas para a Península e para o continente europeu, porque têm um perfil que exige uma proteção especial. E é preciso aqui dizer que a resposta da União Europeia tem sido lamentável, porque se esquece da sua responsabilidade para com as pessoas que vêm de países empobrecidos, precisamente pela política europeia.
4: Justamente pela própria política europeia.
2: O governo espanhol anunciou ontem que pretende enviar 45 mil vacinas contra doenças como o sarampo, a papeira e a rubéola para evitar surtos entre a população imigrante que ainda vive nas ruas de Ceuta.
0: As muitas críticas face à inação do governo de Sánchez em relação a esta crise de Ceuta fazem com que, a partir de hoje, uma série de governantes da equipa de Sánchez passe pelo Parlamento para dar explicações sobre a gestão migratória em Ceuta. Estas audições começam com a ministra espanhola da Defesa e só vão terminar na próxima segunda-feira. Vários ministros vão passar ainda durante esta semana pelo Parlamento Espanhol e, entretanto, Pedro Sánchez convocou também para hoje um Conselho Nacional de Segurança que vai analisar a situação no enclave. Já ontem, Sánchez anunciou um comando único para fazer a gestão de Ceuta e um plano económico para responder à situação. Este comando único para Ceuta vai ser liderado pelo ministro Ángel Torres, o ministro da Política Territorial. O Canadá vai anunciar hoje a resposta às novas taxas aduaneiras sobre o aço e os automóveis que os Estados Unidos querem impor ao país já a partir de janeiro. O primeiro-ministro canadiano Mark Carney interrompeu as negociações a semana passada sobre um acordo comercial entre os dois países por considerar as exigências norte-americanas excessivas e não aceitou um acordo a qualquer preço. Além do impacto sobre os setores estratégicos canadianos, como são a indústria automóvel, do aço e também do alumínio, estas novas taxas que Washington ameaça impor vão também incidir sobre produtos como o cimento e o vinho. A dependência comercial do Canadá em relação aos Estados Unidos é muito grande, sobretudo nas exportações. 70% das exportações canadianas vão para os Estados Unidos, mas apesar disso, uma sondagem divulgada este fim de semana dava conta do suporte, do apoio dos canadianos às medidas de retaliação que o Canadá pretende impor aos Estados Unidos. A Rússia dá notícia esta manhã de um ataque de drones ucranianos na região de Krasnodar, que atingiu uma refinaria. Os destroços de drones ao caírem atingiram uma estação ferroviária e provocaram a morte de duas pessoas, de acordo com o governador de Krasnodar em declarações feitas no Telegram esta manhã. Do lado ucraniano, houve também dois mortos esta noite em Zaporizhia num ataque russo com uma bomba guiada. A informação é dada pela administração militar local. Vamos até à freguesia de Arroios, em Lisboa, onde está para começar o Festival Todos. Pela última vez vai acontecer nesta freguesia, porque o festival vai rodando o território onde se apresenta. Essa é uma das características do Festival Todos, que junta muitas artes, do cinema à gastronomia, ao teatro, às conversas, há também dança e fotografia. E o pré-programa arranca hoje, Sandy Gageiro.
5: Como em todos os territórios de Lisboa, por onde passa, o festival faz um trabalho de escuta. Sobre Arroios, o que fica?
6: Procura, de alguma forma, deixar neste último ano aqui algumas pistas de reflexão para as pessoas que aqui vivem, que aqui trabalham, para o próprio executivo que anda num trabalho de escuta também da comunidade.
5: Miguel Abreu é diretor deste festival, o Todos, trabalha desde sempre a interculturalidade.
6: E de aproximação, afinal, não somos assim tão diferentes. Ah, afinal, isso é tão diferente. Ah, isso é diferente, mas não é incompatível com a minha diferença. Até me podes ajudar. Portanto, isto é uma predisposição para estar com o outro através da escuta.
5: O programa que agora começa chama-se Estações Próximas, iniciativas que antecedem a festa principal do Todos, com início a 10 de setembro. Como sempre, há comida, visitas, música, dança, circo e, desta vez, Fernando Pessoa, nas línguas presentes na cidade, explica Ricardo Belo de Moraes.
7: No fim de contas, nestas línguas todas em que está traduzido, sendo que aquelas que nós vamos privilegiar são as línguas das comunidades imigrantes mais representadas em Lisboa.
5: E há teatro. A conhecida atriz brasileira Lucélia Santos traz a peça Vozes da Floresta, Chico Mendes Vivo.
8: Não tem noção da burrice, da estupidez de matar um homem como Chico Mendes.
5: E há ainda a Avó Magnética, do jovem encenador Pedro Sousa Loureiro.
9: Segundo a partir da Jonsa Voz do que foi o tempo da ditadura, acreditar que se elas tiveram força, nós também conseguiríamos ter.
5: As atividades são todas gratuitas, mas sujeitas a inscrições prévias, quase um mês de Todos. Última edição neste território, a próxima freguesia ainda não é conhecida.
0: Mas Arroios já tem o pré-festival Todos a funcionar a partir de hoje, o festival Caminhada de Culturas, que se apresenta na freguesia pelo último ano, em Lisboa. O prato forte deste festival acontece de 10 a 13 de setembro.
10: É um bom passo para dar. As notícias com Eduardo Maio na RTP Antena 1, Madeira, Açores e RTP Mundo, em permanência na rede em noticias.rtp.pt. Nove e 14.
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10: Já não é só na segunda circular, esta hora também acidente no eixo norte-sul. Sandra.
12: Exatamente, o eixo norte-sul, Campo Lido Camarate, há um acidente no viaduto de Sete Rios, está a ocupar a via direita e está a provocar já trânsito mais demorado. Depois, a segunda circular, Benfica Aeroporto, ainda está por resolver este acidente na zona das Calvanas e o trânsito ainda se faz a partir do nó do eixo norte-sul com alguma demora. Quanto à 5 de Cascais para Lisboa, há filas na descida de Monsanto para as Amoreiras, a ponte 25 de Abril, Almada-Lisboa, na Baixa de Almada e a Caril Algés-Sacavém, quando mora entre Camarate e a saída para Sacavém. No Porto, há A28, Viana do Castelo de Porto, com filas à passagem pelo nó da A4, e a VCI Rábida Freixo, com paragens na saída para a Boa Vista.
10: Vamos voltar a falar do trânsito na rádio antes das 9h30, se quiser acrescentar 821-0101.
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10: Não tarde, demos sugestões para ficar mortinho por sair de casa.

0: Nesta hora da emissão, depois das 9h30, um projeto que cuida dos rios e das pessoas a eles ligados.
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0: 9:19.
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0: E agora, o Rui Alves Sousa traz com ele Viagens no Tempo, Marilyn Monroe e Pesticida. É no Mortinhos por Sair de Casa, com propostas para hoje e para os próximos dias. Olá, Rui.
4: Olá, olá. Vamos às dicas. Hoje começo com um ícone. 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Estamos no ano do centenário de Marilyn Monroe e há uma exposição gratuita para ver no Centro Comercial Colombo em Lisboa até 30 de agosto e muito se recomenda. Chama-se Marilyn Icon of the Century. É uma maneira de assinalar o centenário com uma exposição internacional que tem feito uma digressão por vários países. Era inédita em Portugal. Está na Praça Central do Colombo até 30 de agosto. Propõe uma viagem intimista pela vida, carreira e o legado cultural da eterna Marilyn Monroe, com 100 objetos originais, vestuário, acessórios, documentos pessoais, itens do cotidiano, fotografias, obras de arte e conteúdos multimédia. Esta exposição tem a curadoria de Ted Stamfer e os objetos vêm da sua coleção, a maior coleção privada do mundo dedicada a Marilyn Monroe e a única integrada numa exposição internacional itinerante. É o que nos diz a organização deste Marilyn Icon of the Century, exposição que passa por 12 núcleos, do nascimento até ao final trágico da carreira e da vida de Marilyn Monroe. Vale a pena ver esta exposição, Marilyn Icon of the Century, de segunda a domingo, das 10 às 22 horas no Colombo, em Lisboa, até 30 de agosto, entrada livre. E de amanhã, também até dia 30, em Custóias, Matosinhos, há mais uma Feira dos Moços, que traz muita tradição, muita história, música popular, memória coletiva, recriações históricas e momentos de forte identidade comunitária. O primeiro dia amanhã tem, por exemplo, Cantares ao Desafio, tem a recriação da história da Feira dos Moços, que tem mesmo uma história muito antiga, e depois à noite, às 22 horas, há Augusto Canário e amigos no primeiro dia da Feira dos Moços, que vai até dia 30 em Custóias, Matosinhos. Não é na Caparica, mas os Pesticida vão estar na Praia das Maçãs, em Colares, porque de 26, amanhã, 30 de agosto, há celebração da Senhora da Praia, da Nossa Senhora da Praia, 133 anos, o centro da vila, a receber toda a celebração, que passa também pela música. O mote é sair da praia e ir para a festa. Amanhã, às 11 e às 20 horas, Pesticida às 22 e Casino Monumental Revival a partir da meia-noite, e depois as celebrações dos 133 anos da Nossa Senhora da Praia continuam até 30 de agosto. Inde Santarém é o Festival das Artes e da Cultura que está desde 19 de junho a trazer várias propostas a Santarém, e há muita coisa a acontecer até dia 20 de setembro, mas as próximas dicas são amanhã às 10h30, a Sala de Leitura Bernardo Santareno tem Biblioférias, sessão direcionada a crianças dos 6 aos 10 anos, com entrada gratuita, é uma hora do conto, e às 22 horas passa ao filme Amateur, de Olga Ramos, no pátio do Teatro Sá da Bandeira. Um convite para viajar no tempo e olhar a fotografia do século XIX à luz da realidade de hoje, para descobrir Carlos Relvas, uma personalidade que deixou um espólio e um estúdio único no mundo, que é um palácio da fotografia. Entrada gratuita também, e há mais ideias do Inde Santarém até setembro. Talvez Sam Cooke, quem vá ver a proposta do Ateliê ao Cubo, possa agora dizer que percebe um pouco de história. É a primeira viagem de metaverso às lendas da cidade do Porto. Esta experiência dedicada à história da cidade, do cerco às tripas, foi desenvolvida com o apoio do historiador Joel Cleto. Está na Immersive's Gallery, na Alfândega do Porto, de terça a domingo, a partir das 10 da manhã. Uma viagem inédita para conhecer o Porto, as suas gentes e o passado da cidade invicta, então na Immersive's Gallery, ao longo dos próximos dias, das 10 às 13 e das 17 às 18, de terça a domingo. Podem saber mais em portugalagenda.com. E por hoje é tudo, amanhã há mais ideias. Até lá.
0: Até lá, e não foi pouco, amanhã regressa depois das 9h20. 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Às 9h30. Adversários do Porto e Sporting, na síntese de desporto com o Fernando Henrique.

0: Isto quando é com um gênio soa sempre muito melhor, não é? David Bowie, este Absolute Beginners, 9h28.
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0: A esta hora há coisas para dizer sobre o trânsito, não há, Sandra?
2: Há bastantes coisas para dizer.
0: Então o que pensas por onde?
2: Neste momento ainda o eixo norte-sul, no sentido Campolide-Camarate, ainda para resolver o acidente no viaduto de Sete Rios na via direita, e está a provocar já uma fila considerável. Na segunda circular, Benfica-Aeroporto, ainda o acidente na zona das Calvanas. A demora neste momento está a partir do nó do eixo norte-sul. Aeroporto Benfica, filas do relógio e até às Calvanas. Atenção, há um carregado de Lisboa. Há um caminhão avariado a seguir a Vila Franca de Xira, é o quilómetro 17, na via direita, e cuidado e prudência à passagem pelo local. Na A5 Cascais-Lisboa, na descida de Monsanto para as Amoreiras, a Caril, Algés-Sacavém, de Camarata até Sacavém, ponto 25 de Abril, Almada-Lisboa, há filas na Baixa de Almada. Quanto ao Porto, a A28, Viana do Castelo-Porto, com filas à passagem pelo nó da A4 e a VCI Rábida Freixo, na saída para a Boa Vista.
0: O trânsito volta à rádio antes das 10. Os dias molhados ainda vão a meio esta semana. Os aguaceiros fracos devem cair no norte e centro. Céu menos nublado no sul a partir do meio da tarde. Beja, 28 graus. Máxima do dia. Santarém, Évora com 27. 26, Castelo Branco. Setúbal, Faro, Bragança e Aveiro com 25. Nas contas estão ainda 24 para Porto Alegre, Lisboa, Leiria, Coimbra e Braga. Vila Real, 23 graus. 22, Viseu, Viana do Castelo e Porto. Guarda, 20. 18, na Espanha, as Douradas. Porto e Sporting conhecem adversários no sorteio da Liga dos Campeões. Fernando Eurico.
3: Um sorteio que está marcado para depois de amanhã no Fórum Grimaldi, no Mónaco, a partir das 5 da tarde. No entanto, Porto e Sporting já conhecem os adversários porque estão distribuídos pelos 4 potes. No primeiro pote, 9 equipas. No pote 2, onde se inserem Porto e Sporting, o pote 4 é, nesta altura, aquele que está ainda por definir na totalidade, uma vez que há jogos que se vão realizar entre hoje e amanhã. No pote 1, Dragões e Leões vão apanhar duas destas equipas: Paris Saint-Germain, Bayern, Real Madrid, Liverpool, Inter, Manchester City, Arsenal, Barcelona ou Atlético de Madrid. No pote 2, também dois adversários: Borussia Dortmund, Roma, Aston Villa, Manchester United, Bruges, Betis de Sevilha e PSV. No pote 3, também daqui vão sair dois opositores de Sporting e Porto: Feyenoord, Lille, Nápoles, Leipzig, Villarreal, Shakhtar, Galatasaray, Fenerbahçe ou Lyon, NEC ou Bodoglint. E no pote 4, ainda por definir, como disse, como há jogos ainda em discussão do playoff, estão Stuttgart, como Lens, Levski de Sofia ou AEK, Celtic ou LASK Linz, Dinamo de Zagreb ou Viking, Slovan de Bratislava ou Célia e Apoel Beersheba ou Saba. Pode acompanhar este sorteio em emissão especial na Antena 1 a partir das 5 da tarde de depois de amanhã. Um consórcio alemão de que fazem parte investidores do futebol mundial garantiu 90% da SAD do Estrela da Amadora. O clube da Reboleira informou que Johannes Mosmang assume o cargo de presidente, trazendo uma década de experiência de elite no Bayern de Munique, onde trabalhou no departamento de jogadores profissionais, próximo de executivos, técnicos e jogadores. Sucede ao presidente cessante Paulo Lopo como parte da transição de propriedade. 100% invicto no campeonato, Gil Vicente bateu o Casa Pia por 2-0, soma 6 pontos em 2 jogos, tem um jogo em atraso com o Braga, pode por isso com acerto igualar o número de pontos do Futebol Clube do Porto, mas isso não é algo que preocupe o técnico Luís Pinto.
4: Tivemos a capacidade e a felicidade de podermos e de conseguirmos ganhar os dois primeiros jogos. Agora, para a semana, temos outro jogo que queremos, obviamente, disputar com a mesma intenção e com a mesma forma de estar, mas não olho para a questão dessa forma de podermos ser os únicos a conquistar o mesmo número de pontos ou igualar.
3: Na inversa, o Casa Pia, para já sem pontuar, não marcou ainda qualquer golo, sofreu 10 em 3 jogos. Filipe Coelho diz que a equipa precisa ser mais agressiva em campo.
5: Temos que agir, temos que mostrar que somos proativos e não precisamos de chegar ao intervalo e eu de mostrar aos jogadores algumas imagens onde nos faltou claramente agressividade.
3: A jornada

0: 3 do campeonato vai fechar só em setembro com a realização de duas partidas, o Moreirense-Benfica e o Estrela da Amadora Sporting de Braga. A tenista Francisca Jorge qualificou-se para a segunda ronda do torneio de qualificação no Open dos Estados Unidos. Venceu Victoria Jiménez Cascás-Sinteva de Andorra. Francisca Jorge venceu por um duplo 6-3. Agora vai avançar para a Sérvia Mia Ristić. Frederico Silva também está na segunda ronda. Venceu o alemão Diego Dedé Dura por 7-5 e 6-2, próximo adversário o austríaco Yuri Rodionov. Os dois tenistas portugueses no qualifying têm que superar 3 rondas para chegar ao quadro principal do maior major do ténis mundial.
1: 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Meio dia e meia hora, Jornal do Desporto com o Carlos Rui Abreu. Terça-feira, 25 de agosto.
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1: Temos canções e vamos trocar umas palavras mais à frente sobre o absurda Art Fest em Arcos de Valdevez.

0: O título da canção no refrão dava a volta ao mundo. A canção junta a S, Pedro e Carolina de Deus. Ficamos a 22 minutos e meio das 10 da manhã. Vamos falar de rios. Entre amanhã e sábado, a propósito da chegada do Absurda Art Fest em Arcos de Valdevez, o coletivo Guarda Rios propõe, as duas instituições que propõem experiências em torno do Rio do Vez. Vamos falar delas já daqui a pouco. O projeto convidado Guarda Rios foi desenvolvido pela comunidade educativa do Grupo Ribadouro, junta artistas e cientistas para ligar as pessoas aos rios, usa caminhadas, jogos, mostra como a arte e a ciência explicam a vida dos rios. Sara Ferreira faz parte do Absurda Art Fest, está connosco à distância esta manhã, mas connosco. Bom dia, Sara, muito obrigado por estar na manhã da rádio.
1: Bom dia, obrigada eu.
0: Sara, já falaremos sobre o festival, o Art Fest. Pergunto-lhe antes coisas mais, diria, filosóficas. De que forma é que a arte, a ciência e a participação comunitária nos ligam aos rios?
1: Eu acho que também vamos descobrir ao longo da programação do festival, com certeza. Mas acho que para nós ela liga-se, enquanto residente em Arcos de Valdevez, ela liga-se constantemente durante o nosso dia-a-dia, ao longo de gerações.
0: Os rios falam connosco, falam com as pessoas?
1: Sim, eu acredito que sim. Em Arcos de Valdevez acho que o rio é um tema de conversa constante. E se não for tema de conversa, é muito fácil que ele esteja ao nosso lado, porque ele literalmente atravessa o nosso território a meio.
0: O projeto de que falei há pouco, o projeto Guarda-Rios, observa os rios e tem sistemas de alarme para dizer às pessoas se eles estão bem ou se estão mal. O Rio Vê está bem ou não?
1: Eu acho que as pessoas vão ter mesmo que vir ao Absurdo Art Fest para perceber qual é a qualidade do Rio Vês.
0: Sim, portanto eu já percebi que é uma qualidade que convida. As pessoas desfrutam do rio, usam-no, não só no verão.
1: Sim, lá está, é uma marca, eu gosto de dizer que o nosso Rio Vês é uma memória afetiva que nós temos e que se vai passando de geração em geração. Uhum. Então, por isso é que nós decidimos, de alguma forma, tentar trabalhá-lo através destes processos artísticos, mas também científicos e didáticos, para que, para além de ser esta memória afetiva que já é na nossa comunidade, possa ser um bocadinho mais.
0: Uhum. De resto, o rio é tão importante que está no nome de Arcos de Valdevez, não é? Olha, e falemos então sobre este Absurda Art Fest que vai começar amanhã. O que é que nos propõe? Propõe duas iniciativas, creio, não é? Mais importantes.
1: Sim. Neste contexto da participação do coletivo Guarda Rios, o festival começa amanhã com esta residência artística deles. Uhum. Vamos ter uma atividade que antecede, lá está o festival, que é a Escola Rio, que é para um público mais infantil ou juvenil, mas ainda assim não tem limites de idade.
0: E é o tal aspecto científico, de tentar ligar mais a ciência também à descoberta dos rios.
1: Exatamente,
0: não é?
1: Acabam por ser sessões junto ao rio.
0: O que é que vai ser feito? Dê-nos uma outra ideia do que é que vai ser feito.
1: Sim. Por norma, estas sessões acontecem com certas instalações e dispositivos que o coletivo Guarda Rio já tem e já utiliza. Uhum. Para ativar e para, de certa forma, ser uma atividade muito mais prática e ativa para as crianças e jovens, mas lá está, não só, poderem aprender de forma mais criativa.
0: E, além deste Escola Rio, o que é que mais vão fazer?
1: O coletivo Guarda Rios também terá uma instalação sonora no dia 29, junto também ao Rio, no Ecoparque do Vez, e aí será um bocadinho mais conceptual e performativo, porque eles vão ativar sonoramente através dos sedimentos do rio.
0: Ativar-se através dos sedimentos? Como é que isso vai acontecer?
1: Sim. Portanto, eles têm um dispositivo. Uhum. que ao toque de certos sedimentos, de seixos do rio ou de areias, ativa-se sonoramente e cria assim, uma paisagem sonora diferente e interessante.
0: Muito bem. As pessoas usam o rio, ou seja, ainda há pescadores que pesquem no Rio Vês, há muita atividade em torno ainda do rio?
1: Sim, continua a haver pescadores no rio, na época em que o podem fazer, claro. Uhum. E lá está, para além de ser um marco visual durante todo o ano e acaba, lá está, acaba por ser muito importante nós conservarmos este rio, porque sabemos que ele tem uma importância muito grande na nossa comunidade e não só. Eu acho que o momento alto acaba sempre por ser os meses de verão, porque podemos aproveitá-lo de formas diferentes e também quem regressa à casa durante esses meses acaba por poder aproveitar essa, lá está, essa memória afetiva que nos carrega o ano todo.
0: Os imigrantes falam dessa memória do Rio Vês, das saudades que o Rio também provoca?
1: Sim, completamente. É mesmo um tema de conversa e algo que se nota, porque o Rio Vês durante os meses de verão está sempre cheio. As pessoas têm esse gosto de vir e de passar tempo nele.
0: O Rio também desenvolve alguma atividade económica à volta dele, não é?
1: Sim, lá está neste turismo fluvial muito, porque é um rio que fala. Eu acho que tem mesmo uma certa vida. E nota-se não só lá está na paisagem, como nas pessoas que aqui vivem e que falam dele com tanto carinho e tentam protegê-lo ao máximo.
0: Muito bem, espero que corra bem até sábado, não é? Até este Absurda Arte Fest em Arcos de Valdevez, com a presença do coletivo Guarda Rios, com uma perspectiva também científica sobre as águas e como é importante preservar as águas e preservar a ligação das pessoas com as águas doces, porque nessa ligação ribeirinha há tanta história e tanta atividade também social. Muito obrigado, Sara, por ter estado na manhã da rádio.
1: Obrigada.
0: E boa sorte para o Absurda Arte Fest em Arcos de Valdevez. Faltam 16 para as 10 da manhã.
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0: Ainda bem que está connosco esta terça-feira.
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0: Esta semana o João Goberno celebra connosco os 40 anos do álbum Graceland de Paul Simon. Vamos olhar para o disco com histórias antes das 10 da manhã. Agora, Imagine Dragons.

0: It's time. E é mesmo, está na hora. Vamos ao trânsito. Faltam 11 para as 10.
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0: E no trânsito, Sandra, eixo norte-sul, é isso?
2: Ainda o eixo norte-sul, no sentido Campolide-Camarato, um acidente no viaduto de Sete Rios, a via direita ainda se mantém cortada e por isso mesmo o trânsito ainda a fazer-se com alguma demora nesta zona. Depois há um no sentido carregado de Lisboa, com um caminhão avariado a seguir a Vila Franca de Xira, é ao quilómetro 17 na via direita, portanto cuidado à passagem pelo local. Depois há 5 de Cascais para Lisboa, há filas na descida de Monsanto em direção às Amoreiras para a ponte 25 de Abril, há também paragens na Baixa de Almada e o Porto A28, Viana do Castelo Porto, com demora à passagem pelo nó da A4.
0: Vamos voltar a olhar para o trânsito depois das notícias das 10.
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0: Antes de Paul Simon, João Couto.

0: 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João Goberno, nesta semana em que celebramos os 40 anos de Graceland, álbum de Paul Simon, não é preciso puxar muito pela memória para nos lembrarmos que este foi um disco antecedido, aliás, de uma enorme polémica. Até envolveu a Organização das Nações Unidas. João, o que é que motivou toda a controvérsia e acabou por dificultar a vida do trabalho do artista?
1: Tudo começa num dado histórico indesmentível. Nessa época imperava o apartheid na África do Sul. Ora, Paul Simon, na sequência da audição da cassete de que falámos ontem, decidiu ir conhecer melhor, in loco, o ambiente musical do país, mais concretamente o de Joanesburgo e arredores, ignorando o boicote superiormente decretado. Marcou a viagem sozinho com o produtor Roy Halley, mas teve que a adiar depois de ter sido desafiado por Quincy Jones e Harry Belafonte para integrar o elenco USA for Africa, que haveria de editar We Are the World, resposta norte-americana à iniciativa britânica que visava combater a fome na Etiópia e que depois culminou no Live Aid. Na sessão All-Star de gravação, Simon pareceu sempre um peixe fora d'água. Mais tarde, acabaria por não participar em palco, alegadamente por já estar a trabalhar em Graceland. Bom, artista e engenheiro de som lá chegaram a Joanesburgo em fevereiro de 1985. Nos estúdios Ovation começou um impressionante desfile de valores locais dos Ladysmith Black Mambazo, com Joseph Shabalala, à Boyoyo Boys Band, passando por Lulu Masileia ou as Gaza Sisters. As sessões duravam entre 15 e 30 minutos e Simon conseguiu motivar todos os participantes, não só por aquilo que chamou a euforia musical, mas pelo facto de ter subido exponencialmente a tabela de pagamentos. Dos $15 habituais recebidos pelos nativos por hora de trabalho, saltou-se para $200 por igual período, o que chegou a ser louvado pelo sindicato dos músicos local. Houve ainda assim uma dificuldade inesperada, porque os músicos africanos não usavam os escutadores e nunca se habituaram a eles. Com ameaças de morte e comunicados violentos do ANC, Congresso Nacional Africano, pelo meio, a verdade é que o artista saiu da África do Sul com as bases prontas para meia dúzia de canções a trabalhar no regresso a casa. Mais tarde, acabou por levar uns quantos instrumentistas para a digressão mundial que cumpriria com base no álbum. Três notas, tão objetivas quanto possível. O nome de Paul Simon só foi retirado da lista negra do Comitê Anti-Apartheid da ONU quando Graceland disparou nas tabelas de vendas. Nos espetáculos da referida digressão marcaram presença Miriam Makeba e Yu Mazakela, há muito exilados e crónicos combatentes contra o regime sul-africano. Para fechar, no concerto final da digressão, já a 13 de dezembro de 1987, no nova-iorquino Madison Square Garden, o nome de Simon foi radical e finalmente desagravado quando, para o secundar, subiram ao palco Bruce Springsteen, Lou Reed, James Taylor, Ruben Blades, Grace Jones, Debbie Harry, Billy Joel, Chaka Khan e atores como Whoopi Goldberg ou Chevy Chase. Tudo contado sobre a etapa africana. E a canção de hoje só poderia ser esta, Under African Skies. Até amanhã.

0: Esta semana o João Goberno traz-nos, antes das 10, Graceland, o álbum de Paul Simon, que está a fazer 40 anos. Tem histórias e canções do disco para escutarmos juntos a caminho das 10 da manhã. Todos os episódios vão ficar também disponíveis na RTP Play e no fim de semana há um programa mais alargado sobre este Graceland. Tem de ouvir-se. Depois das 10, o Augusto Fernandes fica consigo na manhã da rádio. Sem chuva só no sul do país, hoje conto com aguaceiros fracos no norte e centro. De manhã nos grupos central e oriental dos Açores, também deve chuviscar hoje na Madeira. Amanhã reencontramos às 7. Boa terça-feira. Até amanhã.
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0: São 10 horas em Portugal continental e na Madeira, 9 nos Açores. 25 de agosto, em destaque nas notícias, Eduarda, o atropelamento em Albufeira.
2: Um condutor embriagado e em fuga à GNR entrou pela zona dos bares na Praia da Oura. Esta madrugada feriu 12 pessoas, uma delas em estado grave. A GNR ainda está no local, em Albufeira, vai prestar daqui a pouco declarações aos jornalistas sobre este caso. É lá que está também a repórter da Antena 1, Tatiana Felício. Os fenómenos extremos vão repetir-se em França, cada vez mais e cada vez mais intensos, avisa a meteorologia, depois de um tornado ter destruído no sul do país centenas de casas e ferido 4 dezenas de pessoas. O Ministério Público prolonga a investigação ao caso das alegadas torturas na Esquadra do Rato, porque há muitas pessoas envolvidas para interrogar. Neste jornal ouvimos Carlos Melo Alves, o advogado de alguns dos arguídos neste caso.
0: Temperaturas próximas, a mais baixa a esta hora, Porto 19 graus, 20 em Coimbra, 21 Lisboa e Ponta Delgada, Faro 23, Funchal 24. Edição de Eduardo Maio.
2: Um condutor embriagado e em fuga à GNR provocou esta madrugada 12 feridos, um deles em estado grave, num atropelamento que aconteceu numa zona de bar junto à Praia da Oura, em Albufeira. Um caso invulgar pela dimensão que teve, ao ponto do próprio Ministério da Administração Interna ter feito sair há pouco uma nota em que lamenta este grave incidente ocorrido em Albufeira durante a madrugada, com uma viatura que atropelou várias pessoas, entre elas, dois militares da GNR, também um grupo de jovens que estava numa zona de diversão noturna. Neste comunicado, o Ministério da Administração Interna destacou também a rápida intervenção da GNR no local e dá conta ainda que as autoridades competentes estão a investigar todas as circunstâncias do caso. No local deste incidente que aconteceu durante a madrugada, está a repórter Tatiana Felício. Espera-se que em breve a Guarda Nacional Republicana dê mais esclarecimentos e pormenores sobre aquilo que aconteceu durante a madrugada nesta zona de bares na Praia da Oura. O que é que se sabe até esta altura, Tatiana?
3: Bem, como dizias, deverá, essas declarações por parte da GNR deverão ser dadas ainda ao longo da manhã. Não há certezas de quando é que isso vai acontecer, mas é tudo aquilo que se espera. A Guarda Nacional Republicana, que, como dizias, Eduarda, continua a apurar de uma forma mais detalhada as circunstâncias em que tudo aconteceu. O que sabemos para já é que este atropelamento que ocorreu esta madrugada provocou 12 feridos. Um deles está em estado grave. Trata-se de uma jovem de 21 anos. Além disso, entre os feridos estão também, como referiste, dois militares da Guarda Nacional Republicana. O alerta foi dado por volta das 3 da manhã na Rua da Oura, numa zona que é conhecida pela concentração de bares e também de estabelecimentos de diversão noturna aqui em Albufeira e que todas as noites fica completamente repleta de pessoas que andam pela estrada. Aliás, esta rua é precisamente cortada ao trânsito por esse mesmo motivo. Este condutor, um homem de 35 anos, de nacionalidade portuguesa, estaria numa tentativa de fuga, depois de ter sido mandado parar por militares da GNR, atravessou esta zona que, como eu dizia, estava cortada ao trânsito por baias, ignorou as ordens da GNR e acabou por abalroar estas pessoas que circulavam por esta rua, muitas delas a entrar e a sair dos bares que por aqui se encontram. Este homem estaria a conduzir sobre o efeito de álcool e terá eventualmente sido esse o motivo desta fuga. Depois dos testes realizados, apresentou apresentou uma taxa de álcool no sangue de 1,29, que é já uma taxa crime. Foi depois detido pelos crimes de ofensa à integridade física qualificada, condução sobre o efeito de álcool e também condução perigosa. Os factos já foram comunicados ao Tribunal Judicial, que deverá agora dar conta das respectivas medidas de coação.
2: Vamos esperar, Tatiana Felício, por essas declarações da GNR, informações à comunicação social, que entretanto se vai concentrando aí nessa zona dos bares onde aconteceu este incidente durante a madrugada, um incidente grave que provocou 12 feridos e um deles uma jovem, como ouvimos aqui, em estado grave. O Ministério Público vai ter mais 6 meses para investigar o caso das alegadas torturas na Esquadra do Rato, conta esta manhã o Jornal Expresso. A procuradora que está à frente da investigação argumenta que o número de pessoas envolvidas é muito maior do que o inicialmente previa e que ainda há novos suspeitos por deter e por interrogar. Rosa Azevedo.
4: O processo já tem 23 arguídos, mas o Ministério Público acredita que há mais envolvidos neste caso que ainda não foram detidos para serem sujeitos a um primeiro interrogatório. Este foi um dos argumentos apresentados ao Tribunal para pedir mais 6 meses para concluir a investigação. O Jornal Expresso adianta que a juíza prolongou o prazo por considerar a especial complexidade do processo. Na argumentação, a procuradora do Ministério Público adianta que o número de envolvidos é muito superior ao inicialmente previsto. Este processo investiga suspeitas de tortura e agressões por parte de agentes da PSP a pessoas vulneráveis na Esquadra do Rato, em Lisboa. As vítimas eram sobretudo imigrantes e sem abrigo. Com a declaração de complexidade deste caso, a investigação pode ser prolongada até março do próximo ano. Fica também garantida a prisão preventiva dos suspeitos.
2: Para já, este processo tem 23 arguídos, 7 estão em prisão preventiva e 4 estão em prisão domiciliária. Carlos Melo Alves é advogado de alguns dos arguídos neste processo, da Esquadra do Rato. Ele já esperava que a investigação do Ministério Público viesse a ser prolongada por causa de se tratar de um processo complexo. O advogado, em declarações à Antena 1, não se surpreende também com a ideia de que possa haver mais detenções e mais pessoas a serem interrogadas no caso das alegadas torturas da Esquadra do Rato.
5: Em relação à circunstância de argumentar que havia mais suspeitos para deter, bom, isso já resultava de todo o circunstancialismo do processo, que havia mais suspeitos envolvidos e, portanto, no entendimento do Ministério Público, a forma de chamar esses suspeitos ao processo será pelos vistos através da sua detenção.
2: Carlos Melo Alves defende, no entanto, que o Ministério Público não precisa de deter pessoas para as interrogar, basta uma notificação.
5: Há suspeitos em prisão preventiva e, portanto, se há pessoas em prisão preventiva, como é evidente, os crimes têm que assumir gravidade. Agora, quando me diz que há muitas mais pessoas a deter, não significa que essas pessoas fiquem em prisão preventiva. Mas, de facto, o Ministério Público entende que, para chamar essas pessoas, em vez de o fazer através de uma simples notificação, pelos vistos, nesse despacho, entende que deve ser através da sua detenção. Portanto, é um entendimento do Ministério Público, quanto a mim é exageradíssimo, mas temos que respeitar.
2: A opinião de Carlos Melo Alves, entendendo, já o tinha dito noutras ocasiões, que o Ministério Público não precisa de fazer detenções para interrogar as pessoas que ainda quer ouvir neste processo da Esquadra do Rato, que teve hoje desenvolvimentos com o prolongamento durante mais 6 meses de investigação para o Ministério Público. O tornado de ontem à noite na região de Aude, em Pomaz, sul de França, fez 41 feridos, 2 deles em estado grave. O fenómeno apanhou a população desprevenida, 300 de casas sofreram danos e foi preciso abrir centros de acolhimento durante a noite. O Instituto Público Francês de Meteorologia já avisou que fenómenos como este vão repetir-se, como nos conta a correspondente da Antena 1 em Paris, Rosário Salgado.
6: A população de Pomar fala de um fenómeno traumatizante e nunca visto. Um tornado devastou metade da aldeia vizinha de Carcassonne, no sudoeste de França. 300 casas, centenas de árvores e dezenas de veículos, alguns caminhões, foram arrancados do solo, erguidos no ar e destruídos. Há 41 feridos, 2 deles em estado grave. O tornado, que destruiu os bens de uma vida e traumatizou todos, aconteceu ao final do dia de ontem. Esta manhã, população e proteção civil tapam com lonas e plásticos os telhados que ainda podem ser salvos. Está prevista mais chuva e intensa para esta tarde. Muitas mulheres e crianças procuram, no meio dos destroços, bens como brinquedos, fotografias e documentos. No local estão quase 100 bombeiros a auxiliar os populares. Em França, em média, registam-se dezenas de tornados por ano, com intensidades variadas, segundo a Météo France. No entanto, o impacto das alterações climáticas na frequência, na intensidade e na distribuição geográfica destes fenómenos permanece incerto, sublinha o Serviço Público de Meteorologia.
2: Depois de ter passado por vagas sucessivas de calor, a França agora esta semana abraços com as trovoadas, com os ventos e as chuvas fortes e com este fenómeno que apanhou ontem à noite de surpresa a população na região de Aude, no sul de França, e que acabou por provocar 4 dezenas de feridos, alguns desalojados e 3 centenas de casas com danos provocados pelos fortes ventos.
0: Foi a informação com Eduardo Maio, notícias em simultâneo com a RTP Antena 1 Madeira, Açores e RTP Mundo. A informação também em noticias.rtp.pt. Olá, muito bom dia, terça-feira.
7: Olá, muito bom dia, dizia eu. Estamos a iniciar mais uma hora na uma manhã da rádio da RTP Mundo. Comigo, João Pedro Bandeira, vamos até ao meio-dia.
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7: Na altura em que passam 11 minutos das 10 da manhã, em Portugal Continental e também na Madeira, é menos uma hora nos Açores. Começamos esta viagem pela manhã do mundo. Um convite de Pedro Brunhosa para ir termos com ele aos aliados na cidade do Porto. Bom dia, uma ótima semana. Agosto está, enfim, está a caminhar para o seu final, não é? Se calhar também as suas férias. Espero ainda mais. Há que aproveitar estes últimos dias. Vá lá.
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Vem ter comigo aos aliados Pedro Abrunhosa no início desta emissão de terça-feira, 25 de agosto. Comigo, João Pedro Bandeira, a partir de Lisboa para todo o mundo. Bem-vindos agora com Miguel Marocco e este Há Quem.

0: Miguel Marocco com A Quem, estão apresentadas as duas primeiras canções desta manhã de terça-feira, numa hora em que o destaque vai para os meus direitos, lá mais para a frente. Vamos falar-lhe a propósito de um novo pacote fiscal para a habitação, que traz um conjunto de medidas que pretende aumentar a oferta de casas para compra e arrendamento. Vamos conhecer isso tudo e com pormenores com a ajuda da Deco, daqui a pouco nesta emissão.
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A anterior vida de cantora Elvira, aqui ainda assinada como Via, a portuguesa Elvira depois mudou de nome artístico, foi para o seu verdadeiro nome no fundo, e tem agora uma série de canções mais recentes que também vamos ouvindo de vez em quando por aqui nas emissões da rádio. Para já vamos até às ondas do mar com a Ana Joyce.

Eu e tu, nós os dois, nas ondas do mar. Ana Joyce e Ivandro. Hoje em Lisboa ainda não voltou aquele sol habitual, em verão, no verão, mas pelo menos não está a chover, o dia está assim mais, enfim, um pouco mais animado, com um solzinho tímido de vez em quando. Comparando, por exemplo, com outros pontos do mundo, há um aviso de trovoada moderada em

0: O muito elogiado álbum 2 de Abril de A Garota Não, do qual faz parte este tema que acabamos de ouvir, A Grande Máquina.
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0: O novo pacote fiscal para a habitação traz um conjunto de medidas que pretende aumentar a oferta de casas para compra e arrendamento através da redução de impostos e da criação de incentivos fiscais dirigidos a famílias, proprietários e investidores. Nos meus direitos, vamos saber tudo nesta edição com Graça Cabral da Deco, à conversa com a Isabel Flora.
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4: Graça, bem-vinda uma vez mais à RTP Mundo. Hoje falamos do novo pacote fiscal para a habitação. O que é que vai mudar para os consumidores?
5: Olá, Isabel, e vamos esperar que mude tudo o que está relacionado com os impostos da habitação, enfim, que estão de braço dado com a questão da habitação, e que esta mudança traga reais oportunidades para os consumidores. Isto porque estamos a viver um contexto que está muito marcado pelo aumento do preço das casas, pelo aumento, enorme aumento das rendas, encargos com a habitação, até nomeadamente as despesas de condomínio, por exemplo. Tudo isto é uma carga muito grande nas famílias e o que se pretende é que este conjunto de medidas que o pacote fiscal traz seja um conjunto que aumente a oferta de casas a um preço razoável, claro, para compra, e que alargue também o mercado do arrendamento. Portanto, espera-se que seja um conjunto de oportunidades. Vamos esperar que assim seja, vamos ver se assim será, e este pacote passa sobretudo pela redução dos impostos. E impostos que podem ser vistos como obrigações, mas também como incentivos fiscais, se estivermos a falar para proprietários ou para investidores. Portanto, o pacote fiscal não é só direcionado para o consumidor, que é o comprador ou o arrendatário, é também voltado para o proprietário e para os investidores, porque se pretende que seja mesmo, enfim, uma mão cheia de medidas que, por um lado, faça com que o mercado tenha respostas mais acessíveis a todas as bolsas e, por outro lado, que também incentive ao investimento no mercado imobiliário. Então, trocando isto tudo por miúdos, as alterações, concretamente, dirigem-se a impostos como o IRS, o IMT, o IVA e o Imposto de Selo. Portanto, o pacote fiscal está direcionado para estes impostos. Impostos IRS, IMT, IVA e Imposto de Selo. E pretende, obviamente, aliviar alguns dos custos fixos ligados à compra, à venda, ao arrendamento e à reabilitação das casas. Portanto, tudo isto soa a benefício, e isso é importante, não é? Portanto, para quem arrenda casa, que benefícios assim à primeira vista aparecem? As deduções das rendas no IRS. Os inquilinos vão continuar a poder deduzir parte das rendas suportadas e vão deduzi-las no IRS, mas o limite máximo anual aumenta para 1.000 euros nos contratos de arrendamento para habitação, portanto, habitação própria, digamos assim. Isto é uma medida interessante, mas para beneficiar desta dedução no IRS é fundamental garantir que o contrato de arrendamento esteja registado no Portal das Finanças e que haja, obviamente, recibos de renda emitidos, situação que ainda hoje não é muito comum. E aqui é que temos um problema. Portanto, para que o consumidor arrendatário possa fazer a dedução das rendas no IRS e agora tem um limite maior, portanto alargado, precisa, obviamente, que o seu contrato esteja registado no Portal das Finanças e que tenha consigo os recibos de renda emitidos. Por todas as razões e mais uma, esta é uma situação que deve estar registada, transparente, comunicada à autoridade financeira.
4: Até por uma questão de segurança.
5: Segurança. Uma nota importante, desde agosto do ano passado, que o próprio inquilino, portanto o próprio consumidor neste caso, pode comunicar às finanças, à autoridade tributária e aduaneira, os contratos de arrendamento e pode fazê-lo através do Portal das Finanças, mesmo que o senhorio não o tenha feito, porque eles têm a obrigação de fazer, podem não ter feito dentro do prazo, mas agora o próprio inquilino já pode fazer essa comunicação, digamos assim.
4: Oh, Graça, e qual é o impacto deste novo pacote fiscal para as famílias, financeiramente, claro?
5: Para além de necessitar, obrigar até a uma reflexão, porque há benefícios para quem compra, tem redução no IMT, quem arrenda tem estes benefícios fiscais. Portanto, há situações que, vistas desta forma, são oportunidades, mas o principal desafio é que as famílias não assumam, pensando que, agora é mais fácil, não assumam encargos com a sua habitação acima da capacidade financeira. O facto de haver uma ou outra dedução, um ou outro benefício, não significa que a taxa de esforço da família baixe de tal maneira que leve o consumidor a subir os seus encargos com a habitação. Portanto, antes de comprar a casa, antes de celebrar um contrato de arrendamento, antes de avançar para obras de reabilitação da casa, o consumidor tem de continuar a avaliar com muito cuidado o seu orçamento familiar, fazer as contas, saber quanto é que é o seu rendimento, qual é o valor das despesas fixas, verificar se a sua capacidade financeira é estável e consegue aumentar os seus encargos. Será que tem mesmo capacidade para comprar uma casa desse valor, só porque vai ter menos custos? Avaliar cuidadosamente é o conselho que continuamos a dar. O impacto deste novo pacote fiscal pode ser interessante se o consumidor não ultrapassar a razoabilidade da sua taxa de esforço.
4: Graça, em caso de dúvida,
5: contactar a ECO. Este pacote fiscal tem muitos pormenores, tem muitos setores, tem muitos capítulos, está tudo explicado em deco.pt, o site da DECO, é só entrar, está logo em destaque na homepage, não é necessário nada de especial, é um conteúdo aberto a todos e, claro, no site também encontra os nossos contactos para esclarecer dúvidas. Quem está à distância, quer perceber como é que funciona, entra em vigor já em 2026, só é aplicado em 2027, tudo isto pode ser explicado pela equipa da DECO. É só entrar em contacto connosco.
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Nunca Nada Muda, com Capitão Fausto. Vamos aproximando-nos das 11 da manhã, faltam 8 minutos para conhecermos todas as notícias, com destaque também para a situação que aconteceu esta madrugada no Algarve, um atropelamento, uma situação muito complicada, com alguns feridos. Vamos saber tudo com mais pormenor daqui a pouco às 11 da manhã. Depois, na próxima hora, destaque para desporto e também para literatura.

Tens o meu coração de cassete pirata. Encontramos então daqui a pouco, depois das 11, claro. Até lá ficamos com o fado de Beatriz Felício e este poema do amor corrido. Uma ótima semana, um bom resto de agosto.

0: ao poema do amor corrido de Beatriz Felício. Estamos com tempo de sol hoje em Londres, 22 graus, máxima de 25, mas há um aviso de trovoada moderada. Depois para Timor-Leste, em Delhi, fim de tarde, céu parcialmente nublado, 26 graus, numa semana com dias de muito sol. Sol também a brilhar hoje em Hamburgo, na Alemanha, 21 graus, máxima esperada de 24. Finalmente, por agora digo-lhe que no Rio de Janeiro, céu nublado, alguma chuva, há mesmo um alerta amarelo de tempestade para o sul do Brasil, sudeste e também centro-oeste do Brasil. Por lá no Rio estão agora 19 graus. Vamos para as notícias, às 11, em ponto, na RTP Mundo.
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3: O presidente da Câmara de Albufeira fala num ato isolado, garante que a autarquia tem vindo a reforçar a segurança junto dos espaços de diversão noturna. 12 pessoas foram atropeladas na última madrugada por um condutor embriagado que fugiu a um controlo policial. O Instituto Português do Mar e da Atmosfera alerta para chuva forte. 7 distritos vão estar amanhã sob aviso amarelo. Já é oficial, a SAD do Estrela da Amadora foi vendida a 2 grupos de investimento de origem alemã.
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3: O ministro da Administração Interna lamenta profundamente o atropelamento registado na última madrugada em Albufeira, no Algarve. Em comunicado, Luís Neves expressa solidariedade em relação aos 12 feridos, dois deles militares da GNR, e diz acompanhar com preocupação a evolução do estado de saúde das vítimas deste atropelamento. O condutor de 35 anos estava alcoolizado, foi detido pelas autoridades na zona da Oura, um local em Albufeira de diversão noturna, muito frequentado por portugueses e estrangeiros. Seguimos para lá em direto, é no local do acidente que está a repórter Tatiana Felício. Ainda restam por aí, Tatiana, alguns sinais do acidente que aconteceu durante a madrugada?
4: Sim, alguns sinais na estrada, principalmente marcas que deverão ter sido feitas pela GNR, mas neste momento vamos ouvir o presidente da Câmara Municipal de Albufeira que está a falar sobre tudo aquilo que aconteceu.
5: Que a Rua da Oura teria que mudar, ainda não foi, essa mudança ainda não se sente no terreno. As pessoas continuam a queixar-se de insegurança. Poderá haver nova mexida nos horários, por exemplo, dos bares?
6: Eu acho que já se nota uma grande diferença. O ano passado andava-se aqui pela rua, não se conseguia conversar na rua. Reduzimos 22 decibéis a nível de ruído. As pessoas andam na rua, famílias andam na rua, conversam, podem estar dentro dos bares a divertirem-se e reduzimos também o horário, reduzimos uma hora. Ou seja, isto é um caminho que está a ser trilhado. Nós fomos eleitos na primeira posse em novembro e temos feito tudo aquilo que está ao nosso alcance para regularmos e melhorarmos a Rua da Oura, ou seja, nós temos de dar melhores condições a quem cá vive e a quem nos visita. Isto é uma estrada de dois sentidos, tem que ser bom para todos.
7: Consegue explicar o que é este fenómeno da Rua da Oura? Porque no Algarve inteiro não há nenhuma como esta.
6: Sim, isto é um fenómeno excepcional, onde para já a Albufeira é uma marca turística, é a maior marca turística do país. Começou nos anos 60, anos 70, e tudo isto é algo que se vem aglutinando, esta afluência a esta rua. As pessoas que querem diversão acabam por vir para Albufeira. É uma marca.
7: Agora em direto para a RTP, pode-me dizer o que é que pode ser feito para garantir mais segurança, além desse reforço policial e das baias que existem, ou não pode ser mais nada feito?
6: Muito dificilmente se poderá ir mais além. Temos um reforço policial como nunca tivemos em ano nenhum, temos as baias que fazem barreira e tivemos esta situação, que este caso está auto-isolado, mas iremos avaliar o que é que poderemos fazer, porque estamos cá sempre para criar melhores condições a quem nos visita e a quem cá vive.
5: Por esta noite já vai haver algum tipo de reforço de segurança, até por uma questão de descanso da população?
6: Só se colocarmos os tais pilaretes, as tais peças de betão, mas depois iríamos interditar quem realmente tivesse que aceder aqui à Rua da Oura para os veículos de emergência ou para quem cá vive, não é? Ou seja, isto é tudo muito complicado. Eu acho que o dispositivo está bem montado, mas de qualquer das maneiras iremos reunir com as forças de segurança e também com o Executivo e com, com as pessoas que realmente prestam aqui este serviço de segurança diariamente, para ver se há alguma possibilidade de podermos melhorar mais alguma coisa relativamente a isto.
5: Já está feito com a presença do Major Pedro Pereira.
4: Vamos ouvir agora o Major Pedro Pereira, da GNR.
8: Registramos uma ocorrência de uma condução perigosa, de um condutor com álcool, que ignorou toda a sinalização existente e as barreiras físicas que existem na rua Júlio Diniz, e ao percorrer essa rua, no final, encontrou uma patrulha do destacamento territorial de Albufeira, a Piada, que abordou a viatura. O condutor ignorou, seguiu no sentido contrário ao sentido da marcha, e entretanto a patrulha à Piada tentou nova abordagem, o condutor ignorou e encetou fuga, direção sul, na direção onde nos encontramos. O restante efetivo que temos em reforço no âmbito da Operação Verão Seguro, que se encontrava a policiar esta zona de diversão noturna, tomou conhecimento de imediato pelas comunicações que tínhamos uma viatura a descer a rua, tentaram a abordagem aqui à nossa retaguarda, o condutor ignorou novamente essa abordagem e seguiu de forma descontrolada, abalroando algumas pessoas pelo caminho. Desta conduta do condutor resultaram 12 feridos, 12 feridos, dos quais 2 são militares da guarda, também abalroados na tentativa de desviar outras pessoas, e uma ferida grave transferida para o hospital de Portimão. De seguida foi possível interceptar a viatura e deter o indivíduo, o mesmo encontra-se detido nas nossas instalações. A Polícia Judiciária já está também a desenvolver diligências no terreno, e será presente em tribunal por indicação do Procurador.
9: Quem é este homem, Sr. Major?
8: Estamos a falar de um detido português, 35 anos de idade.
5: Terá sido apenas por estar alcoolizado ou também não tinha carta, havia problemas com droga, eventualmente?
8: Não, o condutor foi feito uma fiscalização normal, o que é habitual na sequência de um acidente de viação, feita uma colheita de sangue para despistagem de consumo de substâncias psicotrópicas e feito o teste de álcool. Acusou uma taxa positiva, foi também participado a tribunal, foi uma taxa crime, e agora decorrem as investigações para apurar as intenções do condutor.
7: Estas marcas amarelas nas
3: fica o essencial dos esclarecimentos da Guarda Nacional Republicana e também do Presidente da Câmara de Albufeira após este atropelamento que aconteceu na última madrugada na Zona da Oura, um atropelamento que provocou 12 feridos. O autarca de Albufeira admite reavaliar as medidas de segurança no local. A PSP, a GNR e a Autoridade Nacional de Segurança Rodoviária estiveram na estrada numa campanha intitulada Taxa Zero ao Volante. Entre os dias 18 e 24 de agosto foram detectados mais de 700 condutores com excesso de álcool no sangue e ainda neste período registaram-se 10 mortos nas estradas, como adiantou a Antena 1, a capitã da GNR, Joana Machado.
10: Ao longo desta semana, de forte empenhamento no terreno e nas estradas de todo o país, foram fiscalizados mais de 500 mil de condutores e realizados cerca de 37 mil testes de alcoolemia, tendo sido interceptados 788 condutores a circular com excesso de álcool. No total, esta fiscalização detectou ainda mais de 19 mil infrações ao Código da Estrada. Infelizmente, neste período registaram-se ainda 2.876 acidentes nas estradas, que provocaram lamentavelmente 10 vítimas mortais e 60 feridos graves. E reforçamos então aquilo que foi a nossa mensagem essencial desta campanha, que é, se conduzir, não consuma bebidas alcoólicas, de facto, porque mesmo doses reduzidas podem diminuir os reflexos e aumentar o risco de acidentes.
3: Ficou o apelo da GNR, também da PSP e da Autoridade Nacional de Segurança Rodoviária, que realizaram uma campanha conjunta nas estradas nacionais dedicada à taxa zero ao volante. Estiveram a fiscalizar condutores entre os dias 18 e 24 de agosto. Estão a diminuir as reservas de sangue nos hospitais do Algarve. A redução do número de dádivas é habitual durante o período de verão e na unidade local de saúde do Algarve, as reservas de sangue estão mais curtas, é o que admite o presidente da ULS. Ainda assim, Tiago Botelho rejeita uma situação de crise.
11: Todos os verões é comum, infelizmente, haver uma diminuição nas dádivas de sangue e, com isso, as reservas dos diferentes bancos ficarem com níveis mais baixos. A situação não é de crise, não é alarmante, mas sim, os níveis estão mais baixos. Isso aí, e não é no Algarve, é uma questão nacional, e por isso, não sendo crítica, é de facto importante podermos apelar à dádiva nesta altura do ano.
3: O presidente da OLS do Algarve garante que as portas dos hospitais estão abertas para quem quiser dar sangue. Diz que também há várias iniciativas de recolha fora dos hospitais. Nos próximos dias, por exemplo, os profissionais de saúde vão estar na Fatacil, na Feira de Nalagoa, para efetuar recolhas de sangue. O verão continua marcado por dias de tempestade. Amanhã, quarta-feira, 7 distritos de Portugal continental vão estar sob aviso amarelo. A lista do Instituto Português do Mar e da Atmosfera inclui Viana do Castelo, Braga, Vila Real, Porto, também Aveiro, Coimbra e Viseu. É esperada chuva ou aguaceiros que poderão ser por vezes fortes. O chanceler da Alemanha promete revelar em breve quem foram os responsáveis pela tentativa de ataque com um drone no início deste mês no aeroporto de Leipzig. Friedrich Merz falou esta manhã sobre este incidente, garantindo que tem estado em contacto permanente com as autoridades de segurança. Fontes citadas pelos órgãos de informação britânicos, germânicos, aliás, tinham revelado que existiu um envolvimento das secretas russas nesta tentativa de ataque com drones, mas até ao momento o governo de Berlim não fez qualquer acusação direta. O chanceler da Alemanha assegura apenas que os responsáveis por estes ataques híbridos vão pagar por estas ações.
12: Deutschland ist stärker ins Fadenkreuz hybrider Angreifer.
13: A Alemanha tornou-se cada vez mais um alvo de ataques híbridos. Isto ficou claramente demonstrado pelo ataque ocorrido a 4 de agosto no aeroporto do Leipzig. Os autores destes ataques estão a tornar-se cada vez mais implacáveis, com danos materiais graves e mesmo feridos e vítimas mortais. Aqui não iremos discutir a atribuição de responsabilidades pelo ataque de Leipzig. Estamos a trabalhar intensamente neste assunto com as autoridades de segurança e apresentaremos em breve as nossas conclusões.
12: Und uns dazu äußern.
3: Chanceler da Alemanha, a propósito deste ataque com um drone no início do mês no aeroporto de Leipzig, Friedrich Merz garante que está atento a todas as medidas para proteger os aeroportos e as infraestruturas germânicas. Os órgãos de informação da Alemanha apontaram as secretas russas como estando envolvidas nesta tentativa de ataque. Já é oficial, a SAD do Estrela da Amadora foi vendida a dois grupos de investimento de origem alemã. O negócio foi formalizado hoje, implica a venda de 90% do capital a um consórcio que tem como acionistas vários futebolistas germânicos, como Thomas Müller, Mats Hummels e Jan Sommer. Os restantes 10% do capital social vão manter-se na posse do Estrela da Amadora, respeitando a legislação aplicada à criação de SADs em Portugal. A operação de aquisição envolveu o pagamento de uma verba a rondar os 40 milhões de euros e o novo presidente da SAD, o alemão Jonas Mongsmann, já prometeu fazer investimentos em todos os setores, de forma a tornar o Estrela da Amadora forte e competitivo.
2: Foram as notícias com edição de Frederico Moreno, num simultâneo com a RTP Antena 1 Madeira, Açores e RTP Mundo. 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
0: Onze horas mais 13 minutos, Portugal Continental e também na Madeira, menos uma hora nos Açores. Estamos juntos para mais um pedaço desta manhã da rádio comigo, João Pedro Bandeira, até ao meio-dia.
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0: Bem-vindos.

0: início de hora na RTP Mundo com os GNR, Eu Não Sou Assim. Terça-feira, 25 de agosto, na próxima hora, ao meio-dia e meia, temos por cá o Jornal de Desporto, como é hábito. Está na altura de sabermos alguns dos destaques para a edição de hoje, o que está no topo da atualidade desportiva, com Carlos Rui Abreu. Bom dia, Carlos.
1: Olá, bom dia. Mais uma vez, o mercado em destaque. Palhinha, claro, já fez os exames médicos e pode ser oficializado ainda hoje. O Benfica fica com 6 médios mais defensivos. No jornal vamos perceber se algum deles pode estar na calha para sair. No Sporting também é dia de entradas. Caíque, guarda-redes ex-Palmeiras, chega hoje à capital. Zecri também pode ser oficializado hoje no Sporting. Já fez os exames médicos. Estamos a falar de um lateral esquerdo marroquino de apenas 17 anos que chega oriundo do Mechelen da Bélgica. No Porto é também dia de chegada ao aeroporto Sá Carneiro, Fofaná, mais uma vez por empréstimo. Costa Marfinense, que já na época passada tinha alinhado pelos Dragões, volta a ficar às ordens de Francesco Farioli. Notícia do dia, um negócio milionário no Estrela da Amadora. 90% da SAD dos estrelistas foi vendida por 40 milhões de euros. Ontem foi dia de estreia de Rodrigo Mora pela Roma na Série A italiana. Jogou a titular, saiu aos 54 minutos, bela exibição do ex-Porto. Vamos ouvir os elogios de Gasperini, técnico dos romanos. Temos também ainda tempo para outras modalidades. Vamos continuar a falar do Europeu de Voleibol Feminino. Temos um enviado especial em Baku, Bruno Malveira Marques, vai trazer aqui reportagem. Reportagem também na véspera do arranque dos Mundiais de Canoagem, do Horácio Antunes, em Poznan, na Polónia. E vamos ainda falar dos Jogos do Mediterrâneo, perceber o que é que nos pode dar o dia de hoje em Itália.
0: Muitos assuntos para acompanhar ao meio-dia e meia. E o Mário marcando um belo gol. Foi por pouco. É verdade, sim senhor. Carlos, até logo.
1: Um abraço. Até amanhã.
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0: A incrível história de Gabriela de Jesus, contada por Miguel Araújo. E nesta terça-feira, estamos com o céu muito cinzento em Bruxelas, na capital belga, com 24 graus de máxima, agora estão 21. Depois em São Paulo, no Brasil, há um alerta amarelo de tempestade. Ainda há pouco fiz referência a isso quando lhe falei do Rio de Janeiro. O alerta está dirigido ao sul do Brasil, também sudeste e o centro ou oeste. Tempo cinzento, 15 graus, máxima esperada 19. Roterdão com céu cinzento, mas a terça-feira vai trazer também muito sol, 25 é a máxima esperada. Finalmente em Toronto, madrugada ainda de terça-feira, o dia vai trazer céu limpo e parcialmente nublado. A máxima esperada hoje é de 24 graus.
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0: O escritor João Morgado, romancista histórico João Morgado, esteve no 2 dias de conversa do Miguel Peixoto para uma conversa sobre Fernão de Magalhães e a Ave do Paraíso, uma obra que encerra a aclamada Trilogia dos Navegantes, iniciada com Vera Cruz, dedicada a Pedro Álvares Cabral e continuada com Índias, centrada em Vasco da Gama. Uma conversa para ouvir agora, onde vamos descobrir os bastidores da escrita, a pesquisa histórica e a fascinante figura de Fernão de Magalhães, um dos maiores exploradores da história.
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5: Hoje, na tarde da RTP Mundo, vamos conversar com João Morgado. Publicou em 2019 a obra que, enfim, é uma trilogia dos navegantes. São vários os romances. Vera Cruz sobre Pedro Álvares Cabral. Depois veio Índia sobre Vasco da Gama. E agora chega aos escaparates Fernão de Magalhães e a Ave do Paraíso. Junta-se à tarde da RTP Mundo pelo WhatsApp Viva. Seja bem-vindo. Antes de mais, como é que se apaixona um dia pela história?
6: Olá, Miguel. Boa tarde a todos. Bom, há coisas que não se explicam. Eu, quando era muito jovem ainda, enquanto os meus colegas colecionavam os cromos dos jogadores de futebol, eu já fazia uma coleção sobre a história de Portugal, os navegantes, os guerreiros, os reis, as dinastias. E, portanto, há coisas que vêm logo de muito novo e não se explicam muito bem.
5: Sim. E onde é que faz as suas investigações?
6: Bom, hoje já vivemos num tempo que a investigação já está mais espalhada, ou seja, já não temos que ser aqueles ratos de biblioteca encerrados na Torre do Tombo. Hoje nós já temos muita literatura, temos muitas teses académicas, teses de doutoramento, e essa é uma boa fonte para podermos trabalhar os nossos romances.
5: Sim. Então tem mais saudades do tempo em que era rato de biblioteca?
6: Agora, trabalhar em casa já tem outro sabor também, mas sim, às vezes só o cheiro da biblioteca e o mundo desconhecido que ali existia dava realmente uma outra paixão, uma outra sensação.
5: Sente que cria documentos históricos ou faz de romances históricos?
6: Não, eu não sou o Indiana Jones à procura do documento perdido. Eu trabalho com fontes secundárias, portanto com informação que já é conhecida, mas está dispersa, e há informação que não lhe foi dado o devido valor e que, por vezes, eu acho que merece ser incluída num romance. Eu, nos romances, procuro sempre o lado B da história, aquilo que as pessoas não sabem pelo livro da história tradicional, por aquilo que aprenderam na escola. Vou sempre à procura do lado B. O que é que está por trás dos acontecimentos, o que é que está por trás dos personagens, qual é a personalidade das pessoas. A história tem que ser entendida mais além dos nomes, dos lugares, das batalhas,

0: Vasco da Gama e de Pedro Álvares de Cabral, mas essas nada têm de comparável com a viagem de Magalhães. Magalhães partiu verdadeiramente ao desconhecido, navegou por onde ninguém tinha navegado, foi até ao sul do planeta, o primeiro a avistar pinguins, ainda hoje há os pinguins de Magalhães, portanto vejam até onde é que ele foi. Foi uma viagem além dos limites, verdadeiramente rumo ao desconhecido. Uhum. Eu digo sempre que era mais fácil ir à Lua, porque à Lua toda a gente está a monitorizar a viagem, toda a gente sabe para onde é que vai, como é que vai, mas Magalhães partiu verdadeiramente ao desconhecido.
1: Então, qual a sua importância, na sua perspectiva?
0: É a importância porque, primeiro, foi o responsável pela primeira viagem que deu a volta ao mundo. E, através da viagem dele, percebemos verdadeiramente qual era a dimensão da Terra, que na altura ainda não se tinha verdadeiramente a noção. Foi o homem que nos ofereceu o Oceano Pacífico, que ainda não estava verdadeiramente descoberto. E foi ele que lhe deu o nome de Pacífico. Hoje sabemos que não é tão pacífico assim, que é uma zona de muitos tufões, mas na altura ele achou que era pacífico, até pacífico demais, porque ele ficou lá perdido, sem vento, ia passar fome. Foi a viagem que provou que a Terra era navegável, ou seja, que era redonda. Já nós sabíamos, em termos teóricos, mas ele provou que era navegável. Descobriu o estreito que liga o Atlântico ao Índico e ao Pacífico, e isso desbloqueou um novo mundo. Foi um homem que nos trouxe 2/3 do mundo que ainda estavam por descobrir para os europeus. Foi um homem que levou o cristianismo às Filipinas e a toda aquela área. Portanto, foi um homem que contribuiu para um novo mundo com a sua viagem. É por isso é que ele ainda hoje é reconhecido, tem crateras na Lua com o seu nome, tem nebulosas com o seu nome. É um homem que é reconhecido em todo o mundo pela importância da sua viagem naquele tempo.
1: Fernão de Magalhães e a Ave do Paraíso. Que livro é este?
0: Bom, é um homem que nos leva a conhecer Fernão Magalhães e que o traz de novo para Portugal, porque aqui sempre houve um dilema. Na verdade, ele é um português, mas navegou ao serviço de Castela. E, portanto, há sempre aqui um misto de acharmos que ele é um herói e, ao mesmo tempo, considerarmos que ele é um pouco traidor. Mas eu tenho sempre aquela ideia de que ele trabalhou ao serviço do rei de Portugal, que serviu na Índia, andou em várias batalhas, esteve em Marrocos. Depois ele pediu um aumento de salário, porque ele era um funcionário público, não lhe foi dado um aumento de um soldo, que era uma bagatela, uma coisa de nada. Ele pediu para sair do serviço do rei, isso foi-lhe concedido, e sendo um homem livre, foi oferecer os seus serviços ao rei de Castela. Eu costumo dizer que, para mim, Fernão Magalhães é um imigrante de sucesso. Ou seja, um homem que não tem daqui condições para mostrar o seu valor, foi viajar para um outro país e aí desenvolveu os seus projetos.
1: Uhum. Quais as maiores dificuldades de viajar de barco na época?
0: Na altura eram todas as dificuldades. Ele não sabia para onde ia, viajava-se numa altura em que não havia medicina, não havia, os barcos não tinham ainda condições para estar. Ele teve 9 meses no mar perdido no Oceano Pacífico, não tinham condições de higiene, não tinham condições de saúde, não tinham nada. Quer dizer, nós às vezes olhamos para a expansão marítima portuguesa, aquilo são duas linhas de história douradas e parece-nos que estas viagens foram fantásticas, maravilhosas. Não, foram viagens, como eu disse, ao extremo do limite humano. Enfrentaram calor extremo, enfrentaram frio extremo, enfrentaram doenças que dizimou grande parte da população. Só sobreviveram 18 ao fim da viagem dos 237 que partiram. Passaram fome, muita fome, que os levou a comer inclusivamente o couro que levavam na nau. Portanto, aquelas histórias da nau catrineta são verdade aqui, neste caso. E portanto, é uma viagem perfeitamente horrível, horrível, a testar os limites humanos. Okay. Dizer aqui que ele não queria dar a volta ao mundo, nunca foi esse o objetivo. O objetivo foi ir até às Ilhas Molucas, onde havia cravo, que era a especiaria mais cara da época, e provar que aquelas terras, ao abrigo do Tratado de Tordesilhas, pertenciam ao reino de Castela. Ele foi lá, Magalhães morre depois nas ilhas de Mactan, meio da viagem, e a pergunta que se coloca muitas vezes é:

0: se Magalhães morreu a meio da viagem, então como podemos dizer que foi o homem que deu a volta ao mundo? E aqui há dois casos que temos que considerar. O primeiro, ele foi sim o responsável pela armada que acabaria por dar a volta inteira ao mundo. E por outro lado, ele próprio, embora tendo morrido a meio da viagem, ele próprio deu a volta ao mundo. Mas há aqui um pormenor, é que deu em duas partes. Ou seja, ele, nos 12 anos que esteve ao serviço do rei de Portugal, viajou até às Ilhas Molucas ao serviço do reino de Portugal, regressa a Lisboa e depois, ao serviço do rei de Espanha, de Castela, viaja pelo Ocidente até lá. Uhum. Ou seja, ele dá a volta ao mundo em duas vezes, em duas viagens. Metade ao serviço de Portugal, metade ao serviço de Castela. Sim. Mas fisicamente, sim, ele dá a volta ao mundo.
1: Sim. Diga-me lá uma coisa, quem é que são os voluntários que decidem entrar nesta aventura? Já me disse que as condições eram péssimas, não é? Quem é o maluco que se enfia numa nau para dar a volta ao mundo?
0: Bom, nós só olhamos para coisas que acontecem hoje, também achamos que é o maluco que se arrisca. Há sempre um maluco para uma aventura. Naquela altura as pessoas tinham uma noção de que o desconhecido tinha que ser conquistado. Há muitos que foram aventureiros à força, ou seja, foram embarcados à força. Mas houve muitos que aceitavam fazer este desafio. Um dos que nós temos que aqui sublinhar é António Pigafetta. Pigafetta é um veneziano que aceitou ir na viagem só para escrever a viagem, só para narrar a viagem. E é dele que sabemos todas as informações desta viagem, porque senão ninguém estaria aqui a falar de Sim. Magalhães. Ele foi só para escrever o diário de bordo e é dele que temos todas estas informações, todas estas histórias, porque senão de hoje esta história ninguém falaria.
1: O que é que se comia a bordo?
0: Ou melhor, quando havia comida, o que é que se comia a bordo? Porque grande parte da viagem era uma viagem de fome. Eles levavam o que se levava na época, os chamados biscoitos, que eram uma bolacha que era biscoito, porque é cozida duas vezes, que é para ficar muito dura e para se aguentar durante muito tempo, eram os biscoitos. Portanto, no início da viagem, eles levavam, enfim, carne, peixe salgado, levavam alguns animais a bordo que iam matando ao longo da viagem. Nos sítios que podiam, faziam pescarias, quando isso era possível, geralmente no mar alto era mais difícil. Só que o que acontece é que, passado pouco tempo, toda essa comida ou se comia ou se estragava. Uhum. A água ficava impossível de beber, porque os barris na época não tinham as madeiras tratadas e, portanto, com o calor e com a umidade começavam a ganhar bicho e a água ficava inquinada, o vinho transformava-se em vinagre, quer dizer, toda a comida se deteriorava muito rapidamente e a partir daí já não havia muitas vezes sítios para abastecer e, portanto, a fome era uma constante nestas viagens e, como eu descrevo nos meus livros, muitas vezes os ratos que iam a bordo eram uma refeição gourmet.
1: Sim. E as necessidades? Onde é que eram feitas as necessidades?
0: Bom, havia um sítio da nau onde poderiam fazer as necessidades diretamente para a água, não é? E depois havia uma corda que era desfiada e ficava uma espécie de um pincel que era deitada e ia sempre dentro da água do mar. E, portanto, os marinheiros, quando faziam as necessidades, puxavam aquela corda e pincelavam o rabo para fazer a sua higiene e depois voltavam a deitar a corda para o mar. Bom, esta situação é um bocadinho caricata, mas isto aguentava-se durante os primeiros dias de viagem. A verdade é que depois, quando eles começavam a ficar doentes, enfim, já faziam as necessidades em qualquer sítio da nau e depois vinham as tempestades, a água que entrava dentro do barco e isso realmente criava um caldo dentro daquelas naus horrível.
1: Cheiro horrível,
0: o que fazia,
1: não é?
0: O que fazia ainda, além de provocar as doenças, agravar ainda mais as doenças. Depois eles na altura faziam sangrias como curativos e aquelas feridas acabavam por infectar, o que tornava as coisas ainda piores. Como eu digo, estas viagens são horríveis. Uhum. E eu procuro que no livro fazer um retrato das condições humanas em que as pessoas passavam ao longo destas viagens.
1: Sim. Bom, já falou aqui um bocadinho sobre isto, mas gostava de mergulhar neste assunto. Como é que é vista a decisão de Magalhães se oferecer à coroa espanhola? Isto é como o Roberto Martínez ter sido treinador de Portugal?
0: É um pouco isso. Como eu disse, ele já tinha pedido a dispensa de trabalhar ao serviço do rei e a carta de alforria tinha-lhe sido dada. Portanto, ele era um homem livre, podia viajar para qualquer parte do mundo. Ele realmente tinha um projeto juntamente com o Rui Faleiro, que era um cosmógrafo. Como eu falei aqui, havia o Tratado de Tordesilhas. O Tratado de Tordesilhas dividia o mundo em duas partes. Metade do que fosse descoberto ou a descobrir seria para Portugal, a outra metade para Castela. Acontece que esse meridiano foi traçado num mapa plano, mas nós sabemos que o mundo é redondo. Então nós tínhamos a necessidade de saber onde é que aquele meridiano passava no outro lado do globo. Uhum. E o Rui Faleiro desenhou esse anti-meridiano e descobriu que as Ilhas Molucas deveriam estar do lado espanhol. Sim. E, portanto, Fernão Magalhães fez esta proposta ao rei de Castela, dizendo-lhe, eu vou lá e provo que aquelas ilhas são do lado de Castela. E isso era uma fortuna imensa, porque eram as únicas ilhas que produziam cravinho, e como eram, havia pouca desta especiaria valia ouro. Sim. Então o rei espanhol, na altura era um jovem de 18 anos, que necessitava de dinheiro, achou que tinha pouco a perder e muito a ganhar. E, sim, portanto, financiou esta armada de Fernão Magalhães.
1: Como é
0: depois
1: que
0: acabou por se provar...
1: Diga.
0: Depois acabou por se provar que as Ilhas de Molucas, afinal, estavam do lado português. Sim. Que as contas tinham sido mal feitas. Porquê? Porque o Oceano Pacífico, ao contrário do que se imaginava, era o maior oceano que havia sobre a Terra. Sim. E isso alterou todos os cálculos.
1: Como é que era fisicamente Fernão Magalhães?
0: Não temos um retrato muito fiel, mas seria um homem de meia altura, para aquela época seria 1,60m, 1,70m no máximo, entroncado, um homem de barbas, e sobretudo com uma personalidade muito, muito, muito forte.
1: Sim.
0: Era um homem que enfrentou toda a gente, que, por exemplo, escreveu cartas a rei Dom Manuel, porque ele teve um cavalo que lhe morreu durante a batalha, uhum, e os cavalos, embora estivesse ao serviço do rei, os cavalos eram próprios, e ele escreve uma carta ao rei Dom Manuel a dizer que queria um cavalo novo porque, sim, ele tinha matado o cavalo ao serviço do rei.
1: Sim.
0: O rei Dom Manuel achou que isso era uma coisa extraordinária, e por isso é que ele tinha pouca vontade de ajudar Fernão Magalhães.
1: Ficou
0: pelo
1: alguma,
0: seu feitio.
1: Ficou alguma ligação afetiva depois deste trabalho a Fernão Magalhães? Gostava de ser amigo dele?
0: Ficou uma certa admiração, porque é preciso ser um homem com uma personalidade muito forte para levar uma missão destas até ao fim. Ele foi ao serviço de Castela, com capitães de Castela, foi traído durante a viagem, teve motins a bordo durante a viagem, foi traído por alguns portugueses que levava com eles. Foi um homem que teve que enfrentar a natureza humana e a natureza do mundo.
1: Muito
0: foi um
1: bem.
0: Homem que enfrentou tudo. E sim, tinha que ser um homem com uma personalidade muito forte. Depois ele acaba por morrer em Mactã, numa batalha um tanto ou quanto estúpida, porque ele enfrenta os indígenas da ilha de Mactã, tentando levar o Deus cristão àquela ilha. Uhum. Eles não aceitaram. E é uma batalha que ele faz de 60 homens contra 2 ou 3 mil indígenas. E é aí que ele morre nessa batalha.
1: Muito bem. Aquilo que lhe proponho agora é uma partida de ping-pong. É um jogo de palavras. Vou-lhe sugerir dois conceitos dos dois. Pode escolher um deles, pode escolher os dois. Pode inventar um terceiro ou não responder. Vamos jogar?
0: Vamos a isso.
1: Covilhã, no inverno ou no verão?
0: No verão.
1: Pedro Alves de Cabral ou Vasco da Gama?
0: Pedro Alves de Cabral, sempre.
1: Chefe de gabinete do Presidente da Câmara ou operário têxtil?
0: Operário têxtil, pela honestidade.
1: História clássica ou contemporânea?
0: História clássica.
1: Jornalista ou autor?
0: Autor.
1: Reconhecimento da crítica ou do público?
0: Reconhecimento do público.
1: Fernão Magalhães ou ave do paraíso?
0: Fernão de Magalhães.
1: Viajar de barco ou de avião?
0: Viajar de avião.
1: Esquerda ou direita?
0: Ao centro.
1: Ping ou pong?
0: Pong.
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Regressamos às canções com Samuel Lúria e Margarida Campelo em Cuxi Sambixi. É assim mesmo que se chama a canção, sim senhores. Vamos caminhando agora para os últimos 15 minutos de emissão, um pouco menos, nesta manhã de terça-feira, agora com a Quinta do Gil, Banda de Tomar, a banda de Carlos Moisés, este que se tornou um dos grandes temas da carreira da banda do seu portfólio. Chama-se Te Amo, para recordar então, Quinta do Gil.

Chama-se Tua Trança. É uma canção nova de Rita Red Shoes. Ela que está a preparar um álbum para breve, com canções só compostas por companheiras, por mulheres, autoras e cantoras portuguesas. Um disco muito feminino, naturalmente, que vai valer muito a pena ouvir lá mais para o final do ano. Estamos a 4, apenas 4 minutos do meio-dia.

0: You Will Grow, em inglês, mas é um artista português, dá pelo nome de Gomo. Estamos apenas um minuto do fecho desta emissão, ainda tenho tempo para lhe dar conta do tempo, passa a redundância. Céu muito nublado com alguma trovoada em Caracas, na Venezuela, máxima de 29, estão agora 23. Chuva fraca no Luxemburgo, com 16 graus, máxima de 19. Depois vamos até Nova York, nos Estados Unidos da América, com céu limpo, 26 graus vai ser a máxima, o dia ainda está por nascer, agora já estão 18. Finalmente, em Joanesburgo, na África do Sul, dias de sol, sobretudo hoje, nesta terça-feira, com 25 graus de temperatura máxima esperada. Estamos conversados, vêm as notícias ao meio-dia, não perca também o Jornal do Desporto ao meio-dia e meia. Eu sou o João Pedro Bandeira, regresso amanhã para a emissão de quarta-feira. Até amanhã. Até amanhã.
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3: O ministro da Administração Interna lamenta o atropelamento ocorrido durante a madrugada em Albufeira. A Câmara Municipal garante que não houve qualquer falha de segurança e que o condutor embriagado não respeitou as ordens das autoridades. A chuva vai intensificar-se amanhã. O Instituto Português do Mar e da Atmosfera vai colocar 7 distritos do continente sob aviso amarelo. Nesta edição olhamos ainda para o impacto da passagem de um tornado pelo sul de França. 41 pessoas ficaram feridas, duas delas em estado grave.
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3: O presidente da Câmara de Albufeira admite reavaliar as condições de segurança na zona da Oura depois do atropelamento da última madrugada que provocou 12 feridos, um deles em estado grave. Rui Cristina afirmou que este foi um ato isolado e garantiu que a autarquia tem vindo a reforçar as medidas de segurança em redor daquele local de diversão noturna. O condutor estava embriagado, tentou fugir de um controle policial por volta das 3 da manhã. O homem, de 35 anos, vai ser hoje presente a primeiro interrogatório judicial. Seguimos em direto para a Oura, em Albufeira, onde está a repórter Tatiana Felício. Quer a GNR, quer o presidente da Câmara, estiveram aí, na última hora, Tatiana, a responder a várias perguntas sobre as circunstâncias deste acidente.
4: Sim, estiveram e de uma forma geral, entre muitas outras coisas, aquilo que fica é que neste momento é preciso continuar a apurar de uma forma mais detalhada as circunstâncias em que tudo aconteceu. Este atropelamento, como dizias, que ocorreu esta madrugada na zona da Oura, conhecida por ser o coração da vida noturna aqui em Albufeira, por volta das 3 da manhã, um homem de 35 anos, de nacionalidade portuguesa, que não é residente em Albufeira, ou seja, estará cá a passar férias, estaria numa tentativa de fuga depois de ter sido mandado parar duas vezes por militares da GNR, ao que tudo indica por estar a conduzir sobre o efeito de álcool. Atravessou uma zona que estava cortada ao trânsito por baias e acabou por abalroar estas pessoas que circulavam pela rua no entra e sai de bares. Há pouco, em declarações aos jornalistas, o major Pedro Pereira, da GNR, afirmou que se tratou de um ato isolado, de total desobediência às ordens das forças de segurança que estavam no local.
5: O nosso patrulhamento irá se desenvolver da mesma forma. Estamos a falar de um ato isolado, de uma desobediência total a toda a sinalização vertical que existe e às barreiras físicas. Portanto, estamos a falar de uma situação isolada, de um condutor embriagado e que ignorou todas as medidas e sinalizações existentes.
4: Ele não deu nenhuma justificação para o comportamento que teve?
5: Não. Pedia desculpa, não fez mais que isso.
4: Também o presidente da Câmara Municipal de Albufeira, Rui Cristina, esteve aqui no local, falou aos jornalistas, lamentou o sucedido e deixou uma palavra em particular às vítimas e também às suas famílias. Tal como o major fala sobre um reforço policial acrescido nesta rua, como nunca antes se viu, e afirma que pouco mais haverá a fazer, mas que obviamente é preciso estudar alternativas para que incidentes destes não voltem a acontecer.
6: muito dificilmente se poderá ir mais além. Temos um reforço policial como nunca tivemos em nenhum, temos as baias que fazem barreira e tivemos esta situação, que este caso está auto-isolado, mas iremos avaliar o que é que poderemos fazer, porque estamos cá sempre para criar melhores condições a quem nos visita e a quem cá vive.
4: As palavras de Rui Cristina, presidente da Câmara Municipal de Albufeira, sobre o atropelamento que ocorreu esta madrugada e que resultou em 12 feridos, maioritariamente são portugueses, jovens entre os 20 e os 22 anos. Há uma vítima em estado grave, uma jovem de 21 anos.
3: Tatiana Felício com a reportagem em direto da Oura, em Albufeira, onde 12 pessoas foram atropeladas durante a madrugada. Entretanto, dois dos 12 feridos vão ficar internados no hospital de Portimão devido à gravidade dos ferimentos. É o que adianta fonte hospitalar, fonte da Unidade Local de Saúde do Algarve. Diz que para além dos dois feridos graves que vão ficar internados em Portimão, foram ainda assistidos no hospital de Faro, três feridos ligeiros, sendo que um

0: um deles já teve alta. Em comunicado, o Ministro da Administração Interna lamenta profundamente o atropelamento registado na última madrugada no Algarve. Luís Neves expressa solidariedade em relação aos feridos, dois deles militares da GNR, e diz acompanhar com preocupação a evolução do estado de saúde das vítimas deste atropelamento. A PSP, a GNR e a Autoridade Nacional de Segurança Rodoviária estiveram na estrada entre os dias 18 e 24 de agosto numa campanha chamada Taxa Zero ao Volante. Durante este período foram detectados mais de 700 condutores com excesso de álcool no sangue e registaram-se durante estes dias 10 mortos nas estradas, é o que adianta à Antena 1 a capitã da GNR, Joana Machado.
1: Ao longo desta semana, de forte empenhamento no terreno e nas estradas de todo o país, foram fiscalizados mais de 500 mil de condutores e realizados cerca de 37 mil testes de alcoolemia, tendo sido interceptados 788 condutores a circular com excesso de álcool. No total, esta fiscalização detectou ainda mais de 19 mil infrações ao Código da Estrada. Infelizmente, neste período, registaram-se ainda 2.876 acidentes nas estradas, que provocaram lamentavelmente 10 vítimas mortais e 60 feridos graves. E reforçamos então aquilo que foi a nossa mensagem essencial desta campanha, que é se conduzir, não consuma bebidas alcoólicas de facto, porque mesmo doses reduzidas podem diminuir os reflexos e aumentar o risco de acidentes.
0: Os conselhos da GNR, PSP e Autoridade Nacional de Segurança Rodoviária, na sequência desta campanha Taxa Zero ao Volante, que esteve nas estradas nacionais entre os dias 18 e 24 de agosto. Estão a diminuir as reservas de sangue nos hospitais do Algarve. A redução do número de dádivas é habitual durante o período do verão e na Unidade Local de Saúde do Algarve as reservas de sangue estão mais curtas. É o que admite o presidente da ULS. Ainda assim, Tiago Botelho rejeita um cenário de crise.
2: Todos os verões é comum, infelizmente, haver uma diminuição nas dádivas de sangue e, com isso, as reservas dos diferentes bancos ficarem com níveis mais baixos. A situação não é de crise, não é alarmante, mas sim, os níveis estão mais baixos. Isso aí, e não é no Algarve, é uma questão nacional. E, por isso, não sendo crítica, é de facto importante podermos apelar à dádiva nesta altura do ano.
0: O apelo do presidente da ULS do Algarve garante que as portas dos hospitais da região estão abertas para quem quiser dar sangue. Há também iniciativas de recolha fora dos hospitais. Por exemplo, nos próximos dias, os profissionais de saúde vão estar na Fatacil, a feira na Lagoa. O verão continua marcado por dias de tempestade. Amanhã regressa a chuva mais intensa, sobretudo no norte e centro do país. Isto levou o Instituto Português do Mar e da Atmosfera a emitir avisos amarelos de precipitação para 7 distritos, como explica a meteorologista Ângela Lourenço.
3: A chuva regressa com mais intensidade, principalmente nas regiões norte e centro. A precipitação forte poderá ser acompanhada de trovoada e também há o aumento da intensidade do vento, principalmente na faixa costeira ocidental e nas terras altas. Neste momento encontram-se emitidos avisos de precipitação para os distritos do noroeste do território do continente, portanto estamos a falar de Viana do Castelo, Braga, Porto, Vila Real, Aveiro, Viseu e Coimbra. O período mais crítico deverá ser durante a manhã, meio da tarde.
0: Ângela Lourenço a dizer que é esperada chuva, vento e também descida da temperatura amanhã e quinta-feira. A meteorologista diz que a partir de sexta regressa o calor e o tempo seco.
3: A subida da temperatura, ainda continuando aqui na temperatura, a subida da temperatura deverá verificar-se a partir de sexta-feira, dia 28 e 29. E também espera-se que a partir deste período possa haver aqui já uma tendência para tempo mais quente e mais seco, portanto, com ausência de precipitação.
0: As previsões do Instituto Português do Mar e da Atmosfera, 7 distritos de Portugal continental vão estar amanhã sob aviso amarelo devido à chuva forte. A chuva dos últimos dias provocou uma inundação na Unidade de Saúde Familiar Val do Âncora, em Caminha, distrito de Castelo Branco. A USF ficou sem condições para funcionar, por isso foi encerrada. De forma temporária, a prestação de cuidados de saúde aos mais de 10 mil utentes desta unidade começou a ser feita a partir de hoje nas instalações de uma antiga escola, isto enquanto decorrem os trabalhos necessários para repor as condições de funcionamento nas instalações habituais da USF Val do Âncora, em Caminha. 41 feridos, dois deles em estado grave, é o último balanço da passagem de um tornado pelo sul de França. O fenómeno extremo apanhou a população desprevenida na região de Aude, em Pomá. Foram registados danos em cerca de 300 habitações, como adianta a jornalista Rosário Salgueiro, correspondente da Antena 1 em França.
4: A população de Pomá viu o turbilhão de ventos chegar. Sem nada poderem fazer, esconderam-se onde conseguiram. Como conta ao microfone da Rádio Pública Francesa este residente desta aldeia, vizinha de Carcassonne, no sudoeste de França.
5: Quando o vento começou a aumentar, fomos abrigar-nos e depois foi uma chuva que pareciam balas, telhas a atingir-nos de todas as direções, pedras e tudo mais. Sentimos-nos como se estivéssemos numa zona de guerra, deitados debaixo da mesa. Não tínhamos outra hipótese.
4: Há 41 feridos, dois deles em estado grave em toda a aldeia. Todos falam de um fenómeno traumatizante e nunca visto. O tornado devastou metade da aldeia, 300 casas, centenas de árvores e dezenas de veículos, mesmo caminhões foram arrancados do solo, erguidos no ar e destruídos. Esta manhã, a população e proteção civil tapam com plásticos os telhados que ainda podem ser salvos. Está prevista mais chuva e intensa para esta tarde. Muitas mulheres e crianças procuram no meio dos destroços bens, como brinquedos, fotografias e documentos. A solidariedade entre vizinhos e familiares é também visível nas ruas de Pomá. Esta mulher veio auxiliar o irmão.
6: O meu irmão perdeu o carro, os telhados das casas caíram, há feridos, todos estão abrigados no salão comunitário.
4: Os desalojados estão num centro de acolhimento, um ginásio que escapou à força do tornado.
0: Tornado que impactou no sul de França, o Instituto Francês de Meteorologia já avisou que fenómenos como este vão repetir-se. O chanceler da Alemanha promete revelar em breve quem foram os responsáveis pela tentativa de ataque com um drone no início deste mês no aeroporto de Leipzig. Friedrich Merz falou esta manhã sobre o incidente e assegurou que os responsáveis pelos ataques híbridos vão pagar por estas ações.
7: Deutschland ist stärker ins Fadenkreuz hybrider Angreifer.
8: A Alemanha tornou-se cada vez mais um alvo de ataques híbridos. Isto ficou claramente demonstrado pelo ataque ocorrido a 4 de agosto no aeroporto de Leipzig. Os autores destes ataques estão a tornar-se cada vez mais implacáveis, com danos materiais graves e mesmo feridos e vítimas mortais. Aqui não iremos discutir a atribuição de responsabilidades pelo ataque de Leipzig. Estamos a trabalhar intensamente neste assunto com as autoridades de segurança e apresentaremos em breve as nossas conclusões.
7: Und uns dazu äußern.
0: O chanceler da Alemanha garante que tem estado em contacto permanente com as autoridades de segurança. Fontes citadas pelos órgãos de informação germânicos têm revelado o envolvimento das secretas russas nesta tentativa de ataque ao aeroporto de Leipzig. Já é oficial, a SAD do Estrela da Amadora foi vendida a dois grupos de investimento de origem alemã. O negócio foi formalizado hoje, implica a venda de 90% do capital a um consórcio que tem como acionista vários futebolistas germânicos, como Thomas Müller ou Mats Hummels. Os restantes 10% do capital social vão manter-se na posse do Estrela da Amadora, respeitando a legislação aplicada em Portugal. Ouvido há momentos pela Antena 1, Paulo Lopo, o presidente do clube e agora antigo presidente da SAD do Estrela da Amadora, explica que grupo é este que decidiu investir na SAD do clube português.
9: É um grupo de investidores, tem vários investidores, que a empresa que adquiriu se chama Pastel e que inclui alguns jogadores de futebol, como são ligados, por exemplo, ao neto, ao fundo que é do neto da Adidas, ou do bisneto do criador da Adidas, um deles. O outro é aqui, que é uma empresa também relativamente conhecida. E depois tem o Thomas Müller, tem alguns jogadores e assim, mas é um grupo com vários investidores, sim.
0: Paulo Lopo, presidente do Estrela da Amadora, com declarações à Antena 1 para ouvir com mais desenvolvimento daqui a pouco à 1:30 no Jornal de Desporto. O novo presidente da SAD, o alemão Johannes Mosmang, já prometeu fazer investimentos em todos os setores de forma a tornar o Estrela da Amadora forte e competitivo.
10: As notícias com edição de Frederico Moreno, num simultâneo com a RTP Antena 1 Madeira, Açores e RTP Mundo. 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E qual é a situação do trânsito agora, Sandra?
11: Neste momento, no Porto, na VCI Rápida Freixo, há filas entre o Campo Alegre e a saída para a Boa Vista, a A28 intensidade, a seguir ao nó da A4 e depois volta a parar na Avenida AEP até à Avenida Sidónio Paes. Há também bastante intensidade nos acessos da A44 ao Coimbrões, em direção à A1 para a Ponte da Rábida. Já por Lisboa, para a Ponte 25 de Abril de Almada para Lisboa, o trânsito está agora bastante mais intenso, até meio do tabuleiro. Tivemos conhecimento de um acidente e que as filas neste momento já estão formadas a partir da Praça das Portagens. Quanto à segunda circular, Benfica-Aeroporto, também se para entre o Campo Grande e a saída para as Calvanas.
10: Conduza com precaução e faça uma boa viagem. Número para o trânsito 821-0107.
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1: Às vezes é o melhor. Título desta canção, na voz de Carlão. Vem o Portugal Ex Memória, daqui a um minuto.
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7: Começou hoje a ser julgado o processo em que José Sócrates exige uma indemnização de 205 mil euros ao Estado pela demora do Ministério Público na investigação da Operação Marquês.
8: O processo chama-se Gandalata e, ao que o Portugalex apurou, o antigo Primeiro-Ministro não vai ficar por aqui.
9: Também vou processar a mim próprio por andar a igualar o processo da EGO, de recurso em recurso. É de brincar com a justiça ou quê, pá? Os tribunais têm mais que fazer do que aturar as minhas birras. Ai, agora não quero este advogado que é feio. Agora recuso-me a ir ao tribunal porque o café do bar é péssimo. Ai, os bancos de madeira fazem bala asiática. Epá, já não há paciência, pá.
7: E vai exigir uma indemnização a si próprio?
9: Vou. Por danos morais e dermatológicos, que comecei a ter acne, como aos anjos, exijo-me 500 mil fotocópias. E pago ao Carlos, que eu agora não tenho toques. Porreiro, pá.
7: Os F-16 da Força Aérea voltaram a quebrar a barreira do som na semana passada ao largo da Figueira da Foz. Perguntámos ao Presidente da Câmara, Pedro Santana Lopes, se apanhou um susto, mas ele desligou-nos o telefone.
10: Eu sei muito bem o que é que vocês querem. Interromper-me porque o Mourinho acabou de chegar ao aeroporto de Madrid. 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
8: Portugal não foi apurado para a final do Festival da Eurovisão. 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
1: 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Bom, como esta canção. A Kind of Magic. Queen. It's a kind of magic.

0: trânsito. E Jornal de Desporto daqui a 2 minutos. 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

0: Nos Jogos do Mediterrâneo.
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0: Palhinha já fez os exames médicos e está tudo pronto para que possa ser oficializado como jogador do Benfica. O médio internacional português deverá surgir com a nova camisola ainda hoje, ao final do dia ou amanhã de manhã. Com a chegada de Palhinha, Marco Silva passará a contar com 6 médios com características mais defensivas no plantel. Alcenas, Barrenechea, Leandro Barreiro, Manu Silva e Richard Rios. Um número que não é excessivo, na opinião de João Alves. O jogador dos Encarnados diz na Antena 1 que deste lote apenas Manu Silva e Barrenechea são jogadores de características semelhantes.
2: Há dois jogadores que têm mais ou menos, não são as mesmas. Portanto, características, que é o caso do Barrenechea e do Manu. Pronto, é verdade, mas acho que realmente o Palhinha é um jogador com outra dimensão e, portanto, cá está. Eu, até ao fim do mês de agosto, é isto, as equipas equipas como o Benfica têm que tentar fazer o melhor 11 possível e o melhor plantel possível, sem complicar, sem ter jogadores a mais e também sem ter jogadores a menos, não é? E de maneira que cá está, as pessoas que estão a dirigir o Benfica sabem bem o que é que têm que fazer.
0: Do que tem visto neste início de temporada, o Luvas Pretas tem gostado do futebol do Benfica. É um futebol para a Frentex.
2: O Benfica estão a tentar pôr a casa em ordem, portanto, o Marco Silva está, neste início da época, a apresentar a equipa com um futebol muito, muito atrativo, muito para a Frentex, um futebol dinâmico, ofensivo, com qualidade técnica, portanto, algo que me agrada muito, não é? E que também agrada aos adeptos, independentemente desse empate em casa, que realmente serviu também como aviso, também para aquilo que há que retificar, não é? Aquilo que podemos dizer é que na verdade, como é que começa-se a sentir, portanto, o dedo do novo treinador do Benfica. Eu acho que isso é muito importante.
0: Ainda sem Palhinha nas opções, o Benfica parte amanhã para a Dinamarca para o jogo da segunda mão do play-off de acesso à fase de liga da Liga Europa, com uma vantagem de 2 golos sobre o Haros depois dos 3-1 na semana passada. Ao jornalista José Carlos Lopes, João Alves lamenta que, apesar da vantagem de 2 golos, a eliminatória não tivesse ficado fechada na Luz.
2: O Benfica parte em vantagem, perdeu uma oportunidade de ir com a eliminatória, digamos, fechada. Para o Benfica, o resultado 3-1 é um resultado que não corresponde àquilo que aconteceu dentro do campo. Acho que o Benfica tem mais personalidade suficiente para chegar tanto à Dinamarca e impor-se até de novo, mas é evidente que o resultado 3-1 é um resultado que não podemos dizer que a eliminatória está fechada. Isso poderia ter acontecido em função daquilo que aconteceu no primeiro jogo, no Estádio da Luz.
0: João Alves é jogador do Benfica. O Aros Benfica está marcado para as 7 da tarde de quinta-feira, terá a arbitragem do alemão Daniel Zibert e relato de João Santos Correia aqui nas antenas da Rádio Pública. No Futebol Clube do Porto é esperada hoje na Invicta a chegada de Seco Fofaná. O médio costa-marfinense de 31 anos volta a ser emprestado aos Dragões, onde cumpriu a última metade da época passada e foi decisivo na conquista do título de campeão nacional. Fofaná regressa sem que o Porto pague ao REN qualquer taxa de empréstimo e baixa ainda o salário do médio. Fechado este dossiê, a administração de André Villas-Boas vai centrar todas as atenções em Santiago Jiménez, avançado mexicano do Milan, para reforçar o ataque e na chegada de um defesa esquerdo. No Sporting, terça-feira agitada na porta de entrada de Alvalade, o defesa esquerdo marroquino Zekri já foi submetido aos exames médicos e deve ser hoje apresentado com a camisola dos Leões. O jovem chega dos belgas do Mechelen a troco de 3 milhões e meio de euros. A Lisboa chega também hoje o guarda-redes que vem para fazer sombra a Rui Silva. Caíque, que não era opção no Palmeiras, de Abel Ferreira, regressa a Portugal depois, nas duas últimas épocas, ter representado por empréstimo o Nacional da Madeira e o Farense. Na porta de saída continuam Pedro Gonçalves e Daniel Bragança. O destino de Pote será o futebol árabe e o acordo está preso por questões burocráticas, enquanto Daniel Bragança vai manter-se na Europa. Hoje é notícia o interesse do Torino, da Itália, e do AEK de Atenas, da Grécia. Um negócio de milhões, 40 milhões. 90% da SAD do Estrela da Amadora foi vendida a um consórcio de investidores liderado pela Advantage e pela Lead, com o apoio do grupo Key. Em comunicado, a SAD Estrelista diz que a nova estrutura acionista reúne gente com experiência nas áreas do desporto, investimento e tecnologia, contando igualmente com um conjunto de investidores estratégicos ligados ao futebol internacional, entre os quais Thomas Müller, Mats Hummels, Jan Sommer e Lucas Hernandes. Johannes Mosmank assume a presença da SAD, sucedendo a Paulo Lopo, que aqui na Antena 1 explica as razões da venda.
3: O Estrela da Amadora precisa seguir o seu caminho, ter um novo rumo.

0: E para isso eu acho que é fundamental a entrada de novos investidores. O mercado de futebol hoje mudou muito. O futebol é dominado por multiclubes e por fundos de investimento, e a sobrevivência dos clubes de menor dimensão corre riscos se nós não tivermos um forte investimento. E eu acho que o next step do Estrela da Amadora é este. Agora a entrada de um novo investidor, para que possam atingir outro tipo de objetivos e estar mais preparados para ter uma vida mais calma do ponto de vista de resultados desportivos e aspirar a tornar o Estoril da Amadora um clube com aspirações a lutar por ir às competições europeias. É esse o meu desejo e acho que é esse o ensejo de quem comprou o Estoril da Amadora.
1: Paulo Lopo, agora ex-presidente da SAD do Estrela, vendida por 40 milhões de euros. A terceira jornada da Primeira Liga teve ontem o antepenúltimo jogo. O Gil Vicente, depois da grande época na temporada passada, está a entrar a todo gás. Os de Barcelos bateram o Casa Pia por 2-0, com golos de Gil Martins e Héctor Hernández, e somam por vitórias os dois jogos realizados. A partida da segunda jornada em Braga foi adiada. Luís Pinto não valoriza muito o facto de estar a par do Porto, só com vitórias.
2: Boas sensações, claro que nos dá. Tivemos a capacidade e a felicidade de podermos e de conseguirmos ganhar os dois primeiros jogos. Para a semana temos outro jogo que queremos obviamente disputar com a mesma intenção e com a mesma forma de estar, mas não olho para a questão dessa forma de podermos ser os únicos a conquistar o mesmo número de pontos ou igualar.
1: Situação inversa vive o Casa Pia, é a única equipa da Liga que ainda não pontuou, não marcou qualquer golo e já encaixou 10. Ainda assim, Filipe Coelho, treinador dos Gansos, tirou notas positivas da derrota em Barcelos.
3: Mas a grande mensagem que eu retiro hoje é que nós reagimos à nossa falta de agressividade, embora o bloco estivesse baixo, não significa ser menos agressivo, e não podemos reagir. Nós temos que agir, temos que mostrar que somos proativos.
1: A terceira jornada da Primeira Liga só ficará concluída a 9 e 10 de setembro com os jogos Moreirense-Benfica e Estrela da Amadora-Braga. Na segunda liga, a jornada 3 fechou ontem com duas partidas. O Farense deu os primeiros pontos da época ao empatar em casa com o Felgueiras a uma bola. Os felgueirenses só sabem empatar. Enquanto na feira, a equipa B do Porto venceu pela primeira vez 1-0 e manteve o Feirense ainda sem triunfos, soma apenas um empate. Na Liga 3, o ex-internacional português Dimas foi apresentado como o novo treinador do União de Santarém. Na época passada, Dimas tinha estado no Al-Wahda dos Emirados Árabes Unidos. Com apenas um ponto somado nas três primeiras jornadas da Liga 3, o União de Santarém tinha rescindido com o treinador Gonçalo Carvalho. Foi chegar, treinar pouco e saltar para a titularidade. Gianpiero Gasperini não perdeu tempo e lançou Rodrigo Mora no início, no jogo de estreia da Roma na Série A. Uma vitória por 4-0 diante da Fiorentina, do também ex-Porto João Mário, que foi titular, e uma exibição de Mora que aguçou o apetite aos romanos. Algumas boas jogadas, um remate em ar com defesa espetacular de Derreia, a saída aos 54 minutos debaixo de muitos aplausos e, no final, as palavras elogiosas do treinador.
4: Mora é claro que é anche muito jovem.
5: Mora, claro que necessita evoluir em todos os aspectos, atlético, físico e tático, mas estamos perante um talento. É um talento absoluto e quando ele entra em campo e toca na bola, algo belo acontece. É preciso encontrar um modo de dar continuidade e com o tempo ele também encontrará essa continuidade, inclusive em termos atléticos e físicos. Em resumo, em termos de características técnicas, ele ainda necessita evoluir, mas em termos de valores atléticos de nível absoluto, ele ainda precisa de se desenvolver.
1: Gianpiero Gasperini elogiar Mora, que se chegou a titular menos de uma semana depois de ter chegado à capital italiana. No Europeu de Voleibol, depois de três derrotas nos três primeiros jogos, a seleção feminina goza hoje de um dia de descanso para voltar à competição amanhã diante da Espanha. Um jogo decisivo que pode determinar o afastamento de Portugal da competição que está a decorrer em Baku, no Azerbaijão, e que está a ser acompanhada pelo enviado da Antena 1, Bruno Malveira Marques.
6: Hoje é dia de descanso para a seleção portuguesa de voleibol feminino antes da última dupla jornada da fase de grupos. As luzes voltam a entrar em ação amanhã ao meio-dia e meia, diante da Espanha, e depois, na quinta-feira, frente à Roménia. Vicente Araújo, presidente da Federação Portuguesa de Voleibol, afirma que não espera facilidades.
7: Dois jogos difíceis, quer com a Espanha, quer com a Roménia. A perspectiva é tentar ganhar ou ganhar os dois jogos, que é tarefa muito difícil, mas se elas jogarem com confiança, se elas jogarem com alegria, os resultados podem ser muito positivos.
6: Diz ainda que as jogadoras estão a fazer bons jogos, no entanto, o índice de confiança tem de ser maior.
7: Os jogos têm sido jogos bem disputados, têm mostrado que as meninas sabem jogar. Acontece que o que está a faltar no momento prende-se com a juventude da equipa. A equipa é muito jovem, apesar de ter já alguma experiência, mas ainda é uma experiência em termos competitivos que não é grande, e tudo pode mudar, e pode mudar rapidamente, se as atletas tiverem aquilo que lhes falta, que é a confiança nelas próprias.
6: A seleção treina hoje às 4 da tarde.
1: Tudo para ser acompanhado a partir de Baku, no Azerbaijão, pelo enviado especial da Rádio Pública, Bruno Malveira Marques. Na canoagem, começam amanhã em Poznań, na Polónia, os Mundiais de Canoagem e para canoagem, que vão decorrer até domingo. Sempre de olhos postos nas medalhas, Portugal vai estar representado por 16 canoístas, sendo 13 na velocidade, 5 no caiaque masculino e 6 no feminino, bem como 2 na canoa feminina e 3 atletas na paracanoagem. Esta prova vai ser acompanhada pelo jornalista Horácio Antunes, que já está em Poznań.
8: A canoagem já habituou os portugueses a somar medalhas nas provas internacionais. Em Poznań, na Polónia, estão 16 atletas, 13 na velocidade e 3 na paracanoagem. A canoagem adaptada, e há 2 anos dos Jogos Olímpicos de Los Angeles, os resultados são cada vez mais importantes devido às novas regras de apuramento olímpico. Assim, o K4 masculino, com Gustavo Gonçalves, João Ribeiro, Messias Batista e Pedro Casinha, campeões mundiais europeus no ano passado e quartos este ano no Campeonato da Europa em Montemor-Velho, tentam ultrapassar a Hungria e a Alemanha nos 2 primeiros lugares do ranking. Ribeiro e Batista lutam ainda em K2 500 metros, onde foram medalha de ouro em 2023 e 2024 e prata no ano passado. Em boa posição para os jogos está Fernando Pimenta, número 1 do ranking em K1 1000 metros. O atleta de 37 anos vai competir também no K1 5000 metros. Já no setor feminino, o tudo por tudo está nas canoas com Beatriz Fernandes e Inês Penetra em C2 500 metros, no 9º lugar do ranking de qualificação olímpica. Já Teresa Portela, em K1 500 metros, procura a sua 6ª presença em Jogos Olímpicos. Na Polónia, no K4 feminino, vão estar ainda Ana Brito, Clara Duarte, Ana Rodrigues e Maria Rego Gomes. E na paracanoagem, em destaque, Norberto Mourão é recém-campeão europeu em Montemor-Velho, onde bateu o recorde europeu. Procura subir uma vez mais ao pódio em VL2 200 metros. Alex Santos em KPL1 200 metros e a estreia de Matilde Nunes em KPL3 200 metros.
1: Horácio Antunes a acompanhar na Polónia os Mundiais de Canoagem, que decorrem de amanhã até domingo. Nos Jogos do Mediterrâneo, depois da medalha de prata de Tiago Antunes, ontem na prova de ciclismo de estrada, a participação portuguesa de hoje tem em destaque as prestações no badminton e na natação, sendo que as notícias do badminton não são boas, como aqui nos conta a partir de Taranto, Itália, o jornalista Eduardo Pestana, enviado especial da RTP.
9: No badminton, Diogo Glória perdeu com o italiano Caponio nos quartos de final e por isso está eliminado desta modalidade. Esta tarde, uma chuva de finais na natação, expectável que a missão portuguesa conquiste aqui mais algumas medalhas, mais alguns pódios, desde logo nos 200 metros estilos, Gabriel Lopes. A seguir, 200 metros, Mariposa, Inês Henriques e Mariana Cunha lutam também pelo pódio. 200 metros Mariposa, Vasco Morgado é o único representante português nesta final. Passamos para os 100 metros costas femininos. Camila Rebelo vai também tentar lutar por mais uma medalha nestes Jogos do Mediterrâneo. 100 metros costas na variante masculina, João Costa e Ricardo Santos. E por fim, esta longa jornada de natação, esta modalidade chega ao fim nesta competição. 1.500 metros livres, final. Rodrigo Borges está também nesta última prova de natação nestes Jogos do Mediterrâneo. Portugal já conquistou 15 medalhas e é expectável que durante a tarde de hoje conquiste mais algumas.
1: Eduardo Pestana, enviado à RTP aos Jogos do Mediterrâneo em Taranto, na Itália, a acompanhar esta prestação da comitiva portuguesa. Na volta à Espanha em bicicleta, vai hoje para a estrada a 4ª etapa. A de ontem foi neutralizada devido à intensa queda de chuva e granizo. Hoje corre-se a etapa mais curta, são 104 km, com início e chegada à Andorra à Velha. A Tadej Pogačar lidera, João Almeida é 26º a 40 segundos segundos e Ivo Oliveira, 96º, 1 minuto e 59. Última nota para o ténis. Francisca Jorge qualificou-se para a segunda ronda do torneio de qualificação do Open dos Estados Unidos em Nova Iorque, ao superar Victoria Jiménez Kasintseva de Andorra. Francisca ganhou em 2 sets por um duplo 6-3. Na segunda ronda de qualificação, a tenista lusa de 26 anos vai defrontar a sérvia Mia Ristić. Frederico Silva também está na segunda ronda, ao vencer o alemão Diego Deadura. Frederico superou em 2 sets pelos parciais de 7-5 e 6-2. Na segunda ronda de qualificação vai defrontar o austríaco Jurij Rodionov. Ambos os tenistas, para acederem ao quadro principal do Open dos Estados Unidos, têm de ultrapassar 3 rondas de qualificação.
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10: Quanto a trânsito agora, Sandra?
14: Neste momento ainda no Porto, atenção à A28, Viena do Castelo Porto, há paragens na Avenida AEP e no sentido Porto, Viena do Castelo, também com intensidade na saída para a A4. Quanto a Lisboa, o trânsito neste momento apenas com muita demora na segunda circular, Benfica ao Porto, tivemos indicação de um outro acidente na zona das Calvanas e neste momento as filas estão a chegar ao nó do eixo Norte-Sul. No sentido Aeroporto-Benfica, também se para entre o relógio e a zona das Calvanas.
10: Desejo que faça uma ótima viagem, tenha uma belíssima tarde. Para já com Miguel Araújo e Rui Veloso, vamos recebê-los.

Loud Places, canção do produtor britânico Jamie XX, que com a voz de Romy Medley Croft, sua colega na banda de XX. Próxima música, Burt Bacharach, letra Hal David, canção originalmente interpretada por Dionne Warwick, 1968. Versão que é dos Frankie Goes to Hollywood.

0: versão que está no álbum Welcome to the Pleasure Dome, Frankie Goes to Hollywood, San José, The Way. E o caminho leva-nos agora até à Palavra do Dia. Edição para esta terça-feira. Mafalda Lopes da Costa, hoje a palavra é...
1: A palavra do dia é alcaparra. A alcaparra é uma planta arbustiva de folhas ovaladas e grossas, flores grandes e brancas, com estames purpúreos e frutos em forma de baga carnosa, também chamada de alcaparreira. E também se chama alcaparra ao botão dessa planta curado e conservado em vinagre que se usa, por exemplo, na comida e nas saladas. O termo alcaparra vem do árabe, de alcabar, e foi introduzido na Península Ibérica entre os séculos XV e XVI. O botão da flor da alcaparra é um ingrediente comum da cozinha mediterrânica, muitas vezes consumido em vinagrete como estimulante do apetite e que já era usado na Grécia Antiga como calmante. Estes frutos são utilizados na preparação de molhos, vinagretes, pastéis de carne, peixe, bacalhau e mesmo marisco. Curiosamente, em Trás-os-Montes, alcaparras é o nome comum que se dá para as azeitonas partidas e descaroçadas.
0: 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A edição é de Mafalda Lopes da Costa.
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0: Muito boa tarde, uma hora no continente e na Madeira. É meio-dia nos Açores. Os títulos desta edição...
3: Uma comparação inaceitável. José Luís Carneiro rejeita semelhanças com André Ventura. O líder do PS condena as declarações do líder parlamentar do PSD, que colocou Carneiro ao mesmo nível do presidente do Chega em termos de populismo e falta de preparação para governar o país. O presidente da Associação de Hotelaria do Algarve defende um reforço das medidas de segurança na região, depois do atropelamento da última madrugada em Albufeira. Hélder Martins sugere uma regulação do consumo de álcool para evitar excessos nas zonas de diversão noturna. A Comissão Europeia volta a rejeitar a proposta apresentada por Portugal e 5 outros países para a criação de um imposto europeu para taxar os lucros extraordinários das empresas petrolíferas.
0: As notícias com edição de Frederico Moreno.
3: Um insulto. O PS não admite comparações entre José Luís Carneiro e André Ventura, um dia depois de Hugo Soares, do PSD, ter afirmado que os líderes do Chega e do Partido Socialista estão cada vez mais parecidos por navegarem no populismo e não estarem preparados para ser alternativa ao atual governo. O secretário-geral do PS, José Luís Carneiro, criticou hoje estas palavras do líder da bancada social-democrata.
4: São declarações levianas de quem se vê que nunca teve experiência executiva. Isso que eu estou a construir. Uma coisa é uma oposição para destruir as instituições que querem destruir o regime. Aliás, não o esconderam. Têm no mesmo anunciado. Outra coisa é quem está na oposição e está a construir uma alternativa sólida, de confiança e credível para servir os portugueses. Essa é a mesma alternativa do Partido Socialista.
3: Para além de José Luís Carneiro, também o eurodeputado Francisco Assis considera inaceitável qualquer tipo de comparação entre PS e Chega, afirmando que o PS faz oposição ao governo e o Chega faz oposição ao regime. Assis avisa também que não se espera que o Partido Socialista viabilize o próximo orçamento do Estado, tendo em conta a postura adotada pelo governo.
5: Não se pode estar à espera de garantir o apoio da viabilização do orçamento do Partido Socialista, e, portanto, o Partido Socialista, isso é uma questão absolutamente evidente e, sobretudo, procurando estabelecer esta identificação absolutamente incompreensível, inaceitável, que estou convencido que nem o eleitorado do PSD compreende.
3: O eurodeputado Francisco Assis esteve hoje com o líder do PS em Chaves, no distrito de Vila Real. José Luís Carneiro visitou uma escola de hotelaria no âmbito de uma rota que o líder socialista está a realizar pelo país, dedicada à valorização do interior. É preciso reforçar a segurança junto aos espaços de diversão noturna. O presidente da Associação de Hotelaria do Algarve defende medidas mais apertadas para evitar a repetição de casos como o da última madrugada, quando um condutor alcoolizado alcoolizado, fugiu à polícia, atropelando 12 pessoas na zona da Oura, em Albufeira. Hélder Martins propõe a regulação do consumo de álcool. O presidente da AETA descreve o Algarve como um destino para onde vão muitas famílias e lembra que a medida avançada pela Câmara de Albufeira para reduzir o horário de encerramento dos bares noturnos não é suficiente.
6: O Algarve, especificamente Albufeira e alguns outros destinos do Algarve, são procurados por pessoas que acham que se pode ir a um destino turístico e fazer tudo o que se lhe apetece. Tem acontecido noutros destinos onde isso era tradicional, recordo Ibiza, recordo Magaluf, onde essas situações têm vindo a ser controladas, têm vindo a ser alterado o tipo de turista, e, portanto, o que temos que fazer é um pouco esse trabalho.
7: Eu sei que há... as regras, é isso?
6: Exatamente. Este ano tinha acontecido, ou está a acontecer, um reforço policial como nunca aconteceu, e, portanto, não é uma questão só de recursos humanos, e, portanto, de facto, estava lá a polícia, estava lá os meios para evitar que se entrasse por ali, por aquela rua, que é uma rua reservada só às pessoas durante a noite. Agora, há estes excessos e estes excessos é que são sempre de evitar.
3: É preciso combater os excessos, diz o presidente da Associação de Hotelaria do Algarve, ouvido pela jornalista Cláudia Aguiar Rodrigues. Já o presidente da Câmara de Albufeira admite reavaliar as condições de segurança na zona da Oura, depois deste atropelamento. Rui Cristina afirma que este foi um ato isolado e garante que a autarquia tem vindo a reforçar as medidas de segurança em redor daquele local de diversão noturna. Quer a GNR, quer o presidente da Câmara estiveram esta manhã na Oura, Tatiana Felício, a responder a várias perguntas sobre as circunstâncias deste incidente.
8: Uma madrugada diferente para quem escolheu a Rua da Oura como ponto de diversão. Por volta das 3 da manhã, um condutor de 35 anos, de nacionalidade portuguesa, conduzia sob o efeito de álcool e, após ser mandado parar por militares da Guarda Nacional Republicana, iniciou uma tentativa de fuga que resultou no atropelamento de 12 pessoas. Entre os feridos estão jovens com idades entre os 20 e os 22 anos, maioritariamente portugueses. Entre eles estão também dois militares da GNR e uma jovem de 21 anos, a única ferida em estado grave. O major Pedro Pereira, da GNR, afirma que se tratou de um ato isolado de total desobediência às ordens das forças de segurança que estavam no local.
9: O nosso patrulhamento irá se desenvolver da mesma forma. Estamos a falar de um ato isolado, de uma desobediência total a toda a sinalização vertical que existe e às barreiras físicas. Portanto, estamos a falar de uma situação isolada, de um condutor embriagado e que ignorou todas as medidas e sinalizações existentes.
8: Ele não deu nenhuma justificação para o comportamento que teve?
9: Não. Pedia desculpa, não fez mais que isso.
8: O presidente da Câmara Municipal de Albufeira também se pronunciou, lamenta o sucedido e deixa uma palavra em particular às vítimas. Rui Cristina fala num reforço policial nesta rua como nunca antes visto e afirma que pouco mais haverá a fazer, mas que é preciso estudar alternativas.
10: Muito dificilmente se poderá ir mais além. Temos um reforço policial como nunca tivemos em ano nenhum. Temos as baias que fazem barreira e tivemos esta situação, que este caso está alto isolado, mas iremos avaliar o que é que poderemos fazer, porque estamos cá sempre para criar melhores condições a quem nos visita e a quem cá vive.
8: Depois dos testes realizados, o condutor apresentou uma taxa de álcool no sangue de 1,29, ou seja, uma taxa crime. O homem encontra-se detido. Os factos já foram comunicados ao Tribunal Judicial, que deverá decidir as medidas de coação a aplicar.
3: Dois dos feridos no atropelamento ocorrido durante a madrugada em Albufeira vão ficar internados no Hospital de Portimão devido à gravidade dos ferimentos. Para além destes dois feridos graves, deram entrada também naquele hospital três feridos ligeiros. Já no Hospital de Faro foram ainda assistidos outros três feridos ligeiros, sendo que um deles já teve alta hospitalar. Mais uma resposta negativa da Comissão Europeia. Bruxelas rejeitou novamente a proposta apresentada por Portugal e outros 5 Estados-membros para que seja avaliada uma taxa comum europeia sobre os lucros extraordinários das empresas petrolíferas. A correspondente da Antena 1 na Bélgica, Andréa Neves, registrou os argumentos da Comissão, que apesar deste pedido, considera que a decisão deve ser tomada a nível nacional.
11: Portugal e mais 5 países defendem uma taxa europeia coordenada sobre os lucros extraordinários das petrolíferas. A Comissão Europeia confirma que recebeu esta carta, que também foi endereçada à presidência irlandesa da União Europeia, mas insiste que essa é uma competência dos Estados-membros. Foi o que referiu o porta-voz da Comissão à pergunta colocada pela RTP Antena 1 esta manhã.
12: A tributação dos lucros extraordinários é uma competência dos Estados-membros, podendo estes agir com base na sua legislação nacional. Mas estas medidas têm de cumprir a legislação europeia, porque os Estados-membros podem, de facto, recorrer aos seus poderes fiscais para lidar com os custos de equidade social e, neste contexto, podem adotar medidas de tributação de lucros extraordinários, se assim o desejarem.
11: Mars Beresteschi disse que a Comissão Europeia respeita as decisões nacionais, que vai avaliar caso a caso.
12: Assim, a Comissão respeitará a decisão dos Estados-membros e divulgará as melhores práticas em matéria de medidas nacionais e avaliará também o impacto destas medidas no mercado único.
11: Em 2022, Bruxelas adotou uma taxa coordenada, mas a porta-voz-chefe da Comissão, Paula Pinho, recorda que era uma situação diferente.
13: Em 2022, propusemos, de facto, uma medida nesse sentido, mas foi em circunstâncias extremamente extraordinárias, em que os preços atingiram níveis sem precedentes.
11: Esta posição surge depois de ontem os ministros das Finanças de 6 Estados-membros, entre os quais Portugal, terem avançado com novo pedido para que a União Europeia avance com um mecanismo comum de tributação do os lucros extraordinários das empresas petrolíferas. Na carta a que a RTP Antena 1 teve acesso, os ministros defendem que as empresas estão a beneficiar de uma rentabilidade global e de margens nos produtos refinados que excedem o aumento dos preços do petróleo bruto.
3: O imposto dirigido sobretudo às petrolíferas multinacionais, mas que a Comissão Europeia rejeitou. O comentador de economia da Antena 1, Pedro Sousa Carvalho, fez uma leitura à proposta de Portugal e outros 5 países da União Europeia para a criação deste mecanismo europeu sobre os lucros extraordinários destas empresas perante as oscilações no preço do petróleo. Esta proposta, diz Pedro Sousa Carvalho, seria uma forma de uniformizar as contribuições que os países vão tendo individualmente.
14: A subida dos combustíveis, infelizmente, é algo cíclico, ou seja, basta uma guerra para fazer aumentar os preços. Portanto, a ideia é haver um mecanismo fiscal que esteja sempre pronto para ser ativado. A segunda vantagem é que permite, se quiseres, uniformizar os critérios. Quando foi em 2022, na altura da guerra da Ucrânia, cada país resolveu, digamos, usar um modelo diferente e taxar setores diferentes. Portanto, a ideia aqui seria fazer algo mais uniforme. E depois, finalmente, se quiseres, também a ideia aqui é ser algo que seja mais direcionado para poder também apanhar o lucro das petrolíferas que tenham uma atuação a nível de multinacional.
3: Análise de Pedro Sousa Carvalho, comentador de Economia da Antena 1, esta proposta apresentada por Portugal e outros 5 países da Comissão Europeia, uma proposta que, no entanto, a Comissão Europeia já voltou a rejeitar novamente. Não pretende a criação de um imposto ao nível da União Europeia para tributar os lucros extraordinários das empresas do setor do petróleo. Amanhã regressa a chuva mais intensa, sobretudo no norte e centro do país. O Instituto Português do Mar e da Atmosfera vai emitir avisos amarelos para a precipitação em 7 distritos, como explica a meteorologista Ângela Lourenço.
15: A chuva regressa com mais intensidade, principalmente nas regiões norte e centro. Precipitação forte poderá ser acompanhada de trovoada e também há o aumento da intensidade do vento, principalmente na faixa costeira ocidental e nas terras altas. Neste momento encontram-se emitidos avisos de precipitação para os distritos do noroeste do território do continente, portanto estamos a falar de Viana do Castelo, Braga, Porto, Vila Real, Aveiro, Viseu e Coimbra. O período mais crítico deverá ser durante a manhã, meio da tarde.
3: Previsões do Instituto Português do Mar e da Atmosfera. E a chuva que caiu nos últimos dias provocou uma inundação na Unidade de Saúde Familiar Val do Âncora, em Caminha, no distrito de Viana do Castelo. De forma temporária, a prestação de cuidados de saúde aos mais de 10 mil utentes desta unidade começou a ser feita a partir de hoje nas instalações de uma antiga escola. Ouvida pela Antena 1, a presidente da Câmara de Caminha, Liliana Silva, explica que estavam a decorrer obras no centro de saúde e que a chuva que caiu acabou por provocar uma inundação.
15: A subida da temperatura, ainda continuando aqui na temperatura, a subida da temperatura deverá verificar-se.
3: Não era a declaração que pretendíamos ouvir, mas sim Liliana Silva, a presidente da Câmara Municipal de Caminha, a dar conta desta inundação na Unidade de Saúde Familiar Val do Âncora, que teve de ser encerrada temporariamente devido às situações de chuva.
16: Do Centro de Saúde de Vila Praia de Âncora já foi retirado durante um fim de semana, foi retirado todo o amianto que tinha, que era muito. E como foi retirado o amianto e o empreiteiro estava a fazer a retirada de outros materiais do próprio telhado que não estavam em condições, entretanto veio a chuva e acabou por entrar para dentro do centro de saúde. A situação ficou toda acautelada, nós entretanto conseguimos com os parceiros locais transferir a unidade de saúde familiar para um outro espaço onde está a funcionar no dia de hoje, totalmente em pleno, com as consultas, com os tratamentos. Prevemos que daqui a 15 dias já haja condições para retomar novamente ao mesmo espaço.
3: Autarca de Caminha a dar conta de uma inundação devido à chuva que caiu nos últimos dias e que obrigou à transferência dos serviços da Unidade de Saúde Familiar Val do Âncora, que a partir de hoje estão a ser prestados nas instalações de uma antiga escola. Ordem de libertação. O Tribunal Europeu dos Direitos Humanos pediu hoje à Turquia para devolver à liberdade Osman Kavala, um opositor do presidente Tayyip Erdogan. Kavala está detido no país desde 2017, depois de ter sido condenado a pena de prisão perpétua por alegada tentativa de derrubar o governo. No entanto, o Tribunal Europeu declarou nula e sem efeito esta decisão da justiça turca, como conta o correspondente da Antena 1 em Ankara, José Pedro Tavares.
17: Os juízes de Estrasburgo reiteraram de forma categórica que as acusações e o posterior julgamento de Kavala violaram os seus direitos fundamentais à liberdade de expressão e de associação. O Tribunal concluiu que as atividades que serviram de base à sua condenação, associadas aos protestos públicos do Parque Gezi, em Istambul, em 2013, e que abalaram o então regime do primeiro-ministro Recep Tayyip Erdogan, consistiram estritamente na participação legítima em debates públicos e no apoio pacífico a iniciativas da sociedade civil. Perante a gravidade das infrações cometidas pela Turquia, que já ignorara uma ordem de libertação anterior emitida em 2019, o Tribunal Europeu dos Direitos Humanos ordenou que o Estado turco assegure a libertação imediata de Osman Kavala sem mais demoras. Adicionalmente, exigiu o pagamento de uma indemnização financeira ao ativista. Ankara tem agora um desafio pela frente. Ou cumpre os tratados internacionais de que faz parte, ou ignora esta decisão e mantém Osman Kavala na prisão para o resto da sua vida. Provavelmente é isto que acontecerá.
3: José Pedro Tavares, com a decisão do Tribunal Europeu dos Direitos Humanos desfavorável ao regime de Tayyip Erdogan, o Tribunal exige a libertação do opositor Osman Kavala, que está há quase 10 anos atrás das grades.
0: Foi a informação com Frederico Moreno. Notícias em simultâneo com a RTP Antena 1 Madeira, Açores e RTP Mundo. A informação também é em noticias.rtp.pt. Uma e 16. Uma ótima tarde e uma boa hora de almoço também. Estamos por cá.
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0: Entramos agora do lado da música com a energia de As It Was, Harry Styles. 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
11: Mais à frente, à Liga dos Quarentões, para já Marisa Lixe.

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1: Em cada temporada, a Liga dos Quarentões recorda temas que se tornaram populares há 40 anos. Aproveitamos para viajar no tempo também a esta hora, com canções que passaram pela Liga durante o primeiro semestre do ano. Edição Jorge Alexandre Lopes.

0: Maio 1986.
1: Fechar uma porta sem garantias do outro lado é pura coragem. Foi o que fez o artista de hoje. A banda onde militava consagrada tornou-se relação tóxica. Havia amor e sucesso, mas também ciúmes e inveja. O vocalista decidiu então sair antes que o projeto coletivo lhe roubasse o ar. Nesse momento, encontrou a canção certa. Promessas grandes, lutar pela honra de quem se ama, ser herói quando o mundo exige heróis, dizer fico quando tudo sugere foge. O narrador não se faz santo, ele admite falhas e lágrimas, ele próprio fugiu, mas neste caso, contado na canção, escolhe ficar, não por fama, mas por glória do amor. Na produção, um nome habituado a dar alma pop a êxitos de Rod Stewart, Amy Grant ou Al Jarreau. O público respondeu de imediato. Número 1 nos Estados Unidos durante 2 semanas, no início de agosto de 1986. No ano seguinte, nomeações para Oscars, Globos de Ouro e Grammys. Atuou na cerimónia dos Oscars, consolidando aí o seu renascimento artístico. Pensada para fechar a banda sonora de Rocky 4, acabou associada a Karate Kid 2 e encontrou casa no cinema onde honra, disciplina e conflito interior são centrais. Saiu do ecrã para a vida real, para ser ouvida em casamentos, bailes de finalistas e várias promessas na pista. A história de alguém que saiu de onde já não cabia, arriscou cair e encontrou numa canção a prova de que a coragem pode ser suave e humana. As pessoas gostam de promessas cantadas sobre honra, coragem e entrega total. Hoje, a entrar na liga, o homem que deixou o Chicago e abriu caminho a solo há 40 anos. Ele é Peter Cetera e este é Glory of Love.

maio de 1986, Glory of Love, Peter Cetera, a escolha de Jorge Alexandre Lopes. Na Liga dos Quarentões, a esta hora, recuperamos canções que passaram pela Liga durante o primeiro semestre do ano. Novos episódios depois das 10 para as 5 da tarde, na RTP Antena 1. Onde canta agora também Yolanda.

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1: 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Versão retirada do álbum Camané ao Vivo no CCB, homenagem a José Mário Branco, letra Manuela de Freitas. E quem não sabe amar, como ficará? Melhor ouvir a canção.
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Concerto 12 de setembro, 5:30 da tarde, Praça do Comércio. 13:45, uma boa almoço para si e uma ótima terça-feira à tarde.

título para isto trouxe Feitiço e Amor, uma homenagem à cidade do Mindelo, às raízes da música cabo-verdiana, ao amor pelo seu país. E agora, a eternidade de Marvin Gaye. What's going on? Antes do essencial da informação.

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1: Dentro de um minuto, às 14 horas, vamos atualizar a informação.
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1: Pois a emissão ficará entregue muito bem à Filomena Crespo, até perto das 4 horas da tarde, em duas de prosa. Alguns segundos aqui para relembrar as mínimas para esta noite e madrugada, se a previsão se confirmar. Porto 16, Coimbra e Lisboa 17, Faro 18 graus de mínima prevista. Esta instabilidade das condições atmosféricas vai se prolongar, pelo menos até à próxima quinta-feira, pois na sexta regressa ao tempo seco. Afinal de contas, é verão. A continuação de uma ótima tarde.

0: 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Duas horas da tarde no continente e na Madeira, uma hora da tarde nos Açores. Os títulos desta edição.
1: Um insulto, o PS não admite comparações entre José Luís Carneiro e André Ventura. Ontem, Hugo Soares, do PSD, afirmou que os líderes do Chega e do Partido Socialista estão cada vez mais parecidos no populismo e na falta de preparação para assumirem responsabilidades governativas. São lamentos de um autarca social-democrata. Carlos Moedas diz que está à espera, há vários meses, que o governo cumpra a promessa de destacar mais 300 polícias para a capital. Nesta edição, vamos conhecer o novo curso superior, que arranca em breve na Universidade de Lisboa. Chama-se Ciências de Dados. É um curso diretamente ligado à tecnologia e à inteligência artificial.
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1: Uma comparação inaceitável. José Luís Carneiro rejeita semelhanças com André Ventura. O líder do PS condena as declarações feitas ontem pelo líder parlamentar do PSD. Hugo Soares colocou Carneiro ao mesmo nível do presidente do Chega em termos de populismo e de falta de preparação para governar o país. O líder do Partido Socialista considera que estas palavras são um insulto.
2: São declarações levianas de quem se vê que nunca teve experiência executiva. Isso que eu estou a construir. Uma coisa é uma oposição para destruir as instituições que querem destruir o regime. Aliás, não o esconderam. Têm no mesmo anunciado. Outra coisa é quem está na oposição e está a construir uma alternativa sólida, de confiança e credível para servir os portugueses. Essa é a mesma alternativa do Partido Socialista.
1: Para além de José Luís Carneiro, também o eurodeputado Francisco Assis considera inaceitável qualquer tipo de comparação entre PS e Chega. Assis avisa que não se espera que o Partido Socialista viabilize o próximo orçamento do Estado, tendo em conta esta postura adotada pelo Governo.
3: Não se pode estar à espera de fazer, de garantir o apoio da viabilização do orçamento do Partido Socialista, insultando o Partido Socialista. Isso é uma questão absolutamente evidente e, sobretudo, procurando estabelecer esta identificação absolutamente incompreensível, inaceitável, que estou convencido que nem o eleitorado do PSD compreende.
1: O eurodeputado Francisco Assis esteve hoje com o líder do PS em Chaves, no distrito de Vila Real. José Luís Carneiro visitou uma escola de hotelaria no âmbito de um périplo que o líder socialista está a realizar pelo país, dedicado à valorização do interior. É uma promessa do governo que ainda está por cumprir. Carlos Moedas lamentou hoje que ainda não tenham sido destacados para Lisboa 200 agentes da PSP e uma centena de polícias municipais. O anúncio tinha sido feito pelo próprio Primeiro-Ministro em maio, mas mais de três meses depois, o Presidente da Câmara de Lisboa continua à espera.
4: Este governo prometeu-me 200 polícias de segurança pública a mais em Lisboa, ainda não temos nenhum. Prometeu 100 polícias municipais, também ainda não temos nenhum. Portanto, temos aqui uma promessa, esperamos que ela seja cumprida.
5: Quando é que vai ser concretizada?
4: Ouças, estou à espera há meses. Já falei com o Sr. Ministro da Administração Interna, disse-me que ia avançar, mas continuamos aqui à espera e é essencial.
1: Social-democrata Carlos Moedas com recados para o governo do PSD e CDS sobre a demora na concretização desta promessa de colocação de mais polícias em Lisboa. Declarações do autarca esta manhã, à margem da cerimónia que assinalou o Dia Municipal do Bombeiro no Chiado. Mais uma resposta negativa da Comissão Europeia. Bruxelas negou novamente a proposta apresentada por Portugal e outros 5 Estados-membros para que se estude a aplicação de uma taxa comum europeia sobre os lucros extraordinários das empresas petrolíferas. A correspondente da Antena 1 na Bélgica, Andréa Neves, registra os argumentos da Comissão, que apesar deste pedido, considera que a decisão deve ser tomada a nível nacional.
6: Portugal e mais 5 países defendem uma taxa europeia coordenada sobre os lucros extraordinários das petrolíferas. A Comissão Europeia confirma que recebeu esta carta, que também foi endereçada à presidência irlandesa da União Europeia, mas insiste que essa é uma competência dos Estados-membros. Foi o que referiu o porta-voz da Comissão à pergunta colocada pela RTP Antena 1 esta manhã.
7: A tributação dos lucros extraordinários é uma competência dos Estados-membros, podendo estes agir com base na sua legislação nacional. Mas estas medidas têm de cumprir a legislação europeia, pelo que os Estados-membros podem, de facto, recorrer aos seus poderes fiscais para lidar com os custos de equidade social e, neste contexto, podem adotar medidas de tributação de lucros extraordinários, se assim o desejarem.
6: Mars Berestechi disse que a Comissão Europeia respeita as decisões nacionais, que vai avaliar caso a caso.
7: Assim, a Comissão respeitará a decisão dos Estados-membros e divulgará as melhores práticas em matéria de medidas nacionais e avaliará também o impacto destas medidas no mercado único.
6: Em 2022, Bruxelas adotou uma taxa coordenada, mas a porta-voz-chefe da Comissão, Paula Pinho, recorda que era uma situação diferente.
5: Em 2022, propusemos de facto uma medida nesse sentido, mas foi em circunstâncias extremamente extraordinárias em que os preços atingiram níveis sem precedentes.
6: Esta posição surge depois de ontem os ministros das Finanças de 6 Estados-membros, entre os quais Portugal, terem avançado com novo pedido para que a União Europeia avance com um mecanismo comum de tributação dos lucros extraordinários das empresas petrolíferas. Na carta a que a RTP Antena 1 teve acesso, os ministros defendem que as empresas estão a beneficiar de uma rentabilidade global e de margens nos produtos refinados que excedem o aumento dos preços do petróleo bruto.
1: A Comissão Europeia volta hoje a afastar a criação de um imposto ao nível europeu para tributar os lucros extraordinários das empresas petrolíferas. É preciso reforçar a segurança junto dos espaços de diversão noturna. O presidente da Associação de Hotelaria do Algarve defende medidas mais apertadas para evitar a repetição de casos como o da última madrugada, quando um condutor alcoolizado fugiu à polícia, atropelando 12 pessoas na zona da Oura, em Albufeira. Hélder Martins propõe a regulação do consumo de álcool. Ouvido pela jornalista Cláudia Guerra Rodrigues, o presidente da AETA descreve o Algarve como um destino para onde vão muitas famílias e lembra que a medida avançada pela Câmara de Albufeira para reduzir o horário de encerramento dos bares noturnos não é suficiente.
8: O Algarve, especificamente Albufeira e alguns outros destinos do Algarve, são procurados por pessoas que acham que se pode ir a um destino turístico e fazer tudo o que se lhe apetece. Tem acontecido noutros destinos onde isso era tradicional, recordo Ibiza, recordo Magaluf, onde essas situações têm vindo a ser controladas, têm vindo a ser alterado o tipo de turista, e, portanto, o que temos que fazer é um pouco esse trabalho.
9: É Eu apertar sei que há... as regras, é isso?
8: Exatamente. Este ano tinha acontecido, ou está a acontecer, um reforço policial como nunca aconteceu, e, portanto, não é uma questão só de recursos humanos, e, portanto, de facto, estava lá a polícia, estava lá os meios para evitar que se entrasse por ali, por aquela rua, que é uma rua reservada só às pessoas durante a noite. Agora, há estes excessos e estes excessos é que são sempre de evitar.
1: As propostas do presidente da Associação de Hotelaria do Algarve. Já o presidente da Câmara Municipal de Albufeira admite reavaliar as condições de segurança na zona da Oura, depois desse atropelamento da última madrugada, que provocou 12 feridos, um deles em estado grave. Rui Cristina garante que a autarquia tem vindo a reforçar as medidas de segurança junto daquele local de diversão noturna.
10: Muito dificilmente se poderá ir mais além. Temos um reforço policial como nunca tivemos em ano nenhum. Temos as baias que fazem barreira. E tivemos esta situação, que este caso está alto isolado, mas iremos avaliar o que é que poderemos fazer, porque estamos cá sempre para criar melhores condições a quem nos visita e a quem cá vive.
1: O presidente da Câmara de Albufeira esteve esta manhã na Oura, tal como o major da GNR Pedro Pereira, que explicou as circunstâncias deste incidente, classificado como uma exceção.
11: O nosso patrulhamento irá se desenvolver da mesma forma, estamos a falar de um ato isolado, de uma desobediência total a toda a sinalização vertical que existe e às barreiras físicas. Portanto, estamos a falar de uma situação isolada, de um condutor embriagado e que ignorou todas as medidas e sinalizações existentes.
12: Ele não deu nenhuma justificação para o comportamento que teve.
11: Não, pedia desculpa, não fez mais que isso.
1: O condutor estava embriagado, tentou fugir de um controle policial por volta das 3 da manhã, acabou detido. O homem de 35 anos é hoje presente a primeiro interrogatório judicial. É uma novidade na Universidade de Lisboa. O curso de Ciências de Dados teve uma elevada procura e todas as 30 vagas ficaram preenchidas na primeira fase de acesso ao ensino superior. A jornalista Cláudia Guerra Rodrigues falou com uma aluna e também com a diretora deste novo curso que pretende acompanhar a evolução da inteligência artificial, uma área da tecnologia que está a despertar muito interesse entre as novas gerações.
13: Eu escolhi este curso porque gostei de todo o percurso que nós podemos ter depois.
14: Diana Fernandes tem 18 anos e tem um sonho.
13: Ao acabar o curso, de emprego e tudo mais.
14: A escolha do curso foi fácil.
13: Eu penso cada vez mais cursos ligados com a tecnologia, porque é o que toda a gente ouve dizer, que é o que está para vir.
14: Preparar para esse futuro é o objetivo da diretora do curso, Kátia Pesquita.
15: A minha esperança é que eles possam exercer não só as profissões que nós conhecemos, mas ainda aquelas que irão ser criadas, se calhar já nestes 3 anos que leva a licenciar alguém. Mas desde já, as carreiras mais relevantes ou importantes serão na parte da engenharia de dados e na gestão de dados.
14: E acompanhar as transformações do mundo na era da inteligência artificial.
15: A ciência de dados inclui também, obviamente, a inteligência artificial, mas todo o ecossistema à volta da inteligência artificial. E, portanto, eles começam neste curso com as bases da matemática, da estatística, da computação, mas chegam à parte mais especializada e complexa dos algoritmos de inteligência artificial, mas também das aplicações da ciência de dados no mundo real.
14: Um mundo em que a aluna do novo curso de Ciências de Dados quer viver, mas com equilíbrio.
16: Penso que a inteligência artificial bem usada potencializa bastantes funções.
1: O novo curso superior que abre portas na Universidade de Lisboa na era marcada pela inteligência artificial. Está a crescer a revolta entre a população da Guiné-Conakry depois de um deslizamento de terras numa lixeira. A tragédia ocorreu no domingo de manhã, na sequência de chuvas fortes, e provocou 30 mortos. 2 dias depois surgem relatos de sobreviventes retirados dos escombros desta lixeira localizada num dos bairros de Conakry, a capital do país africano. As autoridades, João Costa Dias, apertam a resposta no terreno.
17: No bairro de Dar es Salaam, multiplicam-se os desenvolvimentos após o deslizamento da enorme lixeira que soterrou casas na madrugada de sábado para domingo. O balanço oficial aponta para 31 mortos e 22 feridos, enquanto as equipas de resgate, sob chuva intensa, continuam buscas numa área totalmente isolada pelas forças de segurança. Os testemunhos revelam a dimensão da tragédia. Famílias inteiras desapareceram, jovens morreram enquanto tentavam ajudar vizinhos, e moradores descrevem momentos de pânico com 2 deslizamentos sucessivos. Entre as novidades mais marcantes, 2 dos 5 filhos de uma mulher que acreditava ter perdido toda a família foram retirados com vida dos escombros e estão hospitalizados com estado considerado estável. As autoridades confirmam também que 358 sinistrados foram retirados da zona de risco e instalados numa escola em Dixin, onde recebem alimentação, roupas e apoio médico. A Agência Nacional para a Gestão de Catástrofes alerta que 72 casas continuam em perigo e exige a saída imediata dos moradores. O governo promete reforçar operações de segurança, montar um hospital móvel e garantir apoio psicossocial, enquanto a população exige respostas e responsabilização.
1: Prosseguem as buscas por sobreviventes neste deslizamento de terras numa lixeira na Guiné-Conakry. Até o momento são 31 os mortos confirmados. Centenas de pessoas ficaram desalojadas.
6: Edição das 2 da tarde com Frederico Moreno, num simultâneo com a RTP Antena 1 Madeira e RTP Mundo. Lembro que a informação está também em permanência em noticias.rtp.pt.
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19: 13 minutos depois das 2 da tarde, hora de Lisboa. Vamos começar então o melhor de Portugal, as tardes da sua RTP Mundo. Daqui a pouco vou estar à conversa com provavelmente a maior especialista em comida vegan.
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19: Gabriela Oliveira, boa tarde, seja bem-vindo.

0: Ana Moura abre o melhor de Portugal às tardes da sua RTP Mundo com este dia de folga, 16 minutos depois das 2 da tarde, mas fazer algo que eu acho que é novo, pelo menos aqui na RTP Mundo, é a nossa entrevista será feita a bordo de um carro. A Gabriela Oliveira, que é a nossa convidada na tarde hoje da RTP Mundo, está na segunda circular. Era para estar aqui à minha frente, mas há um acidente aparatoso na segunda circular. Já lá vamos falar do acidente. Para já, deixa-me só apresentar a convidada de hoje, Gabriela Oliveira. Já cá esteve, é provavelmente a maior figura, mais popular, que lança livros de receitas vegan. Agora decidiu fazer exatamente a mesma coisa, mas com base na gastronomia portuguesa, mas para um público internacional. Portuguese Vegan Treats, é assim que se chama o livro. Boa tarde, Gabriela. Como é que está hoje? Que confusão de trânsito na segunda circular. A Gabriela devia-me responder agora. Gabriela? Vamos tentar novamente. Não me deve estar a ouvir. Estamos em direto para todo o mundo português, através da sua RTP Mundo, a conversar com a Gabriela. Gabriela, não me está a ouvir, pois não? Até isto hoje nos está a faltar, não é? Vamos tentar novamente. Gabriela? Agora sim.
1: Sim.
0: Sim. Viva, como é que está o trânsito na segunda circular? Conte lá.
1: Está um dia como nós não gostaríamos de encontrar Lisboa em agosto e o trânsito no sentido de Benfica aeroporto parado praticamente.
0: Sim.
1: Sim. Mas podemos dizer que as pessoas que estão à minha volta estão bem. Portanto, não somos nós os carros acidentados, portanto é um dia bom,
0: sim,
1: apesar de estarmos aqui presos no trânsito.
0: Sim. Bom, Gabriela, depois de vários livros de sucesso em português, o que é que levou a criar um livro pensado para um público internacional? Hein?
1: Esta proposta do livro em inglês foi no sentido também de dar resposta a pedidos dos leitores. Eu ia recebendo mensagens de que a perguntar se havia o livro traduzido, porque há famílias que vêm a Portugal, até que muitos são portugueses e outros são famílias que já têm elementos, digamos, de outros países e gostavam de levar um bocadinho do nosso Portugal para o estrangeiro. E uma forma de mostrar os livros seria ter o formato traduzido e daí que a minha editora deu resposta aos pedidos dos leitores e traduziu o livro, uhum, que originalmente em português é o Cozinha Vegetariana à Portuguesa e na versão inglesa, não é? Está agora traduzido e acessível.
0: Sim, mas então não teve que adaptar a gastronomia portuguesa para a versão totalmente vegan, ou teve?
1: Eu originalmente fiz esse trabalho de adaptação das receitas tradicionais portuguesas para a versão 100% vegetal, para a versão vegan, no livro escrito em português, portanto essa é a versão original. E neste caso, para este livro que está agora disponível, é uma tradução desse livro português e ainda acrescentado de novas receitas que estavam um bocadinho espalhadas por outros livros. Uhum. Porque, não é, como o Miguel sabe, eu já sou autora deste tipo de livro já há uns bons anos e então algumas das receitas também estavam espalhadas noutros livros.
0: Uhum.
1: E assim, num só volume, digamos, consegue-se levar um bocadinho da nossa história, da nossa cultura, 100% vegetal também do receituário, digamos, sim, tradicional e adaptado.
0: Sim. A Gabriela diz vegan, é vegan que se diz? Eu digo vegan, é vegan que se diz?
1: Em português, se nós estivermos a falar português corrente, podemos dizer vegan,
0: uhum,
1: porque a ler-se a palavra de facto tem aquela leitura vegan, mas a palavra como é uma apropriação, digamos, de uma palavra inglesa, em inglês diz-se vegan.
0: Sim.
1: Portanto, podemos dizer das duas maneiras, diversidade, um bocadinho à escolha de cada um.
0: Sim.
1: Ambas as formas são corretas.
0: Sim. Há pratos tradicionais que foram mais difíceis de transformar?
1: Eu diria que há pratos, pelas suas características, exigem mais testes, mais, e pensar mais sobre como posso adaptar esse prato. Recordo-me, por exemplo, dos pastéis de nata. Foi um desafio fazê-los. E depois o resultado foi bastante interessante. E aí pronto, os pastéis de nata, eu não vou abrir o jogo todo, não vou dizer, mas posso dizer que ao lado dos originais quase nós não distinguimos a diferença. Os betos são iguais, são semelhantes, e depois só notamos no sabor que é ligeiramente mais suave. E pronto, levou assim algumas fornadas até se apurar o formato final, e digo que eu gostei bastante de adaptar algumas das receitas, porque tive a possibilidade de ir provando sucessivamente esses pratos, o que também me agrada.
0: Que imagem é que quer levar da cozinha portuguesa para quem está lá fora?
1: É a riqueza da nossa culinária, que é a diversidade. Nós temos uma gastronomia muito rica e abundante em cor, por exemplo, o tomate, pratos que levam cebola, alho, tomate, ficam muito coloridos, e também as nossas especiarias. Nós temos muita diversidade também de leguminosas, dos feijões, do grão de bico, e muitos vegetais frescos que o nosso país, não é, com todo este sol, toda esta abundância, nos permite produzir com pequenas sementes, não é? Podemos ter uma horta frondosa. E é esse aspecto também de riqueza da nossa gastronomia que transparece neste livro, que parte, né, de muito dos ingredientes de origem vegetal, e depois dá aquele aspecto de nós podemos olhar para as fotografias do livro e parece, entre aspas, carne ou peixe ou uma sobremesa típica portuguesa, porque a forma como nós apresentamos o prato ou confeccionamos, conseguimos obter um resultado que satisfaz, não é? Que satisfaz os olhos e depois também o paladar.
0: Oh, Gabriela, desculpe perguntar-lhes, tem uma galinha dentro do carro?
1: Parece, não é? É? Parece. Não tenho, é uma pena. Eu gostaria de levar, ou gostaria de ter um pet, não é? Um animal de estimação como galinha, mas não é. É um som engraçado, está aqui à volta, mas não é.
0: Sim. Bom, este livro também é uma forma de mostrar que a nossa gastronomia pode ser mais moderna e sustentável?
1: Sim, é um dos aspectos relacionados com a culinária 100% vegetal, que é a prática da sustentabilidade no dia-a-dia. Pode ser difícil para nós, por exemplo, abdicar para grandes deslocações do carro, não é, se possível, utilizar os transportes públicos, andar, caminhar mais, etc. Mas uma forma muito simples é, de facto, conseguirmos fazer essa adaptação no prato, comendo mais leguminosas, mais vegetais, mais proteínas de origem vegetal, conseguimos ter esse lado ecológico, né, no nosso dia-a-dia.
0: Sim. Oh, Gabriela, o seu ex diz que está aqui daqui a quanto tempo?
1: Uns 20 minutos, por isso vou desejar que não haja mais contratempos. Sim. E que consiga chegar aí.
0: Sim. Gabriela, nós vamos fazer agora uma paragem na nossa conversa. Já voltamos a conversar. Até já.
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0: Em New Bedford, hoje prepara-se para um dia de sol. A máxima vai chegar aos 26 e a mínima aos 17. Paris, amanhã, quarta-feira, vai chover. 25 de máxima, 19 de mínima. Vancouver, temos uma manhã de sol, uma tarde de nuvens. Hoje a temperatura máxima chega aos 28 e a mínima aos 17. Em Dublin, na República da Irlanda, amanhã vai ser um dia de chuva, com 20 de máxima e 16 de mínima.
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0: Berlim, amanhã, quarta-feira, dia com algumas nuvens, 25 graus de máxima, 14 de mínima. São José, na Califórnia, hoje prepara-se para um dia de nuvens, 21 de máxima, 14 de mínima. Luxemburgo, amanhã, quarta-feira, vamos ter um dia de chuva, 25 de máxima, 13 de mínima. Panjim, amanhã, dia de chuva, 29 de máxima, 22 de mínima.
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0: São 2h30, hora de Lisboa.
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0: Hoje conversamos com Gabriela Oliveira, ficou muito popular por lançar livros de receitas vegan. Agora faz outro livro de receitas com base no que já existia, mas a apostar na gastronomia portuguesa para um público internacional. Chama-se Portuguese Vegan Treats, junta-se à RTP Mundo pelo WhatsApp. Ela vinha a caminho dos estúdios da RTP Mundo, mas apanhou um gigantesco engarrafamento na segunda circular e não vai conseguir chegar a tempo útil. E eu, como não queria deixar de conversar com a Gabriela, vamos conversar desta forma. Para já, para quem não sabe, o que é comida vegan?
4: Então, a comida vegan ou vegana, como nós queiramos chamar, é uma comida que tem tudo de origem vegetal. Portanto, podemos ter proteínas, bifes, etc., mas tudo de origem vegetal. Significa que só usamos ingredientes como feijão, grão, tofu, soja e todos os legumes, toda a variedade também dos cereais. E podemos ter uma comida semelhante, mas de origem vegetal.

0: para complementar a outra tradicional, para haver mais equilíbrio. Hoje em dia nós sabemos que a comida está muito focada também na proteína animal, nas gorduras, nos produtos refinados, e a alimentação vegan vem abrir o leque na diversidade de alimentos, consumir mais vegetais e preparados de uma forma atrativa, porque geralmente não estamos a falar de um prato só com legumes salteados ou só com legumes cozidos, é muito para além disso.
1: Sim.
0: Então, grande benefício, o impacto na saúde. Outro grande benefício é o impacto ambiental, porque o consumo regular deste tipo de alimentos ajuda também à renovação dos solos, a ter a produzir solos também mais férteis, como há umas boas décadas atrás nós tínhamos mais esse país cheio de produtos hortícolas, que é o que também se pretende.
1: Sim. A Gabriela, quando adotou esta forma de comer, teve um período de adaptação, ou o seu organismo ficou logo adaptado quando começou a praticar o veganismo?
0: Sim. Geralmente há um período de adaptação de alguns meses. A pessoa vai gradualmente reduzindo as gorduras e vai sentindo até mais energia. O corpo funciona melhor, começa a sentir as digestões mais leves, o corpo também com mais energia. Pode acontecer de momentaneamente a pessoa sentir mais saudades daqueles pratos pesados que às vezes comia, mas quando repete esses pratos, depois sofre um bocadinho na digestão e então lembra-se que afinal este tipo de comida é bastante agradável e também permite, por exemplo, sonos mais tranquilos. Há muitas pessoas que notam essa diferença de dormem melhor.
1: Sim.
0: Porque não comem comida tão pesada à noite, por
1: Sim.
0: exemplo.
1: E o paladar? O paladar é muito diferente da chamada comida tradicional?
0: O paladar pode aproximar-se da comida tradicional, porque na verdade o que dá sabor à comida é a forma como nós a temperamos, como a confeccionamos. Se nós gostamos, por exemplo, de uma feijoada, conseguimos fazer uma aproximação de uma feijoada, por exemplo, com cogumelos. Se não gostamos de cogumelos, podemos usar outro tipo de ingredientes, como uns nacozinhos seja de tofu, de soja, para dar o aspecto da carne. E o que dá o sabor é utilizar as especiarias corretas, os condimentos certos, como o pimentão, as pimentas, a paprika fumada, os cominhos. Portanto, nós podemos ir buscar as especiarias típicas dos enchidos para, por exemplo, dar sabor aos vegetais. Uhum. Já se fazia isso até nas alheiras, antigamente, não é? Dos fumeiros, os chouriços que se faziam e que se fazem hoje em dia também com cogumelos, com vegetais, conseguimos obter esses sabores aproximados.
1: A Gabriela é o Cristiano Ronaldo dos livros de cozinha vegana em Portugal. Como é que surgiu esta possibilidade de começar a fazer livros de cozinha?
0: Surgiu porque eu já era vegetariana há algum tempo e em Portugal não existia, na altura, livros para adaptados à nossa culinária. Não existiam, digamos, manuais que nos ensinassem a fazer essas adaptações. E eu, como tenho a formação de jornalista, na altura eu fazia muitas reportagens também sobre as questões da sustentabilidade, da alimentação, e achei que é aquele princípio, se não há e se ninguém se chega à frente para fazer, então é porque chegava o meu momento de apresentar a proposta de fazer os livros. Sim. E foi assim. Eu fui gradualmente ficando tão entusiasmada com este tema que me foquei completamente na questão dos livros, das formações, também ensinar as pessoas a cozinhar e a tirar partido dos alimentos que afinal estão à nossa disposição e que às vezes esquecemos até de lhe dar outra utilidade, não é?
1: Sim.
0: Ficou ali esquecido.
1: Sim. Quem é o seu público, Gabriela?
0: O meu público são todas as pessoas apreciadoras de comer. Portanto, aqueles que gostam de cozinhar.

0: ganhar, mais aqueles que gostam de comer bem. Quem gosta de comer bem, às vezes, o que eu acho engraçado é que compra o livro para oferecer à mãe, à namorada, à prima, digamos, na esperança de depois poder ver o resultado. Quem gosta efetivamente de cozinhar, compra o livro, tem-no na bancada da cozinha, vai fazer as receitas e depois, como muito orgulho, publica e envia até para mim. Acontece às vezes receber mensagens de leitores, até em diversos pontos, em diversos continentes. Recebo mensagens, por exemplo, de uma leitora que está em Macau e que vem a Lisboa e até faz uma sessão de culinária comigo e depois envia-me fotografias quando vai para Macau a dizer: fiz estas receitas em Macau, ou na Noruega, ou em Londres. Experiências engraçadas e leitores, digamos que os meus leitores são um público muito alargado.
1: Sim. Surge agora um novo livro, Portuguese Vegan Treats. Que livro é este?
0: É um livro que reúne receitas tradicionais portuguesas adaptadas com ingredientes 100% vegetais. Nós podemos encontrar pratos típicos, desde uma francesinha, a uma açorda, a um prato como bacalhau com natas, mas sem o bacalhau, com tofu com natas, ou outras, ou receitas de sobremesas, como os tais típicos, pastéis de nata, leite de creme, aletria, tudo 100% vegetal. Uhum. Permite que qualquer pessoa, até com alergias alimentares e intolerâncias alimentares, possam provar os doces tradicionais portugueses e a comida tradicional portuguesa numa versão assim 100% vegetal e mais leve.
1: Há uma cozinha vegana portuguesa?
0: Passou a haver. Desde há uns anos para cá que sim, há uma cozinha tradicional vegana portuguesa, que é aquela que é adaptada. Originalmente é feita com carne, peixe e autores como eu, não é, que fazemos esse receituário adaptado, mas também originalmente, e isso foi bastante interessante quando fiz a pesquisa, originalmente há receitas que já são veganas de origem da nossa tradição. Por exemplo, algumas açordas, algumas sopas que já eram sopas que por vezes podiam ter só uma gordura de uma banha de porco, etc., que hoje em dia até se faz só com o azeite, faz mais sentido. Portanto, encontram-se até as sobremesas originalmente já eram veganas.
1: Sim.
0: Até porque na culinária portuguesa tradicional havia muito o objetivo de fazer pouco com muito, portanto havia escassez há umas centenas de anos atrás, não havia escassez desde os ovos ou da proteína animal, e portanto havia uma reinvenção da culinária.
1: Sim.
0: E nós conseguimos ir buscar essas receitas originais. E tenho também alguns livros com mais de 100 anos e que eu pesquisei o receituário existente ao longo do tempo em, sim, Portugal.
1: Como é que caracteriza a comida tradicional vegana portuguesa?
0: Muito variada, muito colorida e cheia de sabor.
1: Uhum.
0: Porque, na verdade, nós trouxemos as especiarias, não é, do Oriente, e podemos aplicá-la na nossa culinária com os nossos ingredientes.
1: Sim.
0: Da terra.
1: Sim. Quais são os pratos mais importantes do livro? Aquele que, bom, já me falou no bacalhau com natas, da letria, dos pastéis de nata, mas o prato que eu vou chegar a casa e vou fazer?
0: Depende do gosto de cada um. Eu diria que aquilo mais consensual que qualquer pessoa consegue fazer é a feijoada. Vem o outono, o inverno, é aquele prato de conforto. Fazer uma feijoada, quase toda a gente tem esses ingredientes em casa,
1: uhum,
0: que é feijão, cebola, tomate, alho e depois abóbora, cenoura e cogumelos.
1: Sim.
0: Com as tais especiarias que eu dizia, não é?
1: Sim.
0: Conseguimos fazer logo o tal estofado a saber, a feijoada. Eu diria que se calhar esse é o prato que toda a gente consegue fazer.
1: Sim.
0: E há um outro prato que eu gosto bastante, e que é fácil de fazer e tem sido muito replicado, que é o abraz. Só que o abraz, em vez de levar o bacalhau, leva grão de bico picado.
1: Sim.
0: E fica espetacular. Também é daqueles pratos que...
1: E não leva batata frita a palha, pois não?
0: Conforme o grau de empenho de quem estiver a cozinhar.
1: Okay.
0: Podemos fazê-lo em casa, cortar fininho e assar na air fryer, por exemplo, ou no forno, ou podemos simplesmente abrir o pacote do supermercado e já está.
1: Né?
0: Depende.
1: Oh, Gabriel, é fácil reproduzir em casa aquilo que se propõe no livro?
0: É fácil. Nos meus livros eu também costumo colocar o grau de dificuldade e o tempo que demora, se é mais rápido, se é mais fácil, menos fácil, mas de um modo geral, quem tem alguma prática, nem é necessário ter muita prática a cozinhar, quem tem alguma prática e vontade e curiosidade consegue facilmente fazer as receitas.
1: O livro está direcionado sobretudo para uma comunidade inglesa que mora fora de Portugal. Como é que construiu o livro? Como é que ele está dividido?
0: Então temos o livro com receitas de entradas, depois de pratos principais e depois as sobremesas, não é? Para fechar assim a refeição com a típica gulodice portuguesa.
1: Muito bem. Diga-me uma coisa, os carnívoros vão gostar de ler este livro?
0: Vão gostar. E uma coisa engraçada é que muitas vezes digamos, quem cozinha não revela logo que é um prato vegan. E os tais carnívoros vão comer, elogiar, e depois de elogiarem é que é revelado que afinal o que estavam a comer não era aquilo que achavam que estavam a comer.
1: Muito
0: e essa
1: bem.
0: Parte também é engraçada.
1: Vai ver
0: que um abraço. Afinal era de grão de bico e parecia mesmo um abraço com bacalhau e toda a gente elogia o prato.
1: Gabriel, aquilo que lhe proponho agora é uma partida de ping-pong, é um jogo de palavras. Vou-lhe sugerir dois conceitos, dos dois a Gabriela pode escolher um deles, pode escolher os dois, inventar um terceiro ou não responder. Vamos jogar?
0: Vamos jogar, só um bocadinho.
1: Eu espero. Comer ou cozinhar?
0: Qual foi o que perguntou?
1: Comer ou cozinhar?
0: Comer. Comer.
1: Um prato bonito ou saboroso?
0: Um prato deliciosamente bonito.
1: Reconhecimento do público ou da crítica?
0: Do público.
1: Vegana ou carnívora?
0: Vegana.
1: Para o mercado internacional ou nacional?
0: O mercado o mais amplo possível.
1: Doces ou salgados?
0: Salgados.
1: O seu lado de comunicação social ou a cozinha?
0: Comunicar a cozinha, digamos que é o meu objetivo, e comunicar uma vida saudável.
1: Receitas fáceis ou complicadas?
0: Fáceis.
1: Esquerda ou direita?
0: Em frente.
1: Ping ou pong?
0: Ping.
1: Muito bem. Gabriela, muita pena não estarmos os dois olhos nos olhos, mas a segunda circular hoje não nos deixou que isso acontecesse. Ficará para o próximo livro que lançar, que seja em breve. Muito obrigado, Gabriela. Foi um prazer.
0: Obrigada, igualmente. Um prazer. 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

O Chutes e Pontapés na tarde da RTP Mundo com Às Vezes. Daqui a pouco há o Postal do Lia com o Luís Osório. Hoje o filho perfeito que o obrigou a fugir para a casa de banho. Sim.

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Estamos a 8 minutos das 3 da tarde, hora de Lisboa. Diariamente há o postal do dia, pelo menos em período de férias. Já lhe vou falar do de hoje. 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É para ouvir agora com Luís Osório, o filho perfeito que obrigou o pai a fugir para a casa de banho.

0: Na pastelaria Santo António, no Lumiar, servem-se refeições. Há uns dias pedi panados com arroz e sentei-me com o jornal e dois ou três pensamentos que me acompanharam. Fiz planos para me isolar de todas as outras mesas. Faço o bem. Gosto de almoçar, acompanhado pelas minhas obsessões. Quando me sentei, pedi comida de conforto, mas não imaginei que uns minutos depois tivesse de me levantar para ir à casa de banho. Duas mesas à direita da minha sentaram-se um pai e um filho. O pai, muito doente, arrastou-se até ao lugar. Os seus pés moviam-se lentamente, pequeninos passos de centímetros que nem por um segundo irritaram o filho. Tinha a minha idade, talvez um pouco menos, 40 e muitos. A caminhada do pai durou vários minutos. O filho pediu por fim o almoço, só para ele. Pôs um babete ao pai, deu-lhe um beijo na cabeça e sentou-se. Conversaram no seu conversar. A voz do filho ouvia-se, a do pai não. Mas comunicavam, sei que sim, porque o filho ria-se nos momentos em que eu não conseguia escutar. Chegou a comida, um bitoque que o filho quase engoliu. Movimentou depois a cadeira, colocou-se ao lado do pai e pediu a um empregado que trouxesse uma tigela e o pão mais molinho que houvesse. O filho tirou de uma mala um iogurte e bolachas Maria. Desfez as bolachas com as mãos e misturou-as no iogurte que já estava na tigela. Partiu o pão em bocadinhos, muito pequeninos. E o pai, de babete posto e visivelmente deliciado, começou a abrir a boca de cada vez que o filho se aproximava com a colher de iogurte esmagado com bolacha. De vez em quando dava-lhe beijinhos. Uma vez fez aviãozinho e comeu ele. Outra disse-lhe muito baixinho que o amava. Noutra, queixou-se do pai quase lhe ter comido os dedos. Saí para a casa de banho e não tenho vergonha de dizer que chorei. Pensei nos meus pais, no filho que fui, na minha imperfeição e naquele maravilhoso filho capaz de transformar a tristeza numa enorme e grandiosa alegria. Não perguntei os seus nomes para não os incomodar. Tenho a certeza absoluta de que um e o outro se tinham esquecido do mundo à volta.
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1: A grande festa do Divino Espírito Santo em Nova Inglaterra começa amanhã. Todos os caminhos vão dar a Kenneth Park, em Fall River. É o principal destaque do Jornal das Comunidades, que vai para o ar às 3 da tarde, com Paula Machado.

Há Jornal das Comunidades para ouvir daqui a 3 minutos com a Paula Machado. Hoje vamos falar sobre a grande festa do Divino Espírito Santo de Nova Inglaterra. Começa já amanhã. Todos os caminhos vão dar a Fall River, a grande comunidade portuguesa em festa.

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1: Boa tarde, são 3 horas em Portugal Continental e na Madeira, menos uma hora nos Açores. Vamos conhecer os títulos do Jornal das Comunidades, editado esta hora pela jornalista Paula Machado. Viva Paula, boa tarde.
2: A partir de amanhã e até segunda-feira, Fall River é a capital das grandes festas do Divino Espírito Santo da Nova Inglaterra. A póvoa de Varzim foi palco de tertúlia luso-canadiana.
1: Depois de conhecermos os títulos do Jornal das Comunidades, vamos agora ao seu desenvolvimento com a jornalista Paula Machado.
2: A cidade norte-americana do Fall River é, a partir de amanhã e até segunda-feira, a capital das grandes festas do Divino Espírito Santo da Nova Inglaterra. Uma festa em que a religião e o profano estão de mãos dadas para celebrar a cultura, as tradições e a fé, explica Márcia Sousa da Ponte, presidente das grandes festas do Divino Espírito Santo da Nova Inglaterra.
3: É mais uma oportunidade que todos nós açorianos portugueses temos de demonstrar a nossa fé, o nosso culto ao Divino Espírito Santo e celebrar a nossa cultura, as nossas tradições, porque esta festa tem também essa componente. Tem a parte religiosa e um bocadinho também da parte profana, em que nós temos entretenimento. Aqui no Kennedy Park Forever, eu costumo dizer que Forever transforma-se nos Açores, porque acabamos por ter uma demonstração das várias ilhas e da forma como todos nós celebramos o Divino Espírito Santo.
2: Este ano celebram-se os 40 anos das grandes festas do Divino Espírito Santo de Nova Inglaterra. Entre as várias presenças confirmadas estão a do Presidente do Governo Regional dos Açores, José Manuel Bolieiro, e a do ex-presidente da República, Marcelo Rebelo de Sousa. O arranque oficial será na sexta-feira, mas o programa das festas, como nos adianta Márcia Sousa da Ponte, começa amanhã, com a recitação do terço e a distribuição de sopas no Kennedy Park.
3: Este ano estamos a celebrar os 40 anos. Foi mesmo a intenção da nossa comissão cumprir com o modelo tradicional das grandes festas.

0: Começando na quarta-feira são as sopas, a rasa do terço e as sopas. Na quinta-feira é um dia mais dedicado à juventude, com apenas a parte musical, e já temos comes e bebes no Kennedy Park. Na sexta-feira é mesmo o arranque oficial. Às 7 horas da noite teremos a presença do professor Marcelo Rebelo de Sousa e o presidente do Governo Regional, Dr. José Manuel Bolieiro, e outros convidados. Também temos o convidado religioso, que vem flores, o cônego Elder Alexandre, e teremos também o Bispo Forever, Bispo Auxiliar de Boston. Portanto, é o arranque oficial às 7 da noite, aqui no Kennedy Park. Teremos também o lançamento do livro. Este ano quisemos fazer um livro em honra e em memória de todos aqueles que durante 40 anos também fizeram parte destas festas. O livro será lançado aqui mesmo no Kennedy Park. E depois teremos o tributo às Doce. São 4 moças que vêm da Ilha Terceira para animar a noite de sexta-feira. Mas também teremos as nossas folias, os bailes muito característicos de rabo de peixe, que são as dispensas, ranchos folclóricos. Portanto, temos tudo esse diversidade aqui no nosso cartaz. No sábado, às 9 da manhã, teremos o cortejo etnográfico, sai das portas da cidade até ao Kennedy Park. Também é um momento muito bonito em que as várias organizações, todas elas preparam os seus carros alegóricos, vêm com sempre sinais muito característicos de cada ilha. Também teremos a presença de uma marcha que foi participar nas São Joaninhas, vem do Canadá. Este ano teremos também a presença de pessoas do Canadá e da Califórnia. E no domingo é a nossa procissão, missa solene ao meio-dia e depois a procissão. Da parte de tarde teremos concertos das bandas filarmónicas e vamos terminar com o Rodrigo Leal. E o nosso Mark Danas é que é a cabeça de cartaz no sábado. Na segunda, para terminar todas essas festividades, temos o nosso jantar, um banquete de encerramento que vamos fazer no Venus da Mayo, em que está aberta toda a comunidade que queira participar.
1: A distribuição do bolo de leite ligada às celebrações do Divino Espírito Santo, sublinha Márcia da Ponte, também se vai cumprir nas festas da Nova Inglaterra.
0: O bolo de leite já iniciou em 1989 e pelas mãos de um terceirense. Nós pelas ruas distribuímos massa, leite, em que as pessoas que participam no cortejo vão distribuindo essas iguarias por quem está a assistir. Essa distribuição é feita no sábado. A parte mais cultural e de distribuição de massa e leite é tudo no sábado. No sábado é a parte mais oficial, a procissão e a missa.
1: O bode de leite nasceu do voto dos criadores de gado que, em anos de crise, fomes ou pestes, prometiam doar a produção de leite do dia ao Espírito Santo em troca de proteção para os seus animais. Declarações ao Jornal das Comunidades de Márcia Sousa da Ponte, presidente das Grandes Festas do Divino Espírito Santo de Nova Inglaterra, que este ano assinalam 40 anos de celebrações. Os festejos começam amanhã e terminam na segunda-feira no Kennedy Park, em Fall River. Emigrantes, dirigentes associativos, empresários das comunidades da comunidade portuguesa de Toronto reuniram-se na semana passada na Póvoa de Varzim, numa tertúlia luso-canadiana. Um dos participantes foi o conselheiro das comunidades portuguesas eleito por Toronto, Laurentino Esteves, que nos adiantou os temas em foco no encontro informal à mesa do jantar.
2: A tertúlia surgiu à margem de um encontro que tivemos no Pão do Varzim, mais propriamente na Vila de São Pedro de Ratos, e estando cá uma comitiva, uma delegação de empresários, de agentes associativos, tivemos a ideia de, com o professor historiador Daniel Baixo, juntarmos para uma tertúlia à hora de jantar, que é sempre mais agradável, para debater novos assuntos sobre a comunidade portuguesa, muito em particular a comunidade poveira. Sendo a Pó do Varzim uma histórica terra de emigração, muito em particular, as três países que têm as casas poveiras, naturalmente o Brasil, a África do Sul e o Canadá, fazia todo sentido fazermos uma reflexão do percurso da comunidade, muito em particular da comunidade poveira. Eu tive o prazer e a honra, se me é permitido, moderar esta tertúlia e, portanto, falámos dos desafios da comunidade, dos problemas que têm existido ultimamente sob a agressão do lado do sul dos Estados Unidos ao Canadá no seu todo, o que naturalmente afeta também a comunidade portuguesa, esta história das tarifas e das não tarifas, agora são por 3 dias, depois já por um mês, depois já 50%, depois já 70%, e portanto esta incerteza e esta instabilidade naturalmente que preocupa todos e também preocupa naturalmente a comunidade portuguesa. E portanto Foi muito à volta disso, mais a parte económica, empresarial e associativa.
1: Quanto a desafios, a continuidade das associações portuguesas em Toronto é um deles, até porque, considera Laurentino Esteves, as associações e, sobretudo, os ranchos folclóricos são garantes da presença da língua e cultura portuguesas em terras canadianas.
2: Os desafios foram levantados mais pelas pessoas envolvidas nas associações, é naturalmente a preocupação de deixar um legado rico que temos na comunidade, estou a falar de Toronto, a parte cultural é muito importante e há o desafio de deixar este legado aos mais jovens, esperando que eles consigam pegar neste legado e não o deixar cair, porque o futuro da nossa comunidade passa, sem dúvida, pela língua portuguesa e pela nossa cultura. Portanto, caindo a língua portuguesa e caindo a nossa cultura, a comunidade naturalmente que ficará desintegrada, dispersa e sem aquilo que nos mais identifica, que é a cultura. E eu costumo dizer, em tom de brincadeira, mas muito a sério, que uma das vertentes culturais da nossa comunidade passa pelo folclore, que é, como a Paula sabe, uma das minhas bandeiras, se não mesmo a minha principal bandeira, que é o folclore na comunidade, que hoje, à volta de Toronto, nós temos 20 e qualquer coisa grupos folclóricos, e onde as associações que têm o seu rancho folclórico são ainda as que mais têm juventude. Portanto, o folclore não é só identidade, património, mas é também o garante que a nossa juventude se manterá unida e, queiramos nós, interessada em manter este legado que é a nossa cultura portuguesa lá fora.
1: Declarações ao Jornal das Comunidades de Laurentino Esteves, conselheiro das Comunidades Portuguesas em Toronto. Memória, Comunidade Portuguesa e Futuro, temas em cima da mesa do jantar da Tertúlia, na sexta-feira, na Póvoa de Varzim, que sentou à mesma mesa portugueses a viverem em Portugal e no Canadá. O Grupo de Fados de Medicina do Porto está a levar o fado pela América do Sul numa digressão que já passou pelo Brasil e pela Argentina e prossegue agora rumo ao Uruguai. Durante passagem pela Argentina, o grupo foi recebido na Embaixada de Portugal, na Argentina, onde participou num almoço na residência oficial e partilhou a sua música. Em nota publicada nas redes sociais, a Embaixada de Portugal, em Buenos Aires, destacou a alegria de receber os jovens músicos e de os ver levar o fado para além das fronteiras portuguesas, representando Portugal com orgulho, dedicação e ligação à cultura portuguesa. Durante a estadia, os músicos tiveram a oportunidade de partilhar o fado com a comunidade portuguesa em Vila Elisa e Isidro Casanova, levando a música portuguesa a espaços ligados à diáspora. A presença do grupo permitiu também reforçar os laços entre os músicos portugueses e as comunidades que, longe de Portugal, continua a manter vivas as suas tradições e a ligação à cultura portuguesa. A Embaixada de Portugal em Buenos Aires deixou uma palavra de agradecimento pela visita e pela música partilhada, sublinhando o contributo do grupo de Fados de Medicina do Porto para que as tradições portuguesas continuem vivas e viajem para além das fronteiras e cheguem às novas gerações. O grupo de Fados de Medicina do Porto tem partilhado a sua experiência através de publicações regulares nas redes sociais. O filme Les Roches Rouges, do realizador francês Bruno Drummond, uma coprodução entre Portugal, França, Itália, Espanha e Catar, é um dos trabalhos a concurso na 74ª edição do Festival de San Sebastián. O título do Bruno Drummond tem produção portuguesa pela Rosa Filmes e estreou-se em abril em Cannes. Dos 22 títulos naquela secção, 13 são longas-metragens, 7 curtas-metragens, um filme de média duração e uma performance audiovisual de Albertina Carri fora de competição, acrescenta uma nota publicada pela organização do encontro. O Festival de San Sebastián decorre entre 18 e 26 de setembro.
3: 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Boa tarde, seja bem-vindo a mais uma hora no Melhor de Portugal. Nesta hora vamos ter o Chefe é que Sabe à volta do pão. Abrimos a hora com Napa. Boa tarde, seja bem-vindo.
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0: Daqui a pouco há o Chefe é que Sabe com Tiago Emanuel Santos. O Tiago, esta semana, continua à volta do pão. Convidou Daniel Gomes. Entram em detalhes na maneira como se caracteriza o pão com a informação a ser apresentada na plataforma Pão de Portugal. 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
0: Na edição de hoje do Chefe é que Sabe, vamos conhecer a plataforma Pão de Portugal.
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5: Nestas semanas, no Chefe é que Sabe, não temos estado exatamente na cozinha, temos estado mais na padaria, de volta do forno, porque estamos a falar de pão, com o chefe Tiago Emanuel Santos, que está aqui não só como anfitrião, mas também como convidado, está num papel misto, e também com o Daniel Gomes. E, Tiago, se me permites, eu queria começar esta edição com uma pergunta que é: como é que se cataloga pão? Estava a pensar, por exemplo, numa biblioteca, como é que se catalogam livros, como é que se cataloga pão?
6: Bom, bastante questão, João. Existem alguns critérios que são importantes para nós catalogarmos pão. Alguns são do ponto de vista técnico. Para, vocês não estão a ver que não temos vídeo ainda, porque a RTP e a RDP e a Antena 1 e bem optam por preservar os olhos dos nossos ouvintes e garantir que não há câmaras dentro do estúdio. Mas o João tem neste momento aberto aqui o nosso site protótipo. Eu pedia que fosse até às receitas, João, porque vai ser mais fácil de explicar. Como é que se cataloga pão? Essa foi uma discussão que eu e o Daniel tivemos, porque o Daniel estava com aquela... Também é normal, ele é mais jovem do que eu, não é? Portanto, é uma pessoa um bocadinho menos tolerante. E estava com aquela ideia de que o pão, não é? Que é a receita do pão alentejano. Sim, mas que alentejo? Mas de que alentejano? Porque quantos alentejanos é que fazem pão alentejano? E quantos deles é que fazem pão de forma diferente? Então, como é que nós escolhemos um? Nós escolhemos, dizemos que se é pão, feito no Alentejo. Se é feito com aquela característica em particular, que é a hidratação dos 70%, e cliquei numa receita que tu vais perceber, João, que tem uma hidratação específica, que tem características específicas, que tem uma origem, uma história específica. Então, esse pão é o pão que nós, tens aí o alentejano, 64% de hidratação.
5: 64, vamos lá.
6: E portanto, o que nós acabamos por fazer, clica para receitas, João, desculpem quem não está a ver, mas isto
5: duas
6: vai ser
5: receitas.
6: Mais fácil. E tens aí várias receitas arquivadas. Tens, por exemplo, o alentejano versão sarilho, que é da minha padaria. Podes abrir cá em baixo, tens abrir a receita. Como vês, tens várias receitas, uma das quais é da minha padaria. E, exatamente,
5: já está.
6: Quando tu abres, tens aí as características do pão. Ora bem, o pão alentejano tem esta denominação, tem estas características, deve apresentar esta percentagem de umidade, deve ter uma temperatura interna de cozedura Y, X ou Z, feita com os trigos A, B, C ou D, e portanto esta catalogação e esta pré-seleção já é feita com base naquilo que é o padrão da pesquisa bibliográfica que existe do nosso território. Agora, no meio de todas as que existem, porque existem micro-variações em muitas delas, nós não podemos, até porque a água interfere, é um ingrediente muito importante do nosso pão, não é? São 64%, e o pH da água é muito importante naquilo que é a definição do pão. Nós não podemos dizer que há um tipo alentejano.
7: Não só a temperatura, mas também... não só o pH, mas mais essencialmente a temperatura. Isso é uma coisa que muitas pessoas não sabem, mas se fizeres uma receita com uma hidratação no verão e fizeres no inverno, vais ter resultados completamente distintos.
6: Mas aí não tem a ver com a temperatura. Isto é, lá está, é o padeiro de casa, não sabe estas coisas. Tem a ver com outra coisa, que tem a ver com a conservação das farinhas em armazém, porque as farinhas são conservadas em armazéns não climatizados, e como há mais umidade relativa no ar, as sacas de farinha absorvem mais umidade. As farinhas podem ter entre 6 a 12% de umidade à entrada da padaria, e no verão mais secas, no inverno com um bocadinho mais de umidade. Mas mais uma vez, aquilo que o Digão está a dizer é verdade, e também é verdade verdade que aquilo que é a definição de um pão são as características do mesmo. O que é que nós quisemos criar? Quisemos criar uma plataforma que ajuda-nos a definir o que é que são as características do mesmo, mas que não exclui ninguém. Não exclui o alentejano que faz um pão alentejano, mas que em vez de fazer com cabeça, faz o pão alentejano numa forma. Quer dizer, porquê é que não é pão alentejano? Porque neste momento é feito de uma forma, mas são feitos os mesmos cereais, feito no Alentejo, da mesma forma, não mantém a tradicionalidade. É pão de alentejano de forma, chamemos-lhe o que é, mas continua a ser pão alentejano. E portanto, eu, para mim, a integração tem que ser chave. E a identificação vem com essas características base. Se é pão alentejano, tem que ser um pão com características particulares, que estão definidas, muitas delas até protegidas por decreto-lei, o caso do alentejano é um bom exemplo. Outras nem tanto, e que são adaptações livres daquilo que nós vemos em livros, até porque já não há outro registro. A canhola é um bom exemplo, né? Nós estamos a fazer canhola alentejana, que é um pão tradicional da zona de Coa do Alentejo, e temos algumas indicações descritas oralmente de como é que se fazem as voltas da tendedura do pão antes de ele entrar no forno. Depois daí vais por tentativa e erro e vais pensar o que é que seria mais lógico, mais sequencial. Mas na maior parte das vezes é integrarmos, aceitarmos tudo, não é?
7: É isso mesmo, acho que a integração deve ser o princípio básico e sermos abertos a toda a gente, para não estarmos a fazer julgamentos e toda a gente ter uma plataforma para poderem expor a sua visão e a sua interpretação das coisas.
6: E o que é que esta plataforma permite, João? Permite responder à primeira premissa, que é como é que ela pode ser funcional para mim, que sou dono de uma padaria, e como é que pode ser funcional para o Daniel, que é um baker. Então nós utilizámos algumas calculadoras funcionais que, para além de te ajudarem a fazer substituição de ingredientes, caso tu não tenhas alguns, permitem-te acompanhar completamente a receita e personalizá-la até no cronograma. Ou seja, João, estás agora a olhar aí para o cronograma, imagina que tu queres definir que amanhã ao meio-dia queres que saia pão quente do teu forno. Tu parametrizas o cronograma para o meio-dia, tens que clicar ali no relógio.
4: Vamos lá, clicar aqui no relógio, desapareceu-me o meio-dia, cá está, meio-dia.
6: E automaticamente todo o teu cronograma volta-se a reajustar, dizendo a que horas é que tu tens de começar a produzir o teu pão, de forma a que tenhas o pão pronto a essa temperatura. Mas mais, se tu fores mais para cima, João, e tu quiseres dizer, bem, mas eu na verdade quero fazer mais para cima, por favor, aí, eu na verdade quero fazer 22 pães, porque pá, tenho aqui a família toda a vir para casa e quero que
4: é uma grande família, 22 pães.
6: Bom, posso ser eu, olha, eu na padaria amanhã tenho uma encomenda de 22 pães e quero cada pão com 850 gramas.
4: Cá está.
6: E automaticamente ele vai-te dizer exatamente os ingredientes na totalidade que tu precisas de ter, de forma a que o desperdício seja zero e que o teu pão esteja todo cozido ao meio-dia. E nós estamos a fazer isto para todas as receitas portuguesas que existem, contemporâneas, clássicas, mais modernas, menos modernas, de fusão, de confusão, e fazermos isto para toda a padaria. Isto permite ser uma ferramenta funcional, ainda por cima por estar em 5 línguas diferentes, que permitirá a qualquer pessoa no mundo poder fazer os nossos pães.
4: Deixa-me perguntar-te uma coisa, que é, se alguém submeter uma receita e a receita não está assim tão bem organizada como estas que já estão aqui no site, como é que se faz a... Como é que se trabalha essa receita para ela poder ficar neste formato? Para
6: existe
4: poder
6: um
4: encaixar nesta.
6: Não, existe
4: nesta
6: uma ficha técnica, formulário específico. Sim. Com informações que tu tens que atribuir, até porque há muitas informações que são extrapoladas. Ou seja, eu duvido que haja algum padeiro que nos vai entregar aquilo que é a percentagem de hidratação da sua massa. Mas se eu sei a percentagem de farinha, se eu sei a percentagem de água, matematicamente faço esse cálculo. Também é muito fácil perceber pela dimensão do pão e pelo binómio tempo-temperatura, tendo em conta o volume do pão, que para atingir 95 graus no centro do pão para estar cozinhado, um pão alentejano demora gradientemente mais 10 minutos do que demora um pão alentejano. E portanto há determinadas coisas que são equações matemáticas. Nós basicamente aquilo que precisamos são da geolocalização, não é? Aquela receita vem de onde? Quem é que a fez, as proporções, como é que tomou conhecimento com a receita. Isto é uma coisa simples, é um pequeno formulário que as pessoas vão poder preencher e que fazem a submissão desta receita. Obviamente que não vão todas as receitas para o ar, a receita vai ser validada depois por uma comissão científica que é composta por um grupo de embaixadores, pessoas que têm já créditos na área e que percebem efetivamente de pão e que fazem a validação científica da receita, e ao ser validada a receita é colocada no portal e distribuída para a comunidade.
4: Não tens receio ou não tem receio que a certa altura haja tanta submissão, tanto conhecimento a ser enviado que... essa comissão esteja soberbada com trabalho?
6: Ou que tu chamas receio, eu chamo excitação.
4: Sim.
6: Se isso acontecer, significa sucesso. Se tivermos esse sucesso, Aquilo que nós vamos facilmente fazer é contratar uma equipa full time que possa funcionar e que possa alimentar esta plataforma. Ou melhor, estou aqui, este projeto é meio do Daniel, mas digo aqui publicamente, e até mais, caso o Estado português queira ficar com esta plataforma depois dela estar a funcionar para poder alimentá-la, mantê-la, eu não vejo porque não, isto não falei com o Daniel, mas eu acho que estou perfeitamente de acordo que isto seja oferecido ao Estado português, ao Governo português, a Portugal ou a alguém que pegue nisto, porque na verdade o que estamos a tentar fazer é serviço público. Isto não tem a ver connosco, eu não quero ser dono de coisa nenhuma, eu quero poder pesquisar também. Eu quero saber o que é que os padeiros do Algarve estão a fazer. Eu quero saber o que é que os padeiros do Porto estão a fazer. E mais do que isso, quero que os novos miúdos que estão a vir para a padaria e que querem fazer pão de fermentação lenta não tenham como o Daniel ir procurar receitas do norte da Europa, porque não há uma única informação como é que se faz um pão de massa mãe, de Mafra, ou alentejano, ou uma bica de azeite, verdade, ou um alfarroba do Algarve. E portanto, como nós não queremos isso, nós criamos esta plataforma.
4: Muito bem.
7: Deixa-me só voltar aqui a um ponto que acho que é importante, quando estavas a falar das calculadoras, escolher o número de pães, a quantidade de pães. Há também aí umas ferramentas muito interessantes, que é, se eu tenho massa mãe, se não tenho massa mãe, posso substituir por fermento seco ou por fermento ou pelo fresco. E está aí uma coisa muito interessante que eu nem sequer sabia que existia, que era a massa velha. Porque há muitas receitas que usam massa velha e muita gente não sabe o que é massa velha. Isso é algo que nós também estamos a incorporar no projeto, que é ter os gestos. Os gestos era o termo antigo que se usava para descrever as técnicas do pão, uhum, e descrever todos esses gestos, essas técnicas, para as pessoas terem esse conhecimento e conseguirem perceber esses termos, o que é uma massa velha, porque é que ela era usada, o que é que ela introduz ao pão.
4: Eu ia sugerir deixarmos isso para explicar no último episódio, começarmos o último episódio da nossa conversa, o quarto episódio, com os gestos, essas tais técnicas e o que é essa,
6: parece muito bem,
4: essa massa velha. Pode ser?
7: Parece muito.
6: Até para a semana e viva ao Pão de Portugal.
7: Até para a semana.
4: Daniel Gomes, chefe Tiago Emanuel Santos, eu sou o João Bacalhau. Até para a semana.
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0: Rio de Janeiro, hoje vai ser um dia escuro com muitas nuvens, a máxima vai chegar aos 23 e a mínima aos 18. Bruxelas, amanhã dia de chuva, 26 de máxima, 15 de mínima. Caracas, manhã de chuva, hoje tarde de nuvens, à noite volta a chover, 27 de máxima, 20 de mínima. Londres, amanhã quarta-feira dia de chuva, com 25 graus de máxima e 17 de mínima.
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0: Beato, na tarde da RTP Mundo.

0: Antes que chegue o Natal, é beato no melhor de Portugal. Tenho a certeza que já ouviu as expressões repatriação e evacuação. Na edição de hoje da Visita Consular, que vai para o ar daqui a pouco, Marta Colling vai-nos explicar exatamente o que cada uma destas operações querem dizer.
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0: Terça-feira, dia de visita consular com João Bacalhau e Marta Colling.
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6: Hoje, na visita consular com Marta Colling, subdiretora-geral dos Assuntos Consulares e das Comunidades Portuguesas, vamos falar de repatriação e de evacuação. São tópicos que se tornaram particularmente relevantes para as comunidades portuguesas e para os viajantes portugueses nestes

0: do valor das despesas envolvidas nessa repatriação, nesse regresso, a menos que a pessoa em causa se encontre numa situação de comprovada insuficiência económica. Este reembolso está previsto no regulamento consular, que rege, portanto, a atuação dos postos consulares portugueses.
1: Em termos de repatriação, acho que estamos conversados, ficou claro. Vamos então falar da evacuação. O que é uma evacuação? O que é importante saber sobre isto?
0: Ora bem, uma evacuação consiste na retirada de cidadãos nacionais de situações de risco, como, por exemplo, de uma zona de conflito ou onde ocorreu um grave desastre natural, tal como referi há pouco. E pode resultar ou não num regresso ao território nacional, mas acaba na prática por ser um repatriamento assistido, entre aspas. Mas, basicamente, há normalmente mais do que um cidadão português envolvido. Normalmente há um conjunto de pessoas que são apanhadas numa situação crítica e, portanto, é necessária a intervenção do Estado português para retirar essas pessoas desse local ou desse país.
1: Mas em relação ao repatriamento, por exemplo, à repatriação, isto é uma operação mais complexa.
0: Sim, sem dúvida. São operações que são organizadas pelo Ministério dos Negócios Estrangeiros e que exigem estreita coordenação entre várias autoridades nacionais e também com as contrapartes estrangeiras. Mas, não obstante a sua complexidade, enfim, têm sido realizadas várias, têm sido bem-sucedidas, e não só as que ocorreram nas últimas semanas, mas também noutros casos do passado recente. Portanto, eu olho sempre para estes processos de forma satisfatória, uma vez que o grande objetivo é retirar as pessoas dos locais e trazê-las para o local seguro, e temos conseguido fazê-lo com relativa facilidade, ou pelo menos eficiência ou eficácia.
1: Sim. Vamos, para percebermos um pouco melhor como é que isto funciona, vamos tentar se calhar ir passo a passo a como é que funciona este processo, desde o momento em que há a obtenção da informação por parte dos cidadãos nacionais até o momento em que embarcam.
0: Claro, e é um esclarecimento super importante. Começaria por dizer que os cidadãos nacionais devem, naturalmente, recorrer aos canais habituais para obter informação, sejam as páginas institucionais dos postos consulares, embaixadas, consulados, sejam, por exemplo, os grupos do WhatsApp que são criados pelos postos consulares para garantirem uma fluidez de informação mais rápida e mais imediata com as pessoas que estão na sua área de jurisdição, e também o próprio portal das comunidades, designadamente através do Gabinete de Emergência Consular, que funciona na Direção-Geral dos Assuntos Consulares e que está disponível 24 horas por dia, 7 dias por semana. Ou seja, uma vez obtida informação por qualquer um destes canais, eles devem sinalizar a sua situação junto do Gabinete de Emergência Consular ou do posto consular da área onde estão, e estas entidades vão recolher toda a informação relativa aos portugueses que se encontram no terreno e vão assegurar o contacto com eles a partir daí. Portanto, dando informações diretas e orientações sobre como é que vai ser, como se vai proceder à evacuação, qual é o local de encontro, a que horas, enfim. Toda essa informação depois vai ser dada numa base de um a um, ou para o posto consular ou para o próprio gabinete de emergência consular. E esta coordenação é da maior importância, inclusivamente para, sempre que possível, facilitar a saída dos cidadãos nacionais pelos próprios meios, seja por via terrestre, marítima ou aérea. Ou seja, numa primeira fase, e havendo comunicações terrestres, aéreas ou marítimas, nós ajudamos os portugueses a saírem pelos seus próprios meios, e depois podemos, se qualquer destas vias deixar de existir, podemos então tratar de uma evacuação por meios que são organizados pelo Estado português.
1: Sim, mas tenho de perguntar também acerca dos custos e também em relação à triagem das pessoas. Também é necessário haver reembolso nestes casos? Como é que se faz a decisão de quem é prioritário e quem não é?
0: Sim, também nestes casos as despesas das operações podem ser cofinanciadas pelas pessoas que nós retiramos desses locais, aplicando-se também a necessidade de assinatura de um compromisso de reembolso. No que diz respeito à triagem das pessoas, é essencial porque, enfim, há locais onde poderão existir muito mais pessoas do que os próprios meios para as retirar, e, portanto, tem que haver critérios, sobretudo critérios prioritários. E, desde logo, procuramos assegurar a vinda de agregados familiares, portanto, não vamos dividir famílias, não se dividem famílias, mesmo se nas famílias estão integrados outros nacionais que não são portugueses. E quanto aos critérios, enfim, começamos sempre pelos mais vulneráveis, nomeadamente crianças, idosos, pessoas com problemas de saúde, pessoas grávidas.

0: Enfim, todas estas categorias de pessoas são consideradas como prioritárias e depois logo a seguir entram todos os outros. Portanto, estes são os critérios que presidem à organização de uma operação de evacuação e naturalmente que cada caso é um caso e muitas vezes no terreno tem que se tomar decisões imediatas que decorrem daquilo que vamos encontrar no terreno, mas tentamos coordenar ao máximo previamente toda a informação relativamente às pessoas que estão ou que vão ser objeto dessa evacuação para que ela possa ser e decorrer da forma mais suave possível quando tem que acontecer.
1: Todos os episódios da Visita Consular são para ouvir aqui na RTP Mundo e estão também disponíveis na RTP Play, com a presença de Marta Colling, Subdiretora-Geral dos Assuntos Consulares e das Comunidades Portuguesas. Até à próxima, Marta.
0: Até à próxima, muito obrigada.
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3: Se não é,
4: quem?
3: Se não é...
4: Quem é?
3: É a menina...
4: Quem é?
3: Que hoje parece uma horta.
4: Eu hoje pareço uma horta?
3: Sim.
4: Mas porque trouxe uma, jardineiras...
3: Jardineiras e uma balanguara...
4: Um quem?
3: Como é que se diz?
4: É um
3: balanguara?
4: Um kimono curto.
3: Um kimono curto com florzinhas, com cerejas, com rosas, com canapes.
4: Com quê?
3: Canapes.
4: Canapes?
3: Sim.
4: Não tem canapes.
3: Não.
4: Não. Folhas de chá.
3: Folhas de chá. Muito bem.
4: Então olá, Miguel
3: Bom
4: Peixoto.
3: Bom dia. Como é que está?
4: Estou benzinho. E tu?
3: Também.
4: Ainda
3: também,
4: bem, é o
3: também.
4: Que se quer.
3: Bom, todos
4: Ai,
3: os
4: que
3: dias...
4: cordiais hoje. Então, oh, senhor. Sim.
3: Bom, temos feito uma brincadeira. Abrimos um novo espaço. Um espaço dentro do espaço, no espaço. Que é para tentarmos verificar o quanto eu te conheço. Isto chama-se... O quanto eu te conheço!
4: Que belo jingle!
3: Sim.
4: Epá, que belo jingle!
3: E eu, através das músicas que vou, por certos de músicas, vou tentando entrar no universo de Carina Jorge.
4: Muito bem.
3: Provando a toda a gente que sou um profundo conhecedor da sua pessoa.
4: Uhum.
3: Vamos embora?
4: Vamos.
3: A canção de uma primeira de hoje.
4: Sim!
3: Foi um sim um bocadinho.
4: Não, repara. Eu gosto muito da Dua Lipa, acho que ela faz música muito boa.
3: Fresca.
4: Fresca. Ela tem uma voz incrível, tu percebes logo que é ela que está
3: sim.
4: a cantar.
3: Uhum.
4: Mas sim, gosto, faz parte das minhas playlists.
3: Sim, tenho a certeza que e pronto, para além de ter uma voz, ser fresca,
4: uhum.
3: há alguma história à volta desta Dua Lipa?
4: Não tenho história nenhuma pronto. À volta da Dua Lipa, peço
3: ontem,
4: desculpa. Não...
3: Ontem tivemos do António Variações, que tomava o pequeno almoço todos os dias no
4: Na
3: café
4: Ferrari,
3: da
4: pastelaria Ferrari.
3: Da nossa Carina Jorge.
4: Sim.
3: Segunda de hoje.

0: Acertei.
1: É o quê? Hit me baby one more time.
0: Acertei?
1: Acertaste muito. Eu era uma gaiata nesta altura, não é? Devia ter quê? Uns 11, 12 anos, talvez, quando a Britney Spears lançou este grande primeiro êxito dela. E obviamente, não é? Tem este álbum, mas tem o seguinte também.
0: O mais engraçado é a forma como tu frisaste
1: o quê?
0: A testa a cantar e a sentir as palavras.
1: Sim.
0: Claramente fã. Esta tenho a certeza que acertei.
1: Claro,
0: a Dua Lipa, a Dua Lipa ou Valia?
1: Não, eu gosto da Dua Lipa. Gosto muito da Dua Lipa. Mas a Britney Spears faz parte do meu crescimento, não é? Portanto, é normal. É uma daquelas músicas que marcam uma era da minha vida.
0: Muito bem.
1: Ai, você está muito bem, sim senhor. Sinto que esta foi assim um bocadinho ao calhas.
0: Esta?
1: Esta
0: não,
1: edição.
0: Senhora. Não foi, não.
1: Foi do género. Deixa cá pôr estas duas
0: não,
1: a ver se...
0: Não. Não? Fiz uma grande pesquisa.
1: Foi, por
0: fiz
1: onde?
0: Fiz uma grande pesquisa.
1: Sim.
0: Perguntei ao ChatGPT quais seriam as músicas que a Carina Jorge escolheria.
1: Mas o ChatGPT não me conhece.
0: Conhece, sim. Sabe muita coisa sobre ti.
1: Ah, é?
0: Sim. Nunca perguntaste.
1: Eu não, eu nunca usei... Posso revelar aqui uma coisa em primeira mão?
0: Nem sabes o que é.
1: Eu nunca... Sei o que é, mas eu nunca usei o ChatGPT.
0: Pois, mas eu perguntei, ele sabe imenso sobre ti. Coisas que eu acho que não correspondem à verdade.
1: Olha, que há como coisas que podem não corresponder à verdade.
0: Com grande ligação à música tradicional portuguesa, não é?
1: Não, tem alguma. Eu gosto de música tradicional portuguesa e gosto muito de fado, por exemplo.
0: Pronto,
1: tu
0: okay.
1: Sabes?
0: Sim, sim.
1: Gosto muito de fado.
0: Sim, mas não te estou a ver ir para casa aos altos berros a ouvir o...
1: O quê?
0: Fadista.
1: O fadista,
0: Sara Correia, não estou a ver, não. Mas
1: ai, não, gosto muito de Sara Correia.
0: Muito bem. Vamos ao quiz.
1: Vamos.
0: Todos os dias por esta hora também faço uma brincadeira. Faço uma pergunta à Carina, que faz emissão a seguir às 4. Dou-lhe 4 possibilidades no tempo do relógio. Ela tenta acertar. E como ela sabe tanto de música, acerta sempre.
1: Mas não é verdade que ontem errei. Não tens aí a enganar as pessoas. Vá.
0: Que horas são na canção de Ana Bacalhau para a frente?
1: Ah.
0: A. 4:30. B. São horas de comer. C. São horas de se perder pela rua. D. Não há referências horárias na canção de Ana Bacalhau.
1: É de se perder pela rua.
0: Deixa criar suspense. Gosto deste momento, criaste suspense.
1: Eu confesso que já ouvi esta música variadíssimas vezes, mas nunca prestei real atenção à letra.
0: Então foi ao calhas.
1: Sim.
0: Não perguntaste ao ChatGPT.
1: Não.
0: Vamos conferir.
2: Já são horas de me perder pela rua.
1: Olha, toma.
0: Toma.
1: Viste? Embrulha.
0: Toma lá.
1: Foi ao calhas e acertei. Sim. Só não me calho outras coisas que dei dinheiro.
0: Mas é porque não jogas.
1: Joga às vezes.
0: Jogas?
1: Mas não calho.
0: Quantas vezes jogaste este ano?
1: Este ano? Sei lá, no cómputo geral do ano inteiro não sei. Mas se calhar umas 6 vezes, talvez. Achas que é pouco sim?
0: Acho que quem não aposta não... Não,
1: não, não pedi... Não, não, não, não, não, sim.
0: Sabes quantas vezes é que eu aposto por semana? 4. 4 não, 5.
1: E ganhas
0: 6,
1: alguma coisa com
0: aliás,
1: isso?
0: Segundas, só não aposto domingo que não há jogo.
1: Pronto.
0: Só por isso.
1: E mas a lotaria sempre... popular, nacional.
0: Não,
1: okay.
0: É o Totoloto, eram milhões, o aquele ovo Euro Dreams.
1: O Euro Dreams?
0: Sim.
1: Muito
0: e,
1: bem.
0: E pronto, e quase sempre não ganho.
1: Pronto, isso é o limite.
0: Beijo grande, até amanhã é uma emissão.

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0: Daqui a pouco vamos conhecer o trabalho da Gisela Gonçalves, da Universidade de Beira Interior.

0: Carolina de Deus, não fazem ideia. Daqui a pouco há 90 segundos de ciência. Conheceram a Universidade da Beira Interior. Gisela Gonçalves é protagonista de uma investigação que estuda como as políticas públicas são comunicadas pelas comunicações intermunicipais. Para ouvir já a seguir.
1: Não vai dizer... Vai dizer uma coisa com uma atitude autoritária, não é?
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0: Porquê que não convidaste o Vítor Gaspar?
3: Primeiro porque era muito difícil. Vítor Gaspar está no FMI, é muito difícil chegar à fala com ele.
4: O vinho tem um aspecto emocional muito importante. 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
0: A Gabriela é o Cristiano Ronaldo dos livros de cozinha em Portugal?
5: Essa comparação é engraçada.
0: Até gajaste. 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
0: Como lhe estou a prometer, Gisela Gonçalves traz-nos os 90 segundos de ciência.
5: Olá, o meu nome é Gisela Gonçalves, sou professora na Universidade da Beira Interior e investigadora no LabCom, Comunicação em Artes, que é um centro de investigação financiado pela FCT. O LabCom é um observatório de comunicação pública centrado na entidade que é a comunidade intermunicipal. Este observatório tem como objetivo observar a comunicação das políticas públicas desenvolvidas pelas 21 comunidades intermunicipais distribuídas pelo território nacional continental. Mais recentemente, desenvolvemos um observatório, um barómetro das redes sociais, um barómetro da comunicação digital das 21 CIM. Chegámos facilmente à conclusão de que não há também um elevado nível de profissionalização na utilização das redes sociais, o que se verifica na pouca interação. Mas, curiosamente, identificámos um dado que queremos continuar a analisar no futuro, que é o seguinte. Algumas CIMs que têm pouca publicação conseguem ter mais interação com os cidadãos do que aquelas que têm muita publicação. E essas CIMs são CIMs que se localizam naquilo que é chamado deserto notícia. O que nos leva a crer que possam estas entidades vir a servir um serviço importante que é o da prestação de informação pública, esperemos que de qualidade, junto das populações que não têm meios de comunicação social a que recorrer para obter informação fidedigna.
6: 90 Segundos de Ciência é uma produção conjunta Antena 1, ITQB e FCSH da Universidade Nova de Lisboa, com o apoio da Fundação para a Ciência e a Tecnologia.
0: Amanhã um novo episódio para ouvir.
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0: Já lhe disse que o humor é mágico?

0: Que grande canção chamada Amor é Mágico, os Expensive Soul no melhor de Portugal. Estamos a um minuto das 4 da tarde. Zurique, amanhã, quarta-feira, vai ser um dia sem sol, carregado de nuvens. 28 de máxima, 16 de mínima. Macau, amanhã, muita chuva. 30 de máxima, 28 de mínima. Joanesburgo, na África do Sul, amanhã, dia de sol. 24 graus de máxima, 11 de mínima. Montreal, no Canadá, hoje prepare-se para um dia de muitas nuvens. A máxima vai chegar aos 23 e a mínima aos 17. Às 4 da tarde há notícias editadas por Rita Fernandes. Depois quem lhe dá a música é a Karina Jorge. Por hoje estamos conversados. Amanhã estou de volta ao Melhor de Portugal às 2 da tarde. Um grande abraço, desfruta ao máximo, se for caso disso. Boas férias, até amanhã.
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2: Olá, boa tarde. São 4 horas no continente e na Madeira, 3 nos Açores. É o programa da tarde de terça-feira que está a começar agora. Eu sou a Karina Jorge, comigo tenho também a Rita Fernandes. Olá, Rita, bem-vinda.
3: Boa tarde.
2: Principais títulos a esta hora.
3: O Sindicato dos Médicos do Norte pede soluções à administração dos hospitais de Santa Maria da Feira e São João da Madeira. A urgência está a trabalhar no limite e a colocar doentes em risco. Carlos Moedas lembra que ainda está à espera dos 300 polícias que o governo prometeu pôr nas ruas de Lisboa. O presidente da Câmara diz que a cidade precisa de mais do que reforços pontuais na cidade, como o que houve depois do esfaqueamento de uma turista. São agora 16 os feridos depois do atropelamento em Albufeira.
2: A esta hora estão 22 graus em Ponta Delgada, 23 no Porto, 24 em Coimbra, também em Lisboa e em Faro, e 28 no Funchal. 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
3: São agora 16 os feridos depois do atropelamento em Albufeira que aconteceu esta madrugada. Uma fonte do Hospital de Faro explica à Antena 1 que durante a manhã houve 4 pessoas que tiveram de ser assistidas no Centro de Saúde de Albufeira depois deste acidente. Nesta altura estão em observação pelo menos 2 feridos ligeiros e 2 feridos graves. O condutor que avançou sobre quem passava na Rua da Oura, em Albufeira, esta madrugada está detido e nesta altura são 16 os feridos. Depois deste atropelamento em Albufeira, são as contas feitas há pouco por fonte do Hospital de Faro, a RTP Antena 1. O Sindicato dos Médicos do Norte pede soluções à administração dos hospitais de Santa Maria da Feira e São João da Madeira. O sindicato diz que as urgências estão a funcionar no limite. A representante do sindicato, Joana Bordaluissá, está preocupada com a falta de médicos.
4: No Hospital de São Sebastião, que é o hospital principal em Santa Maria da Feira, por exemplo, estão a tirar médicos da área laranja da urgência, onde os doentes são de maior gravidade, para assegurar serviço na área amarela, que são doentes na mesma urgentes, mas com uma gravidade inferior. E não podemos resolver uma insuficiência criando outra, sobretudo quando estamos a falar da segurança dos doentes, que são os doentes classificados como laranjas, que são extremamente urgentes. Em São João da Madeira também não estão a conseguir preencher as escalas e está-se a pedir aos médicos internos, são médicos ainda em formação, que façam ainda mais trabalho suplementar para, no fundo, preencher estas escalas.
3: O Sindicato dos Médicos do Norte já enviou uma carta à administração da Unidade Local de Saúde a pedir soluções. Esta unidade de saúde, Unidade Local de Saúde de Entre o Douro e Voga, de que fazem parte os hospitais de Santa Maria da Feira e São João da Madeira, diz que está difícil preencher as escalas durante o verão por causa das férias dos médicos. A Unidade Local de Saúde garante que não encerrou qualquer serviço nem suspendeu atividades. Diz também que organizou os médicos que estão disponíveis, fez essa organização em função do que é preciso nas várias estruturas do hospital. O Ministério da Agricultura quer concursos públicos mais simples e mais rápidos. O ministro confirma que ainda este ano o Governo vai implementar medidas precisamente para simplificar os processos de contratação pública. Isto na visita ao mercado de Águeda, que está em obras e vai continuar a estar nos próximos meses, numa obra que demorou mais 2 anos do que aquilo que estava previsto. Foi nessa visita à requalificação do mercado de Águeda que o ministro da Agricultura pediu processos mais simples para a contratação de obras públicas, tendo em conta as dificuldades.
5: Um autarca, tal como um empresário, é um verdadeiro herói que vai fazer uma obra, mas muitas vezes não sabe quando a vai fazer, depois fica dependente de parceiros, depois um concurso público pode ficar deserto, depois pode haver um problema com um projetista que vai embora e ele tem que fazer um novo concurso, e portanto nós temos, a favor da economia, de encurtar prazos, sermos mais rápidos. E estamos a trabalhar nesse sentido e já este ano vai haver alterações, por exemplo, naquilo que é a lei dos contratos públicos, naquilo que são os concursos, a contratação pública será simplificada, sem perdermos nenhuma transparência, pelo contrário, reforçando a transparência, aumentando a concorrência, mas em prazos mais curtos.
3: Ainda este ano o Governo vai implementar medidas para simplificar os processos de contratação pública. É isso que diz o ministro da Agricultura, que visitou o mercado de Águeda, que está em obras, uma obra que demorou mais 2 anos do que o previsto, e esse foi mesmo o pretexto para que o ministro da Agricultura pedisse concursos públicos mais simples. Com a chuva dos últimos dias, vai haver um reforço para verificar a qualidade das águas dos rios e ribeiras pelo país. O presidente da Agência Portuguesa do Ambiente, José Pimenta Machado, esteve na Pateira de Fermentelos. Diz que os incêndios deste ano já justificavam um maior controlo da qualidade da água. Essa vigilância é agora ainda mais necessária depois da chuva dos últimos dias.
6: A frente do Atlântico, uma frente de outono, mas está a acontecer em agosto. Começou a chuva domingo e segunda-feira. Nós reforçamos as equipas que estão a fazer a monitorização da qualidade da água dos recursos hídricos, dos rios, ribeiras, alfeiras, em particular onde as áreas foram afetadas pelos incêndios. Estas chuvas provocaram, e tínhamos o receio de arrastar cinzas para as massas de água. Na nossa rede não temos registrado grande preocupação, a situação está, eu diria, controlada. Aumentamos a frequência e a monitorização das análises de água, quer nas zonas onde há captação de água para bastante público, cruzando com as áreas que arderam, e ao mesmo tempo nas zonas balneares também. Fizemos este reforço para controlar e assegurar boa qualidade de água, quer para o uso balneário, quer para o bastante público.
3: Qualidade das águas de rios e ribeiras pelo país. Está a ser reforçada essa monitorização da qualidade das águas, sobretudo depois dos incêndios e também da chuva dos últimos dias. É isso que explica o presidente da Agência Portuguesa do Ambiente. Lisboa continua à espera dos 300 polícias prometidos pelo Governo há 3 meses. O presidente da Câmara, Carlos Moedas, diz que é tempo de o Governo concretizar o reforço de polícias na cidade. Carlos Moedas diz que tem visto algum reforço policial nas ruas de Lisboa, principalmente depois de uma turista ter sido baleada na Baixa, mas diz que para garantir mais segurança em Lisboa é preciso mais polícias em permanência nas ruas. E por isso quer que o reforço prometido seja agora cumprido.
7: Este governo prometeu-me 200 polícias de segurança pública a mais em Lisboa, ainda não temos nenhum. Prometeu 100 polícias municipais, também ainda não temos nenhum. Portanto, temos aqui uma promessa, esperamos que ela seja cumprida.
8: Quando é que vai ser concretizada?
7: Ouças, estou à espera há meses. Já falei com o Sr. Ministro da Administração Interna, disse-me que ia avançar, mas continuamos aqui à espera e é essencial.
3: Carlos Moedas quer que seja concretizada essa promessa do Governo de ter em Lisboa mais 300 polícias, entre agentes da PSP e também polícias da Força da Polícia Municipal. Ora, a Associação Sindical dos Profissionais da Polícia diz que é impossível cumprir este reforço, porque tanto espera Carlos Moedas. À RTP Antena 1, o dirigente deste sindicato, desta associação sindical, diz que há falta de agentes nas forças de polícia, nomeadamente na PSP, e por isso Paulo Santos diz que é pouco provável conseguir cumprir essa promessa.
8: Não vai ser possível este reforço, e aliás convidávamos o engenheiro Carlos Moedas a estar um pouco mais atento àquilo que tem sido a posição da ASP nos diversos órgãos de comunicação social, porque a verdade é que nós temos, a direção da polícia e também o governo têm dado aqui uma ideia que não é possível concretizar. E, aliás, eu acho que estão apenas a comunicar de uma forma a dar a entender que os problemas que estão a ser sinalizados vão ser respondidos e não vão.
9: Então é uma falsa promessa do Governo ou uma expectativa irrealista de Carlos Moedas?
8: Eu creio que são ambas, porque aquilo que o Governo tem feito, face ao quadro de efetivos que temos neste momento na PSP e face àquilo que são as necessidades várias da própria Polícia de Segurança Pública, das duas uma, ou se engana as populações e os autarcas, ou se então resolve-se o problema e assume-se que há problemas e projeta-se aqui a PSP há 2-3 anos.
3: Paulo Santos, o presidente da Associação Sindical dos Profissionais da Polícia, que diz que é impossível cumprir o reforço de polícias nas ruas de Lisboa, um reforço que foi prometido há 3 meses pelo Governo, promessa feita a Carlos Moedas, que agora vem pedir e relembrar essa promessa de ter nas ruas de Lisboa mais 300 polícias. O presidente da Câmara diz que para garantir mais segurança em Lisboa é preciso mais polícias em permanência nas ruas e não apenas reforços ocasionais. António Costa pede mais flexibilidade nas negociações e foco no interesse comum europeu. Faz este pedido aos chefes de Estado da União Europeia para que seja possível chegar a um acordo sobre o próximo orçamento europeu que vai entrar em vigor daqui a 2 anos, em 2028. O presidente do Conselho Europeu faz um apelo no início da visita às capitais europeias. António Costa vai ouvir os chefes de Estado sobre as principais dificuldades de cada Estado-membro. E lembra que tem de haver um acordo sobre o orçamento até ao final deste ano.
10: Uma coisa é certa, temos de chegar a um acordo antes do final do ano. Eu sei que não vai ser fácil, mas estou otimista com o espírito construtivo dos líderes europeus. E por isso estou confiante que vamos obter um acordo.
3: É a mensagem deste primeiro dia de visita às capitais europeias. António Costa vai ouvir os chefes de Estado sobre as principais dificuldades de cada Estado-membro e vai falar também sobre o próximo orçamento europeu que vai entrar em vigor daqui a 2 anos, em 2028. O presidente do Conselho Europeu quer que esse orçamento tenha competitividade e reflita as principais dificuldades na defesa e na segurança dentro da União Europeia. Diz que é preciso enfrentar os tempos difíceis que se vivem na Europa.
2: Notícias às 16h com Rita Fernandes, também em simultâneo com a RTP Mundo e em permanência online em noticias.rtp.pt. Como sempre, começamos o nosso programa da tarde olhando para o trânsito e para as estradas portuguesas com o nosso Paulo Galvão. Olá, Paulo.
11: Olá, Carolina Jorge. Boa tarde para ti.
2: Por onde queres começar esta hora? Lisboa não está famosa.
11: Não está. Não está. Já esteve pior, uma vez que a segunda circular tem estado parada nas últimas horas, mas agora já há sinal verde no sentido Benfica Aeroporto, com um acidente resolvido na zona de saída para a Alta de Lisboa. O trânsito está a escoar. Na A5 há filas na descida de Monsanto para as Amoreiras e demora. Deve-se a uma carrinha que está variada depois do viaduto do Duarte Pacheco, que está a ocupar a via mais à direita. Temos esta hora na ponte 25 de Abril com sinal vermelho, Lisboa para Almada, há acidente à chegada ao tabuleiro. três viaturas envolvidas, via esquerda ocupada, as filas estão em Campo Lido, no eixo norte-sul e também nos restantes acessos, mas não há demora por Alcântara. Na Avenida de Berlim houve esta tarde, ao início da tarde, um acidente grave, envolver uma moto no cruzamento de acesso ao aeroporto, junto à segunda circular. O final da Avenida de Berlim nesta zona está cortado em ambos os sentidos para serem feitas as perícias necessárias. O trânsito está a ser desviado. Na região centro, a entrada para a A25 pela zona industrial da Albergaria está cortada. Houve o despiste de um pesado. O trânsito está também a ser desviado no local. Temos a cidade do Porto com demora no interior da cidade, nos acessos à Praça da Galiza, também na zona dos Clérigos. A Marginal do Porto está também demorada em ambos os sentidos, entre a zona da Alfândega e a Ponte do Infante. A A28 de Matosinhos para o Porto está preenchida a partir da zona da A4. Na cidade de Braga há trabalhos na zona da estação e há filas para quem vai de Ferreiros em direção à saída para Vila Verde.
2: Daqui por 15 minutos voltamos ao nosso Paulo Galvão para atualizar novamente a informação de trânsito e não se esqueça que pode também ajudar através da linha verde 821-0101. Se vai a caminho, conduza com precaução. Faça boa viagem com a Antena 1.
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É assim que se faz. O elogio da preguiça em pleno verão, em pleno mês de agosto, que também já está na sua fase de terminar, está quase, o tempo está a passar rápido. Miguel Araújo na Antena 1, daqui a pouco às 16h30, no programa da tarde, há tempo e espaço para mais uma síntese do desporto, hoje com João Gomes Dias. E há também música agora com Rosalía.

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2: Ligamos ao Departamento do Trânsito agora com Paulo Galvão aos comandos.
3: Começamos em Lisboa, segunda circular, Benfica Aeroporto, volta a ficar parada com uma ocorrência junto à saída para a Alta de Lisboa. As filas começam nas Torres de Lisboa. A Avenida de Berlim mantém-se cortada à chegada ao aeroporto com um acidente grave envolver uma moto, trânsito a ser desviado. Na A1, à chegada a Lisboa, 2 km de resistência com um caminhão avariado junto ao Rio Trancão, com a via direita ocupada. Quem quiser evitar estas filas deve optar pelo IC2 de Santa Iria da Zoia em direção à zona de Sacavém. Para a ponte 25 de Abril, temos trânsito compacto na zona de Campolide. Os acessos estão preenchidos de norte para sul. Uma avaria à chegada às Amoreiras a complicar o final da A5 a partir do Alto de Monsanto. Mais a norte, no Porto, a Avenida AEP está completa nos dois sentidos, mais para quem vai de Matosinhos para o Porto. Há demora junto à Praça da Galiza, todos os acessos parados. Zona dos Clérigos também deve ser evitada. Marginal do Porto também sujeita a demora entre a Alfândega do Porto e a zona da Ponte do Infante. Mais a norte, há trabalhos na Circular Urbana de Braga e há demora para quem vai de Ferreiros em direção à saída para Vila Verde.
2: E já sabe, a linha verde continua disponível sempre até às 8 da noite para dar e receber informações. 821-0101, se quiser apontar ou memorizar. 821-0101. Se vai a caminho, boa viagem, boa tarde.
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2: 4:30 na rádio, hora de síntese desportiva com João Gomes Dias. Stefano Eustáquio vai deixar o Porto, João.
5: A título definitivo e para reforçar o Swansea, o médio canadiano vai custar 4 milhões de euros ao clube do Championship, que é treinado pelo português Vítor Matos. Em sentido contrário, chega para o meio-campo do Porto o costa-mirfinense Fofaná. É um regresso à invicta depois do jogador ter estado no Dragão na última temporada. No Sporting, igualmente no mercado, na iminência de chegar o guarda-redes Caíque, jogador brasileiro que na última época esteve emprestado pelo Palmeiras ao Nacional. Já sobre o Benfica, Luke Eba, que vai mesmo sair, e o Beşiktaş é o destino mais provável para o belga, sendo que para amanhã está reservada a apresentação do médio João Palhinha. É um negócio de milhões, 40 milhões de euros. Foi esse o valor que rendeu a venda de 90% da SAD Estrela da Amadora a um consórcio de investidores. Com este negócio, Paulo Lopo deixa a presidência da SAD e explicou aqui na Antena 1 os motivos da venda.
6: O Estrela da Amadora precisa seguir o seu caminho, ter um novo rumo, e para isso eu acho que é fundamental a entrada de novos investidores. O mercado de futebol hoje mudou muito, o futebol é dominado por multiclubes e por fundos de investimento, e a sobrevivência dos clubes de menor dimensão corre riscos se nós não tivermos um forte investimento.
5: Paulo Lopo entrevistado esta manhã pelo jornalista José Carlos Lopes. Depois de 3 derrotas nos 3 primeiros jogos do Campeonato de Europa de Voleibol Feminino, a seleção portuguesa volta a jogar amanhã em Baku, pela frente à Espanha, que também vai chegar a este duelo sem qualquer vitória. Um confronto entre duas equipas que precisam de vencer e que já foi projetado pela capitã Ana Figueiras.
7: Apesar de ter sido muito competitivo o jogo ano passado, acho que a nossa equipa já cresceu, já ganhou mais maturidade. E acho que neste momento vai-se definir nos detalhes, e quem quiser mais, quem lutar mais, sabemos que elas são uma seleção muito aguerrida e o nosso jogo amanhã também tem de passar por aí, tem de ser não desistir de nenhuma bola e lutar até ao fim, porque sabemos que temos ali uma janela de oportunidade para amanhã.
5: Reportagem de Bruno Malveira Marques em Baku, no Azerbaijão, onde Portugal volta a jogar amanhã nesse europeu de voleibol feminino. O encontro frente à Espanha está marcado para o meio-dia e meia. Também para amanhã agendado o arranque dos Mundiais de Velocidade de canoagem e paracanoagem. A competição vai ter lugar em Poznan, na Polónia, e conta com a presença de 16 canoístas portugueses que desde logo vão tentar repetir os bons resultados do ano passado. Foi essa a ideia deixada aqui na Antena 1 pelo diretor técnico nacional, Hélio Lucas.
8: Nós, o ano passado, tivemos uma medalha de ouro, uma de prata e uma de bronze neste Mundial. Vimos aqui com os mesmos atletas a lutar pelos mesmos objetivos. Não podemos prometer medalhas, mas vamos prometer que os atletas vão deixar tudo aqui na Polónia, em Poznan, e vão dar o seu melhor para que consigam objetivos e resultados que dignifiquem as nossas cores.
5: Hélio Lucas, entrevistado pelo jornalista Horácio Antunes, que vai acompanhar em Poznan, na Polónia, os campeonatos do mundo de canoagem e paracanoagem. Fechamos com ciclismo e com mais um recital do inevitável e único Tadej Pogacar. Na volta à Espanha em bicicleta, os

0: apresentador de televisão, também já fez muita rádio, enfim, nós conhecemos o Jorge Gabriel há muitos anos e se calhar não conhecíamos era as suas preferências musicais. Ora, o desafio para esta terça-feira é uma canção para dedicar à companheira de trabalho que, como bem sabemos, é Sónia Araújo.
1: Uma canção para dedicar-se à Sónia Araújo, à minha companheira de trabalho. Eu só vejo uma música declaradamente que se adequa à Sónia. What a Feeling, Irene Cara, do filme Flashdance, é a maior paixão da vida da Sónia.

0: Sonia Araújo é a companheira de trabalho de Jorge Gabriel e, como bem sabemos, também adora dançar e, por isso, a escolhida a dedo de Jorge Gabriel para esta terça-feira é o What a Feeling, da incrível Irene Cara.
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0: Ligamos também a uma espreita dela pequenina. À Liga dos Quarentões de hoje, vamos lá saber qual é a entrada direta para hoje. É em português e é um fado.
2: Hoje, uma música que diz o que muitos homens nunca conseguiram expressar aos seus pais enquanto ainda tinham tempo. No final dos anos 70, um dos maiores nomes da

0: música brasileira decidiu escrever uma carta em forma de canção, não sobre um amor perdido, nem sobre uma paixão arrebatadora. Era sobre aquele homem que silenciosamente lhe tinha mostrado o caminho da vida.
1: 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É a Liga dos Quarentões para ouvir. 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

0: Esta é, sem dúvida, a materialização de um sonho, até porque Dino Santiago já revelou isto várias vezes, tinha um sonho, o sonho de gravar com os míticos Tubarões e assim criar esta nova versão de Joãozinho Cabral, que nos leva também automaticamente até à ilha de Cabo Verde.
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0: Para outros destinos, procuramos o Paulo Galvão, então, para saber como podemos avançar.
2: Circular, não é? Esta hora temos o trânsito parado na Estrada Nacional 118, ligação do Porto Alto ao Campo de Tiro. O trânsito está parado, é um acidente com dois pesados e as dificuldades são nos dois sentidos. Na região de Lisboa, esta hora temos um acidente na subida de Monsanto na A5, com o trânsito a complicar-se para quem quer sair da ponte 25 de Abril em direção a Cascais, para a A5. O trânsito está ali a ficar mais parado agora na Avenida da Ponte. No sentido inverso da autoestrada de Cascais, está agora resolvida uma avaria à chegada às Amoreiras. Quem está parado lá mais atrás, no alto de Monsanto, em direção a Lisboa, vai retomar a marcha dentro de alguns minutos. A ponte 25 de Abril, de norte para sul, está preenchida em Campolide. Os acessos estão também no Pararranca para chegar ao tabuleiro. A segunda circular mantém-se difícil no sentido Benfica-Aeroporto. Filas a partir da Escola Alemã em direção às Calvanas. Mantemos também as dificuldades na zona do aeroporto, na zona de chegada ao aeroporto, na Avenida de Berlim. Tem estado cortada para trabalhos de perícia depois de um acidente grave esta tarde envolver uma moto. Há também dificuldades com isto tudo, com um trânsito mais compacto para o relógio, com filas compactas. Na A1 mantemos um pesado avariado junto ao Rio Trancão, de norte para sul, apenas com um trânsito lento. Na região do Porto há também lentidão na Avenida AEP, nos dois sentidos, mas mais para quem vem de Matosinhos para o Porto. Ligação do Dragão A3 começa a acumular na VCI, filas demoradas nos acessos à Praça da Galiza, à zona dos Clérigos, à zona de acesso aos Aliados, Baixa do Porto com muito movimento e filas, Marginal do Porto também sujeita a demora e em Braga mantemos os trabalhos na circular urbana. O trânsito está parado em direção ao Hospital de Braga para quem vem de Ferreiros.
0: É este o cenário aos 11 minutos para as 5 da tarde. A informação de trânsito regressa logo a seguir às notícias das 5, 800 21 0101. É a Linha Verde, está disponível até às 8 da noite para dar e receber informações. Faça boa viagem, divirta-se.

0: É preciso cuidado com ela. Manager de Derry Hall e John Holtz. No programa da tarde é a Antena 1 a ligar Portugal também através da música e das recordações e por isso mesmo avançamos muito rapidamente até ao verão de 86. Foi há 40 anos que um fadista português resolveu fazer uma nova roupagem de um tema clássico de Roberto Carlos, dedicado ao pai. O Jorge Alexandre Lopes conta-nos tudo já a seguir.
1: Agosto 1986.
2: Hoje, uma música que diz o que muitos homens nunca conseguiram expressar aos seus pais, enquanto ainda tinham tempo. No final dos anos 70, um dos maiores nomes da música brasileira decidiu escrever uma carta em forma de canção, não sobre um amor perdido, nem sobre uma paixão arrebatadora. Era sobre aquele homem que silenciosamente lhe tinha mostrado o caminho da vida. O homem dos cabelos cada vez mais brancos, de olhar mais cansado, dos passos mais lentos. O pai. Em vez de esconder a passagem do tempo, escolheu celebrá-la. As rugas deixaram de ser sinal de envelhecimento para se tornarem medalhas de experiência. A voz tranquila passou a significar abrigo e aquela figura que em criança parecia inabalável revelou-se afinal ainda mais precioso, um amigo. A coincidência transformou aquelas palavras numa despedida involuntária e fez desta canção um símbolo eterno de homenagem aos pais. Quando foi interpretada num especial televisivo de final de ano, ninguém imaginava que pouco tempo depois o pai do autor partiria. A emoção foi tão verdadeira que a canção tocou profundamente o público brasileiro e rasgou fronteiras. Em Portugal tornou-se também ele um clássico. Um fadista conhecido por desafiar convenções decidiu levá-la para outro território emocional. Ele nunca aceitou que o fado tivesse fronteiras rígidas. Pagou até o preço dessa ousadia. Foi criticado por cantar temas que muitos consideravam impróprios para um homem do fado. Quando gravou esta canção, não faltaram de novo vozes críticas porque, lá está, fazia parte de uma origem de repertório brasileiro, mas a reação do público essa contou uma história completamente diferente. O disco tornou-se um fenómeno, ultrapassou as 120 mil cópias vendidas, alcançou a marca de dupla platina e permaneceu durante um ano consecutivo no top português. As grandes canções ignoram preconceitos, atravessam géneros musicais e encontram abrigo direto no coração das pessoas. Com gratidão, admiração e saudade, neste caso, recordando que, além de heróis, os nossos pais foram homens. Nos melhores casos, amigos que a vida nos deu há 40 anos, o original de Roberto Carlos foi lançado em português de Portugal, em versão fado com Nuno da Câmara Pereira. Meu querido, meu velho, meu amigo.

0: E é assim mesmo que se chama esta recordação de 86, Nuno da Câmara Pereira na Liga dos 42 de hoje. Amanhã pode contar com chuva, que pode ser forte até no norte e centro, onde também pode trovejar, e as temperaturas vão baixar um pouquinho, acima de tudo as máximas. A Guarda chega amanhã aos 16, Viseu 17, Braga e Vila Real 20, Bragança, Viana do Castelo, Porto e Coimbra 21, Castelo Branco e Porto Alegre 22, Aveiro, Leiria e Lisboa 23, Faro 24, Santarém e Beja 25 e por fim Setúbal e Évora, 26 graus de máxima amanhã.
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0: Já são 5 horas no continente e na Madeira, 4 nos Açores. Regressamos também à atualidade na Antena 1. Rita, a esta hora, principais títulos.
2: Já tiveram alta quase todos os feridos do atropelamento desta madrugada em Albufeira. Ao todo, 16 pessoas ficaram feridas. Os dois feridos graves continuam internados. Lisboa continua à espera dos 300 polícias prometidos pelo Governo há 3 meses. Carlos Moedas diz que é tempo de o Governo concretizar este reforço na cidade. Este ano a criminalidade geral aumentou, tanto em Lisboa como no Porto, é o que diz a PSP. O Canadá vai aumentar as taxas sobre centenas de produtos importados dos Estados Unidos.
0: Ponta Delgada a esta hora com 22 graus, o Porto 23, Coimbra, Lisboa e Faro 24 e no Funchal 26. Notícias às 5 da tarde na Antena 1, edição de Rita Fernandes.
2: Já tiveram alta a maioria dos feridos depois do atropelamento em Albufeira esta madrugada. Ao todo, 16 pessoas ficaram feridas. Este número foi atualizado esta tarde. Fonte do Hospital de Faro confirmou à RTP Antena 1 que já esta manhã houve mais 4 pessoas que tiveram de ser assistidas no Centro de Saúde de Albufeira depois deste atropelamento. Durante a madrugada, um condutor avançou sobre quem passava na Rua da Oura, em Albufeira, esta madrugada. Esse condutor está detido. Entretanto, a maioria destas pessoas que ficaram feridas já teve alta, é o que revela o Hospital de Portimão, a agência de notícias Lusa. 2 feridos, os feridos graves, continuam internados. Lisboa continua à espera dos 300 polícias prometidos pelo Governo há 3 meses. O Presidente da Câmara, Carlos Moedas, diz que é tempo de o Governo concretizar este reforço de polícias na cidade. Carlos Moedas diz que tem visto algum reforço policial nas ruas de Lisboa, principalmente depois de uma turista ter sido baleada na Baixa, mas diz que para garantir mais segurança na cidade é preciso mais polícias em permanência nas ruas e por isso quer que o reforço prometido saia para as ruas.
3: Este governo prometeu-me 200 polícias de segurança pública a mais em Lisboa, ainda não temos nenhum. Prometeu 100 polícias municipais, também ainda não temos nenhum, portanto temos aqui uma promessa, esperamos que ela seja cumprida.
4: Ou tenha quando certeza. É que vai ser concretizada?
3: Ouças, estou à espera há meses, já falei com o Sr. Ministro da Administração Interna, disse-me que ia avançar, mas continuamos aqui à espera e é essencial.
2: Carlos Moedas ainda espera pelos 300 polícias que foram prometidos pelo Governo há 3 meses. O Presidente da Câmara de Lisboa quer que esse reforço seja cumprido, uma promessa feita pelo Governo há 3 meses. Este ano a criminalidade geral aumentou tanto em Lisboa como no Porto. Os dados da PSP mostram que em Lisboa a criminalidade geral aumentou quase 3% e no Porto ainda mais, aumentou mais de 10% este ano, é o que mostram os números ainda provisórios, números da PSP revelados esta tarde à agência de notícias Lusa. Perante os pedidos de mandar mais polícias para as ruas, o presidente da Associação Sindical dos Profissionais de Polícia, Paulo Santos, diz que não há agentes para dar resposta. nomeadamente ao pedido de Lisboa.
4: Não vai ser possível este reforço e, aliás, convidávamos o engenheiro Carlos Moedas a estar um pouco mais atento àquilo que tem sido a posição da ASP nos diversos órgãos de comunicação social, porque a verdade é que nós temos, a direção da polícia e também o governo têm dado aqui uma ideia que não é possível concretizar e, aliás, eu acho que estão apenas a comunicar de uma forma a dar a entender que os problemas que estão a ser sinalizados vão ser respondidos e não vão.
5: Então é uma falsa promessa do Governo ou uma expectativa irrealista de Carlos Moedas?
4: Eu creio que são ambas, porque aquilo que o Governo tem feito, face ao quadro de efetivos que temos neste momento na PSP e face àquilo que são as necessidades várias da própria Polícia de Segurança Pública, das duas uma, ou se engana as populações e os autarcas, ou se então resolve-se o problema e assume-se que há problemas e projeta-se aqui a PSP há 2-3 anos.
2: Não há polícias suficientes, diz Paulo Santos, presidente da Associação Sindical dos Profissionais de Polícia. Paulo Santos, ouvido pela RTP Antena 1, depois do pedido de Carlos Moedas, o presidente da Câmara de Lisboa, quer que o Governo cumpra a promessa de enviar para as ruas de Lisboa um reforço de mais 300 polícias. Foi uma promessa feita pelo Governo há 3 meses, depois de uma reunião com os presidentes das câmaras de Lisboa e do Porto. Paulo Rangel diz que Portugal fez bem em não suspender o espaço Schengen depois da entrada de milhares de migrantes em Ceuta. O ministro dos Negócios Estrangeiros está na Universidade de Verão do PSD. Foi lá que falou do tema da imigração. Paulo Rangel defende o controlo da migração em Portugal, mas diz que rejeita respostas demagógicas.
6: Nós temos de olhar para a questão das migrações com o olhar que este governo tem. Temos de regular, temos de ter capacidade de controlo de quem entra e depois acolher quem entra. Integrar, dar-lhes uma vida digna. Isso é aquilo que é o ideário deste governo. Este é um governo humanista. É por ser humanista que não é a favor de fronteiras escancaradas. Porque quando as fronteiras são escancaradas, o resultado é aquele que nós estamos a ver aqui tão perto. Nós não somos demagógicos. Não somos o Chega. Não somos. E por isso nós não suspendemos Schengen. Nem tínhamos nada que suspender.
2: Quando entraram milhares de migrantes em Ceuta, é a isso que se refere Paulo Rangel, o ministro dos Negócios Estrangeiros, está na Universidade de Verão do PSD. António Costa pede flexibilidade nas negociações e foco no interesse comum europeu. O presidente do Conselho Europeu faz este pedido aos chefes de Estado da União Europeia para que seja possível chegar a um acordo sobre o próximo orçamento europeu, que tem de entrar em vigor daqui a 2 anos, em 2028. António Costa faz um apelo no início da visita às capitais europeias. António Costa vai ouvir os chefes de Estado sobre as principais dificuldades de cada Estado-membro e lembra que tem de haver um acordo sobre o orçamento, um acordo até ao final deste ano.
7: One thing is certain. We must reach uma coisa é certa, temos de chegar a um acordo antes do final do ano. Eu sei que não vai ser fácil, mas estou otimista com o espírito construtivo dos líderes europeus. E por isso estou confiante que vamos obter um acordo.
2: É com este apelo que António Costa começa uma ronda pelas capitais europeias para debater o orçamento comunitário, o próximo orçamento europeu, que entra em vigor daqui a 2 anos, em 2028. A partir de hoje, o presidente do Conselho Europeu começa uma visita às capitais europeias. António Costa vai ouvir os chefes de Estado sobre as dificuldades de cada Estado-membro e arranca essa visita com um pedido de flexibilidade nas negociações, flexibilidade por parte dos chefes de Estado de cada Estado-membro da União Europeia e também foco no interesse comum para conseguirem chegar a um acordo para o orçamento europeu. O Canadá vai aumentar as taxas sobre centenas de produtos importados dos Estados Unidos. Esta é, Sérgio Infante, Uma das respostas do Canadá, uma resposta às taxas que foram impostas nas últimas horas por Donald Trump e que vão abranger cerca de 700 produtos canadianos. Agora é o Canadá que lança essa resposta. Vai também aumentar as taxas sobre centenas de produtos dos Estados Unidos.
8: A resposta firme do Canadá são sobretaxas aduaneiras de 15% a 50% sobre uma série de produtos norte-americanos. Esta nova tabela entra em vigor já no dia 8 e vai incidir sobre o aço, os produtos lácteos, o equipamento agrícola, a indústria do papel, a eletrónica e os eletrodomésticos. O montante financeiro total destas sobretaxas é proporcional ao valor das sobretaxas norte-americanas aplicadas ao Canadá no sábado. Para superar estes tempos difíceis, o governo canadiano anunciou também medidas de apoio aos setores mais afetados pelas taxas dos Estados Unidos. Será disponibilizado um montante total de 4,6 mil milhões de euros para apoiar a liquidez das empresas, reforçar os subsídios de desemprego e criar um fundo de diversificação para um Canadá forte para apoiar os setores afetados a encontrar novos mercados de exportação. Esta guerra comercial começou na sexta-feira, quando o primeiro-ministro Mark Carney decidiu enfrentar Donald Trump, rompendo as negociações comerciais com os Estados Unidos, considerando injustas as condições impostas por Washington.
2: Sérgio Infante, ele que acompanhou a conferência de imprensa dada há pouco pelo governo canadiano, que decidiu aumentar as taxas sobre centenas de produtos importados dos Estados Unidos. É esta uma das respostas do Canadá às taxas que foram impostas por Donald Trump nas últimas horas, taxas sobre centenas de produtos canadianos. Agora, o Canadá anuncia que vai também subir as taxas sobre centenas de produtos importados dos Estados Unidos.
0: Rita Fernandes, na edição das 5 no programa da tarde, simultâneo com a RTP Antena 1 Madeira, também com a RTP Mundo e online em noticias.rtp.pt. Tarde de terça-feira, não muito famosa no trânsito a esta hora, Paulo Galvão.
9: Vamos começar pela região de Lisboa, Estrada Nacional 118, aqui ao lado, está cortada nos dois sentidos, a meio caminho entre o Campo de Tiro e o Porto Alto. É um acidente com dois pesados. A alternativa é fazer este troço pelo Infantado, ou então utilizar a ponte Vasco da Gama. Mantemos o corte da Avenida de Berlim, o corte total na zona de chegada ao aeroporto, com um acidente muito grave que aconteceu ao início da tarde, envolver uma moto. Trânsito ali sujeito a demora e a ser desviado pelas autoridades. A segunda circular mantém-se difícil entre Benfica e o aeroporto, a partir da zona das Torres de Lisboa até à chegada às Calvanas, onde está por resolver uma ocorrência. Já está resolvida na subida de Monsanto uma ocorrência, um acidente. O trânsito começa a escoar para quem está nas Amoreiras, mas também para quem estava no final do tabuleiro da ponte 25 de Abril, que não conseguia escoar devidamente para a 5 em direção a Cascais. Para sair de Lisboa, há filas para a ponte 25 de Abril, de Campolide para o tabuleiro, com acessos preenchidos. Radial Benfica ficar completa a partir dos pupilos do Exército para o nó de Pinamanique, que temos esta hora na região do Porto, na VCI, uma ocorrência, um acidente na zona da Boa Vista, a complicar a entrada no Porto pela Ponta Rábida. Do outro lado da cidade, trânsito lento entre o Estádio do Dragão e a saída para Braga. Avenida AEP praticamente sem paragens, apenas com trânsito lento para quem vai de Matosinhos para o Porto. A Marginal do Porto está demorada entre a zona do Viaduto, do Cais das Pedras e a chegada à Ponte do Infante, para quem vem da Foz para a Ribeira. Evitar os acessos à Praça da Galiza, no interior da cidade do Porto, zona dos Coléricos, zona de acesso à Avenida dos Aliados, na Baixa do Porto, também sujeita a demora. E mais a norte temos já trabalhos levantados na circular de Braga. O trânsito está a escoar em direção à saída para Vila Verde.
0: Vamos só relembrar a linha verde 821 0101 821 0101. Faça boa viagem com a Antena 1.
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0: Se está no trânsito a esta hora, se está no para-arranca, então vamos lá ouvir esta espécie de mantra: respirar, respirar, respirar. E aproveite e cante também com os Calema e com Sara Correia. Respire fundo. Boa viagem. 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

0: diz Salvador Sobral que esta pedra quente é feita justamente a pensar nas recordações de verão, de quando era mais pequenote. O Salvador, pedra quente, carvão, chão, estamos cansados, ninguém diz que não. Tudo isso e muito mais faz parte dos nossos verões. Já de seguida, faz parte também do nosso verão ouvir sempre mais uma vez e bem Elton John.
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Confesso que esta é uma das minhas favoritas. Chama-se Rocketman, uma viagem com Elton John na Antena 1 nesta tarde. Se está no carro, deve ter sabido muito, muito bem. Estamos a praticamente 3 minutos das 5:30. A essa hora, mais uma vez, mais uma ronda pelas notícias do desporto com João Gomes Dias.

0: Estou a pensar no Paulo Galvão a esta hora. Conta-nos como estão as coisas.
1: Vamos a isso. Começamos em Lisboa, Avenida de Berlim, mantém-se com trânsito cortado à chegada ao aeroporto, nos dois sentidos, com um acidente grave. Este acidente é um caso de polícia e, portanto, as últimas horas têm sido de trabalhos nesta zona para as perícias necessárias. O trânsito está a ser desviado. A segunda circular mantém-se difícil no sentido Benfica-Aeroporto, entre as Torres de Lisboa e a saída para a Alta de Lisboa. Atenção à Estrada Nacional 118, mantém-se cortada em ambos os sentidos, a meio caminho entre o Campo de Tiro e o Porto Alto. Há um acidente com dois pesados envolvidos. A alternativa é fazer este troço pelo Infantado ou pela Ponte Vasco da Gama. Na Nacional 118 há alguns quilómetros de trânsito parado em ambos os sentidos. Na A8 complica-se o sentido Lisboa-Torres Vedras. Há um incêndio numa viatura na saída para a Venda do Pinheiro e para a A21. Atenção à velocidade nesta zona, porque há trânsito parado. Na A5, lentidão das Amoreiras para a zona de obras na subida de Monsanto. Ponto 25 de Abril, Norte-Sul, a parar de Campolide para o Tabuleiro, com acessos preenchidos. No Porto, a VCI vai complicando na zona da Boa Vista, com um acidente na via direita e com filas para quem entra no Porto pela Ponta Rábida.
0: Isso vai a caminho. Boa viagem.
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0: Sinto-se do desporto na Antena 1, João Gomes Dias. É mais um dia difícil para João Almeida.
3: Está a ser um ano de facto muito complicado para o ciclista português, que hoje perdeu mais de 22 minutos na quarta etapa da Volta à Espanha em bicicleta. Ficou para trás logo na primeira subida do dia, em plenos Pirineus, em mais uma tirada que foi um recital do inevitável Tadej Pogacar, que atacou mais de 50 km da meta e foi sozinho a partir daí até à vitória, que foi conquistada em Andorra la Velha.
4: O ritmo foi muito alto logo na primeira subida. Depois, na segunda subida, viemos de trás para a frente e quando o DJ Venn abriu, eu fiquei sozinho. Pensei naquela altura que não queria ficar isolado contra a Decathlon e as outras equipas e por isso decidi atacar. Sabia que se não fosse assim, eram eles todos contra mim. No final consegui vencer. Foi muito duro, mas o sentimento é incrível.
3: Mais um dia no qual Tadej Pogacar acaba por reduzir a concorrência a autênticos amadores. Tem agora mais de 3 minutos de vantagem sobre o segundo classificado a geral, que é o também esloveno Primoz Roglic. Depois das 3 derrotas nos 3 primeiros jogos do Campeonato da Europa de Voleibol Feminino, a seleção portuguesa volta a jogar já amanhã em Baku, pela frente a Espanha, que também chega a este encontro sem qualquer vitória. O duelo ibérico já foi projetado pela mais jovem das jogadoras convocadas, Inês Sol.
5: Vai ser um jogo difícil, mas acho que temos capacidades para conseguir vencer o jogo, sair bem e também pensar já no outro jogo a seguir, que também é muito importante. E pronto, acho que juntas vamos conseguir.
3: Reportagem de Bruno Malveira Marques em Baku, no Azerbaijão, onde Portugal volta a jogar amanhã nesse europeu de voleibol feminino. O jogo diante da Espanha está marcado para o meio-dia e meia. Também para amanhã agendado o arranque dos Mundiais de Velocidade de Canoagem e Paracanoagem. A competição terá lugar em Poznań, na Polónia, com a presença de 16 canoístas portugueses e, claro, com a reportagem da Antena 1, que vai ser assegurada pelo enviado especial, o jornalista Horácio Antunes. No Porto, Stefano Eustáquio vai dizer adeus aos Dragões e prepara-se para reforçar a título definitivo o Swansea. O médio canadiano custa 4 milhões de euros, o emblema do Championship, que é treinado pelo português Vítor Matos. Em sentido contrário, chega para o meio-campo dos portistas o marfinense Fofaná. É um regresso à invicta após o jogador ter estado no Dragão na última temporada. No Sporting, está na iminência de chegar o guarda-redes Caíque, que na última temporada esteve emprestado pelo Palmeiras ao Nacional. E ainda no mercado, mas no Benfica, Luque Bacchio vai mesmo sair. O Beşiktaş é para já o destino mais provável. É um negócio de milhões, 40 milhões de euros foi esse o valor que rendeu a venda de 90% da SAD do Estrela da Amadora a um consórcio de investidores. Com este negócio, Paulo Lopes deixa a presidência da SAD, mas até ao fecho do mercado vai ainda ajudar nas contratações.
6: Vou ajudá-los até ao final da janela de mercado e depois dou por concluído o meu trabalho, porque o meu trabalho é aquilo que ele me tinha proposto era a recuperação do Estrela da Amadora, a recuperação do estádio, a recuperação da Taça de Portugal. Neste momento, todos os objetivos estão concluídos.
3: E fechamos esta síntese com os Jogos do Mediterrâneo. Atenções centradas, daqui a sensivelmente maior em Camila Rebelo, a nadadora portuguesa que já conquistou uma

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1: Quem também já está pronto a vir ter connosco ao programa da tarde é Rui Alves de Sousa, com mais uma edição do Mortinhos por Sair de Casa, que hoje nos traz divas, moços e metaversos.
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0: Olá, olá, vamos às dicas. Hoje começo com um ícone.
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0: Estamos no ano do centenário de Marilyn Monroe e há uma exposição gratuita para ver no Centro Comercial Colombo em Lisboa até 30 de agosto e muito se recomenda. Chama-se Marilyn Icon of the Century. É uma maneira de assinalar o centenário com uma exposição internacional que tem feito uma digressão por vários países. Era inédita em Portugal. Está na Praça Central do Colombo até 30 de agosto. Propõe uma viagem intimista pela vida, carreira e o legado cultural da eterna Marilyn Monroe, com 100 objetos originais, vestuário, acessórios, documentos pessoais, itens do cotidiano, fotografias, obras de arte e conteúdos multimédia. Esta exposição tem a curadoria de Ted Stamford e os objetos vêm da sua coleção, a maior coleção privada do mundo dedicada a Marilyn Monroe e a única integrada numa exposição internacional itinerante. É o que nos diz a organização deste Marilyn Icon of the Century, exposição que passa por 12 núcleos, do nascimento até ao final trágico da carreira e da vida de Marilyn Monroe. Vale a pena ver esta exposição, Marilyn Icon of the Century, de segunda a domingo, das 10 às 22 horas no Colombo, em Lisboa, até 30 de agosto, entrada livre. E de amanhã, também até dia 30, em Custóias, Matosinhos, há mais uma Feira dos Moços, que traz muita tradição, muita história, música popular, memória coletiva, recriações históricas e momentos de forte identidade comunitária. O primeiro dia amanhã tem, por exemplo, Cantares ao Desafio, tem a recriação da história da Feira dos Moços, que tem mesmo uma história muito antiga, e depois à noite, às 22 horas, há Augusto Canário e amigos no primeiro dia da Feira dos Moços, que vai até dia 30 em Custóias, Matosinhos. Não é na Caparica, mas os Pesticida vão estar na Praia das Maçãs, em Colares, porque de 26 amanhã a 30 de agosto há celebração da Senhora da Praia, da Nossa Senhora da Praia, 133 anos, o centro da vila, a receber toda a celebração, que passa também pela música. O mote é sair da praia e ir para a festa. Amanhã há Gonze às 20 horas, Pesticida às 22 e Casino Monumental Revival a partir da meia-noite, e depois as celebrações dos 133 anos da Nossa Senhora da Praia continuam até 30 de agosto. Inde Santarém é o Festival das Artes e da Cultura que está desde 19 de junho a trazer várias propostas a Santarém, e há muita coisa a acontecer até dia 20 de setembro, mas as próximas dicas são amanhã às 10h30, a Sala de Leitura Bernardo Santareno tem Biblioférias, sessão direcionada a crianças dos 6 aos 10 anos, com entrada gratuita, é uma hora do conto, e às 22 horas passa ao filme Amateur, de Olga Ramos, no pátio do Teatro Sá da Bandeira. É um convite para viajar no tempo e olhar a fotografia do século XIX à luz da realidade de hoje, para descobrir Carlos Relvas, uma personalidade que deixou um espólio e um estúdio único no mundo, que é um palácio da fotografia. Entrada gratuita também, e há mais ideias do Inde Santarém até setembro. Talvez Sam Cooke, quem vá ver a proposta do Ateliê ao Cubo, possa agora dizer que percebe um pouco de história. É a primeira viagem de metaverso às lendas da cidade do Porto. Esta experiência dedicada à história da cidade, do cerco às tripas, foi desenvolvida com o apoio do historiador Joel Cleto. Está na Immersive's Gallery, na Alfândega do Porto, de terça a domingo, a partir das 10 da manhã. Uma viagem inédita para conhecer o Porto, as suas gentes e o passado da cidade invicta, então na Immersive's Gallery, ao longo dos próximos dias, das 10 às 13 e das 17 às 18, de terça a domingo. Podem saber mais em portugalagenda.com. E por hoje é tudo, amanhã há mais ideias. Até lá.
2: E sempre com excelentes ideias, mortinhos por sair de casa, com Rui Alves de Sousa.
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2: Também sempre com excelentes dicas para quem está no trânsito. É o Paulo Galvão que chega agora. As coisas ainda estão um pouco confusas em Lisboa, Paulo.
4: Estão. Temos aqui a segunda circular difícil no sentido Benfica-Aeroporto. Mantemos a demora entre as Torres de Lisboa e a saída para Alta de Lisboa. De Sacavém para o IC19, muita demora agora também entre o Terminal 2 do aeroporto e o viaduto do Fonte Nova em Benfica, onde há um acidente. A Avenida de Berlim tem estado esta tarde cortada nos dois sentidos, na zona de chegada ao aeroporto. Porto. Houve um acidente envolvendo uma moto depois do almoço, com o trânsito cortado, as autoridades a fazerem o seu trabalho, a desviar as viaturas para ali a zona dos Olivais. Temos esta hora a Nacional 118 completamente parada nos dois sentidos. Houve um acidente grave a envolver dois pesados entre o Porto Alto e o Campo de Tiro. No local tem estado também um meio aéreo do INEM. A alternativa para fazer este troço é o Infantado ou então a Ponte Vasco da Gama. Há quilómetros de filas e muita demora no local nos acessos a este acidente. Na A8 houve um incêndio numa viatura no sentido de Lisboa-Torres Vedras, junto à saída para a Venda do Pinheiro, com trânsito acumulado na A8 no sentido sul-norte. Na A5, lentidão das Amoreiras para a zona de obras na subida de Monsanto. A ponte 25 de Abril de Lisboa para Almada está a parar em Capelido, com acessos preenchidos. Temos esta hora no Porto a VCI com trânsito lento na subida do Estádio do Dragão para a A3 a partir de Monjoia e depois entre Francos e o Tabuleiro da Ponta Rábida. No sentido inverso, filas na A1 em Gaia, em direção a um acidente que aconteceu na zona da Boa Vista. Via direita ocupada, trânsito a acumular de Gaia para o Porto. A marginal está demorada da Foz para a Ribeira. Evitar a zona da Praça da Galiza e também na zona dos Clérigos, no interior da cidade do Porto, com trânsito demorado. Mais a norte, mais movimento a esta hora nos dois sentidos da Circular de Braga, em direção à saída para Vila Verde.
2: E se vai na estrada, faça boa viagem, conduza com precaução. Pode contar ainda com a linha verde, é o 821-0101. Está disponível até às 8.
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5 minutos certinhos até às 6 da tarde ao som dos Eurythmics. When Tomorrow Comes são recordações também para ter por aqui na rádio que liga Portugal. Daqui a pouco há notícias com Rita Fernandes, à hora certa, mas antes disso ainda há tempo para ouvirmos esta carta de despedida. São os Descendentes, agora em português.

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1: A caminho das 6, daqui a pouco informação, mas antes disso olhamos para o dia de amanhã, uma quarta-feira que chega com chuva e vem para ficar, pode ser até forte no norte e centro do país, onde pode também trovejar. Há uma ligeira descida de temperatura prevista, em especial da máxima, e por isso a nossa ronda começa na Guarda, que amanhã chega em agosto aos 16 graus de máxima. Viseu, 17, Braga e Vila Real, 20, Bragança, Viana do Castelo, Porto e Coimbra, 21, se estiver por Castelo Branco ou por Porto Alegre, 22 graus. Amanhã, Aveiro, Leiria e Lisboa, 23. Faro, 24. Santarém e Beja, 25. E, por fim, chegamos a Setúbal e a Évora, onde estarão 26 graus de máxima. 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Deixe-se ficar. A informação chega já a seguir.
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1: Seis horas no continente e na Madeira, 5 nos Açores. Voltamos à informação com Rita Fernandes a esta hora no topo da atualidade, Rita.
2: Já tiveram alta quase todas as pessoas que ficaram feridas num atropelamento em Albufeira esta madrugada. Os dois feridos graves continuam internados. Aumentou a criminalidade geral em Lisboa e no Porto este ano. Houve mais furtos por carteiristas, é o que explica a RTP Antena 1, a PSP. O Canadá vai aumentar as taxas sobre centenas de produtos importados dos Estados Unidos.
1: Porto e Ponta Delgada, a esta hora, estão com 21 graus nos termómetros. Coimbra, Lisboa e Faro, 22. Funchal, 24. Notícias às 6 da tarde, na Antena 1, com Rita Fernandes.
2: Já tiveram alta quase todas as pessoas que ficaram feridas num atropelamento em Albufeira esta madrugada. Ao todo, ficaram feridas 16 pessoas depois de um carro ter avançado sobre quem passava na Rua da Oura, em Albufeira, esta madrugada, por volta das 3 da manhã. Duas pessoas ainda estão em estado grave, continuam internadas, o condutor está detido e a esta hora já tiveram alta quase todas as pessoas que ficaram feridas depois deste acidente em Albufeira. Os números ainda são provisórios, mas a PSP já identifica um aumento da criminalidade geral em Lisboa e no Porto este ano. Aumentaram, por exemplo, os furtos por carteirista, é o que explica o subcomissário da PSP, Rubén Neves. No Porto, a criminalidade geral aumentou 10%. Em Lisboa, o número foi mais baixo.
3: No Comando Metropolitano de Lisboa, verificamos um aumento de 2,9% na criminalidade geral e uma diminuição de 0,4% na criminalidade violenta e grave. No Comando Metropolitano do Porto, verificamos um aumento de 10,9% na criminalidade geral e uma diminuição da criminalidade violenta e grave na ordem dos 8,4%. Os crimes que, relativamente à criminalidade geral, os crimes que temos mais variação, portanto, que apresentam maiores resultados, infelizmente, tratam-se do furto por carteirista, outros furtos em veículo motorizado, portanto, furtos de interior de viatura, por exemplo, e o crime de desobediência às autoridades.
2: As explicações do subcomissário da PSP, Rubén Neves, sobre os números ainda provisórios deste ano, mas que mostram já um aumento da criminalidade geral em Lisboa e no Porto. Ainda hoje, o presidente da Câmara de Lisboa, Carlos Moedas, lembrou que ainda está à espera dos 300 polícias prometidos pelo governo há 3 meses. Perante estes pedidos, como o de Carlos Moedas, de ter mais polícias nas ruas das cidades, o presidente da Associação Sindical dos Profissionais de Polícia, Paulo Santos, diz que não há polícias para dar resposta a todos os pedidos, nomeadamente ao pedido de Lisboa.
4: Não vai ser possível este reforço e, aliás, convidávamos o engenheiro Carlos Moedas a estar um pouco mais atento àquilo que tem sido a posição da ASP nos diversos órgãos de comunicação social, porque a verdade é que nós temos, a direção da polícia e também o governo têm dado aqui uma ideia que não é possível concretizar. E, aliás, eu acho que estão apenas a comunicar de uma forma a dar a entender que os problemas que estão a ser sinalizados vão ser respondidos e não vão.
5: Então é uma falsa promessa do Governo ou uma expectativa irrealista de Carlos Moedas?
4: Eu creio que são ambas, porque aquilo que o Governo tem feito, face ao quadro de efetivos que temos neste momento na PSP e face àquilo que são as necessidades várias da própria Polícia de Segurança Pública, das duas uma, ou se engana as populações e os autarcas, ou se então resolve-se o problema e assume-se que há problemas e projeta-se aqui a PSP há 2-3 anos.
2: Análise de Paulo Santos, o presidente da Associação Sindical dos Profissionais de Polícia, depois de esta tarde o presidente da Câmara de Lisboa ter lembrado de que está por cumprir essa promessa feita pelo Governo de ter nas ruas de Lisboa mais 300

0: polícias para aumentar a segurança na cidade. Os números da PSP revelados à RTP Antena 1 identificam um aumento da criminalidade tanto em Lisboa como no Porto já este ano. Paulo Rangel diz que Portugal fez bem em não suspender o espaço Schengen depois da entrada de milhares de migrantes em Ceuta. O ministro dos Negócios Estrangeiros está na Universidade de Verão do PSD, falou de vários temas, entre eles o tema da imigração. Paulo Rangel defende o controlo da entrada de imigrantes em Portugal, mas rejeita respostas que considera demagógicas.
1: Nós temos de olhar para a questão das migrações com o olhar que este governo tem. Temos de regular, temos de ter capacidade de controlo de quem entra e depois acolher quem entra. Integrar, dar-lhes uma vida digna. Isso é aquilo que é o ideário deste governo. Este é um governo humanista. É por ser humanista que não é a favor de fronteiras escancaradas. Porque quando as fronteiras são escancaradas, o resultado é aquele que nós estamos a ver aqui tão perto. Nós não somos demagógicos. Não somos o Chega. Não somos. E por isso nós não suspendemos Schengen. Nem tínhamos nada que suspender.
0: O ministro dos Negócios Estrangeiros, Paulo Rangel, que critica as linhas de pensamento do Chega sobre a imigração, diz que Portugal fez bem em não suspender o espaço Schengen depois da entrada de milhares de migrantes em Ceuta. Paulo Rangel continuou a falar sobre o Chega e questionou também se André Ventura tem o perfil para liderar um governo em Portugal.
1: Alguém acha que o líder do Chega, numa conjuntura de guerra, numa conjuntura de guerra comercial, numa conjuntura de graves desenvolvimentos no Médio Oriente, seria a pessoa certa para liderar o país como ele próprio se auto-intitulou? Isto tem alguma credibilidade? Nós podemos governar com base em alguém cuja principal proposta é baixar a idade da reforma, aumentando o peso sobre todos que teriam que baixar as suas pensões para baixar a idade da reforma? Uma pessoa que faz uma proposta destas pode estar num mundo em convulsão, pode ter um projeto credível para governar o país?
0: Críticas de Paulo Rangel, o ministro dos Negócios Estrangeiros, André Ventura, críticas feitas na Universidade de Verão do PSD. É lá que está Paulo Rangel, o ministro dos Negócios Estrangeiros. O Canadá vai aumentar as taxas sobre centenas de produtos importados dos Estados Unidos para o Canadá. É esta uma das respostas do governo do Canadá às taxas impostas por Donald Trump. Estas novas taxas impostas pelo Canadá, Sérgio Infante, vão além de produtos industriais, vão abranger produtos alimentares como queijo ou peixe. Estas taxas, Sérgio, não vão ser baixas.
2: A partir de dia 8, o Canadá avança com sobretaxas aduaneiras de 15% a 50%. Os alvos na economia norte-americana vão ser o aço, os produtos lácteos, o equipamento agrícola, a indústria do papel, a eletrónica e os eletrodomésticos. O montante financeiro total destas tarifas de retaliação é proporcional ao valor das sobretaxas norte-americanas que já estão em vigor. Esta estratégia do Canadá foi anunciada hoje pelo Ministro das Finanças, François-Philippe Champagne. Garantiu que o país está unido para enfrentar este enorme desafio.
3: Este é um desafio sem precedentes imposto ao Canadá, mas o Canadá vai enfrentar um momento. Os canadianos vão enfrentar um momento, nós juntos vamos enfrentar um momento. Tal como o Primeiro-Ministro disse, vamos apoiar os trabalhadores, os negócios e a indústria com o que for necessário durante o tempo necessário.
2: Nesta conferência de imprensa, o Ministro das Finanças do Canadá apresentou ainda medidas de apoio para os setores mais afetados pelas sobretaxas norte-americanas. Será disponibilizado um montante de 4,6 mil milhões de euros para apoiar a liquidez das empresas, reforçar os subsídios de desemprego e criar um fundo financeiro para apoiar os setores mais afetados a encontrar novos mercados de exportação.
0: Agrava-se a guerra comercial entre o Canadá e os Estados Unidos. O Canadá anuncia esta tarde que vai aumentar as taxas sobre centenas de produtos importados dos Estados Unidos para o Canadá. É essa uma das respostas do governo do Canadá às taxas impostas nas últimas horas por Donald Trump. Estas taxas vão abranger produtos industriais, mas também uma série de produtos alimentares dos Estados Unidos, produtos que são importados para o Canadá. Nos Jogos do Mediterrâneo há mais uma medalha para Portugal. A nadadora Camila Rebelo acaba de ganhar a medalha de ouro na prova de 100 metros costas. É uma notícia que acaba de chegar e ser conhecida pela RTP Antena 1. Os Jogos do Mediterrâneo são conhecidos como os mini-jogos olímpicos, juntam os países do Mediterrâneo. É a terceira medalha nestes jogos, terceira medalha da nadadora Camila Rebelo nestes Jogos do Mediterrâneo. Carina, ela acaba de conquistar medalha de ouro para Portugal na prova de 100 metros costas nestes Jogos do Mediterrâneo, que acontecem até dia 3 de setembro, acontecem até para a semana em Itália.
4: Notícia em desenvolvimento também no Jornal do Desporto em breve, às 6h30, aqui na Antena 1. 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Avançamos juntos nesta tarde de terça-feira, também com o Paulo Galvão aos comandos do trânsito, que a esta hora continua um pouco complicado.
5: Vamos começar pela Estrada Nacional 118, tem estado cortada na última hora e meia na ligação de Samara Correia, do Porto Alto, à zona do Campo de Tiro, num acidente com dois pesados envolvidos. Agora começa-se a retomar a circulação muito lentamente, há longas filas, mas já se começa a fazer a circulação de forma alternada. Na região de Lisboa, mantemos a segunda circular parada entre o Terminal 2 do aeroporto e a zona do viaduto do Fonte Nova, onde há um acidente com muita demora. Este acidente leva a que haja mais condutores a optar pelo eixo norte-sul, na zona de Sete Rios, para entrar na radial de Benfica, e daí também estas filas esta hora ali na zona das Laranjeiras. A segunda circular também está lenta entre as Torres de Lisboa e a saída para o aeroporto. Temos esta hora ainda por resolver o problema na Avenida de Berlim. Tem estado cortada esta tarde para a resolução de um acidente que envolveu uma moto depois do almoço. O trânsito está ali a ser desviado. Entrada no Norte de Sacavém com filas para quem sai do Parque das Nações e também no final da segunda circular, na zona do Prior Velho. Ponte 25 de Abril, Norte-Sul, a parar a partir do Aqueduto das Águas Livres. Os acessos estão preenchidos para chegar ao tabuleiro em direção à Almada. Na A5, na subida de Monsanto, há trabalhos e o trânsito fica mais lento para quem está esta hora nas Amoreiras em direção a Cascais. Mantemos esta hora por resolver um incêndio já em fase de resolução na ligação da A8 à A21, na saída para a Venda do Pinheiro, no sentido Lisboa-Torres Vedras, agora sem demora. Na cidade do Porto há trânsito compacto na subida do Estádio do Dragão para a A3, a partir da zona de Bonjóia na VCI, depois entre o Norte Francos e o Tabuleiro da Ponta Rábida, no sentido oposto há filas em Gaia, no final da A1, na zona das Devesas, em direção à Boa Vista, onde há um acidente, e depois entre Paranhos e a saída para a A3 há também trânsito acumulado. Há também nessa zona um acidente no Amial, a pedir atenção ao sentido a Rábida Freixo, a Avenida AEP nos dois sentidos no Pararranca, a A3 também com resistência à chegada ao Porto a partir da saída para o Hospital de São João, e quem puder deve evitar a Marginal do Porto, está muito demorada no sentido Foz-Ribeira.
4: Obrigada, Paulo, voltamos a ti por volta das 6h30 antes do Jornal do Desporto. A linha verde continua disponível, 821-0101, nacional e gratuita. Boa viagem.
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1: Também já é tradição na Antena 1 recordarmos alguns dos discos mais icónicos de que temos memória e por isso recordamos os 40 anos de Graceland, de Paul Simon, já a seguir com um especial de João Gobert.
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1: Na semana em que se assinalam os 40 anos sobre a edição de Graceland, de Paul Simon, relembramos aqui que este foi também um disco antecedido por uma grande polémica que até envolveu a Organização das Nações Unidas. Por isso, João Goberno, pergunto-te qual o motivo para esta controvérsia e que acabou, no fundo, também por dificultar a vida e o trabalho deste artista.
4: Tudo começa num dado histórico indesmentível. Nessa época imperava o apartheid na África do Sul. Ora, Paul Simon, na sequência da audição da cassete de que falámos ontem, decidiu ir conhecer melhor, in loco, o ambiente musical do país, mais concretamente o de Joanesburgo e arredores, ignorando o boicote superiormente decretado. Marcou a viagem sozinho com o produtor Roy Halley, mas teve que a adiar depois de ter sido desafiado por Quincy Jones e Harry Belafonte para integrar o elenco USA for Africa, que haveria de editar We Are the World, resposta norte-americana à iniciativa britânica que visava combater a fome na Etiópia e que depois culminou no Live Aid. Na sessão All-Star de gravação, Simon pareceu sempre um peixe fora d'água. Mais tarde, acabaria por não participar em palco, alegadamente por já estar a trabalhar em Graceland. Bom, artista e engenheiro de som lá chegaram a Joanesburgo em fevereiro de 1985. Nos estúdios Ovation começou um impressionante desfile de valores locais dos Ladysmith Black Mambazo, com Joseph Shabalala, à Boyoyo Boys Band, passando por Lulu Masileia ou as Gaza Sisters. As sessões duravam entre 15 e 30 minutos e Simon conseguiu motivar todos os participantes, não só por aquilo que chamou a euforia musical, mas pelo facto de ter subido exponencialmente a tabela de pagamentos. Dos 15 dólares habituais recebidos pelos nativos por hora de trabalho, saltou-se para 200 dólares por igual período, o que chegou a ser louvado pelo sindicato dos músicos local. Houve ainda assim uma dificuldade inesperada, porque os músicos africanos não usavam os escutadores e nunca se habituaram a eles. Com ameaças de morte e comunicados violentos do ANC, Congresso Nacional Africano, pelo meio, a verdade é que o artista saiu da África do Sul com as bases prontas para meia dúzia de canções a trabalhar no regresso a casa. Mais tarde, acabou por levar uns quantos instrumentistas para a digressão mundial que cumpriria com base no álbum. Três notas, tão objetivas quanto possível. O nome de Paul Simon só foi retirado da lista negra do Comitê Anti-Apartheid da ONU quando Graceland disparou nas tabelas de vendas. Nos espetáculos da referida digressão marcaram presença Miriam Makeba e Yu Mazakela, há muito exilados e crónicos combatentes contra o regime sul-africano. Para fechar, no concerto final da digressão, já a 13 de dezembro de 1987, no nova-iorquino Madison Square Garden, o nome de Simon foi radical e finalmente desagravado quando, para o secundar, subiram ao palco Bruce Springsteen, Lou Reed, James Taylor, Ruben Blades, Grace Jones, Debbie Harry, Billy Joel, Chaka Khan e atores como Whoopi Goldberg ou Chevy Chase. Tudo contado sobre a etapa africana. E a canção de hoje só poderia ser esta, Under African Skies. Até amanhã.

0: Um especial Paul Simon, a recordar também este Graceland, o disco que saiu há 40 anos, envolto em polémica, na história toda contada por João Goberne. A não esquecer que tudo isto também, este especial, fica disponível na RTP Play, em antena1.rtp.pt. Ao longo da semana descobrimos mais histórias sobre este disco.
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0: Boa viagem com a informação de trânsito na Antena 1 e com o Paulo Galvão.
2: Está longe de parecer uma tarde de agosto na segunda circular. Está parada nos dois sentidos, de Benfica para o aeroporto. Mantemos uma ocorrência junto à zona das Calvanas, junto à saída para a Alta de Lisboa, com filas compactas a partir das Torres de Lisboa. De Sacavém para o IC19, tudo parado na segunda circular. Muita demora entre o Terminal 2 e o viaduto do Fonte Nova, onde há um acidente por resolver. Aqui ao lado, Estrada Nacional 118, já com a circulação reposta nos dois sentidos, mas de forma alternada entre o Campo de Tiro e o Porto Alto. Foi um acidente com dois pesados, há longas filas e, portanto, o trânsito está a fazer-se de forma alternada e deve ser evitada esta zona ainda nos próximos minutos. Na A5, lentidão das Amoreiras para a zona de obras na subida de Monsanto, a Nacional 10 do Casal do Marco para a Quinta do Conde, sujeita à demora, a Ponte 25 de Abril de Lisboa para Almada, para junto ao Acueduto das Águas Livres, os acessos também ainda no Pararranca. Mais atrás há acidente no eixo norte-sul em direção à ponte, no viaduto de Sete Rios, via esquerda e central ocupadas e filas. No Porto, VCI em hora de ponta, entre Bom Jó e a saída para Braga e entre Francos e a Arrábida, sentido oposto com filas da ponta Arrábida para a Boa Vista e do Amial para A3. A Avenida AEP está preenchida, a Marginal do Porto também está demorada, sobretudo para quem vem da Foz para a Ribeira.
0: Linha Verde 800-21-0101. Boa viagem.
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4: Mais uma medalha de ouro para Camila Rebelo em Taranto. A nadadora portuguesa venceu em instantes a final dos 100 metros costas nos Jogos do Mediterrâneo. Caíque vem para o Sporting, mas ainda não deve ser titular. É essa a opinião deixada aqui na Antena 1 pelo antigo guarda-redes do Palmeiras, Fernando Praça. Vilas Boas critica a arbitragem e visa Frederico Varandas. Luque Bacchio, o mais perto do Besiktas. Seleção feminina de voleibol prepara embate diante da Espanha. Arrancam amanhã os Mundiais de Canoagem e Pogacar, que dá mais um recital na volta à Espanha, ainda difícil para João Almeida.
0: Tudo isto no Jornal de Desporto de terça-feira com João Gomes Dias.
4: Camila Rebelo conquistou há instantes a medalha de ouro na prova dos 100 metros costas dos Jogos do Mediterrâneo, que estão a decorrer na cidade italiana de Taranto. Com a marca de 1 minuto e 37 centésimos, a nadadora de 23 anos estabeleceu um novo recorde dos campeonatos.
5: Não tenho palavras para também a felicidade que é chegar aqui e poder fazer novamente dois ouros nas minhas provas. Estou muito feliz por conseguir levar Portugal mais alto e ainda conseguir com o recorde do campeonato. Acho que também é algo incrível e estou muito feliz.
4: É a segunda medalha de ouro de Camila Rebelo nestes jogos, depois de também ter conquistado ouro na final dos 200 metros costas, repetindo o feito alcançado na última edição.
5: Acho que é sinal de continuação de um grande trabalho, de uma grande equipa por trás de mim que me ajuda todos os dias, desde há 4 anos e muitos mais anos atrás. Mas sentir que consegui evoluir e estou a evoluir, acho que é um passo adiante para continuar com ainda mais fome de vencer.
4: Camila Rebelo, escutada pelo jornalista Eduardo Pestana, da RTP. Com este resultado, Portugal soma agora 16 medalhas nesta edição dos Jogos do Mediterrâneo. Vai ser o próximo reforço do Sporting. Caíque Pereira, guarda-redes de 23 anos do Palmeiras, chega para a baliza dos Leões, depois de, no ano passado, ter representado o Nacional da Madeira por empréstimo. Sem espaço na equipa de Abel Ferreira, onde é o terceiro guarda-redes da hierarquia, Caíque está de regresso a Portugal após ter começado a dar nas vistas, precisamente do outro lado do Atlântico, ao pé de um ídolo do Verdão, Fernando Praça, ele que em entrevista à Antena 1 fala das principais características deste guarda-redes.
6: Eu cheguei a trabalhar com o Caíque, mas quando ele tinha 16 para 17 anos, né? O Palmeiras fazia um trabalho de toda semana um jogador das camadas jovens subir para treinar com os goleiros profissionais. Ele é um goleiro muito rápido, muito bom no um contra um, tem histórico de pegar pênaltis. É um goleiro que sabe jogar com os pés, né, da nova escola. Muito rápido, muito potente. Assim, ele é muito ágil, é um goleiro muito ágil. E é alto, né?
4: Diretamente de São Paulo, Fernando Praça lamenta que Caíque saia do Palmeiras, até porque acredita seria titular num futuro breve.
6: Eu não teria vendido o Caíque, né, a não ser que tenha uma outra avaliação interna, mas eu achava que ele podia ser um goleiro preparado para jogar no profissional.
7: O Carlos Miguel ainda não é um titular absoluto do Palmeiras. Então, assim, eu acho que o Sporting comprou um goleiro para desenvolver, para futuro, né? Porque, como eu te falei, ele não jogou no profissional ainda, então a gente não sabe como ele vai se apresentar no alto nível. Digo, não jogou no profissional, no Palmeiras, né?
4: Sem futebol ao mais alto nível no Palmeiras, o Sporting, diz Fernando Prass, só pode estar a contratar este guarda-redes por aquilo que viu dele ao serviço do Nacional.
7: Ele jogou no Nacional da Madeira, foi bem. E eu acho que passa por aí, né? A contratação do Kaique também, o histórico dele nas seleções de base, né? Cara, eu acho que é um goleiro pro futuro, pro esporte. Como eu falei, vai depender do desenvolvimento dele.
4: Fernando Prass, um dos mais icónicos guarda-redes da história do Palmeiras, também falou nesta entrevista da Antena 1, da equipa de Abel Ferreira, que está atualmente na liderança do Brasileirão.
7: O Campeonato Brasileiro é muito disputado, né? Apesar de... Pelo título, tem dois times que estão disputando, na minha opinião, Palmeiras e Flamengo, né? Só que eu digo disputado porque tu joga contra o último colocado, contra o penúltimo colocado e às vezes tu deixa pontos pelo caminho. Então, o Palmeiras hoje está 6 pontos na frente do Flamengo com um jogo a mais. Mas tem um confronto direto ainda, né? É o campeonato que está em aberto.
4: Fernando Prass, entrevista à Antena 1 sobre o Palmeiras e, claro, sobre Kaique, que deve ser aposta para o futuro e não para o imediato. Ele vai reforçar a baliza do Sporting a troco de 4 milhões de euros.

0: Championship, que é treinado pelo português Vítor Matos. Em sentido contrário, chega para o meio-campo do Porto Costa Marfinense Fofaná, naquele que é um regresso à invicta, após o jogador ter estado no Dragão na última temporada. Quanto ao Benfica, Dodi Lukebakio vai mesmo sair e tudo indica que será para o Beşiktaş. Os turcos avançam com 20 milhões de euros para contratar o belga, que ficou apenas um ano no Clube da Luz. Para amanhã, expectativa em torno de Palhinha. O médio deve ser apresentado durante amanhã, ainda antes da equipa viajar para a Dinamarca, onde joga na quinta-feira diante do Haros. É um negócio de milhões, 40 milhões de euros, o valor que rendeu a venda de 90% da SAD do Estrela da Amadora a um consórcio de investidores. Com este negócio, Paulo Lopo vai deixar a presidência da SAD e explicou aqui na Antena 1 os motivos dessa venda.
1: O Estrela da Amadora precisa seguir o seu caminho, ter um novo rumo, e para isso eu acho que é fundamental a entrada de novos investidores. O mercado de futebol hoje mudou muito, o futebol é dominado por multiclubes e por fundos de investimento, e a sobrevivência dos clubes de menor dimensão corre riscos se nós não tivermos um forte investimento.
0: E ainda que a venda já esteja consumada, Paulo Lopo vai continuar mais alguns dias na Amadora e explica porquê.
1: Vou ajudá-los até ao final da janela de mercado e depois dou por concluído o meu trabalho, porque o meu trabalho, aquilo que eu me tinha proposto, era a recuperação do Estrela da Amadora, a recuperação do estádio, a recuperação da Taça de Portugal. Neste momento, todos os objetivos estão concluídos.
0: Paulo Lopo entrevistado pelo jornalista José Carlos Lopes. Depois das três derrotas nos três primeiros jogos do Campeonato da Europa de Voleibol Feminino, a seleção portuguesa volta a entrar em ação amanhã em Baku. Pela frente, a Espanha, que também chega a este encontro sem qualquer vitória. Por isso, Hugo Silva, o selecionador nacional, acredita que será possível vencer.
2: Eu sou um otimista por natureza e consciente do que esta equipa tem feito e tem evoluído. E, portanto, confiante naquilo que tem sido a percepção delas, a vontade da equipa, e conscientes de que estamos na corrida. Portanto, duas vitórias pode perfeitamente colocar Portugal num histórico oitavos de final. E, portanto, vamos ver. Vamos sentir o jogo, vamos deixar começar o jogo e perceber que a Espanha também está muito pressionada, a Roménia também. Portanto, está tudo em aberto. E vamos à luta.
0: E a capitã Ana Figueiras dá o mote para vencer este duelo ibérico.
3: Temos de estar juntas, unidas e focadas muito no objetivo. Temos de trabalhar todos os dias para isso e amanhã esperemos alcançar a nossa primeira vitória aqui no Eurovolley.
0: Da mais experiente para a mais nova, Inês Sol confessa que está a viver um sonho.
4: É uma experiência muito boa, é uma experiência que não estava à espera de conseguir já tão jovem. Tem sido inacreditável. Às vezes parece que nem é real e estou a aproveitar cada momento.
0: Reportagem de Bruno Malveira Marques em Baku, no Azerbaijão, onde Portugal volta a jogar amanhã no Europeu de Voleibol Feminino. Duelo diante da Espanha marcado para o meio-dia e meia. Ainda no que diz respeito ao panorama do desporto português, mas no futebol, algumas notas desta tarde. Vítor Paneira é o novo técnico do Passos de Ferreira. Em Alverca, mais um reforço, o 16º da época, que é o avançado de 20 anos, Gabriel Carioca. E em Vila do Conde, Pedro Amaral regressa ao Rio Ave. Quanto ao Mundial de Velocidade de Canoagem e Paracanoagem, vai arrancar amanhã em Poznań, na Polónia. Vai contar com a presença de 16 canoístas portugueses que vão tentar repetir os bons resultados do ano passado. Tudo contado agora pelo jornalista Horácio Antunes.
5: No Lago Malta, em Poznań, local de referência mundial da canoagem de velocidade, a seleção portuguesa apresenta-se com a ambição de sempre.
6: O ano passado tivemos uma medalha de ouro, uma de prata e uma de bronze neste Mundial. Vimos aqui com os mesmos atletas a lutar pelos mesmos objetivos.
5: No ano passado, em Milão, o K4 500 metros com Gustavo Gonçalves, João Ribeiro, Messias Batista e Pedro Casinha foram campeões do mundo. João e Messias conquistaram a prata no K2 500 metros e Fernando Pimenta bronze no K1 1000 metros. O diretor desportivo, Hélio Lucas, realça a vontade de repetir os êxitos.
6: Vamos prometer que os atletas vão deixar tudo aqui, na Polónia, em Poznań.
5: Também no setor feminino, Hélio Lucas acredita que a renovada seleção pode ter um futuro risonho, tanto nos caiaques como nas canoas.
6: Um K2 em lugar qualificável, a Teresa de volta ao K1 500 e temos um K4 jovem a dar os primeiros passos, a pensar já no futuro. Nas canoas, a Beatriz, que já tem resultados relevantes, e a C2, que está também num lugar que nos permite pensar, sonhar com os Jogos Olímpicos.
5: Integram a seleção feminina no K1 500 metros, Teresa Portela, no K2 500 metros, Ana Brito e Clara Duarte, no K4 500 metros, Francisca Lopes, Clara Duarte, Ana Rodrigues e Maria Rego Gomes, que

0: Participa também no K1 5000 metros. Nas canoas, Beatriz Fernandes vai competir em C1 200 metros e junta-se a Inês Penetra no C2 500 metros. Na paracanoagem em 200 metros, o destaque para o tricampeão europeu Norberto Mourão em VL2. Alex Santos vai competir em KPL1 e Matilde Nunes em KPL3. Na Polónia, 16 atletas vão representar Portugal até domingo.
1: E o jornalista da Antena 1, Horácio Antunes, também com a cobertura deste evento. Foi mais um dia terrível para João Almeida nesta temporada de 2026. O ciclista português perdeu mais de 22 minutos na quarta etapa da Volta à Espanha, após ter ficado para trás logo na primeira subida do dia em plenos Pirineus. Na frente, mais um recital do inevitável Tadej Pogacar. Atacou a mais de 50 km da meta e foi sozinho até à vitória em Andorra Velha.
2: O ritmo foi muito alto logo na primeira subida. Depois, na segunda subida, viemos de trás para a frente e quando o Jay Venn abriu, eu fiquei sozinho. Pensei naquela altura que não queria ficar isolado contra a Decathlon e as outras equipas e por isso decidi atacar. Sabia que se não fosse assim, eram eles todos contra mim. No final consegui vencer. Foi muito duro, mas o sentimento é incrível.
1: Pogacar chegou com mais de 2 minutos e meio de vantagem sobre a concorrência, tem agora 3 minutos e 21 segundos sobre o segundo geral, que é o também esloveno Primoz Roglic.
3: João Gomes Dias, nesta edição do Jornal de Desporto, simultâneo com a RTP Antena 1 Açores, África e RTP Mundo e online em desporto.rtp.pt.
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3: Está na hora de animar as hostes por aqui nesta tarde de terça-feira com uma recordação, uma bela recordação, diria eu, que ainda por cima fala dos elementos. Chama-se Earth, Wind and Fire, os incríveis Earth, Wind and Fire, assim é que é, com esta September. Divirta-se, boa tarde.

0: Aproveitando o mote desta dos Earth, Wind and Fire com September, é hora de recordar o trânsito que hoje quase parece setembro, não é? Parece quase regresso às aulas, confusão, não é bem assim? Estamos em agosto e as coisas não estão fáceis.
1: Na cidade de Lisboa, sim, temos aqui uma série de dificuldades. Na segunda circular já foram resolvidos os problemas. Havia um acidente em cada sentido. Quem vai de Benfica para o aeroporto, o trânsito ainda está demorado a partir das Torres de Lisboa, com tendência a melhorar, como é natural, mas ainda há longas filas no sentido oposto a partir do Terminal 2 do aeroporto até à zona de Benfica, onde foi agora resolvido um acidente. Há também um acidente com duas viaturas no viaduto de Sete Rios em direção à ponte 25 de Abril, com trânsito acumulado, vias esquerda e central ocupadas. Temos também a Avenida das Forças Armadas preenchida de Entre Campos para o eixo Norte-Sul. Temos também a ponte 25 de Abril no Pararranca de Norte para Sul, a partir de Campolide, com acessos completos para chegar a Almada. A saída de Lisboa para Cascais está com marcha lenta entre as Amoreiras e a subida de Monsanto, onde há trabalhos. Temos também muito movimento para o Norte que vem, para quem está a sair de Moscavide, mas também para quem está na segunda circular na zona do Prior Velho. Final do eixo Norte-Sul na zona de Camarate, também lento para a zona da Cril. Ligação do túnel do Grilo a Olival Baixo também em Pararranca. Há um acidente junto à Quinta da Fonte a complicar a estrada de Passo de Arcos para quem vai do Tacos Parque em direção a Oeiras. A situação mais demorada desta tarde está aqui ao lado, na Estrada Nacional 118. Há quilómetros de filas em ambos os sentidos, com um acidente grave que aconteceu esta tarde, envolver dois pesados entre Samara Correia, Porto Alto e a zona do Campo de Tiro. Agora a circulação está a fazer-se de forma alternada, mas está muito demorada nos dois sentidos. Na cidade do Porto temos trânsito compacto na VCI entre Bonjói e a saída para Braga, entre Francos e o tabuleiro da Ponta Rábida, aqui nos dois sentidos no Pararranca. Trânsito também demorado para quem vem da Foz para a Ribeira na Marginal do Porto. Filas na VCI entre a zona de Paranhos e a saída para Braga. Há aí um acidente junto ao nó da A3 a complicar, e a saída do Porto para Matosinhos está também preenchida na Avenida AEP.
0: É uma tarde de agosto atípica no trânsito. Se estiver no Pararranca, a linha verde continua à sua disposição até às 8-800-21-0101. Faça boa viagem. Aproveite agora para ouvir a música de David Fonseca. Mais à frente vai aproveitar também, de certeza, para recordar mais um Postal do Dia de Luís Osório, que hoje fala do filho perfeito. Não perca, já daqui a pouco. Boa viagem, boa tarde.

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0: Boa tarde, está na hora do Postal do Dia. Vamos recordar mais um postal escrito e enviado por Luís Osório. A partir de setembro haverá novos postais, certamente, mas este foi assim. Ora, escute.
2: Na pastelaria Santo António, no Lumiar, servem-se refeições. Há uns dias pedi panados com arroz e sentei-me com o jornal e dois ou três pensamentos que me acompanharam. Fiz planos para me isolar de todas as outras mesas. Faço o bem. Gosto de almoçar, acompanhado pelas minhas obsessões. Quando me sentei, pedi comida de conforto, mas não imaginei que uns minutos depois tivesse de me levantar para ir à casa de banho. Duas mesas à direita da minha sentaram-se um pai e um filho. O pai, muito doente, arrastou-se até ao lugar. Os seus pés moviam-se lentamente, pequeninos passos de centímetros que nem por um segundo irritaram o filho. Tinha a minha idade, talvez um pouco menos, 40 e muitos. A caminhada do pai durou vários minutos. O filho pediu por fim o almoço só para ele. Pôs um babete ao pai, deu-lhe um beijo na cabeça e sentou-se. Conversaram no seu conversar. A voz do filho ouvia-se, a do pai não. Mas comunicavam, sei que sim, porque o filho ria-se nos momentos em que eu não conseguia escutar. Chegou a comida, um bitoque que o filho quase engoliu. Movimentou depois a cadeira, colocou-se ao lado do pai e pediu a um empregado que trouxesse uma tigela e o pão mais molinho que houvesse. O filho tirou de uma mala um iogurte e bolachas Maria. Desfez as bolachas com as mãos e misturou-as no iogurte que já estava na tigela. Partiu o pão em bocadinhos, muito pequeninos. E o pai, de babete posto e visivelmente deliciado, começou a abrir a boca de cada vez que o filho se aproximava com a colher de iogurte esmagado com bolacha. De vez em quando dava-lhe beijinhos. Uma vez fez aviãozinho e comeu ele. Outra disse-lhe muito baixinho que o amava. Noutra, queixou-se do pai quase lhe ter comido os dedos. Saí para a casa de banho e não tenho vergonha de dizer que chorei. Pensei nos meus pais, no filho que fui, na minha imperfeição e naquele maravilhoso filho capaz de transformar a tristeza numa enorme e grandiosa alegria. Não perguntei os seus nomes para não os incomodar. Tenho a certeza absoluta de que um e o outro se tinham esquecido do mundo à volta.
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0: Amanhã é quarta-feira, é mais um dia cinzento e também molhado. Há chuva que pode ser pontualmente forte no norte e centro, onde também pode trovejar. Há vento forte previsto junto ao mar e nas terras altas. E descida de temperatura, em especial da máxima. A ronda começa na Guarda. Amanhã chega aos 16 graus de máxima, Viseu 17, Braga e Vila Real 20, Bragança, Viana do Castelo, Porto e Coimbra 21, Castelo Branco e Porto Alegre 22, Aveiro, Leiria e Lisboa 23, Faro 24, Santarém e Beja 25 e por fim chegamos a Setúbal e também a Évora mais quentes amanhã com 26 graus de máxima. De repente nem parece que estamos em agosto. Estamos a caminho das 7, vêm aí as notícias na Antena 1 com Rita Fernandes. Boa viagem, boas férias se for o seu caso.
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0: Sete horas no continente e na Madeira, 6 nos Açores. Rita, nesta hora, no topo da atualidade.
4: O ministro da Administração Interna diz que o plano para reorganizar as esquadras de Lisboa vai ser entregue em breve à Câmara. E é o plano que vai permitir reforçar o policiamento na cidade. O Chega quer que seja feita uma auditoria à Segurança Social. André Ventura quer perceber quantos beneficiários recebem pensões que considera milionárias. Medalha de ouro para Portugal. A nadadora Camila Rebelo soma mais uma conquista para os atletas portugueses nos Jogos do Mediterrâneo. Morreu a cantora Dolly Parton.
0: Estão a esta hora 21 graus no Porto e em Ponta Delgada, 22 em Coimbra, Lisboa e Faro e 24 no Funchal. Notícias às 7 na Antena 1, edição de Rita Fernandes.
4: Vai ser entregue em breve na Câmara de Lisboa o plano de reorganização das esquadras e que vai permitir reforçar o policiamento na cidade. É o que garante o Ministério da Administração Interna. Hoje o presidente da Câmara, Carlos Moedas, lembrou que ainda está à espera dos 300 polícias prometidos pelo Governo há 3 meses para reforçar a segurança em Lisboa. O Governo explica à RTP Antena 1 que está quase a apresentar à Câmara de Lisboa um plano que vai servir, Inês Martins, para adaptar a quantidade de polícias às zonas da cidade de Lisboa.
5: Libertar mais polícias para funções operacionais, patrulhamento e proximidade. É este o objetivo do plano desenvolvido pela PSP, que está para ser apresentado em breve ao Executivo de Carlos Moedas. Numa resposta enviada à RTP Antena 1, o Ministério da Administração Interna explica que a alteração à atual rede de esquadras de Lisboa vai ter como princípio fundamental aumentar e não diminuir a presença policial no terreno. O Ministério, liderado por Luís Neves, refere ainda que o reforço do policiamento em Lisboa é uma prioridade e já está a ser concretizado. Está, aliás, em vigor desde junho um reforço nas ruas da capital, diz o Ministério, em especial nas zonas mais movimentadas. Para além disso, a resposta enviada à redação da RTP Antena 1 diz ainda que está a decorrer um novo curso de formação de agentes da PSP que vai levar à entrada de cerca de 600 novos polícias e permitir o reforço de vários comandos territoriais, incluindo o Comando Metropolitano de Lisboa. A terminar, o Ministério deixa a nota de que o reforço do policiamento em Lisboa não depende de uma única medida ou de uma data. Já está a ocorrer no terreno e será gradualmente consolidado através da reorganização do efetivo e da entrada de novos agentes.
4: As explicações do Ministério da Administração Interna, depois de o Presidente da Câmara de Lisboa ter renovado o pedido para que a cidade tenha mais polícias nas ruas, Carlos Moedas lembrou que o Governo prometeu mais de 300 agentes para a cidade. O presidente da Associação Sindical dos Profissionais de Polícia, Paulo Santos, diz que não há polícias suficientes para dar resposta, nomeadamente a este pedido por parte da Câmara de Lisboa.
6: Não vai ser possível este reforço e, aliás, convidávamos o engenheiro Carlos Moedas a estar um pouco mais atento àquilo que tem sido a posição da ASP nos diversos órgãos de comunicação social, porque a verdade é que nós temos, a direção da polícia e também o governo têm dado aqui uma ideia que não é possível concretizar. E, aliás, eu acho que estão apenas a comunicar de uma forma a dar a entender que os problemas que estão a ser sinalizados vão ser respondidos e não vão.
5: Então é uma falsa promessa do governo ou uma expectativa irrealista de Carlos Moedas?
6: Eu creio que são ambas, porque aquilo que o governo tem feito, face ao quadro de efetivos que temos neste momento na PSP e face àquilo que são as necessidades várias da própria Polícia de Segurança Pública, das duas uma, ou se engana as populações e os autarcas, ou se então resolve-se o problema e assume-se que há problemas e projeta-se aqui a PSP há 2-3 anos.
4: Paulo Santos, o presidente da Associação Sindical dos Profissionais de Polícia, depois de ter ouvido o pedido renovado por parte de Carlos Moedas de que é preciso na cidade de Lisboa mais polícias nas ruas. O presidente da Associação Sindical dos Profissionais de Polícia diz que não há agentes suficientes para dar resposta a todos os pedidos e ter mais polícias nas ruas. Os números ainda são provisórios, mas a PSP já identificou um aumento da criminalidade tanto em Lisboa como no Porto este ano. Aumentaram os furtos por carteiristas, é o que explica o subcomissário da PSP, Rubén Neves. No Porto, a criminalidade geral aumentou 10%. Em Lisboa, o número foi mais baixo.
7: No Comando Metropolitano de Lisboa, verificamos um aumento de 2,9% na criminalidade geral e uma diminuição de 0,4% na criminalidade violenta e grave. No Comando Metropolitano do Porto, verificamos um aumento de 10,9% na criminalidade geral e uma diminuição da criminalidade violenta e grave na ordem dos 8,4%. Portanto, nós queríamos que relativamente à criminalidade geral, os crimes que temos mais variação, portanto, que apresentam maiores resultados, infelizmente, tratam-se do furto por carteirista, outros furtos em veículo motorizado, portanto, os furtos de interior de viatura, por exemplo, e o crime de desobediência às autoridades.
4: As explicações do subcomissário da PSP, Rubén Neves, que adianta à RTP Antena 1 os números ainda provisórios, mas que já identificam um aumento da criminalidade geral em Lisboa e no Porto este ano. O Chega quer que seja feita uma auditoria à Segurança Social. André Ventura quer perceber quantos beneficiários recebem pensões que considera milionárias. O projeto de resolução vai ser entregue na Assembleia da República à boleia de uma notícia que dá conta de que um antigo ministro acumula uma pensão de 5 mil euros com um salário de 3 mil euros. André Ventura quer que a discussão sobre a segurança social seja feita nesses termos, Inês Ameixa, de perceber quantos são, afinal, os beneficiários que recebem pensões que o próprio André Ventura considera milionárias.
8: O entendimento é de André Ventura.
9: Se querem discutir segurança social, vamos começar com notícias que conhecemos hoje, que é o facto de haver beneficiários que estão a acumular pensões milionárias, com salários igualmente milionários, como é o caso do antigo ministro da Saúde.
8: Correia de Campos, antigo ministro, acumula alegadamente uma pensão de mais de 5 mil euros com um salário de 3 mil euros. Uma situação inaceitável para o líder do Chega, que desafia o governo a lançar uma auditoria a estes casos.
9: Proponho por isso ao Governo que antes que o Orçamento do Estado avance, um desafio que acho absolutamente legítimo. Uma auditoria à Segurança Social que possa identificar de forma clara quantas pessoas há a receber pensões milionárias e imorais, quantas acumulam estas pensões milionárias com salários igualmente milionários.
8: E ainda,
9: quantos foram os que destes foram nomeados pelo Estado para cargos, precisamente tendo em conta a sua idade, para que combinassem este salário com a sua pensão igualmente milionária, defraudando assim o regime legal que temos.
8: André Ventura insiste nas críticas ao Governo no que toca ao estudo sobre a sustentabilidade da Segurança Social e responde também a Hugo Soares, líder parlamentar do PSD, que acusou o presidente do Chega de estar impreparado para governar.
9: Impreparado para governar é quem quer fazer tudo igual ao que os outros fizeram durante 50 anos e quem, quando houve qualquer crítica da oposição, em vez de a rebater, ataca com questões de preparação ou de caráter os outros líderes políticos. Eu não me estou preocupado com isso. Eu estou preocupado com denunciar os problemas. Este problema da Segurança Social é um problema.
8: André Ventura a exigir que, antes de se olhar para os pensionistas médios da Segurança Social, sejam apurados os casos de beneficiários a receberem, diz, pensões milionárias.
4: E por isso o Chega vai entregar na Assembleia da República um projeto de resolução para que seja feita uma auditoria à Segurança Social. A Associação de Produtores Agrícolas de Serpa quer uma reunião urgente com o Governo para falar sobre a subida do preço do gasóleo agrícola. Os agricultores querem reunir com o Ministério da Agricultura até meio da próxima semana. Hoje, o ministro José Manuel Fernandes esteve em Águeda, visitou várias explorações agrícolas e aproveitou para referir Joaquim Reis várias ajudas, precisamente para o setor da agricultura.
10: De visita a uma exploração agropecuária em Ois da Ribeira, em Águeda, o ministro da Agricultura, José Manuel Fernandes, anunciou apoios específicos para os jovens agricultores.
11: E aí foram mais de 320 milhões, cerca de 330 milhões de euros. Teremos cerca de 2 mil novos jovens agricultores. Foi importante o incentivo que demos, que foi duplicar os apoios. O apoio máximo era 200 mil euros, passámos para um apoio de 400 mil, duplicamos. Um jovem agricultor que esteja em exclusividade numa zona de baixa densidade recebe 55 mil euros para se instalar.
10: Para os jovens agricultores que não estiverem em exclusividade, também há apoios.
11: É cerca de metade. Mas se não estiver em zona de baixa densidade, são 50 mil euros também, se estiver em exclusividade. Nós precisamos de jovens agricultores e, conforme disse, são cerca de 330 milhões de euros. É um montante fortíssimo. É uma prioridade aliada ao rendimento e renovação geracional. São duas grandes prioridades que nós temos.
10: Na agricultura, esse jovem até aos 40 anos. E perante a realidade do país, o ministro não tem dúvidas. Há que incentivar mais gente a interessar-se pela agricultura em Portugal.
4: Reportagem de Joaquim Reis, que acompanhou o ministro da Agricultura, José Manuel Fernandes, que esteve em Águeda, visitou várias explorações agrícolas, aproveitou também para referir as várias ajudas que estão em vigor para o setor da agricultura. Medalha de ouro para Portugal nos Jogos do Mediterrâneo. A nadadora Camila Rebelo soma a segunda medalha de ouro nestes Jogos, que acontecem em Itália. A atleta destaca o trabalho de equipa que a levou à vitória.
12: Acho que é sinal de continuação de um grande trabalho, de uma grande equipa por trás de mim que me ajuda todos os dias, desde há 4 anos e muitos mais anos atrás. Mas sentir que consigo evoluir e estou a evoluir, acho que é um passo adiante para continuar com ainda mais fome de vencer.
4: A nadadora Camila Rebelo, orgulhosa depois de conquistar a segunda medalha de ouro nos Jogos do Mediterrâneo, estão a acontecer em Itália até à próxima quinta-feira. O Canadá vai aumentar as taxas sobre centenas de produtos importados dos Estados Unidos para o Canadá. É a resposta do governo do Canadá às taxas impostas por Donald Trump. As novas taxas, Sérgio Infante, vão para lá de produtos industriais, para além de incidirem sobre esse tipo de produtos, vão também abranger produtos alimentares.
13: A partir de dia 8, o Canadá avança com sobretaxas aduaneiras de 15% a 50%. Os alvos na economia norte-americana vão ser o aço, os produtos lácteos, o equipamento agrícola, a indústria do papel, a eletrónica e os eletrodomésticos. O montante financeiro total destas tarifas de retaliação é proporcional ao valor das sobretaxas norte-americanas que já estão em vigor. Esta estratégia do Canadá foi anunciada hoje pelo Ministro das Finanças, François-Philippe Champagne. Garantiu que o país está unido para enfrentar este enorme desafio.
14: Este é um desafio sem precedentes imposto ao Canadá, mas o Canadá vai enfrentar o momento. Os canadianos vão enfrentar o momento, nós juntos vamos enfrentar o momento. Tal como o Primeiro-Ministro disse, vamos apoiar os trabalhadores, os negócios e a indústria com o que for necessário durante o tempo necessário. For as
13: long as it takes. Nesta conferência de imprensa, o Ministro das Finanças do Canadá apresentou ainda medidas de apoio para os setores mais afetados pelas sobretaxas norte-americanas. Será disponibilizado um montante de 4,6 mil milhões de euros para apoiar a liquidez das empresas, reforçar os subsídios de desemprego e criar um fundo financeiro para apoiar os setores mais afetados a encontrar novos mercados de exportação.
4: Intensifica-se assim a guerra comercial entre os Estados Unidos e o Canadá. O Canadá que anunciou hoje que vai aumentar as taxas sobre centenas de produtos importados dos Estados Unidos. Morreu Dolly Parton. A cantora tinha 80 anos, estava doente. Era cantora, também autora musical, atriz. Teve uma carreira também na televisão e no cinema, mas é sobretudo conhecida pela música country. Morreu Dolly Parton aos 80 anos, uma notícia que vamos desenvolver naturalmente aqui na RTP Antena 1.
0: Rita Fernandes, nesta edição das 7 na Antena 1, também na RTP Antena 1 Madeira e RTP Mundo e em permanência em noticias.rtp.pt. Sete horas, 14 minutos, o caminho é feito sempre com o olhar atento do Paulo Galvão no trânsito a esta hora.
15: Voltamos à Estrada Nacional 118, tem estado parada nos últimos minutos para a retirada de um dos pesados envolvidos num acidente esta tarde entre o Campo de Tiro e a zona do Porto Alto. O trânsito está muito demorado em ambos os sentidos. Na região de Lisboa, mantemos para arranca na segunda circular entre o Terminal 2 do aeroporto e a zona de Telheira, junto ao eixo Norte-Sul. Mantemos também um acidente por resolver no eixo Norte-Sul em direção à Ponte 25 de Abril, no viaduto de Sete Rios. As vias esquerda e central estão ocupadas. Atenção à velocidade nesta zona. Há trânsito acumulado também para o IC19, para quem está na radial de Benfica, a partir dos pupilos do Exército e também no final da segunda circular. E há filas também para a Ponte 25 de Abril, Norte-Sul, em Campo Lido, com acessos preenchidos para chegar a Almada. Mantemos os trabalhos na subida de Monsanto na A5, complicam a saída de Lisboa para Cascais e mantemos também uma ocorrência no final da estrada de Passo de Arcos para a rotunda de acesso à A5. O trânsito está parado para quem sai do Tagus Parque. Na região de Lisboa estamos assim, na região do Porto é uma tarde muito mais tranquila, apenas com lentidão junto ao Estádio do Dragão para a A3, também na zona da Boa Vista para chegar ao Norte Francos, na saída do Porto para Matosinhos na A28 com trânsito lento e aí também na marginal do Porto ainda com filas nos dois sentidos entre a zona da Alfândega e a chegada à Ponto Infante.
0: A partir de agora tem apenas 44 minutos para usar a linha verde. Está disponível até às 8 821 0101. Faça boa viagem com a Antena 1, boas férias, se for o seu caso, bom regresso a casa. Seja bem-vindo.
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0: Morreu Dolly Parton, a estrela da música country, deixa-nos aos 80 anos, mas deixou também um grande legado e inspirou tantas outras gerações de artistas da música country. Ora, na Antena 1 podemos homenageá-la com a melhor música, a música que sabia fazer melhor, e esta Jolene não deixa margem para dúvidas.

0: Assinalamos assim a partida de Dolly Parton, hoje aos 80 anos, com esta sempre inesquecível Jolene.
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1: E de música em música, chegamos à dos Capitão Fausto a seguir.
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Já se percebeu, aqui na Antena 1 gostamos de fazer viagens no tempo. Acabámos de fazer uma, Once in a Lifetime, com os Talking Heads. E podemos fazer uma outra. Agora há a música que nos leva ao mundo de Rita Lee. Revisitamos assim, agora, com o Criolo, uma música que eternizou o escurinho do cinema. Damos um flagra, assim, sem mais nem menos. E é tão bom recordar, não é? Vamos a isso, flagra de Rita Lee com a voz de Criolo no programa da tarde.

0: está o flagra completamente dado às 7h30 na Antena 1. E amanhã, quarta-feira, pode contar com mais chuva. Ela veio para ficar, aliás. Será um dia cinzento e também molhado. A chuva pode ser pontualmente forte, principalmente no norte e centro do país, onde também pode trovejar. O vento forte junto ao mar e também nas terras altas também se vai fazer sentir, assim é que é. E há uma descida de temperatura, em especial da máxima. Começamos pela Guarda. Amanhã, 16 graus, Viseu 17, Braga e Vila Real 20, Bragança, Viana do Castelo, Porto e Coimbra 21. Nos termómetros de Castelo Branco e de Porto Alegre 22, Aveiro, Leiria e Lisboa 23, Faro 24, Santarém e Beja 25, Setúbal e Évora chegam amanhã apenas aos 26 graus de máxima. E nesta altura tiramos também a temperatura ao trânsito com o Paulo Galvão.
1: Vamos começar em Lisboa, que é, na verdade, onde ainda há algumas ocorrências. Temos o trânsito parado na saída do Tagus Parque para a A5 e para a zona da Quinta da Fonte, com uma ocorrência junto à rotunda de acesso à autoestrada de Cascais. Está muito demorado. A saída de Lisboa para Almada está apenas lenta, a partir do aqueduto das Águas Livres para o Tabuleiro. Já não há filas no acesso de Alcântara para chegar à Almada. Mantemos o trânsito lento das Amoreiras para a subida de Monsanto, na A5, onde mantemos os trabalhos. Nos últimos minutos foi resolvido o acidente no viaduto de Sete Rios, no eixo Norte-Sul. Está a escoar em direção a Campolide, a segunda circular apenas lenta. Para quem vai de Benfica para o aeroporto, a maior demora mantém-se na Estrada Nacional 118, nos dois sentidos, com o acidente com gravidade que aconteceu esta tarde, com dois pesados entre o Campo de Tiro e a zona do Porto Alto. Agora temos alguns quilómetros de fila ainda nos dois sentidos. O trânsito agora está a fazer-se de forma alternada. A cidade do Porto a esta hora já não tem problemas.
0: Linha Verde 821-0101, disponível por mais meia hora. Faça boa viagem. Está na melhor companhia possível nesta terça-feira, ao final da tarde, e também com música boa para ouvir por aqui. Está na hora de ouvirmos uma mais recente, de Somber. Chama-se Back to Friends. Boa tarde.

0: É sempre bom ouvir mais uma de Olivia Dean. Chama-se Dive. Já a seguir, homenageamos mais uma vez Dolly Parton.
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0: Em 1980 estreava um filme chamado 9 to 5, ou então das 9 às 5, para nós, que juntava Jane Fonda e Lily Tomlin a Dolly Parton, três secretárias que faziam de tudo para se vingarem do seu chefe, que era um pouco machista, enfim, não era a melhor pessoa do mundo. Desse filme, desse icónico filme, saiu uma música chamada 9 to 5, também, que ficou nas nossas memórias para sempre. Vamos recordá-la agora. Dolly Parton, na Antena. Deixou-nos hoje aos 80 anos.

0: Que maravilha! 9 to 5 de Dolly Parton deixou-nos hoje aos 80 anos uma autêntica referência na música country e não só para muitas das gerações que se seguiram.
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0: Por exemplo, também é possível fazer música country em português? Nena e Joana Almeirante com A Mulher dos Teus Sonhos. De onde virá esta referência? Ora, ouça.

0: e o Paulo Galvão também vai contar a todos como está o trânsito ainda a esta hora.
1: Vamos começar pela Estrada Nacional 118. Tem sido um problema esta tarde, com muita demora em ambos os sentidos. Já se retomou a circulação novamente. Houve um acidente à meia da tarde com dois pesados entre o Porto Alto e o Campo de Tiro. O trânsito tem estado demorado, mantém-se, está a fazer-se de forma alternada e ainda é uma zona a evitar. Para sair de Lisboa pela Ponte 25 de Abril, também ainda há filas na zona de Campo Lido para o Tabuleiro, acessos no Pararranca para chegar à Almada, a saída das Amoreiras para Cascais está também ainda com trânsito lento, com trabalhos a meio da subida de Monsanto. A segunda circular já não tem problemas, Ponte Vasco da Gama também com luz verde. No Porto, trânsito regular também, apenas com alguma lentidão junto ao nó da A4, A28 para quem vem de Matosinhos para a Cidade Invicta. E no Algarve, as filas habituais a esta hora, em época de verão, na Nacional 125, nos acessos à Guia, mas por estes dias também com a Fata Sila de correr, a Nacional 125 está também demorada nos dois sentidos para chegar à Lagoa.
0: Foi uma tarde difícil, não foi, Paulo?
1: Já está a passar.
0: Já está a passar. O Paulo volta com mais informação de trânsito depois das notícias das 8. Quanto a nós, até amanhã. Bom regresso a casa para ti. A música para ouvir a seguir.
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2: Ligamos à música de Beatriz Pessoa com Femme Falafel agora e mais daqui a pouco espreitamos o Mesa para Dois de hoje, que chega também depois das 8 da noite, à hora de jantar.

0: 9 minutos para as 8 da noite. Quase, quase, hora de jantar na Antena 1. Daqui a pouco há mesa para dois, para recordar por aqui. Hoje um jantar que junta um chefe, o Miguel Mesquita, com Fernando Almeida. Chefe Miguel Mesquita, que nos vem falar sobre a sua experiência, claro, que começou, atenção, com os doces nos intervalos dos estudos. Mas com quem? Quem foram as suas grandes referências?
1: Eu estive sempre rodeado por mulheres fantásticas. Portanto, a minha mãe, a minha tia, a minha avó, a minha irmã, que sempre cozinharam bem. E que aqueles momentos, eu acho que acontece também nas outras famílias, mas aqueles momentos em que nós sentávamos à mesa e que estávamos todos e que falávamos e que discutíamos e que contávamos aquilo que tinha acontecido, sempre aconteceu à mesa. Eu acho que isso também acontece nas outras famílias, pronto, se calhar em todas, mas na minha acontecia muito aquele momento de nós sabíamos que no dia X, no dia Y, nós sabíamos que íamos ter um cabrito assado.
0: Uma conversa que se prolonga depois das 8 aqui, na hora de jantar com mais um Mesa para Dois. Hoje, chefe Miguel Mesquita com Fernando Almeida.
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0: estamos a pensar também no que é que vamos vestir amanhã, não é? E se precisamos de um chapéu de chuva. Sim, vai precisar. É a única coisa que tenho para lhe dizer. Até porque a chuva amanhã continua cá. Vai ser um dia cinzento, também molhado. Aguaceiros que podem ser também fortes no norte e centro do país, onde também pode trovejar amanhã. Quanto às temperaturas máximas, a Guarda chega aos 16, Viseu 17, Braga e Vila Real 20, Bragança, Viana do Castelo, Porto e Coimbra 21, Castelo Branco e Porto Alegre 22, Aveiro, Leiria e Lisboa 23, Faro 24, Santarém e Beja 25 e por fim chegamos a Setúbal e a Évora que chegam aos 26 graus de máxima. Vêm as notícias às 8 da noite.
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0: Já são 8 horas no continente e na Madeira, 7 nos Açores. Principais títulos a esta hora, Rita.
2: O Ministério da Administração Interna diz que o plano para reorganizar as esquadras de Lisboa vai chegar em breve à Câmara de Lisboa. É o plano que vai permitir reforçar o policiamento na cidade depois dos pedidos de Carlos Moedas. O Chega quer que seja feita uma auditoria à Segurança Social. André Ventura quer perceber quantos beneficiários recebem pensões que considera milionárias. Morreu Dolly Parton, a cantora country tinha 80 anos.
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2: Vai ser entregue na Câmara de Lisboa em breve o plano que reorganiza as esquadras da cidade e que vai permitir reforçar o policiamento em Lisboa, é o que diz o Ministério da Administração Interna. Hoje, Carlos Moedas lembrou que ainda está à espera dos 300 polícias prometidos pelo Governo há 3 meses para reforçar a segurança em Lisboa. O Governo explica à RTP Antena 1 que está quase a apresentar à Câmara um plano que vai servir para adaptar a quantidade de polícias às zonas da cidade. Inês Martins.
3: Libertar mais polícias para funções operacionais, patrulhamento e proximidade. É este o objetivo do plano desenvolvido pela PSP, que está para ser apresentado em breve ao Executivo de Carlos Moedas. Numa resposta enviada à RTP Antena 1, o Ministério da Administração Interna explica que a alteração à atual rede de esquadras de Lisboa vai ter como princípio fundamental aumentar e não diminuir a presença policial no terreno. O Ministério, liderado por Luís Neves, refere ainda que o reforço do policiamento em Lisboa é uma prioridade e já está a ser concretizado. Está, aliás, em vigor desde junho um reforço nas ruas da capital, diz o Ministério, em especial nas zonas mais movimentadas. Para além disso, a resposta enviada à redação da RTP Antena 1 diz ainda que está a decorrer um novo curso de formação de agentes da PSP que vai levar à entrada de cerca de 600 novos polícias e permitir o reforço de vários comandos territoriais, incluindo o Comando Metropolitano de Lisboa. A terminar, o Ministério deixa a nota de que o reforço do policiamento em Lisboa não depende de uma única medida ou de uma data. Já está a ocorrer no terreno e será gradualmente consolidado através da reorganização do efetivo e da entrada de novos agentes.
2: As explicações do Ministério da Administração Interna depois de o Presidente da Câmara de Lisboa ter renovado o pedido para que a cidade tenha mais polícia nas ruas. Sobre o assunto, o presidente da Associação Sindical dos Profissionais de Polícia, Paulo Santos, garante que não há polícias para dar resposta, nomeadamente a este pedido de Lisboa.
4: Não vai ser possível este reforço e, aliás, convidávamos o engenheiro Carlos Moedas a estar um pouco mais atento àquilo que tem sido a posição da ASP nos diversos órgãos de comunicação social, porque a verdade é que nós temos... A direção da polícia e também o governo têm dado aqui uma ideia que não é possível concretizar. E, aliás, eu acho que estão apenas a comunicar de uma forma a dar a entender que os problemas que estão a ser sinalizados vão ser respondidos e não vão.
0: Então é uma falsa promessa do governo ou uma expectativa irrealista de Carlos Moedas?
4: Eu creio que são ambas, porque aquilo que o governo tem feito, face ao quadro de efetivos que temos neste momento na PSP e face àquilo que são as necessidades várias da própria Polícia de Segurança Pública, das duas uma, ou se engana as populações e os autarcas, ou se então resolve-se o problema e assume-se que há problemas e projeta-se aqui a PSP há 2-3 anos.
2: Paulo Santos, o presidente da Associação Sindical dos Profissionais de Polícia, que garante que não há polícias suficientes para dar resposta, nomeadamente a este pedido da Câmara de Lisboa, que diz que está à espera de 300 polícias que foram prometidos pelo Governo há 3 meses. Os números ainda são provisórios, mas a PSP já identifica um aumento da criminalidade geral em Lisboa e no Porto este ano. Aumentaram os furtos por carteiristas, é o que explica o subcomissário da PSP, Ruben Neves. No Porto, a criminalidade geral aumentou 10%. Em Lisboa, o número foi mais baixo.
5: No Comando Metropolitano de Lisboa, verificamos um aumento de 2,9% na criminalidade geral e uma diminuição de 0,4% na criminalidade violenta e grave. No Comando Metropolitano do Porto, verificamos um aumento de 10,9% na criminalidade geral e uma diminuição da criminalidade violenta e grave na ordem dos 8,4%. Portanto, os crimes que relativamente à criminalidade geral, os crimes que temos mais variação, portanto, que apresentam maiores resultados, infelizmente, tratam-se do furto por carteirista, outros furtos em veículo motorizado, portanto, os furtos de interior de viatura, por exemplo, e o crime de desobediência às autoridades.
2: As explicações do subcomissário da PSP, Ruben Neves, que adianta à RTP Antena 1 que, apesar de os dados ainda serem provisórios, já é possível identificar um aumento da criminalidade geral em Lisboa e no Porto este ano. O Chega quer que seja feita uma auditoria à Segurança Social. André Ventura quer perceber quantos beneficiários recebem pensões que ele próprio considera milionárias e vai entregar um pedido na Assembleia da República. O líder do Chega serve-se de uma notícia que conta que um antigo ministro acumula milhares de euros de pensão, com um salário também ele de milhares de euros, e quer, por isso, que a discussão sobre a segurança social passe também por aí, Inês Ameixa, por saber quem recebe pensões muito altas.
6: O entendimento é de André Ventura.
7: Se querem discutir segurança social, vamos começar com notícias que conhecemos hoje, que é o facto de haver beneficiários que estão a acumular pensões milionárias, com salários igualmente milionários, como é o caso do antigo ministro da Saúde.
6: Correia de Campos, antigo ministro, acumula alegadamente uma pensão de mais de 5 mil euros com um salário de 3 mil euros. Uma situação inaceitável para o líder do Chega, que desafia o governo a lançar uma auditoria a estes casos.
7: Proponho por isso ao Governo que, antes que o Orçamento de Estado avance, um desafio que acho absolutamente legítimo. Uma auditoria à Segurança Social que possa identificar de forma clara quantas pessoas há a receber pensões milionárias e imorais, quantas acumulam estas pensões milionárias com salários igualmente milionários.
6: E ainda,
7: quantos foram os que destes foram nomeados pelo Estado para cargos, precisamente tendo em conta a sua idade, para que combinassem este salário com a sua pensão igualmente milionária, defraudando assim o regime legal que temos.
6: André Ventura insiste nas críticas ao Governo no que toca ao estudo sobre a sustentabilidade da Segurança Social e responde também a Hugo Soares, líder parlamentar do PSD, que acusou o presidente do Chega de estar impreparado para governar.
7: Impreparado para governar é quem quer fazer tudo igual ao que os outros fizeram durante 50 anos e quem, quando houve qualquer crítica da oposição, em vez de a rebater, ataca com questões de preparação ou de caráter os outros líderes políticos. Eu não me estou preocupado com isso. Eu estou preocupado com denunciar os problemas. Este problema da Segurança Social é um problema.
6: André Ventura a exigir que, antes de se olhar para os pensionistas médios da Segurança Social, sejam apurados os casos de beneficiários a receberem, diz, pensões milionárias.
2: O Chega quer que seja feita uma auditoria à Segurança Social e entregou um pedido na Assembleia da República. André Ventura quer perceber quantos beneficiários recebem pensões que considera milionárias. A Associação de Produtores Agrícolas de Serpa quer uma reunião urgente com o Governo para falar da subida do preço do gasóleo agrícola. Os agricultores querem reunir com o Ministério da Agricultura até meio da próxima semana. Hoje, o ministro José Manuel Fernandes esteve em Águeda, visitou várias explorações agrícolas e aproveitou para referir, Joaquim Reis, várias ajudas precisamente para o setor da agricultura.
8: De visita a uma exploração agropecuária em Ois da Ribeira, em Águeda, o ministro da Agricultura, José Manuel Fernandes, anunciou apoios específicos para os jovens agricultores.
9: E aí foram mais de 320 milhões, cerca de 330 milhões de euros, teremos cerca de 2 mil novos jovens agricultores. Foi importante o incentivo que demos, que foi duplicar os apoios. O apoio máximo era 200 mil euros, passamos para um apoio de 400 mil, duplicamos. Um jovem agricultor que esteja em exclusividade numa zona de baixa densidade recebe 55 mil euros para se instalar.
8: Para os jovens agricultores que não estiverem em exclusividade, também há apoios.
9: É cerca de metade, mas se não estiver em zona de baixa densidade, são 50 mil euros também se estiver em exclusividade. Nós precisamos de jovens agricultores e, conforme disse, são cerca de 330 milhões de euros. É um montante fortíssimo. É uma prioridade aliada ao rendimento e renovação geracional. São duas grandes prioridades que nós temos.
8: Na agricultura, esse jovem até aos 40 anos. E perante a realidade do país, o ministro não tem dúvidas. Há que incentivar mais gente a interessar-se pela agricultura em Portugal.
2: O ministro da Agricultura que visitou várias explorações agrícolas em Águeda. Medalha de ouro para Portugal nos Jogos do Mediterrâneo. A nadadora Camila Rebelo soma a segunda medalha de ouro nos Jogos que acontecem em Itália. A atleta destaca o trabalho de equipa que a levou à vitória.
10: Acho que é sinal de continuação de um grande trabalho, de uma grande equipa por trás de mim que me ajuda todos os dias, desde há 4 anos e muitos mais anos atrás. Mas sentir que consigo evoluir e estou a evoluir, acho que é um passo adiante para continuar com ainda mais fome de vencer.
2: Camila Rebelo, a nadadora que hoje ganhou a medalha de ouro para Portugal nos Jogos do Mediterrâneo. Morreu Dolly Parton, a cantora country, tinha 80 anos. Era também atriz e compositora. Dolly Parton nasceu num dos centros da música country nos Estados Unidos, como conta a jornalista Inês Martins.
11: O sotaque não engana. Dolly Parton cresceu no sul dos Estados Unidos, no Tennessee, e começou a escrever canções ainda criança, logo por volta dos 6 anos. Aos 11, já cantava numa rádio local. O sucesso chegou nos anos 70, quando Dolly lançou o single Jolene. Jolene, Jolene, Jolene, Jolene, I'm begging of you, please don't take my man. Logo nessa altura, um êxito que liderou as tabelas de música country nos Estados Unidos. No mesmo ano escreveu I Will Always Love You, música que ganhou popularidade pela voz de Whitney Houston. Dolly Parton escreveu mais de 3 mil canções e lançou 49 álbuns de estúdio. Quase todos atingiram o top 10 da tabela de álbuns country nos Estados Unidos. Em 1980 lançou outro êxito, 9 to 5. 4 anos depois, a cantora recebeu uma estrela no passeio da fama de Hollywood. E o volumoso cabelo loiro, as roupas brilhantes, coloridas, a maquilhagem fazem parte da excêntrica imagem de Dolly Parton. A cantora recebeu 11 Grammys e chegou a estar nomeada para os Oscars e para os Tony Awards. É madrinha de Miley Cyrus e as duas chegaram mesmo a atuar juntas. Morreu aos 80 anos uma das maiores estrelas da música country, Dolly Parton.
2: Alguns dos pontos altos da carreira de Dolly Parton. A cantora country morreu hoje, tinha 80 anos.
12: Está fechada esta edição com Rita Fernandes. 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Passam 13 minutos das 20. Olá, Paulo Galvão.
13: Olá, Jorge Afonso.
12: Está na hora de acertarmos contas com o trânsito.
13: Vamos começar pelo Porto, com luz verde, sem dificuldades. O mesmo para a cidade de Lisboa. Aqui ao lado, a Nacional 118. Teve uma tarde difícil, com trânsito muito demorado devido a um acidente com 2 pesados entre o Campo de Tiro e a zona de Samora Correia. O trânsito mantém-se ainda sujeito a demora, com longas filas, mais para quem vem do lado de Alcochete em direção ao Porto Alto. Portanto, ainda é uma zona a evitar. O trânsito está a fazer-se de forma alternada no Algarve. Nacional 125, a caminho de mais uma noite da Fatacil, com o trânsito demorado para entrar na cidade, na zona de Lagoa, com filas compactas nos dois sentidos. É tudo. Boa viagem para todos. Um abraço para ti e até amanhã.
12: Até amanhã. Preparem mesa em nome de Fernando Almeida. Bom serão connosco.
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0: Bem-vindos à Mesa para Dois. Eu sou a Fernanda Almeida e trago para a conversa de hoje o chefe Miguel Mesquita, atualmente chefe executivo da Academia Time Out, no Time Out Market de Lisboa. É também apresentador no canal 24 Kitchen. Aliás, acaba de estrear o seu primeiro programa de culinária em nome próprio.
1: É verdade.
0: Chama-se Super Fácil.
1: Uhum.
0: Esperemos que sim. Parece-me que sim. Mas tudo isto começou quando o chefe Miguel Mesquita interrompeu a carreira de engenheiro industrial após a participação no Masterchef Portugal e depois de vencer o programa Guerra dos Pratos. Estuda então na Escola de Turismo e Hotelaria do Porto e mais tarde vai para Londres para a prestigiada Le Cordon Bleu. Na capital britânica trabalhou em restaurantes distinguidos com estrelas Michelin e é especialista em food styling. Já vou saber o que é este food styling. Olá, chefe Miguel
1: Olá.
0: Mesquita, obrigada
1: Olá,
0: por estar connosco. E o que é que sugere para esta conversa, para irmos degustando ao longo desta conversa?
1: Antes de mais, muito obrigado pelo convite. É um prazer enorme estar aqui. Eu gosto imenso de falar e gosto imenso de contar as minhas histórias e de ouvir também, portanto é sempre um prazer estar na rádio. Acho que vamos começar por um prato que eu gosto imenso e que, não, apesar de, acho que só fiz uma ou duas vezes, ok? Daquelas coisas que eu gosto de gostar e de comer, que quando são feitos pela minha tia, portanto, tenho um prato que ela faz sempre, que é um arroz de cabidela. Eu adoro arroz de cabidela.
0: Mas não,
1: exato, pronto, é um bocadinho polémico, mas eu adoro, gosto imenso.
0: Okay.
1: Mas não sou capaz de comer arroz de cabidela a não ser feito pela minha tia,
0: uhum.
1: com os frangos caseiros, com, portanto, que ela cuida e trata dessas coisas todas. Portanto, é um prato que eu sei que quando vou visitar lá em cima, sou lá em cima do norte, da Lixa,
0: uhum.
1: Quando vou lá em cima, sei que pelo menos um dia esse prato vai constar. É um prato que eu adoro.
0: Esse prato é um prato de conforto?
1: É, sem dúvida nenhuma, um prato de conforto, um prato de família, um prato que me remete às minhas memórias e é uma coisa de um local também, não
0: uhum.
1: é só da pessoa, portanto, não é só pelo facto de ser feito pela
0: mas
1: minha
0: tia. Mas
1: levará
0: as origens à terra.
1: Mas é um prato de casa, estão a ver
0: uhum.
1: assim, cheguei a casa, estou em casa.
0: Tipo... E essa infância, tem memórias ligadas à cozinha? Foi
1: tem.
0: Nessa infância
1: foi.
0: Que foi. Tudo começou?
1: Sim, eu tive sempre rodeado por mulheres fantásticas, portanto a minha mãe, a minha tia, a minha avó, a minha irmã, que sempre cozinharam bem e que aqueles momentos, eu acho que acontece também nas outras famílias, mas aqueles momentos em que nós sentávamos à mesa e que estávamos todos e que falávamos e que discutíamos e que contávamos aquilo que tinha acontecido, sempre aconteceu à mesa. Eu acho que isso também acontece nas outras famílias,
0: uhum.
1: pronto, se calhar em todas, mas na minha acontecia muito aquele momento de nós sabíamos que no dia X, no dia Y, nós sabíamos que íamos ter um cabrito assado. Estão a ver? Aquela coisa de sentar à mesa e aquela coisa da tradição e dos sabores que sempre fizeram parte da minha família. E depois lá em casa sempre havia livros de cozinha. Portanto, eu lembro-me e ainda tenho uma versão do Pantagruel, daquele livro de Pantagruel, que era uma coisa que eu via a minha avó folhear e via a minha mãe e via a minha tia a irem ver as receitas e a escrever e a fazer. E depois conforme também a família foi crescendo, portanto a minha irmã depois entanto casou e também essa parte da família também eram pessoas que cozinhavam bem e cozinham bem e depois aquilo cada vez pareciam receitas novas e coisas novas, portanto sempre foi muito à volta da cozinha, à volta da comida, digamos assim.
0: E havia essa ideia de experimentar coisas novas, de partilhar receitas? Porque há pessoas, eu conheço algumas
1: uhum.
0: pessoas mais antigas
1: uhum.
0: que às vezes não passavam, não gostavam muito de passar receitas.
1: É verdade. Não, havia passar entre pessoas
0: assim,
1: da
0: mais
1: família
0: próximas.
1: Mais próximas. Depois, entretanto, com, por exemplo, a sogra da minha irmã, que também se juntou e também partilhou algumas receitas, que ela era uma cozinheira fantástica. Mas é engraçado tocar nesse assunto porque houve ali nós deixámos-nos numa coisa. coisa, que foi, eu tinha uma irmã da minha avó que tinha lá na lixa um restaurante. Era um restaurante, era um albergue, um sítio onde as pessoas passavam e comiam e petiscavam, essas coisas assim. E ela fazia uns biscoitos, que eu já tentei reproduzir, até tentei produzir no programa, não no Super Fácil, mas no anterior, no Chefe de Serviço, que eram os biscoitos da Tia Brígida. E toda a gente na vila conhecia os biscoitos da Tia Brígida, que era a irmã da minha avó. Portanto, a minha tia-avó, é isso, não é?
0: Sim.
1: E então, essa receita perdeu-se, essa receita. E não sei como a minha mãe hoje na sente, fica super chateada, porque não sabem porque
0: não se escreveu.
1: Era tão comum.
0: Ninguém.
1: A minha mãe lembra-se até de ajudar a fazer a receita, mas não se lembra, ninguém descreveu a receita.
0: Uhum.
1: E então nós agora ultimamente conseguimos encontrar uma senhora que trabalhava para a minha tia, portanto trabalhava nesse restaurante, e ela ainda se lembrava um bocadinho da receita. E eu tentei reproduzir, obviamente que à primeira não saiu bem, mas tentei ali.
0: Tentativa e erro.
1: Sim, porque também as coisas mudam, não é? Tipo, a farinha muda. Os ingredientes também mudam um pouco. E eu tentei conseguir, mas consegui. Portanto, não ficaram bem. A minha mãe disse, então, o sabor está aqui, mas a textura não era bem esta. Então eu tenho que investigar ainda mais para tentar descobrir. Uhum. Mas é pena, porque numa família com tantas receitas e com tanta tradição, depois acabou-se por se perder essa receita dos biscoitos da Brígida.
0: Eu por acaso, não estamos aqui a falar sobre mim, mas eu tenho esta. Tenho uma família que faz muitos doces.
1: Uhum.
0: E há esta. Este hábito de ter uns livros,
1: uhum,
0: escritos à mão,
1: sim,
0: a receita da tia,
1: uhum,
0: qualquer coisa,
1: é
0: da prima não sei quê, e eu acho isso
1: eu
0: muito, muito
1: isso é
0: engraçado. Mas nessa infância o chefe já pensava, eu gostava de experimentar fazer, ou fazia um bolo, ou nada, ou
1: não,
0: sempre.
1: Sim, sim. Isso aconteceu porque para mim, já numa fase mais adolescente, okay? Quando era pequenino era muito curiosidade. Uhum. Ai, a minha avó está a fazer o bolo tal, então eu ia ver o que é que a minha avó estava a fazer. Ou a minha avó estava a fazer um prato novo, então estava a experimentar alguma coisa. Eu ia assim, andava sempre ali na cozinha, andava, uhum, sempre ali de um lado para o outro. Depois, na adolescência, o que é que aconteceu? Eu, obviamente, estava a estudar, tipo no liceu, normal, e a minha forma de escape, de ok, já não consigo mais, já não consigo estar aqui mais no quarto a estudar, o que é que eu fazia? Ia para a cozinha. E fazia um bolo, pegava num livro, pegava numa revista, uma Teleclinar, aquelas revistas antigas, ou um Pantagruel, abria e disse, bolo de laranja, vou fazer um bolo de laranja. E a minha mãe às vezes nem estava em casa, porque estava a trabalhar, eu estava muitas vezes sozinha em casa, às tardes, a estudar, e depois a minha mãe chegava a casa e tinha um bolo assim do nada. E isso aconteceu várias vezes, isso era a minha forma de ok, vou parar um bocadinho, e o que é que eu podia fazer? Podia ir para a rua, podia brincar, podia fazer qualquer coisa, mas eu podia, sei lá, estar com os meus amigos, mas não, dava-me para ir para a cozinha e pegava.
0: Era uma forma de relaxar.
1: Sempre foi uma forma de relaxar. Sempre foi uma forma de, ok, vou fazer aqui um bolo, que é uma coisa que eu gosto de fazer, e depois vou fazer os meus pais felizes também, porque vão chegar a casa e vão ter aqui um bolo de canela, um bolo de laranja. E foi sempre, e eu sempre gostei de experimentar. Então, e como tinha também muitos livros e muitas revistas em casa, estava sempre a tentar experimentar e a tentar fazer coisas novas. Portanto, esteve sempre lá.
0: Sim, e era mais doces ou mais.
1: Nessa altura era mais doces.
0: Okay.
1: Era mais doce. Ainda não era. Era mais naquela coisa da facilidade de fazer o bolo e de criar um bolo. Nunca com a perspectiva, eu nunca tive aquela coisa de eu um dia vou fazer isto da minha profissão.
0: Pronto, era uma paixão, mas não era determinante.
1: Não, é exatamente.
0: Sim,
1: exatamente.
0: Por isso é que foi para a engenharia.
1: Exatamente. Então, depois segui o caminho da engenharia, mas sempre teve lá atrás aquela, aquela ideia.
0: E esse lado da engenharia, porque há muitos lados, há muitas formas de trabalhar a engenharia.
1: Uhum.
0: Não sei se nessa sua área se havia laboratório, se
1: sim, havia, sim,
0: também havia experimentação, não
1: sim,
0: é?
1: Sim, sim. Eu depois, tanto quando entrei na universidade, entrei num curso chamado Engenharia Qualidade Industrial, portanto era uma coisa muito focada na área da qualidade. E era muito, muito, havia imensos laboratórios, portanto era no Porto, e havia imensos laboratórios. Portanto, eu sempre também fui muito fascinado por essa coisa da experimentação, eu sempre gostei imenso de estudar também e de ler.
0: Uhum.
1: E de, portanto, isso nunca, não é que eu sempre fui feliz na minha profissão como engenheiro, e sempre,
0: uhum,
1: gostei imenso, e não, nunca me senti que estava deslocado. Eu senti que tirei o curso que queria e que entrei na primeira opção, portanto era aquilo que eu queria. Mas o bichinho da cozinha esteve sempre lá atrás. E eu, por acaso, agora lembrei-me de uma coisa que acho que eu nunca contei, que foi, houve uma altura, portanto, a minha irmã é mais velha que eu, 10 anos, portanto, e eu lembro-me perfeitamente que quando ela casou, ela contratou uma equipa de um chefe algarvio para fazer o catering e essas coisas todas. Eu fiquei super fascinado. Nessa altura lembro perfeitamente ter uma conversa com a minha tia e com a minha mãe sobre, não, eu acho que quero fazer a escola de hotelaria. E elas deram uma volta. Elas deram uma volta, mas eu lembro perfeitamente nessa altura, já fiquei havia... super fascinado por isso. E elas disseram, não, tens de tirar um curso. E portanto já houve ali aquela...
0: Um sinal. Bom, eu não sei se o chefe Miguel gosta de cozinhar com música.
1: Gosto.
0: Acredito que seja mais fácil em casa do que num sítio onde esteja muita gente.
1: Sem dúvida.
0: Mas vamos à primeira sugestão musical.
1: Então, a minha primeira sugestão musical é um grupo português que eu gosto imenso. Eu gosto imenso de música eletrónica, dança eletrónica. E há um grupo chamado Neon Soul. Que é um grupo português, e tem uma música que eles participaram no Festival da Canção em 2023 chamada Endless World. E é essa a música que eu muitas vezes ponho, e os discos dele e aquele ambiente que criam, e é perfeito para estar a cozinhar e ouvir.

0: O chefe Miguel Mesquita é o convidado desta mesa. Após a participação no Masterchef Portugal e depois de vencer o programa Guerra dos Pratos, a carreira como engenheiro ficou em suspenso, não é? Ou terminou ali?
1: Sim.
0: E eu gostava que acabasse esta frase. Ficou em suspenso no momento em que... Já falou aí do catering da sua irmã, mas há um momento em que decide, vou experimentar.
1: Sim, esse momento foi logo a seguir a ter gravado e ter vencido o programa Guerra dos Pratos. Portanto, houve aqui dois momentos, que foi o momento Masterchef e o momento Guerra dos Pratos. Portanto, foram dois concursos diferentes, em canais diferentes também. Portanto, Masterchef na altura acho que era na TVI e o Guerra dos Pratos foi no 24 Kitchen. E isto tudo surgiu, eu estava a trabalhar como engenheiro, estava a trabalhar como diretor de laboratório, aquelas coisas todas, mas sempre que havia um aniversário, havia um jantar, havia qualquer coisa, eu era sempre chamado para fazer o jantar, ou o almoço, ou o bolo, ou isto ou aquilo. E depois, entretanto, decidi inscrever-me na Escola de Hotelaria e Turismo do Porto para fazer uma formação pós-laboral que eles tinham, de 4 meses, uma coisa assim já bastante intensiva, portanto era praticamente quase todos os dias da semana. E ali começou a despertar a técnica e o fazer isto, eu consigo realmente aqui quase coordenar a mesma coisa, tipo, é quase um laboratório, eu consigo transformar isto num laboratório e agir e aprender técnicas de cozinha que eu não, portanto, aquilo que eu sabia era aquilo que eu lia e que experimentava, não era aquilo que realmente, não era a parte técnica, digamos assim. Ficou sempre o bichinho e depois nessa altura começaram a ser muito populares os programas de cozinha e principalmente os concursos de cozinha. E foi nessa altura que eu participei inicialmente no Masterchef, apesar de não ter sido portanto, não cheguei ao final, nem ganhei, nem nada disso, foi assim uma participação rápida, digamos assim, mas depois ficou o bichinho. E disse, eu gosto imenso disto, porque eu gosto imenso de estar a comunicar. Mas também já vem da escola, porque eu gostava de fazer teatro e essas coisas todas. Pronto. E entretanto, a minha irmã escreveu-me no Guerra dos Pratos. E eu disse, olha, escrevi-te, este programa vai ser o mais. Disse, mas eu, Masterchef, e pronto, e fiquei chateado porque não cheguei à final, ou tanto aquelas coisas todas, mas agora outro programa, mas isto é giro, vai ser diferente e não sei o quê. Olha, escrevi-te, vai, tens que ir, é no dia tal, coisa. E então, pronto, lá fui, era realmente um programa com um formato um bocadinho diferente, não era toda a gente a cozinhar ao mesmo tempo, era tipo uma competição, portanto, eram duas pessoas que representavam uma região. E depois competiam entre si. E depois o que ganhava avançava para o segundo. Era como se fosse um torneio. E depois eram as regiões de Portugal, sendo que depois no final eu fiquei a representar o norte, depois havia uma pessoa que representava o centro, uma pessoa que representava o sul e as ilhas. E depois eram quatro. No final, e foi o programa.
0: E qual era o prato final?
1: Do prato final foi: eu fiz um bacalhau com um molho à bolhão pato.
0: Estava muito bom. Que leva bolhão.
1: Fiz um molho à bolhão pato, foi ótimo. E depois também um puré de couve-flor. Fiz assim uma interpretação diferente do bacalhau, que ficou muito bom. E depois eu nunca pensei que iria ganhar, portanto, esse programa podiam competir chefes também, portanto, eram pessoas que cozinhavam em casa, mas também chefes, e quando eu ganhei, e eu pensei assim, e depois as pessoas estavam lá, e tipo, o chefe também, que foi o júri, o chefe Alexandre Silva, disse, Miguel, tens mesmo jeito para isso, nunca pensaste
0: aprofundar
1: em seguir, porque eu acho que tu és super bom comunicador. E és super bom chefe, a tua técnica é incrível e tu tens esta coisa da parte da engenharia que trazes e da precisão e isso tudo. Eu acho que tu davas um excelente chefe, tipo, faz formação, faz mais formação. E depois deu o clique, foi aí que deu o clique e eu decidi realmente, ok, ou podia não fazer nada e voltava para o laboratório, ou então tinha que tomar uma decisão, e a decisão foi
0: estudar.
1: Porque eu acho que isso é importante. Eu acho que acontece muitas vezes em alguns destes concursos que as pessoas participam e ganham e essas coisas todas, mas depois pensam que isso já é suficiente.
0: Já
1: sabem tudo. E eu acho que isso, sinceramente, eu acho que a formação é muito importante. E ao tomar essa decisão de realmente fazer da cozinha a minha carreira, eu tinha que ter uma base. Okay? E a base tinha que passar por uma boa escola de cozinha para eu também depois saber aquilo que estou a fazer e que estou a transmitir. Não é? Acho que isso é super importante.
0: E como é que foi esse mundo novo? Porque foi um mundo mundo novo,
1: sim,
0: em Inglaterra e depois também em França, não é?
1: Sim, eu tive algum um tempo em França, mas foi uma coisa muito, muito
0: curta.
1: Muito curta, sim. Eu estive em França também, mas foi no Erasmus, quando fiz Erasmus do.
0: Portanto, o quê? 6 meses?
1: Sim, exato, sim, sim, sim.
0: Mas Inglaterra foi de facto o mergulhar, não é?
1: Foi, sim, sem dúvida. É uma cidade incrível. É uma cidade incrível a nível cultural, a nível social, e é muito rica também, porque nós temos à disposição imensas coisas, temos todo o mundo à nossa disposição. Foram aquele ano, portanto são 9 meses mais estágio, foi muito desafiante para mim também, fisicamente, porque quando nós falamos muitas vezes em tirar um curso de cozinha, é o início da carreira, muitas vezes são com 18 anos, 20 anos, 20 anos, eu já tinha 35, e aquilo é mesmo muito duro, não é? Mesmo aquilo que se pensa é fisicamente e psicologicamente bastante desafiante, ainda para mais numa escola como a Le Cordon Bleu, tem que tudo ser perfeito. Portanto, toda a gente que sai da escola tem que literalmente ser muito bom.
0: Porque... Não é aquela coisa da avó do foi o olho,
1: não,
0: o açúcar.
1: Não, não. Isso, ali não tem nada absolutamente tudo... disso. Nós tínhamos que estar impecáveis, nós tínhamos que ter a nossa jaleca completamente branca.
0: É que não é só a comida,
1: é tudo. Tudo. A organização, a limpeza, a forma como nós encaramos a receita e os passos, e tem que ser tudo absolutamente perfeito. E eles são muito rigorosos. A Le Cordon Bleu em Londres e em Paris são escolas muito rigorosas, são escolas

0: é de forma que quando chega o prato à mesa esteja perfeito. E então, e isto, cada atraso...
1: Quase adivinhar...
0: É verdade, é verdade. Cada atraso que nós possamos fazer da entrega do prato, somos penalizados, porque aquilo tem tudo percentagens e tem tudo aquelas coisas todas. Portanto, é bastante exigente. E foi uma... É quase como se estivéssemos na tropa. Eu dizia que aquilo é estar na tropa. Mas pronto. Mas foi bom. Foi muito bom.
1: E o que é que desses ensinamentos, o que é que mais... o que é que achou mais importante?
0: Aprender a base. Aprender não só porque é que é assim, mas aprender o que está por trás daquela criação, daquele molho, o que é que aconteceu para ser criado este molho, que é um molho específico para servir como peixe.
1: Ou então, ficar mais espesso, para ficar ou mais espesso ou menos...
0: Exatamente, toda essa base, nós
1: que é química, não,
0: não é? Só explica, exato, exatamente, que é química, não só saber fazer, porque juntar isto e aquilo, ok, mas porquê? O que é que acontece? Qual é a reação? Pois isso era fascinante para mim, porque tinha a parte de engenharia, gostava imenso de saber esta toda, como é que isto nasceu. Às vezes podia ser um engano, mas é engraçado porque muitas coisas na cozinha também acontecem por enganos e por situações que acontecem. Mas o porquê de acontecer e qual é a relação? O porquê que este toque avinagrado liga muito bem com o peixe assado ou com o peixe grelhado? Estão a perceber? Essas coisas nós aprendemos tudo lá e é muito importante, porque depois para eu que dou formação, é muito giro depois eu passar essas informações à pessoa que em casa pensa que nem sequer tem ideia que isto é assim e porquê que é assim.
1: E às vezes o que me deixa assim curiosa, quando estamos, por exemplo, em família, nem todos gostam daquele sabor. Há pessoas que gostam de coisas mais, se calhar, avinagradas,
0: outras, ou mais
1: isso,
0: doces.
1: Isso não, se o palato de um chefe é de determinada forma, não é? Porque é uma coisa física.
0: Sim.
1: Também, é difícil agradar a todos.
0: É difícil agradar a todos, é uma coisa que nós aprendemos também, né? A forma de temperar, a forma de, nós não podemos ser nem muito salgado, nem muito insonso, portanto, temos que desenvolver o sabor dos ingredientes e lá aprendemos informação a tirar partido, o melhor partido possível dos ingredientes, mas de forma que a pessoa, quando prove, seja que se adapte, tem que se adaptar a toda a gente, porque nós temos. Então, esses detalhes são muito, muito interessantes. É constantemente a provar, tipo, não é provar uma vez, é nem a provar só no fim, nem a provar só no início. Nós temos que ir constantemente provando aquilo que estamos a fazer para garantir que, quando chega à mesa, a pessoa prove. E que vai de encontro àquilo que a pessoa também está à espera. Obviamente que nem sempre isso acontece, não é?
1: Sim.
0: Pronto, mas é muito
1: difícil. Isso depois... também é que há chefes diferentes, não é?
0: Claro,
1: e as pessoas vão.
0: Claro. Mas é engraçado porque a cozinha basicamente é brincar, entre aspas, não é? Como é óbvio, com quatro coisas que nós gostamos imenso, que é o doce, o ácido, o salgado e o picante. São estas quatro coisas
1: que são a base, não é?
0: E nós temos que equilibrar para depois chegarmos ao produto final, que tem que ser uma coisa que as pessoas gostem realmente.
1: E o que é ser food styling? Foi aí nessa experiência internacional que chegou a este trabalho, a esta especialidade, digamos assim?
0: Foi por acaso já cá em Portugal. Eu vou explicar porquê. Chegou uma altura que, obviamente, depois de experienciar vários restaurantes e depois de trabalhar em vários restaurantes, nunca trabalhei em restaurantes em Portugal, trabalhei só em Londres, cheguei à conclusão que eu gosto imenso de criar receitas, ok? E o que eu gostava mais de fazer era quando tinha que imaginar receitas e criar receitas e inventar e experimentar. E isso muitas vezes no restaurante, principalmente no início de carreira, com 35 anos e com já não as capacidades físicas, entre aspas, que uma pessoa de 20, eu cheguei à conclusão que isto iria ser muito duro. Eu consegui imaginar, porque uma coisa é uma carreira de um jovem que começa com 20 anos e depois vai evoluindo e chega aos 40 e já está no seu auge, ok? Outra coisa é uma pessoa que muda de carreira e aos 35 tem que passar por esse processo todo, ok?
1: É duro.
0: E é duro. E aquilo fez-me ali um bocadinho de que é que eu gosto imenso disto, mas eu não sei se vou conseguir aguentar. Porque imagino, era trabalhar das 8 às 10 da noite, ok? E então eu comecei a fazer, eu vou começar a ver o que é que eu posso fazer além de estar apenas num restaurante. O que é que uma carreira de chefe pode ser além disto, além de só ter um restaurante? O que é que os outros chefes podem fazer? E depois descobri que existem variadíssimas outras coisas que nós podemos fazer. Podemos fazer private chef, foi uma das coisas que eu fiz.

0: em Londres também. Podemos fazer uma coisa que aqui em Portugal não há muito, mas em Londres existe, que é chefe de desenvolvimento, que é, existem algumas marcas ou alguns, principalmente marcas, supermercados, que contratam chefes para desenvolver receitas que depois vão estar à disposição das pessoas, ou como comida pronta, ou como comida congelada, essas coisas todas. E aí já requeria um bocadinho também de formação em engenharia e em... Pronto, ok? E eu tentei. Nunca trabalhei nessa área, mas tentei. E depois havia a parte do food styling e da criação de receitas para revistas, ok? E foi aí que eu percebi, isto é uma coisa que eu gosto. Criação de receitas, escrever receita, fazer a receita e transformá-la bonita para ela depois tirar uma fotografia. E foi aí que surgiu a Teleculinária, que é uma revista que ainda existe, obviamente, em Portugal, mas era muito conhecida no passado, e que eles contactaram-me na altura e perguntaram-me se eu não queria passar um dia com eles a fazer receitas. E então eu estava em Londres ainda, vim de Londres para Lisboa e passei um dia a cozinhar com eles receitas que eu tinha criado, que eu tinha escrito, e que depois essas receitas iam ser fotografadas para depois aparecerem na revista. E aquilo, disse, é isto que eu quero. Isto é que eu gosto, porque eu consigo buscar aqui aquela coisa da criatividade. Portanto, eram passadas informações tipo, precisamos de uma receita para a Páscoa que leve cabrito, precisamos de uma receita para a Páscoa que leve bacalhau, precisamos de três receitas de sobremesa, quatro. Então eu depois criava as receitas e chegava à cozinha da editora e fazia essas receitas, e depois havia uma pessoa que fazia o styling e fazia a fotografia, ok? E eu adorava, obviamente, cozinhar e fazia essa parte toda da cozinha, depois fazia com que tudo ficasse muito bonito, porque tinha que ficar, porque era para ser fotografado. E depois chegava, tinha uma pessoa
1: não
0: que era...
1: Não é uma fotografia mexida, é não, mesmo a imagem mesmo, do produto.
0: Não, eu tinha que garantir que, primeiro, a receita resultasse, ok, que funcionasse, não é? E depois que ficasse muito bonita, não é? Uhum. Portanto, e aquilo, eu adorava esse detalhe. E depois tinha sempre um food stylist, que era uma pessoa que depois fazia a composição à volta do prato que eu empratava, as coisas todas. E eu comecei cada vez mais a dizer, eu também gosto disto. Então depois comecei a pedir à revista para ir uns dias ir como chefe e cozinhar, e outros dias ir como food stylist. Então fazia ali, eu comecei a fazer os dois trabalhos e gostava muito. Mas é, acima de tudo, é garantir que o resultado final que a pessoa depois folheia e vê na revista, uhum, tem que ser extremamente apelativo. Portanto, é garantir que não só a receita sai de forma correta, como depois também é super apelativa. Nós olhamos e dizemos, uau, isto é incrível, quero mesmo fazer esta receita.
1: E nesta construção de carreira ligada à cozinha, há referências, há mentores?
0: Sim, há uma das pessoas que eu mais que eu sigo imenso e que gosto imenso, porque tem uma carreira muito parecida comigo, é o Yotam Ottolenghi, que é um chefe israelita, mas que vive em Londres já há muitos anos, e ele era jornalista do The Guardian. E depois, entretanto, a paixão pela cozinha também, mais ou menos por volta da minha idade também, decidiu inscrever-se também no Le Cordon Bleu.
1: Começou tarde.
0: E também começou tarde, e hoje em dia é um chefe incrível, que também continua a ter a sua rúbrica no The Guardian, mas desta vez como chefe, tem vários restaurantes em Londres. E eu gosto muito dele, porque eu acho que me revejo um bocadinho naquilo também que ele fez, porque também foi tarde, digamos assim, mas conseguiu construir uma carreira incrível, uhum, com pouco tempo, digamos assim, mas conseguiu construir uma carreira incrível também.
1: E em relação à gastronomia, para além, uhum, da portuguesa, que eu sei,
0: sim,
1: está no primeiro lugar,
0: sim,
1: mas
0: sem dúvida nenhuma,
1: há uma, mesmo que seja muito diferente da nossa, com certeza que há um fascínio por uma determinada culinária, que se calhar até mesmo é pela diferença que admira. Mas há uma outra gastronomia que...
0: Sim, eu gosto imenso dos sabores e da gastronomia do Médio Oriente. Gosto imenso. É uma zona do globo a qual eu viajo muito. Quase todos os anos vou à Turquia e a países à volta. E eu gosto imenso. Eu gosto imenso porque eu acho que tem um bocadinho como nós, tem um bocadinho daquela coisa do estar à mesa e sentar. E aquele momento é um momento sagrado, é um momento de vamos aqui fazer uma mezze, que é aquelas receitas todas que eles fazem e colocam à mesa. É quase como se fosse um petiscar, ok?
1: Com muita coisa,
0: muita cor, muito sabor. sabor, tudo muito vibrante, a cor é muito importante, a imagem também, e o próprio, os próprios aromas são muito importantes, e aquela coisa de sentar, de estar e depois de partilhar com toda a família, que são momentos que realmente, e eu sei porque conheço um bocadinho, tenho vários amigos, várias amigas, e a cultura do estar à mesa é muito importante. Eu acho que é um bocadinho também quando acontece a nós, acho que é como nós também, e eu acho que depois existem outras culturas em que isso já não é tão importante, é uma coisa muito rápida. Eu acho que ali eles são como nós.
1: Há culturas que pessoas comem de pé e...
0: Exatamente, sim, é verdade. Portanto, a cozinha do Médio Oriente tem um cantinho no meu coração muito especial, e gosto da cozinha asiática por tudo, obviamente, mas a cozinha do Médio Oriente eu gosto sempre, todas as vezes que vou, vou experimentar restaurantes novos, conhecer chefes novos, faço tours gastronómicas só para conhecer uma coisinha nova, uma especiaria nova, uma receita nova, e gosto imenso. É incrível. Então, perder-me naqueles bazares é absolutamente uma coisa que me fascina imenso. Gosto imenso.
1: Chefe Miguel, vamos à segunda música?
0: Então, a segunda música é de uma banda que eu gosto também, que eu gosto muito também, que são os Polo, e tem uma música chamada The Mirror. Polo and Pan é o nome da banda e a música chama-se The Mirror.

0: Falamos da paixão pela gastronomia com o chef Miguel Mesquita, que abandonou a carreira de engenheiro para ser um profissional da cozinha, um chef. Como define hoje a sua identidade? A sua identidade culinária?
1: Então, eu, agora o meu, acima de tudo, aquilo que eu gosto de fazer e o que eu mais gosto neste momento de fazer é, acima de tudo, pensar nas receitas e em criação de receitas para as pessoas fazerem em casa. Neste momento estou muito focado nisso, mais do que propriamente, porque aqui há uma visão diferente, porque existem os chefes que tiram o curso de cozinha e depois vão e têm restaurantes, e os restaurantes são, eles idealizam as receitas para surpreender e para as pessoas gostarem imenso. Portanto, eles utilizam técnicas que se calhar não são possíveis de fazer em casa, como é óbvio. Portanto, eles surpreendem a pessoa que se senta e paga para ir ao restaurante, e a minha abordagem é completamente diferente. É a minha abordagem é, eu crio receitas e faço e penso culinária para as pessoas fazerem em casa. Okay? Porque tem, acima de tudo, a ver com o trabalho que eu faço agora, que é...
0: Que está a apresentar no programa.
1: Portanto, lá está. Agora, acima de tudo, o meu foco é esse, é criar receitas para... surpreender, ok? É importante que as pessoas fiquem surpreendidas. Ah, eu até... isto é fácil de fazer. E realmente está muito bom, está o sabor incrível. Isto, uau! Então é exatamente esse o meu objetivo neste momento, é criação de receitas para duas vertentes, para o programa, e as pessoas sentirem que depois de verem o programa conseguem perfeitamente fazer aquela receita e surpreender a todos lá em casa. Isso é sempre super importante, eu acho que é o objetivo. E depois na Academia Time Out, que é, eu consegui provar, porque aí acontece in loco, consegui provar às pessoas que é que foram elas que fizeram aquilo nestas duas horas e que está incrível e que estão a ver que foi super fácil também.
0: Portanto, como o strudel de morcela, por exemplo.
1: Exatamente.
0: É uma criação.
1: É uma criação, é um bocadinho ir buscar a ideia da ligação do enchido com o contraste depois doce, ok? Que é uma coisa que à partida parece que não faz muito sentido, mas faz todo sentido a criação da morcela, tanto do sabor específico do enchido, com o toque doce da abóbora e da amêndoa e da noz e da pera também, e consegui provar às pessoas que aquilo se faz muito rápido e que se faz super e que é super fácil.
0: Bom, é fácil, mas não é óbvio, não é?
1: Sim, pronto, é exatamente por aí. É surpreender, não é? Então, lá está a surpreender, mas depois as pessoas chegarem à conclusão que, ah, mas afinal isto é realmente super fácil. E daí veio o nome do programa mesmo, não é?
0: E já agora, para finalizar, sou eu que escolho a música, e escolhi Savoy Truffle, que é dos Beatles, que decidiram criar esta canção inspirados pela paixão que o amigo Eric Clapton tinha, não conseguia resistir ao chocolate. Não sei se o chefe Miguel gosta de chocolate.
1: Adoro chocolate.
0: Também inspira
1: Sem
0: músicas.
1: Sem dúvida nenhuma.
0: Muito obrigada. Sucesso.
1: Obrigado, muito obrigado.

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1: Vamos conhecer o anteprojeto do governo espanhol, aprovado hoje para endurecer as leis de estrangeiros e asilo depois da crise de migrantes em Ceuta no final de julho. Papagaios de papel na faixa de Gaza é um risco. O alerta é para os adultos impedirem as crianças de os lançarem para o ar por causa da guerra entre Israel e o Hamas. Tinha 80 anos, Dolly Parton, a rainha da country, morreu.
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1: Já lá vamos às nove, ao anteprojeto para endurecer as leis de estrangeiros e asilo em Espanha. Para já falamos da faixa de Gaza, o alerta. Os adultos devem impedir as crianças de lançar papagaios de papel. É uma atividade perigosa devido à ameaça de Israel ao Hamas de novos ataques no enclave. Luís Peixoto.
2: O aviso é claro, brincar com papagaios não é boa ideia. Os comitês populares de Gaza, que integram vários dirigentes associativos e instituições que gerem campos de refugiados e deslocados, apelam aos pais de Gaza para que não deixem os filhos brincar com papagaios, balões ou qualquer outro objeto que possa sair do território palestiniano para o israelita. O apelo surge depois das ameaças de Israel ao Hamas. Na segunda-feira, o primeiro-ministro e o ministro da Defesa israelitas emitiram um comunicado em que avisavam o Hamas de que matariam os responsáveis pelo lançamento de papagaios, balões ou drones em direção a Israel. Netanyahu e Israel Katz prometeram ainda fazer evacuar as áreas de lançamento dos balões. Tel Aviv alega que nas últimas

0: Umas semanas têm sido encontrados papagaios nas zonas próximas à faixa de Gaza, algo que os israelitas consideram como uma potencial ameaça à segurança. O Hamas defende que os papagaios são apenas um brinquedo das crianças. O movimento palestiniano considera que Israel procura apenas pretextos para continuar a guerra em Gaza.
1: Lançar papagaios de papel, uma atividade de risco na faixa de Gaza. Oman espera anunciar em breve um acordo sobre Hormuz, após nova reunião com os representantes iranianos. Esse acordo refere-se à criação de um corredor marítimo temporário, medidas práticas para restabelecer a segurança da navegação, entre as quais mais uma operação de desminagem. No comunicado da diplomacia de Mascate, refere-se ainda que, quando for oportuno, vai definir-se a gestão futura do estreito e uma solução permanente. O Canadá vai aumentar as taxas sobre centenas de produtos importados dos Estados Unidos como resposta ao novo valor das taxas que Donald Trump implementou. Sérgio Infante.
2: A partir de dia 8, o Canadá avança com sobretaxas aduaneiras de 15 a 50%. Os alvos na economia norte-americana vão ser o aço, os produtos lácteos, o equipamento agrícola, a indústria do papel, a eletrónica e os eletrodomésticos. O montante financeiro total destas tarifas de retaliação é proporcional ao valor das sobretaxas norte-americanas que já estão em vigor. Esta estratégia do Canadá foi anunciada hoje pelo Ministro das Finanças, François-Philippe Champagne. Garantiu que o país está unido para enfrentar este enorme desafio.
3: Este é um desafio sem precedentes imposto ao Canadá, mas o Canadá vai enfrentar o momento. Os canadianos vão enfrentar o momento, nós juntos vamos enfrentar o momento. Tal como o Primeiro-Ministro disse, vamos apoiar os trabalhadores, os negócios e a indústria com o que for necessário durante o tempo necessário. For as
2: long as it takes. Nesta conferência de imprensa, o Ministro das Finanças do Canadá apresentou ainda medidas de apoio para os setores mais afetados pelas sobretaxas norte-americanas. Será disponibilizado um montante de 4,6 mil milhões de euros para apoiar a liquidez das empresas, reforçar os subsídios de desemprego e criar um fundo financeiro para apoiar os setores mais afetados a encontrar novos mercados de exportação.
1: A retaliação do Canadá, que impõe tarifas aos produtos norte-americanos de até 50%. O governo espanhol aprovou hoje um anteprojeto para endurecer as leis de estrangeiros e asilo. A decisão, na sequência da crise migratória em Ceuta, serve para adequar a legislação espanhola ao Pacto Europeu sobre Migração e Asilo. João Coraceiro.
4: O objetivo é acelerar procedimentos quanto aos pedidos de asilo, com uma decisão das autoridades até 3 meses ou 12 semanas no caso dos pedidos apresentados na fronteira. A reforma abre também caminho aos centros de triagem para o repatriamento de estrangeiros sem documentos ou que não reúnem as condições para o asilo ou proteção internacional. São locais para o controle de identidade e registro de dados biométricos, exames médicos e avaliações de segurança interna. Este mecanismo obrigatório para todos os Estados-membros estabelece um prazo de até 7 dias para o registro dos migrantes em situação irregular, mas o governo espanhol quer manter o limite de 72 horas que pode apenas ser estendido por decisão judicial. Madrid defende que o objetivo é criar um sistema de proteção mais ágil e eficaz para gerir as fronteiras, com garantias de proteção dos direitos humanos. As mudanças vão ter de passar ainda por um longo processo legislativo, com vários meses até uma eventual aprovação no Congresso. A reforma já estava prevista antes da crise em Ceuta, mas o jornal El País assinala o momento político da aprovação num Conselho de Ministros marcado pela questão da imigração.
1: E no mesmo dia em que o governo espanhol declarou a crise no enclave espanhol como uma situação de interesse para a segurança nacional. Em breve, a Câmara de Lisboa vai receber o plano de reorganização das esquadras de Lisboa, que irá permitir um reforço do policiamento na cidade, refere o Ministério da Administração Interna. Hoje, o autarca Carlos Moedas lembrou que continua à espera dos 300 polícias que o governo prometeu há 3 meses.
5: Este governo prometeu-me 200 polícias de segurança pública a mais em Lisboa, ainda não temos nenhum. Prometeu 100 polícias municipais, também ainda não temos nenhum. Portanto, temos aqui uma promessa. Esperamos que ela seja cumprida.
6: Quando é que vai ser concretizada?
5: Ouças, estou à espera há meses, já falei com o Sr. Ministro da Administração Interna, disse-me que ia avançar, mas continuamos aqui à espera e é essencial.
1: Carlos Moedas, em declarações à RTP, e o Governo explica à Antena 1 que esse plano a entregar em breve à autarquia da capital vai servir para distribuir o número de polícias que existem pelas zonas da cidade. Inês Martins.
6: Libertar mais polícias para funções operacionais, patrulhamento e proximidade. É este o objetivo do plano desenvolvido pela PSP, que está para ser apresentado em breve ao Executivo de Carlos Moedas. Numa resposta enviada à RTP Antena 1, o Ministério da Administração Interna explica que a alteração à atual rede de esquadras de Lisboa vai ter como princípio fundamental aumentar e não diminuir a presença policial no terreno. O Ministério, liderado por Luís Neves, refere ainda que o reforço do policiamento em Lisboa é uma prioridade e já está a ser concretizado. Está, aliás, em vigor desde junho um reforço nas ruas da capital, diz o Ministério, em especial nas zonas mais movimentadas. Para além disso, a resposta enviada à redação da RTP Antena 1 diz ainda que está a decorrer um novo curso de formação de agentes da PSP que vai levar à entrada de cerca de 600 novos polícias e permitir o reforço de vários comandos territoriais, incluindo o Comando Metropolitano de Lisboa. A terminar, o Ministério deixa a nota de que o reforço do policiamento em Lisboa não depende de uma única medida ou de uma data. Já está a ocorrer no terreno e será gradualmente consolidado através da reorganização do efetivo e da entrada de novos agentes.
1: E o presidente da Associação Sindical dos Profissionais de Polícia, Paulo Santos, já esclareceu que não há polícias, nomeadamente para dar resposta ao pedido da Câmara de Lisboa.
7: A direção da polícia e também o governo têm dado aqui uma ideia que não é possível concretizar. E, aliás, eu acho que estão apenas a comunicar de uma forma a dar a entender que os problemas que estão a ser sinalizados vão ser respondidos e não vão. Face ao quadro de efetivos que temos neste momento na PSP e face àquilo que são as necessidades várias da própria Polícia de Segurança Pública, das duas uma, ou se engana as populações e os autarcas, ou se então resolve-se o problema e assume-se que há problemas e projeta-se aqui a PSP há 2-3 anos.
1: O presidente da Associação Sindical dos Profissionais de Polícia a desconstruir o discurso político do Governo sobre as forças de segurança públicas que existem nesta altura. De acordo com os números provisórios da PSP, há um aumento da criminalidade em Lisboa, mas mais no Porto este ano, refere o subcomissário da PSP, Rubem Neves.
8: No Comando Metropolitano de Lisboa verificamos um aumento de 2,9% na criminalidade geral e uma diminuição de 0,4% na criminalidade violenta e grave. No Comando Metropolitano do Porto, verificamos um aumento de 10,9% na criminalidade geral e uma diminuição da criminalidade violenta e grave na ordem dos 8,4%. Relativamente à criminalidade geral, os crimes que temos mais variação, portanto que apresentam maiores resultados, infelizmente, tratam-se do furto por carteirista, outros furtos em veículo motorizado, portanto furtos de interior de viatura, por exemplo, e o crime de desobediência às autoridades.
1: De acordo com números ainda provisórios da PSP. No futebol é oficial, o Sporting anuncia a contratação de Moncef Zekri, o lateral esquerdo marroquino de 17 anos, chega dos belgas do Mechelen por 3 milhões de euros. Zekri assina contrato com os Leões até 2029. O presidente dos Estados Unidos determina bandeiras a meia haste pela morte de Dolly Parton. Tinha 80 anos, a família anunciou nas redes sociais a morte da lenda da música country. No vídeo que publicou, o sobrinho Brian Seaver refere que Dolly Parton abriu portas não só para toda a família, mas também para várias gerações de compositores, cantores e músicos de todos os continentes. Álvaro Costa recorda Dolly Parton como uma artista multifacetada e humanista.
9: O que fica aqui é uma figura profundamente americana. A ideia do sonho americano é para mim o mais importante em Dolly Parton. Das últimas figuras que pode representar numa altura de pesadelo americano que o representa. E depois era uma artista muito multifacetada e tinha fãs de todo género. E depois atividades sociais dela, era muito humanista, filantropia, investimento, o Dollywood, e ela era uma espécie de amália dos Estados Unidos, no sentido global.
1: O locutor e radialista diz também que a bandeira americana a meia haste é prova da importância de Dolly Parton.
9: Divisão eu diria, brutal. Notícia que a bandeira norte-americana vai estar a meia haste é prova que a sua figura ultrapassa, digamos, estas divisões políticas que ocorrem naquele país e no mundo inteiro. Agora, há uma questão importante, é que nós temos uma ideia provavelmente superficial da importância da figura. Ela era uma espécie de símbolo da classe trabalhadora, que ela vai realmente a maior miséria que posso imaginar, e construiu durante, enfim, a sua vida artística, esse sonho. De alguma forma, é óbvio que Elvis já partiu há muito tempo, mas há semelhanças no sentido da origem, da forma como alguém se torna um ícone, enfim, gigantesco.
1: Álvaro Costa, falar-nos da vida de Dolly Parton, ela que não abdicou, por exemplo, do apoio à comunidade LGBT, morreu aos 80 anos.
10: A Dolly Parton, 1946-2026. Está fechada esta edição com Cláudia Almeida. 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
1: É isso mesmo, estamos ligados para mais uma noite aqui em Lisboa. São 9 horas 13 minutos. Pelo mundo fora as horas são diferentes, mas estamos sempre ligados pela língua portuguesa. Eu sou o Rui Alves de Sousa, estou por aqui consigo na RTP Mundo até às 2 da manhã. Primeiro a dar música, Tiago Bittencourt é quem abre esta hora, que também vai ter Jéssica Pina, Diogo Zambujo e muitas surpresas. Boa terça-feira.

Jéssica Pina a provocar calafrios na noite da RTP Mundo, noite em Lisboa, 6 da manhã, 6h20 em Sydney a esta hora. Bom dia a quem está a despertar. 1h20 da tarde na Califórnia, bom almoço. Ou hora do lanche em Toronto e Rio de Janeiro, 4h20 e 5h20, respectivamente. Voltamos à música, agora com Diogo Zambujo. Daqui a pouco chega o postal do dia do Luís Osório.

0: E depois de estarmos em contramão com o Diogo Zambuz, mas só na música, temos daqui a pouco o Postal do Dia do Luís Osório.
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0: Vamos ao postal do dia.

0: Na pastelaria Santo António, no Lumiar, servem-se refeições. Há uns dias pedi panados com arroz e sentei-me com o jornal e dois ou três pensamentos que me acompanharam. Fiz planos para me isolar de todas as outras mesas. Faço o bem. Gosto de almoçar, acompanhado pelas minhas obsessões. Quando me sentei, pedi comida de conforto, mas não imaginei que uns minutos depois tivesse de me levantar para ir à casa de banho. Duas mesas à direita da minha sentaram-se um pai e um filho. O pai, muito doente, arrastou-se até ao lugar. Os seus pés moviam-se lentamente, pequeninos passos de centímetros que nem por um segundo irritaram o filho. Tinha a minha idade, talvez um pouco menos, 40 e muitos. A caminhada do pai durou vários minutos. O filho pediu por fim o almoço só para ele. Pôs um babete ao pai, deu-lhe um beijo na cabeça e sentou-se. Conversaram no seu conversar. A voz do filho ouvia-se, a do pai não. Mas comunicavam, sei que sim, porque o filho ria-se nos momentos em que eu não conseguia escutar. Chegou a comida, um bitoque que o filho quase engoliu. Movimentou depois a cadeira, colocou-se ao lado do pai e pediu a um empregado que trouxesse uma tigela e o pão mais molinho que houvesse. O filho tirou de uma mala um iogurte e bolachas Maria. Desfez as bolachas com as mãos e misturou-as no iogurte que já estava na tigela. Partiu o pão em bocadinhos, muito pequeninos. E o pai, de babete posto e visivelmente deliciado, começou a abrir a boca de cada vez que o filho se aproximava com a colher de iogurte esmagado com bolacha. De vez em quando dava-lhe beijinhos. Uma vez fez aviãozinho e comeu ele. Outra disse-lhe muito baixinho que o amava. Noutra, queixou-se do pai quase lhe ter comido os dedos. Saí para a casa de banho e não tenho vergonha de dizer que chorei. Pensei nos meus pais, no filho que fui, na minha imperfeição e naquele maravilhoso filho capaz de transformar a tristeza numa enorme e grandiosa alegria. Não perguntei os seus nomes para não os incomodar. Tenho a certeza absoluta de que um e o outro se tinham esquecido do mundo à volta.
1: O postal do dia do Luís Osório, a recordar alguns dos melhores textos lidos pelo autor, que está todos os dias na RTP Mundo. 9 horas e 28 minutos em Lisboa. Em Lisboa, aliás, peço desculpa que carreguei aqui no botão errado. Vamos saber como está o tempo a esta hora em alguns pontos do mundo. Em San José são 2 da tarde, 2h28, 23 graus com chuva e umidade, chuva fraca, a marcar esta terça-feira. Já por Genebra, 22 graus, pouca chuva, céu parcialmente nublado a marcar esta noite, são 10 horas e 28 minutos em Genebra, 4 horas e 28 minutos em Caracas, com céu parcialmente nublado, 29 graus de máxima e 15% de probabilidade de chuva. Já por Amsterdão também passa das 10 da noite, são 10 e 29 nesta altura, 19 graus, céu limpo, muita umidade na noite de Amsterdão, a marcar esta terça-feira, 25 de agosto. Vamos estando sempre ligados um pouco por todo o mundo. A quem nos ouve, um abraço. Vamos voltar à música a seguir. RTP Mundo. E com o grande Sérgio Godinho.

A Elisa na Ilha, canção que nos acompanhou agora na RTP Mundo. Temos agora Carminho, canção ausente. Daqui a pouco vamos à visita consular com Marta Cowling. Há também uma passagem pelos Primos da América, podcast que estamos a ouvir aqui em antena na RTP Mundo, e mais canções até à hora certa. Boa viagem, se for o caso, na companhia da rádio que liga Portugal inteiro.

0: Vamos à visita consular já a seguir.
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0: Já ouvimos os termos repatriação e evacuação, mas nesta edição da Visita Consular, Marta Cowling vai explicar-nos as especificidades de cada uma destas operações.
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5: Hoje, na Visita Consular, com a Marta Cowling, Subdiretora-Geral dos Assuntos Consulares e das Comunidades Portuguesas, vamos falar de repatriação e de evacuação. São tópicos que se tornaram particularmente relevantes para as comunidades portuguesas e para os viajantes portugueses nestes últimos tempos, Marta.
6: Sim, efetivamente, estas questões tiveram uma exposição mediática significativa nos últimos tempos, devido sobretudo ao conflito em curso no Médio Oriente.
5: Vamos então a definições. O que é exatamente repatriação?
6: Repatriação é um ato de proteção consular que consiste em facilitar o regresso de um cidadão nacional, um cidadão português, a Portugal. E o pedido de repatriação é voluntário e deve ser feito sempre pela pessoa interessada, junto de um posto consular português e não por terceiros. Uhum. E ocorre quando um português tem comprovada falta de meios para regressar a Portugal ou quando existem, por exemplo, razões de ordem médica que justifiquem esse mesmo regresso e ele não possa fazê-lo sozinho.
5: Mas esse processo tem um custo. Quem é que suporta esse custo?
6: É uma questão pertinente, sim, e que foi também levantada várias vezes nas últimas semanas. A repatriação, quando autorizada, implica a assinatura por parte da pessoa repatriada de uma declaração de compromisso de reembolso ao Estado do valor das despesas envolvidas nessa repatriação, nesse regresso, a menos que a pessoa em causa se encontre numa situação de comprovada insuficiência económica. Este reembolso está previsto no regulamento consular que rege, portanto, a atuação dos postos consulares portugueses.
5: Em termos de repatriação, acho que estamos conversados, ficou claro. Vamos então falar da evacuação. O que é uma evacuação? O que é importante saber sobre isto?
6: Ora bem, uma evacuação consiste na retirada de cidadãos nacionais de situações de risco, como por exemplo de uma zona de conflito ou onde ocorreu um grave desastre natural, tal como referi há pouco. E pode resultar ou não num regresso ao território nacional, mas acaba na prática por ser um repatriamento assistido, entre aspas. Mas basicamente há normalmente mais do que um cidadão português envolvido, normalmente há um conjunto de pessoas que são apanhadas

0: numa situação crítica e, portanto, é necessária a intervenção do Estado português para retirar essas pessoas desse local ou desse país.
1: Mas em relação ao repatriamento, por exemplo, à repatriação, isto é uma operação mais complexa.
0: Sim, sem dúvida. São operações que são organizadas pelo Ministério dos Negócios Estrangeiros e que exigem estreita coordenação entre várias autoridades nacionais e também com as contrapartes estrangeiras. Mas não obstante a sua complexidade, enfim, têm sido realizadas várias, têm sido bem sucedidas, e não só as que ocorreram nas últimas semanas, mas também noutros casos do passado recente. Portanto, eu olho sempre para estes processos de forma satisfatória, uma vez que o grande objetivo é retirar as pessoas dos locais e trazê-las para local seguro, e temos conseguido fazê-lo com relativa facilidade, ou pelo menos eficiência ou eficácia.
1: Sim. Vamos, para percebermos um pouco melhor como é que isto funciona, vamos tentar se calhar ir passo a passo, como é que funciona este processo, desde o momento em que há a obtenção da informação por parte dos cidadãos nacionais até o momento em que embarcam.
0: Claro, é um esclarecimento super importante. Começaria por dizer que os cidadãos nacionais devem naturalmente recorrer aos canais habituais para obter informação, sejam as páginas institucionais dos postos consulares, embaixadas, consulados, sejam, por exemplo, os grupos do WhatsApp que são criados pelos postos consulares para garantirem uma fluidez de informação mais rápida e mais imediata com as pessoas que estão na sua área de jurisdição, e também o próprio portal das comunidades, designadamente através do Gabinete de Emergência Consular, que funciona na Direção-Geral dos Assuntos Consulares e que está disponível 24 horas por dia, 7 dias por semana. Ou seja, uma vez obtida informação por qualquer um destes canais, eles devem sinalizar a sua situação junto do Gabinete de Emergência Consular ou do posto consular da área onde estão, e estas entidades vão recolher toda a informação relativa aos portugueses que se encontram no terreno e vão assegurar o contacto com eles a partir daí. Portanto, dando informações diretas e orientações sobre como é que vai ser, como se vai proceder à evacuação, qual é o local de encontro, a que horas, enfim. Toda essa informação depois vai ser dada numa base de um a um, ou pelo posto consular ou pelo próprio gabinete de emergência consular. E esta coordenação é da maior importância, inclusivamente para sempre que possível facilitar a saída dos cidadãos nacionais pelos próprios meios, seja por via terrestre, marítima ou aérea. Ou seja, numa primeira fase, e havendo comunicações terrestres, aéreas ou marítimas, nós ajudamos os portugueses a saírem pelos seus próprios meios, e depois podemos, se qualquer destas vias deixar de existir, podemos então tratar de uma evacuação por meios que são organizados pelo Estado português.
1: Sim, mas tenho de perguntar também acerca dos custos e também em relação à triagem das pessoas. Também é necessário haver reembolso nestes casos? Como é que se faz a decisão de quem é prioritário e quem não é?
0: Sim, também nestes casos as despesas das operações podem ser cofinanciadas pelas pessoas que nós retiramos desses locais, aplicando-se também a necessidade de assinatura de um compromisso de reembolso. No que diz respeito à triagem das pessoas, é essencial porque, enfim, há locais onde poderão existir muito mais pessoas do que os próprios meios para as retirar, e portanto tem que haver critérios, sobretudo critérios prioritários. E desde logo procuramos assegurar a vinda de agregados familiares, portanto não vamos dividir famílias, não se dividem famílias, mesmo se nas famílias estão integrados outros nacionais que não são portugueses. E quanto aos critérios, enfim, começamos sempre pelos mais vulneráveis, nomeadamente crianças, idosos, pessoas com problemas de saúde, pessoas grávidas, enfim, todas estas categorias de pessoas são consideradas como prioritárias, e depois logo a seguir entram todos os outros. Portanto, estes são os critérios que presidem à organização de uma operação de evacuação, e naturalmente que cada caso é um caso, e muitas vezes no terreno tem que se tomar decisões imediatas que decorrem daquilo que vamos encontrar no terreno, mas tentamos coordenar ao máximo previamente toda a informação relativamente às pessoas que estão ou que vão ser objeto dessa evacuação, para que ela possa ser e decorrer da forma mais suave possível quando tem que acontecer.
1: Todos os episódios da Visita Consular são para ouvir aqui na RTP Mundo e estão também disponíveis na RTP Play, com a presença de Marta Colling, Subdiretora-Geral dos Assuntos Consulares e das Comunidades Portuguesas. Até à próxima, Marta.
0: Até à próxima, muito obrigada.
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3: É isso mesmo.
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3: Em português, agora a conhecer os primos da América. Neste episódio viajamos até Newark, New Jersey, para conhecer o Iron Bound, o bairro que durante décadas foi o principal porto de chegada dos portugueses aos Estados Unidos.
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Na América, os portugueses espalhavam-se por todas as latitudes. Califórnia, Havaí, Illinois e, claro, Nova Inglaterra e Nova Jersey. E, em Nova Jersey, assentaram arraiais em Newark, mesmo à beirinha de Nova York. Nos anos 60, os magazines elegeram Newark The Worst City in America, a pior cidade da América. Tinha então um mayor branco, um corrupto italiano que acabou na prisão. Newark foi uma das cidades que inaugurou a vaga das explosões negras nesses idos anos 60. Depois da explosão, Newark tornou-se uma cidade definitivamente negra. Desde 1970, o mayor foi sempre negro, com a exceção de um hispânico, até hoje. A única exceção a esse domínio negro era o bairro leste, o Ironbound, que foi abandonado pelos judeus e passou a ser português. O Ironbound era para onde os portugueses iam quando chegavam, mas que deixavam quando a vida se compunha. Partiam a morar para as cidadezinhas limítrofes, deixavam Newark, tornavam-se cidadãos e votavam. E é por isso que em Newark eram numerosos, mas politicamente irrelevantes. O primeiro eleito foi Augusto Amador, um homem da Mortosa, que foi vereador entre 1998 e 2022. No Ironbound fica a Ferry Street, a rua onde fica a United Church of Christ, que alicia em português Deus salva, cura e guarda, traga os seus. Ao lado, a Tasca do Pedras. Nas lojas, os clientes são recebidos em português, embora com a adaptação do Can I help you? Posso ajudá-lo? O jornal A Bola chega no próprio dia. Ainda há delegações dos bancos portugueses, embora muitos tenham fechado. Nas mercearias há termossos, Somol e queijos da serra. A Ferry Street era a rua mais portuguesa da América e todos gostariam de vê-la Portugal Street. Fizeram uma campanha de assinaturas, mas as 650 que reuniram para a petição à Câmara foram ridículas, incapazes de convencer. Foi na Ferry Street que conheci um homem que acumulava boa parte das histórias que encontrei. América fora. José Fernandes era um mestre em subir e descer a vida a pulso. Era filho de uma ignorada imigração algarvia para os Baixos Pirineus. Voltou moço para a terra dos pais. Foi aguadeiro de um comerciante de Bulicame que negociava em alfarroba, pedra e cal. Teodoro Silva. O Aníbal estudava então em Faro. Disse-me para eu fazer a relação toda. Em 1963, estava a imigração para a América vedada aos portugueses, mas não a quem tinha papéis franceses. José veio para Newark, para a construção civil. 5 anos depois, já tinha a sua própria empresa de camionagem e um estampanço. Uma dívida de $500,000. Não conseguia andar na rua. Devia a toda a gente aqui na Ferry. O gerente de um banco mandou pô-lo fora da porta e recusou-se a descontar-lhe um cheque de $5. O tribunal propôs-lhe falência. Não quis. Negociou o pagamento da dívida e arrancou contratos com o Estado de Nova York graças a preços quase suicidas. No ano seguinte, tinha as dívidas saldadas. Fez uma festa de arromba para os credores, a que chamou Festa dos Amigos e dos Inimigos. O gerente do banco também lá estava e deixou de considerá-lo um loser. No ano anterior, José Fernandes tinha comprado uma companhia de construção por $3 milhões. Para a inauguração do Ironbound, o Banco Português de Newark, de que era um dos principais acionistas, mandou vir 13 convidados de Portugal, entre os quais o ex-patrão, Teodoro. Tinha 6 Mercedes e o desejo de que o seu túmulo tivesse a forma do prestigiado carro. Andei tanto tempo a pé que quero mostrar que cheguei, disse-me. Chegar à América e mostrar que se chegou.

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1: As histórias dos primos da América, também estamos a descobri-las aqui em antena. Até ao final desta hora há mais duas canções para ouvir.
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1: Primeiro com António Zambujo, uma valsa urgente.

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1: António Zambuja, fechar a hora. Há mais para ouvir na RTP Mundo. Por Dublin são, já passa das 9h30 e está chuva fraca e 16 graus a esta hora. 5 da tarde em São Paulo, com céu nublado e chuva, 18 graus a esta hora. 22 a 1 minuto das 11 horas da noite em Paris, com 22 graus, céu nublado e chuva ainda a marcar a noite de hoje. New Bedford está na hora do lanche, quase às 5 da tarde, 25 graus a esta hora, céu limpo, com alguma umidade, 61% a marcar esta terça-feira, que ainda vai a meio em New Bedford. Uma ótima terça-feira, uma ótima noite, uma ótima manhã, uma ótima tarde na companhia da RTP Mundo. Tenho muito para si ao longo das próximas horas. Sou o Rui Alves de Sousa, por aqui esta semana, até sexta-feira, sempre até às 2 da manhã, hora de Portugal Continental e da Madeira. Entretanto, está na hora de atualizarmos a informação.
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3: Horas 21 nos Açores.
4: Hoje o governo espanhol aprovou um anteprojeto para endurecer as leis de estrangeiros e asilo. Papagaios de papel na faixa de Gaza, um risco. O alerta é para os adultos impedirem as crianças de os lançarem para o ar por causa da guerra entre Israel e o Hamas. Bandeiras a meia haste nos Estados Unidos, decreta Donald Trump pela morte de Dolly Parton. A rainha da country morreu, tinha 80 anos.
3: Edição a esta hora com Cláudia Almeida.
4: Hoje o governo espanhol aprovou um anteprojeto para endurecer as leis de estrangeiros e asilo. A decisão, na sequência da crise migratória em Ceuta, serve para adequar a legislação espanhola ao Pacto Europeu sobre Migração e Asilo. João Coraceiro.
5: O objetivo é acelerar procedimentos quanto aos pedidos de asilo, com uma decisão das autoridades até 3 meses ou 12 semanas no caso dos pedidos apresentados na fronteira. A reforma abre também caminho aos centros de triagem para o repatriamento de estrangeiros sem documentos ou que não reúnem as condições para o asilo ou proteção internacional. São locais para o controle de identidade e registro de dados biométricos, exames médicos e avaliações de segurança interna. Este mecanismo obrigatório para todos os Estados-membros estabelece um prazo de até 7 dias para o registro dos migrantes em situação irregular, mas o governo espanhol quer manter o limite de 72 horas, que pode apenas ser estendido por decisão judicial. Madrid defende que o objetivo é criar um sistema de proteção mais ágil e eficaz para gerir as fronteiras, com garantias de proteção dos direitos humanos. As mudanças vão ter de passar ainda por um longo processo legislativo, com vários meses até uma eventual aprovação no Congresso. A reforma já estava prevista antes da crise em Ceuta, mas o jornal El País assinala o momento político da aprovação num Conselho de Ministros marcado pela questão da imigração.
4: Mais de 70 mil migrantes entraram no enclave do norte de África no final de julho, a nado ou a pé, a partir de Marrocos. Esse fluxo causou dezenas de mortes, alimentou novas tensões na União Europeia em torno da imigração. A maioria já regressou a Marrocos, mas permanecem em Ceuta entre 3.500 e 7.000 pessoas. As autoridades espanholas têm de estabelecer quem tem direito à proteção internacional e iniciar os processos administrativos para o regresso de todos os outros. Na faixa de Gaza, o alerta: os adultos devem impedir as crianças de lançar papagaios de papel, uma atividade perigosa devido à ameaça de Israel ao Hamas de novos ataques no enclave. Luís Peixoto.
6: O aviso é claro, brincar com papagaios não é boa ideia. Os comitês populares de Gaza, que integram vários dirigentes associativos e instituições que gerem campos de refugiados e deslocados, apelam aos pais para que não deixem os filhos brincar com papagaios, balões ou qualquer outro objeto que possa sair do território palestiniano para o israelita. O apelo surge depois das ameaças de Israel ao Hamas. Na segunda-feira, o primeiro-ministro e o ministro da Defesa israelitas emitiram um comunicado em que avisavam o Hamas de que matariam os responsáveis pelo lançamento de papagaios, balões ou drones em direção relação a Israel. Netanyahu e Katz prometeram ainda fazer evacuar as áreas de lançamento dos papagaios. Tel Aviv alega que nas últimas semanas têm sido encontrados papagaios nas zonas próximas à faixa de Gaza, algo que os israelitas consideram como uma potencial ameaça à segurança. Em 2018, durante o protesto que ficou conhecido como a Grande Marcha do Retorno, foram lançados de Gaza balões e papagaios incendiários que provocaram vários fogos em território israelita. No entanto, desta vez, não foram encontrados quaisquer engenhos incendiários e o Hamas defende que os papagaios são apenas um brinquedo das crianças. O movimento palestiniano considera ainda que Israel procura apenas pretextos para continuar a guerra em Gaza.
4: Lançar papagaios de papel, uma atividade de risco na faixa de Gaza. Também o Conselho de Paz para Gaza, liderado pelos Estados Unidos, adverte o Hamas contra o uso de papagaios. A agência France Press cita um funcionário do Conselho de Paz sob anonimato. O organismo criado por Donald Trump diz que toda a atividade militante em Gaza deve terminar. Oman espera anunciar em breve um acordo sobre Hormuz após nova reunião com os representantes iranianos. Esse acordo refere-se à criação de um corredor marítimo temporário, medidas práticas para se restabelecer a segurança da navegação, inclusive uma operação de desminagem. No comunicado da diplomacia de Mascate, refere-se ainda que, quando for oportuno, vai definir-se a gestão futura do estreito e também definir-se uma solução permanente. Hoje, o Canadá anunciou que vai aumentar as taxas sobre centenas de produtos importados dos Estados Unidos como resposta ao novo valor das taxas que Donald Trump implementou. O Canadá resolveu retaliar com a imposição de tarifas aos produtos norte-americanos de até 50%. O presidente dos Estados Unidos determina bandeiras a meia arte pela morte de Dolly Parton. Tinha 80 anos, a família anunciou nas redes sociais a morte da lenda da música country. No vídeo que publicou, o sobrinho Brian Seaver refere que Dolly Parton abriu portas não só para toda a família, mas também para várias gerações de compositores, cantores e músicos de todos os continentes. Ela deixa um catálogo de mais de 3 mil músicas. Inês Martins.
7: O sotaque não engana. Dolly Parton cresceu no sul dos Estados Unidos, no Tennessee, e começou a escrever canções ainda criança, logo por volta dos 6 anos. Aos 11, já cantava numa rádio local. O sucesso chegou nos anos 70, quando Dolly lançou o single Jolene.
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7: Logo nessa altura, um êxito que liderou as tabelas de música country nos Estados Unidos. No mesmo ano escreveu I Will Always Love You, música que ganhou popularidade pela voz de Whitney Houston. Dolly Parton escreveu mais de 3 mil canções e lançou 49 álbuns de estúdio. Quase todos atingiram o top 10 da tabela de álbuns country nos Estados Unidos. Em 1980 lançou outro êxito, 9 to 5. Quatro anos depois, a cantora recebeu uma estrela no Passeio da Fama de Hollywood. E o volumoso cabelo loiro, as roupas brilhantes, coloridas, a maquilhagem fazem parte da excêntrica imagem de Dolly Parton. A cantora recebeu 11 Grammys e chegou a estar nomeada para os Oscars e para os Tony Awards. É madrinha de Miley Cyrus e as duas chegaram mesmo a atuar juntas. Morreu aos 80 anos uma das maiores estrelas da música country, Dolly Parton.
4: Na rede social Facebook, a política norte-americana Kamala Harris destaca o projeto Imagination Library, através do qual milhões de crianças em todo o mundo receberam mais de 300 milhões de livros através da Fundação Dollywood. Álvaro Costa recorda Dolly Parton, uma artista multifacetada e humanista.
9: O que fica aqui é uma figura profundamente americana. A ideia do sonho americano é para mim o mais importante em Dolly Parton. Das últimas figuras que pode representar numa altura de pesadelo americano que o representa. E depois era uma artista muito multifacetada e tinha fãs de todo género. E depois atividades sociais dela, era muito humanista, filantropia, investimento, o de Hollywood. E ela era uma espécie de Amália dos Estados Unidos, no sentido global.
4: E para o locutor e radialista, a bandeira americana à meia haste prova precisamente a importância de Dolly Parton para os americanos?
9: Divisão, eu diria, brutal. Notícia que a bandeira norte-americana vai estar à meia haste é prova que a sua figura ultrapassa, digamos, estas divisões políticas que ocorrem naquele país e no mundo inteiro. Agora, há uma questão importante, é que nós temos uma ideia provavelmente superficial da importância da figura. Ela era uma espécie de símbolo da classe trabalhadora, porque ela veio realmente da maior miséria que posso imaginar e construiu durante, enfim, a sua vida artística, esse sonho. De alguma forma, é óbvio que Elvis já partiu há muito tempo, mas há semelhanças no sentido da origem, da forma como alguém se torna um ícone, enfim, gigantesco.
4: Álvaro Costa recorda Dolly Parton. Ela não abdicou, por exemplo, do apoio à comunidade LGBT, um verdadeiro ícone que morre aos 80 anos. Por cá, Paulo Raimundo considera que o governo quer fazer negócio com privados, com dinheiro público, na ferrovia. À margem da apresentação do livro Dossier Desastre na Ferrovia, 35 anos de liberalização, o secretário-geral do PCP, em declarações aos jornalistas, deu o exemplo da Fertacos.
10: Não deixa de ser curioso que o governo quer privatizar aquilo que são as linhas rentáveis da CP. A gente quer fazer um negócio à conta do esforço de todos nós. Porque qual é a realidade de hoje? A realidade de hoje é que o governo vai comprar comboios com o nosso dinheiro, com os impostos, com os recursos públicos. Vai modernizar as linhas com o nosso dinheiro. Diria assim, depois de composto o ramalhete, vai entregar a exploração aos privados. Mas nós temos hoje, de facto, 35 anos depois, um exemplo que está muito vivo na memória de todos e na vida de todos, que é o exemplo claro do que é que significa isso. Que é o exemplo da Fertacos. Uma concessão feita a uma empresa que não faz investimento nenhum e que não resolve o problema dos utentes. A sua principal preocupação é garantir as rendas que o Estado paga e lucrar o máximo possível.
4: Paulo Raimundo, à margem da apresentação do livro sobre o estado da ferrovia, a dizer aos jornalistas que o país precisa de mais comboios e não de privatizar o setor, como pretende o governo, considera o secretário-geral do PCP. Terminamos com notícias do futebol. É oficial, o Sporting anuncia a contratação de Moncef Zekri, o lateral esquerdo marroquino de 17 anos, chega dos belgas de Mechelen por 3 milhões de euros. Zekri assina contrato com os Leões até 2029.
3: Foi edição às 10 da noite com Cláudia Almeida. 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
1: É isso mesmo, e começa mais uma hora na RTP Mundo. Eu sou o Rui Alves de Sousa, estou por cá esta semana, sempre até às 2 da manhã, hora de Portugal Continental e da Madeira. Ipanema, por Constança Quinteiro, é a canção que começa a hora, depois há dois dedos de conversa.

0: E vamos aos dois dedos de conversa já a seguir.
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0: E vamos agora ter dois dedos de conversa. Vamos conhecer a história da Gabriela Oliveira.
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5: Hoje conversamos com Gabriela Oliveira. Ficou muito popular por lançar livros de receitas vegan. Agora faz outro livro de receitas com base no que já existia, mas a apostar na gastronomia portuguesa para um público internacional. Chama-se Portuguese Vegan Treats. Junta-se à RTP Mundo pelo WhatsApp. Ela vinha a caminho dos estúdios da RTP Mundo, mas apanhou um gigantesco engarrafamento na segunda circular e não vai conseguir chegar a tempo útil. E eu, como não queria deixar de conversar com a Gabriela, vamos conversar desta forma. Para já, para quem não sabe, o que é comida vegan?
6: Então, a comida vegan ou vegana, como nós queiramos chamar, é uma comida que tem tudo de origem vegetal. Portanto, podemos ter proteínas, bifes, etc., mas tudo de origem vegetal. Significa que só usamos ingredientes como feijão, grão, tofu, soja e todos os legumes, toda a variedade também dos cereais. E podemos ter uma comida semelhante, mas de origem vegetal. Portanto, fazendo também o que a Organização Mundial de Saúde recomenda, que é consumir mais produtos da terra, mais hortícolas, mais leguminosas. No fundo, é mostrar os produtos da terra no prato.
5: Quais são os benefícios desta comida?
6: Os benefícios, entre os grandes benefícios, para além dessa da questão da saúde, que eu acho que é o mais relevante e que leva mais pessoas também a procurar este tipo de receitas, portanto, tem menos teor de gordura, tem mais teor de fibra, tem muitas vitaminas, muitos minerais e permite ter essa variedade. Muitas vezes procuramos este tipo de comida para complementar a outra tradicional, para haver mais equilíbrio. Hoje em dia nós sabemos que a comida está muito focada também na proteína animal, nas gorduras, nos produtos refinados, e a alimentação vegan vem abrir o leque na diversidade de alimentos, consumir mais vegetais e preparados de uma forma atrativa, porque geralmente não estamos a falar de um prato só com legumes salteados ou só com legumes cozidos. É muito para além disso.
5: Sim.
6: Então, grande benefício, o impacto na saúde. Outro grande benefício é o impacto ambiental, porque o consumo regular deste tipo de alimentos ajuda também à renovação dos solos, a ter a produzir solos também mais férteis, como há umas boas décadas atrás nós tínhamos, não é? Esse país cheio de produtos hortícolas, que é o que também se pretende.
5: Sim. A Gabriela, quando adotou esta forma de comer, teve um período de adaptação ou o seu organismo ficou logo adaptado quando começou a praticar o veganismo?
6: Sim. Geralmente há um período de adaptação de alguns meses. A pessoa vai gradualmente reduzindo as gorduras e vai sentindo até mais energia. O corpo funciona melhor, começa a sentir as digestões mais leves, o corpo também com mais energia. Pode acontecer de momentaneamente a pessoa sentir mais saudades daqueles pratos pesados que às vezes comia, mas quando repete esses pratos, depois sofre um bocadinho na digestão e então lembra-se que, afinal, este tipo de comida é bastante agradável e também permite, por exemplo, sonos mais tranquilos. Há muitas pessoas que notam essa diferença de dormem melhor. Sim. Porque não comem comida tão pesada à noite, por Sim. exemplo.
7: E o paladar? O paladar é muito diferente da chamada comida tradicional?
6: O paladar pode aproximar-se da comida tradicional, porque na verdade o que dá sabor à comida é a forma como nós a temperamos, como a confeccionamos. Se nós gostamos, por exemplo, de uma feijoada, conseguimos fazer uma aproximação de uma feijoada, por exemplo, com cogumelos. Se não gostamos de cogumelos, podemos usar outro tipo de ingredientes, como uns nacozinhos, seja de tofu, de soja, para dar o aspecto da carne. E o que dá o sabor é utilizar as especiarias corretas, os condimentos certos, como o pimentão, as pimentas, a paprika fumada, os cominhos. Portanto, nós podemos ir buscar as especiarias típicas dos enchidos para, por exemplo, dar sabor aos vegetais. Uhum. Já se fazia isso até nas alheiras, antigamente, não é? Dos fumeiros, os chouriços que se faziam e que se fazem hoje em dia também com cogumelos, com vegetais, conseguimos obter esses sabores aproximados.
7: A Gabriela é o Cristiano Ronaldo dos livros de cozinha vegana em Portugal. Como é que surgiu esta possibilidade de começar a fazer livros de cozinha?
6: Surgiu porque eu já era vegetariana há algum tempo e em Portugal não existia, na altura, livros para adaptados à nossa culinária. Não existiam, digamos, manuais que nos ensinassem a fazer essas adaptações. E eu, como tenho a formação de jornalista, na altura eu fazia muitas reportagens também sobre as questões da sustentabilidade, da alimentação, e achei que é aquele princípio, se não há e se ninguém se chega à frente para fazer, então é porque chegava o meu momento de apresentar a proposta de fazer os livros. Sim. E foi assim. Eu fui gradualmente ficando tão entusiasmada com este tema que me foquei completamente na questão dos livros, das formações, também ensinar as pessoas a cozinhar e a tirar partido dos alimentos que afinal estão à nossa disposição e que às vezes esquecemos até de lhe dar outra utilidade, não é? Ficou ali esquecido.
7: Sim. Quem é o seu público, Gabriela?
6: O meu público são todas as pessoas apreciadoras de comer. Portanto, aqueles que gostam de cozinhar, mais aqueles que gostam de comer bem. Quem gosta de comer bem, às vezes, o que eu acho engraçado é que compra o livro para oferecer à mãe, à namorada, à prima, digamos, na esperança de depois poder ver o resultado. Quem gosta efetivamente de cozinhar, compra o livro, tem-no na bancada da cozinha, vai fazer as receitas e depois, com muito orgulho, envia, publica e envia até para mim. Acontece às vezes receber mensagens de leitores, até em diversos pontos, em diversos continentes. Recebo mensagens, por exemplo, de uma leitora que está em Macau e que vem a Lisboa e até faz uma sessão de culinária comigo e depois envia-me fotografias quando vai para Macau a dizer: fiz estas receitas em Macau ou na Noruega ou em Londres. Experiências engraçadas e leitores, digamos que os meus leitores são um público muito alargado.
7: Sim. Surge agora um novo livro, Portuguese Vegan Treats. Que livro é este?
6: É um livro que reúne receitas tradicionais portuguesas adaptadas com ingredientes 100% vegetais. Nós podemos encontrar pratos típicos, desde uma francesinha, uma açorda, a um prato como bacalhau com natas, mas sem bacalhau, com tofu com natas, ou outras, ou receitas de sobremesas, como os tais típicos, pastéis de nata, leite de creme, a letria, tudo 100% vegetal. Uhum. Permite que qualquer pessoa, até com alergias alimentares e intolerâncias alimentares, possam provar os doces tradicionais portugueses e, a comida tradicional portuguesa numa versão assim 100% vegetal e mais leve.
7: Há uma cozinha vegana portuguesa?
6: Passou a haver. Desde há uns anos para cá que sim, há uma cozinha tradicional vegana portuguesa, que é aquela que é adaptada. Originalmente é feita com carne, peixe e autores como eu, não é, que fazemos esse receituário adaptado, mas também originalmente, e isso foi bastante interessante quando fiz a pesquisa, originalmente há receitas que já são veganas de origem, da nossa tradição. Por exemplo, algumas açordas, algumas sopas que já eram sopas que por vezes podiam ter só uma gordura de uma banha de porco, etc., que hoje em dia até se faz só com azeite, faz mais sentido. Portanto, encontram-se até as sobremesas, originalmente já eram veganas.
7: Sim.
6: Até porque na culinária portuguesa tradicional havia muito o objetivo de fazer pouco com muito. Portanto, havia escassez há umas centenas de anos atrás, não é? Havia escassez desde os ovos ou da proteína animal, e portanto havia uma reinvenção da culinária.
7: Sim.
6: E nós conseguimos ir buscar essas receitas originais. E tenho também alguns livros com mais de 100 anos e que eu pesquisei o receituário existente ao longo do tempo em, sim, Portugal.
7: Como é que caracteriza a comida tradicional vegana portuguesa?
6: Muito variada, muito colorida e cheia de sabor.
7: Uhum.
6: Porque, na verdade, nós trouxemos as especiarias, não é, do Oriente, e podemos aplicá-la na nossa culinária com os nossos ingredientes, sim, da terra.
7: Sim. Quais são os pratos mais importantes do livro? Aquele que, bom, já me falou no bacalhau com natas, da letria, dos pastéis de nata, mas o prato que eu vou chegar a casa e vou fazer?
6: Depende do gosto de cada um. Eu diria que aquilo mais consensual que qualquer pessoa consegue fazer é a feijoada. Vem o outono, o inverno, é aquele prato de conforto. Fazer uma feijoada, quase toda a gente tem esses ingredientes em casa.
7: Uhum.
6: Que é feijão, cebola, tomate, alho e depois abóbora, cenoura e cogumelos.
7: Sim.
6: Com as tais especiarias que eu dizia, não é?
7: Sim.
6: Conseguimos fazer logo o tal estofado a saber, a feijoada. Eu diria que se calhar esse é o prato que toda a gente consegue fazer.
7: Sim.
6: E há um outro prato que eu gosto bastante e que é fácil de fazer e tem sido muito replicado, que é o abraz. Só que o abraz, em vez de levar o bacalhau, leva grão de bico picado.
7: Sim.
6: E fica espetacular. Também é daqueles pratos que...
7: E não leva batata frita palha, pois não?
6: Conforme o grau de empenho de quem estiver a cozinhar.
7: Ok.
6: Podemos fazê-lo em casa, cortar fininho e assar na air fryer, por exemplo, ou no forno, ou podemos simplesmente abrir o pacote do supermercado e já está.
7: Né?
6: Depende.
7: Oh, Gabriel, é fácil reproduzir em casa aquilo que se propõe no livro?
6: É fácil. Nos meus livros eu também costumo colocar o grau de dificuldade. E o tempo que demora, se é mais rápido, se é mais fácil, menos fácil, mas de um modo geral, quem tem alguma prática, nem é necessário ter muita prática a cozinhar, quem tem alguma prática e vontade e curiosidade, consegue facilmente fazer as receitas.
7: Uhum. O livro está direcionado sobretudo para uma comunidade inglesa, que mora fora de Portugal. Como é que construiu o livro? Como é que ele está dividido?
6: Então temos o livro com receitas de entradas, depois de pratos principais e depois as sobremesas, não é? Para fechar assim a refeição com a típica gulodice portuguesa.
7: Muito bem. Diga-me uma coisa, os carnívoros vão gostar de ler este livro?
6: Vão gostar. E uma coisa engraçada é que muitas vezes há, digamos, quem cozinha não revela logo que é um prato vegan. E os tais carnívoros vão comer, elogiar, e depois de elogiarem é que é revelado que afinal o que estavam a comer não era aquilo que achavam que estavam a comer. Muito e bom. Essa parte também é engraçada. Muito ver que um abraz, afinal era de grão de bico e parecia mesmo um abraz com bacalhau e toda a gente elogia o prato.
7: Gabriela, aquilo que lhe proponho agora é uma partida de ping-pong, é um jogo de palavras. Vou-lhe sugerir dois conceitos, dos dois a Gabriela pode escolher um deles, pode escolher os dois, inventar um terceiro ou não responder. Vamos jogar?
6: Vamos jogar, só um bocadinho.
7: Eu espero. Comer ou cozinhar?
6: Qual foi o que perguntou?
7: Comer ou cozinhar?
6: Comer.
7: Um prato bonito ou saboroso?
6: Um prato deliciosamente bonito.
7: Reconhecimento do público ou da crítica?
6: Do público.
7: Vegana ou carnívora?
6: Vegana.
7: Para o mercado internacional ou nacional?
6: O mercado o mais amplo possível.
7: Doces ou salgados?
6: Salgados.
7: O seu lado de comunicação social ou a cozinha?
6: Comunicar a cozinha, digamos que é o meu objetivo, e comunicar uma vida saudável.
7: Receitas fáceis ou complicadas?
6: Fáceis.
7: Esquerda ou direita?
6: Em frente.
7: Ping ou pong?
6: Ping.
7: Muito bem. Gabriela, muita pena não estarmos os dois olhos nos olhos. Mas a segunda circular hoje não nos deixou que isso acontecesse. Ficará para o próximo livro que lançar, que seja em breve. Muito obrigado, Gabriela. Foi um prazer.
6: Obrigada, igualmente. Um prazer.
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A junção de Dino de Santiago com os Tubarões a marcar esta noite aqui na RTP Mundo, depois de termos conhecido a história de Gabriel Oliveira a trazer outra forma de falar de comida, sempre importante. Vamos olhar um pouco para o tempo que se faz em alguns pontos do mundo a esta hora. Em Vancouver, 27 graus, céu muito nublado, com 10% de probabilidade de chuva a esta hora. Em Vancouver, passa das 2:30 da tarde. No Luxemburgo, 14 graus, muita umidade, céu limpo, a marcar o final de terça-feira, já é quase meia-noite, já é quase quarta-feira. No Luxemburgo, Sydney, com 17 graus, céu muito nublado, 20% de probabilidade de chuva. Sydney, que está a começar um novo dia, já é quarta-feira por lá, 7:35 da manhã. Em Berlim, 17 graus no final desta terça-feira, céu nublado, pouca chuva, ou pouca probabilidade de chuva e 25 minutos da meia-noite. Berlim, Sydney, Luxemburgo e Vancouver são os lugares do mundo aos quais eu gostava de dar um abraço aos ouvintes da RTP Mundo que por lá estejam a acompanhar-nos nesta... É que nesta noite de terça-feira, aqui em Lisboa, mas que lá está já em Sydney, já é novo dia, já é quarta-feira, bom pequeno almoço na companhia destas canções. Agora vamos ter uma dupla de peso. Nos próximos minutos é Marisa com Miguel Gameiro.

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0: A junção das vozes de Marisa Liz e Camané nesta noite na RTP Mundo. Daqui a pouco há mais música e também Portugalex, do melhor para este verão.
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0: E depois do João Só, vamos ao melhor do Portugalex. António Machado e Manuel Marques ainda estão de férias, mas há muito para recordar dos últimos meses.
1: Começou hoje a ser julgado o processo em que José Sócrates exige uma indemnização de 205 mil euros ao Estado pela demora do Ministério Público na investigação da Operação Marquês.
2: O processo chama-se Gandalata e, ao que o Portugalex apurou, o antigo Primeiro-Ministro não vai ficar por aqui.
3: Também vou processar a mim próprio por andar a igualar o processo da EGO, de recurso em recurso. Anda a brincar com a justiça ou quê, pá? Os tribunais têm mais que fazer do que aturar as minhas birras. Ai, agora não quero este advogado que é feio. Agora recuso-me a ir ao tribunal porque o café do bar é péssimo. Ai, os bancos de madeira fazem mal à ciática. Epá, já não há paciência, pá.
1: E vai exigir uma indemnização a si próprio?
3: Vou, por danos morais e dermatológicos, que comecei a ter acne, como aos anjos. Exijo-me 500 mil fotocópias. E pago ao Carlos, que eu agora não tenho trocos. Porreiro, pá.
1: Os F-16 da Força Aérea voltaram a quebrar a barreira do som na semana passada, ao largo da Figueira da Foz. Perguntámos ao presidente da Câmara, Pedro Santana Lopes, se apanhou um susto, mas ele desligou-nos o telefone.
4: Eu sei muito bem o que é que vocês querem. Interromper-me porque o Mourinho acabou de chegar ao aeroporto de Madrid, ó, visto a comer pinchitos e a dançar um slow do Júlio Iglesias. Este mundo está doido. A mim não voltam a apanhar.
2: Portugal não foi apurado para a final do Festival da Eurovisão. Como prémio de consolação aos nossos representantes, os bandidos do cante, voltamos hoje a ouvir um excerto da Crítica da Razão Pura, lido pelo nosso cante alentejano.
5: Da diferença entre o conhecimento puro e o conhecimento empírico, não resta dúvida de que todo o nosso conhecimento começa pela experiência. Tal como não resta dúvida de que o matcha-latte por 5 euros é um assalto.
1: E o surto de feiras medievais continua a lastrar pelo país fora. A Direção-Geral de Saúde já pôs em isolamento 5 ferreiros, 2 damas e um entregador de pizzas da Idade Média.
2: Segundo as análises, estarão todos com peste negra, a maior pandemia da Idade Média. O Rodrigues Carvalho está doido.
6: Aos vossos avós, foi pedido que fossem para a guerra. A vocês pedem-vos que se mantenham longe da palhaçada que são as feiras medievais. Querem macacada? Sigam as redes sociais do Portugalex. Tenham noção.
0: Já há muitas saudades de António Machado e de Manuel Marques no Portugalex, aqui ainda a recordar antes de eles voltarem de férias. Voltamos à música com os Alentons na RTP Mundo.

The Legendary Tigerman e Maria de Medeiros a passarem pela RTP Mundo. Há ainda mais uma canção para ouvir até a hora certa. Já é um clássico dos Diolinda, o Fado Toninho. Leva-nos até atualizarmos a informação.

0: este clássico dos Diolinda a fechar a hora. Nova York, 26 graus, céu parcialmente nublado a esta hora. Londres, 19 graus, céu nublado, 10% de probabilidade de chuva. Em Dili, 23 graus a esta hora e céu limpo já em Bruxelas. Também céu limpo, mas muita umidade a esta hora, com 17 graus ressoarem nos termómetros. Vamos às notícias a seguir e depois há portugueses no mundo.
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2: Horas 22 nos Açores.
3: O Ministério Público abriu um inquérito ao atropelamento em Albufeira na madrugada desta terça-feira. As duas pessoas feridas com gravidade continuam internadas. O condutor continua detido e incorre em 3 crimes, entre os quais condução perigosa. O Ministro da Administração Interna atualizou os dados relativos ao património junto da entidade para a transparência, depois de receber esclarecimentos de que tinha que ter declarado todas as viaturas que integram a comunhão de adquiridos. Na faixa de Gaza, lançar papagaios de papel é uma atividade perigosa.
2: Edição às 11 da noite com Cláudia Almada.
3: O Ministério Público optou por abrir um inquérito ao atropelamento em Albufeira, na madrugada desta terça-feira. Um carro avançou sobre quem passava na Rua da Oura. 16 pessoas ficaram feridas, duas delas em estado grave. O condutor, de 35 anos, continua detido, incorre nos crimes de ofensa à integridade física qualificada, condução sob efeito de álcool e condução perigosa. O Ministro da Administração Interna atualizou os dados relativos ao património junto da entidade para a transparência. Antes, Luís Neves disse à investigação jornalística da TVI, CNN e Nascer do Sol que, pelo valor reduzido dos carros de que é proprietário, não tinha de os declarar, não tinham de estar nas declarações de rendimento. Agora volta atrás e, em nova resposta aos jornalistas, admite que os bens têm de ser declarados independentemente do valor. O governante fala numa interpretação que se revelou não ser correta. Em causa, 2 carros em nome da mulher, que o ministro diz valerem menos de 4.500 euros cada. Luís Neves declarou, entretanto, um dos carros, já que o outro não integra a comunhão de adquiridos. Paulo Raimundo considera que o governo quer fazer negócio com privados, com dinheiro público, na ferrovia. À margem da apresentação do livro Dossier Desastre na Ferrovia, 35 anos de liberalização, o secretário-geral do PCP, em declarações aos jornalistas, deu o exemplo da Fertagus.
4: Não deixa de ser curioso que o governo quer privatizar aquilo que são as linhas rentáveis da CP. Quando quer fazer um negócio à conta do esforço de todos nós. Qual é a realidade hoje? A de hoje é que o governo vai comprar comboios com o nosso dinheiro, com dinheiro dos impostos, com dinheiro dos recursos públicos. Vai modernizar as linhas com o nosso dinheiro. Diria assim, depois de composto o ramalhete, vai entregar a exploração aos privados. Mas nós temos hoje, de facto, 35 anos depois, um exemplo que está muito vivo na memória de todos e na vida de todos, que é o exemplo claro do que é que significa isso. Que é o exemplo da Fertagus. Uma concessão feita a uma empresa que não faz investimento nenhum e que não resolve o problema dos utentes. A sua principal preocupação é garantir as rendas que o Estado paga e lucrar o máximo possível.
3: Paulo Raimundo, à margem da apresentação do livro sobre o estado da ferrovia, a dizer aos jornalistas que o país precisa de mais comboios e não de privatizar o setor, como pretende o governo, considera o secretário-geral do PCP. Em Castelo de Vide, a ministra da Cultura respondeu aos alunos da Universidade de Verão do PSD sobre qual deve ser o posicionamento social-democrata perante o movimento das mulheres conservadoras. A ministra Margarida Balseiro Lopes diz que é preciso mais feministas.
5: É surpreendente como em 2026 estamos a ter estas discussões. E eu sou feminista e enquanto uma mulher tiver de pensar que roupa é que usa para sair de casa ou em que rua é que circula em função da iluminação ou a ganhar menos do que os homens no mercado de trabalho, continuam a faltar é feministas mais ativas.
3: E a ministra, nesta intervenção na Universidade de Verão do PSD, em Castelo de Vide, falou também dos cheques psicólogo e cheques nutricionista, para dizer que desde meados de julho até agora houve 22 mil pedidos depois das alterações do Executivo para tornar a iniciativa mais atrativa.
6: Para que tenham noção do alcance da medida e da necessidade que a medida acabou por suprir, nós no mês e meio tivemos mais de 22 mil cheques pedidos. Isto significa que a decisão de alterar a medida foi bem tomada, mas significa sobretudo que nós estamos a ir ao encontro de uma necessidade que era sentida pela juventude portuguesa.
3: Há ano e meio, a medida começou por dirigir-se aos alunos do ensino superior, com uma verba para mais de 100 mil consultas. Apenas 34 mil jovens aderiram ao cheque psicólogo ou cheque nutricionista. A alteração possibilita agora o acesso a estas ajudas do Estado a partir dos 12 anos e até aos 35 anos. O líder curdo na Síria anunciou a dissolução das forças curdas no país e a respectiva integração no Estado. A decisão resulta do acordo com o presidente Ahmed al-Shara no âmbito dos esforços para a reunificação da Síria. As forças democráticas sírias aliadas dos Estados Unidos combateram o Estado Islâmico, eram o exército da administração autónoma curda no país. A administração norte-americana já saudou a decisão, que considera absolutamente histórica. O governo espanhol aprovou hoje um anteprojeto para endurecer as leis de estrangeiros e asilo. A decisão, na sequência da crise migratória em Ceuta, serve para adequar a legislação de Espanha ao Pacto Europeu sobre Migração e Asilo. João Coraceiro.
7: O objetivo é acelerar procedimentos quanto aos pedidos de asilo, com uma decisão das autoridades até 3 meses ou 12 semanas no caso dos pedidos apresentados na fronteira. A reforma abre também caminho aos centros de triagem para o repatriamento de estrangeiros sem documentos ou que não reúnem as condições para o asilo ou proteção internacional. São locais para o controle de identidade e registro de dados biométricos, exames médicos e avaliações de segurança interna. Este mecanismo obrigatório para todos os Estados-membros estabelece um prazo de até 7 dias para o registro dos migrantes em situação irregular, mas o governo espanhol quer manter o limite de 72 horas, que pode apenas ser estendido por decisão judicial. Madrid defende que o objetivo é criar um sistema de proteção mais ágil e eficaz para gerir as fronteiras, com garantias de proteção dos direitos humanos. As mudanças vão ter de passar ainda por um longo processo legislativo, com vários meses até uma eventual aprovação no Congresso. A reforma já estava prevista antes da crise em Ceuta, mas o jornal El País assinala o momento político da aprovação num Conselho de Ministros marcado pela questão da imigração.
3: E no mesmo dia em que o governo espanhol declarou a crise no enclave como uma situação de interesse para a segurança nacional, mais de 70 mil migrantes entraram no enclave do norte de África no final de julho, a nado ou a pé, a partir de Marrocos. O fluxo causou dezenas de mortes e alimentou novas tensões na União Europeia em torno da migração. A maioria já regressou a Marrocos, mas permanecem em Ceuta entre 3.500 e 7 mil pessoas, incluindo crianças não acompanhadas que não podem ser deportadas. Na faixa de Gaza, o alerta: os adultos devem impedir as crianças de lançar papagaios de papel. É uma atividade perigosa devido à ameaça de Israel ao Hamas de novos ataques no enclave. Luís Peixoto.
8: O aviso é claro: brincar com papagaios não é boa ideia. Os comitês populares de Gaza, que integram vários dirigentes associativos e instituições que gerem campos de refugiados e deslocados, apelam aos pais para que não deixem os filhos brincar com papagaios, balões ou qualquer outro objeto que possa sair do território palestiniano para o israelita. O apelo surge depois das ameaças de Israel ao Hamas. Na segunda-feira, o primeiro-ministro e o ministro da Defesa israelitas emitiram um comunicado em que avisavam o Hamas de que matariam os responsáveis pelo lançamento de papagaios, balões ou drones em direção a Israel. Netanyahu e Katz prometeram ainda fazer evacuar as áreas de lançamento dos papagaios. Tel Aviv alega que nas últimas semanas têm sido encontrados papagaios nas zonas próximas à faixa de Gaza, algo que os israelitas consideram como uma potencial ameaça à segurança. Em 2018, durante o protesto que ficou conhecido como a Grande Marcha do Retorno, foram lançados de Gaza balões e papagaios incendiários que provocaram vários fogos em território israelita. No entanto, desta vez, não foram encontrados quaisquer engenhos incendiários e o Hamas defende que os papagaios são apenas um brinquedo das crianças. O movimento palestiniano considera ainda que Israel procura apenas pretextos para continuar a guerra em Gaza.
3: Lançar papagaios de papel, uma atividade de risco na faixa de Gaza. O Conselho de Paz para Gaza, liderado pelos Estados Unidos, também adverte o Hamas contra o uso de papagaios. A agência France Press cita um funcionário do Conselho de Paz sob anonimato. Este organismo, criado por Donald Trump, diz que toda a atividade militante em Gaza deve terminar. E o presidente dos Estados Unidos determina bandeiras a meia haste pela morte de Dolly Parton. Tinha 80 anos. A família anunciou nas redes sociais a morte desta lenda da música country. Também já referiu que as cerimónias fúnebres serão privadas. Dolly Parton deixa um catálogo de mais de 3 mil músicas. Álvaro Costa recorda-a como uma artista multifacetada e humanista e refere que a bandeira à meia haste que o presidente norte-americano decretou é prova dessa ponte que Dolly Parton fazia entre as várias realidades sociais dos Estados Unidos.
9: Divisão, eu diria, brutal. Notícia que a bandeira norte-americana vai estar a meia haste é prova que a sua figura ultrapassa, digamos, estas divisões políticas que ocorrem naquele país e no mundo inteiro. Agora, há uma questão importante, é que nós temos uma ideia provavelmente superficial da importância da figura. Ela era uma espécie de símbolo da classe trabalhadora, porque ela veio realmente da maior miséria que posso imaginar e construiu durante, enfim, a sua vida artística, esse sonho. De alguma forma, é óbvio que Elvis já partiu há muito tempo, mas há semelhanças no sentido da origem, da forma como alguém se torna um ícone, enfim, gigantesco.
3: Um verdadeiro ícone que morre aos 80 anos.
2: Foi a edição às 11 da noite com Cláudia Almeida. 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
1: E vamos ter portugueses no mundo já a seguir.
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1: E vamos então ter portugueses no mundo, com Alice Vilaça.
5: No episódio de hoje, viajamos até ao norte da Europa e também ao coração da Suíça. Duas portuguesas, duas histórias de vida feitas fora de Portugal e percursos marcados certamente pela adaptação, pela descoberta e pela coragem de recomeçar. A Iva Varajão é de Braga, tem 44 anos e está em Romã, na Suíça, desde 2017, depois de já ter passado também por uma experiência em Inglaterra. A Margarida Costa é natural de Faf, tem 38 anos e está em Oslo, na Noruega, depois de vários anos na Islândia e de uma passagem por Espanha. Bem, se eu não estiver a cometer aqui nenhum erro geográfico, vou conversar com duas minhotas. Certamente, dois caminhos diferentes, mas unidos por algo muito comum a tantos portugueses no mundo, a capacidade de fazer da mudança uma forma de vida. Iva e Margarida, bem-vindas a esta casa, uma casa que é também a vossa casa, a casa dos portugueses no mundo, na rádio. Vamos olhar para o primeiro passo para sair de Portugal. E, na verdade, já passaram muitos anos, quer numa história, quer na outra. Quando é que perceberam que a vossa vida podia passar por viver fora do nosso país? Iva?
6: Ora bem, eu comecei, tudo se iniciou como uma mera aventura, realmente, e no início, pronto, foi mesmo deixar ir e não ter bem a certeza o que me esperava. Portanto, deixei as coisas fluírem. E quando estava em Inglaterra, quando houve uma oportunidade de vir para a Suíça, realmente achei que era um passo demasiadamente importante para pensar em voltar para Portugal. Porque depois de estar 2 anos fora, as coisas, e como estavam a correr bem, uma pessoa quer sempre mais e quer sempre descobrir mais e aceitar novos desafios e deixar-nos ir. Portanto, acho que 1 ano depois de me ter mudado para a Inglaterra, as coisas começaram a tomar o seu caminho para continuar fora de Portugal.
5: Portanto, é já com a experiência a acontecer que toma essa consciência, por assim dizer.
6: Sim,
5: E no seu caso, Margarida, quando é que percebe, quando é que toma consciência que a sua vida também podia passar por viver fora deste cantinho à beira-mar plantado?
7: Bom, no meu caso foi um bocadinho uma combinação de fatores. Eu saí pela primeira vez em 2014, numa altura em que profissionalmente estava-me a acabar, tinha um contrato a acabar, estava mais ou menos na altura de pensar em fazer doutoramento, e ao mesmo tempo estava instalada em Portugal uma crise económica muito grande. A ciência estava a sofrer muito e, portanto, foi a combinação destes dois fatores que me levou a começar a procurar aqui e ali. Houveram ali uns meses em que eu estava certa que era para sair do país e aconteceu assim.
5: E já lá vão alguns anos. Uau. Iva, primeiro a experiência em Inglaterra, depois a mudança para a Suíça. São experiências muito diferentes, se bem que, na verdade, em termos de tempo, de duração, são já muito diferentes, mas no que toca aos países propriamente ditos, há muitas diferenças nestas suas experiências.
6: Ah, e agora tenho realmente, estes anos todos deram-me aqui uma bagagem para poder falar disso. Em Inglaterra fomos muito bem acolhidos, apesar do tempo não ser um tempo, pronto, muito favorável, mas... acho que isso era o menos. Realmente as pessoas, o nosso meio, estávamos bem, fomos muito bem acolhidos e não era pelo tempo, porque fazíamos sempre muita coisa, descobríamos sempre muito, passeávamos e o trabalho era mesmo, pronto, corria tudo muito bem. Aqui na Suíça, estes anos todos que nós, pronto, que já cá estamos, já temos outra opinião, tanto dos suíços como dos portugueses que cá estão, como de todas as outras pessoas com quem lidamos diariamente, porque eu pessoalmente tive, e como falámos na outra entrevista, tive um bocado de dificuldade em, portanto, em continuar na minha área de formação. Sofri na pele, não me apercebendo disso e não fazendo disso um problema, mas sofri um bocadinho na pele por ser portuguesa, porque em muitas postulações que fiz deram prioridade ao suíço e compreendo perfeitamente. Não, como é que eu ia dizer? Foram situações que foram surgindo e que eu fui ultrapassando, mas realmente nota-se no nosso dia-a-dia que há uma diferença cultural. Profissionalmente, os portugueses são bons. Eu garanto isso em qualquer país onde nós possamos trabalhar. Nós somos bons, temos vontade de trabalhar, temos motivação e não nos deixamos ir abaixo por qualquer coisa. Mas sim, senti na pele durante estes anos alguns entraves por sermos portugueses.
5: Já nos vai contar o que é que ele leva para a Suíça, que mudança foi esta depois da experiência em Inglaterra. No caso da Margarida, e falava há pouco da tal combinação de fatores, como é que surge, como é que acontece a Islândia na sua vida?
7: Muito por acaso. Eu estava à procura de uma posição de doutoramento numa área muito específica e, portanto, não limitei geograficamente os concursos. Fui concorrendo aqui e ali. Não queria, nunca tive muita vontade de sair da Europa, quis sempre, foi sempre a minha área limite. Nunca quis muito sair da Europa. Mas dentro da Europa fui concorrendo um bocadinho para todo o lado onde havia uma posição aberta na área onde eu queria fazer o doutoramento, que era Química de Produtos Naturais. Eventualmente, uns meses depois, tinha várias oportunidades abertas e esta na Islândia pareceu-me ser aquela que melhor correspondia àquilo que eu estava à procura e acabei por mudar. Na verdade, lembro-me de dizer à minha mãe, à mesa da cozinha, mãe, vou para a Islândia, e dela dizer, ai, eu nem sei exatamente onde é que fica.
5: Uau.
7: A Islândia. Por isso foi um bocadinho, não foi o país em si, mas a oportunidade de doutoramento.
5: Bom, e em relação à Islândia, o frio assusta mais antes de ir ou depois de chegar?
7: Antes de ir.
5: Então porquê?
7: Não é tão frio como soa, na verdade, tendo em conta a latitude onde se está. O grande problema na Islândia é que nunca faz muito calor, porque os invernos não são tão, ou pelo menos em Reykjavik, não são tão, tão agressivos. Uhum. Por isso andamos sempre ali entre 5 e menos 5, faz muito vento, escorrega muito porque congela e descongela, o tempo é muito instável e muito... há muitas tempestades, muito vento, não consigo encontrar a palavra que quero dizer, mas é agressivo o tempo, mas frio em si nunca há muito. O problema é que no inverno também não há calor, 15 graus é um dia muito bom.
5: No verão?
7: Exatamente, no verão sim.
5: Iva, e aí na Suíça? Porque na Suíça também temos a ideia que também há frio, não é?
6: Pois é, aqui na Suíça neste momento estamos com 30 graus, está um calor impossível. Eu digo sempre que as pessoas associam a Suíça, mesmo quando vêm cá, quando querem ou quando planeiam férias de neve. Férias de neve porque a Suíça é muito bonita no inverno e é. é muito bonita, mas temos paisagens magníficas no verão, na primavera, também há muito calor, também há muito calor. Este inverno, curiosamente, acho que foi dos invernos mais frios que eu passei, destes anos que estive cá, que apanhei menos 11 graus, e para mim é mesmo muito, muito frio. Uhum. Mas depois lá está, não são temperaturas que nos assustem, porque nós também nos vamos habituando a este clima e passa a ser, claro, a neve é muito bonita, para mim é conduzir com neve é o maior desafio, e este inverno foi mesmo, pronto, em grande, posso dizer que me sinto uma... Como é que se diz? Uma guerreira do gelo, porque eu andei, eu ia nas rotundas e o carro... Bem, correu sempre tudo bem, mas foram grandes aventuras, porque realmente de manhã está mesmo, há muito gelo, depois ao fim do dia, quando saio, cai neve, de verdade, não é? As paisagens são maravilhosas e pronto, é uma questão de hábito, não é assim nada de... Dá medo, dá, mas também, pronto, tem a sua parte boa, não é?
5: Faz parte do processo de adaptação.
6: Sim, sim.
5: Neste seu percurso, Margarida, depois de alguns anos na Islândia, salvo erro, 5, com uma passagem aqui pela vizinha Espanha, acontece a mudança para a Noruega. Continua a fazer parte do caminho? Continua a ser o caminho que vai escolhendo e que lhe vai indicando para onde quer ir? Para onde tem que ir? Ou desta vez foi uma escolha sua?
7: Desta vez foi absolutamente uma escolha minha, mas eu passei entre a Islândia e a Noruega 2 anos em Portugal. Uhum. Por isso regressei a Portugal depois disso, depois da Islândia. E conscientemente decidimos que eu e o meu namorado que queríamos voltar para os países nórdicos. Por isso foi totalmente, desta vez foi totalmente uma decisão consciente e planeada.
5: E porquê a Noruega desta vez?
7: Porque, nós estávamos à procura de nós estávamos à procura de sair para um país nórdico. Estaria a Dinamarca, nos planos a Suécia, a Noruega, eventualmente um bocadinho mais central, mas era mais ou menos isso que nós estávamos à procura. Mas a questão é, depois de 5 anos vivendo na Islândia, nós ficamos como que habituados a estas sociedades mais organizadas. Uhum. E então nós sentimos um bocadinho o choque cultural ao regressar para Portugal. E isso custou-nos um bocadinho a cultura de trabalho e a sociedade em si. E então decidimos sair outra vez. Por isso foi absolutamente planeado, tendo em conta nisto tudo, o meu namorado também não é português, e portanto para ele era realmente mais difícil
5: estar em Portugal.
7: Estar em Portugal, sim.
5: Iva, o que é que provoca a mudança de Inglaterra para a Suíça?
6: Ora bem, o culpado disto tudo foi o meu marido, porque teve na altura um convite para vir trabalhar para a Suíça, e basicamente foi isso. Nós estávamos nisto os dois, desde o início, desde que foi para a Inglaterra. Ele foi inicialmente, depois fui eu, e quando surgiu esta oportunidade, pronto, não hesitámos, e como queríamos construir um futuro a dois, embarcámos os dois.
5: Seguiram viagem juntos.
6: Ora bem.
5: Quando começaram estas experiências, lá atrás, no tempo, imaginaram que iriam viver tantos anos fora? Margarida?
7: Não, totalmente não. tanto que depois... Eu regressei, exatamente. Depois de 5 anos... Bom, a Islândia também é um país muito inóspito. É isolado, é pequeno. E eu sabia que, acabando o doutoramento, queria de alguma forma aproximar-me. Podia não ser voltar para Portugal, mas queria aproximar-me. Mas eu pensaria que eventualmente já estaria de regresso. A verdade é que hoje em dia as distâncias fazem-se curtas com as tecnologias todas, uhum, com a facilidade de apanhar transporte aéreo, as distâncias fazem-se muito curtas.
5: E no vosso caso, Iva, quando começaram esta aventura, a dois, em Inglaterra, colocaram uma data limite para esta vossa experiência ou imaginaram efetivamente que nesta altura, em 2026, ainda estariam fora e já num outro país?
6: Honestamente, nunca pensei muito a longo prazo. Custou-me imenso sair de Portugal. Custou porque... Principalmente pela família, porque nós somos muito, muito agarrados e na altura era, acho que era o principal entrave que eu tinha, não que o meu marido tinha, mas que eu tinha. Eu dizia, pronto, vamos ver o que é que dá, se correr bem, corre bem, se não correr bem, voltamos, não há problema. Mas realmente a vida não se proporcionou assim ainda bem. E depois da minha mudança de Inglaterra para a Suíça, na entrevista, aliás, que nós tivemos, eu já estava à espera do meu primeiro filho. Uhum. E a partir daí as coisas mudam um bocado. Porque realmente, portanto, construímos a nossa própria família e naturalmente começámos a não pensar no assunto. Para já, porque bom, Portugal não nos dava as mesmas condições que nós encontramos cá. A todos os níveis, mesmo a nível de a qualidade de vida, não só a parte económica, mas a parte, nós viajamos muito mais, estamos muito mais centrais, portanto, vamos para todo lado. A Suíça abriu-nos realmente outras portas e à medida que vamos vendo os nossos filhos crescer, pensamos no futuro deles também. Uhum. E nós os dois também, muito honestamente, não nos identificamos já muito com a mentalidade de Portugal.
5: E como, ou seja, acha que se dizia... regressasse tal como a Margarida regressou, o choque cultural em Portugal ia ser, se calhar, maior do que aquele que encontrou na Suíça ou em Inglaterra.
6: Sim. Sem dúvida. Aliás, eu vou de férias a Portugal e há coisas que meu Deus, não fazem sentido nenhum. E Portugal é o meu país e sou mesmo muito patriota e não nada contra Portugal, é o meu país. Uhum. Mas a maneira, lá está, a política de trabalho, a mentalidade, já não se enquadra muito na nossa forma de viver. Para o nosso dia-a-dia de trabalho, acho que estamos um bocadinho já desfasados. Francamente, uhum, já não nos faz sentido, não é? Não pensamos realmente em regressar.
5: Bom, já falamos há pouco do choque cultural e quando pensamos nesta expressão e numa experiência como a que vocês estão a viver, pensamos também na adaptação e nos processos de adaptação. Falávamos ali da história da Margarida, que começa na Islândia, com uma passagem na vizinha Espanha, agora na Noruega. A qual dos países foi mais difícil adaptar-se?
7: Foi primeiro, sem dúvida, talvez porque foi a combinação de ser o primeiro e a Islândia é realmente muito diferente de todo o resto. Como eu estava a dizer antes, é muito longe, é muito isolada e só o acesso, não só o acesso ao país, mas o acesso a bens como bens alimentares, a fruta, é muito reduzido, a oferta. Portanto, isso foi mesmo muito difícil. Para além de que na altura que em que eu mudei para lá, não haviam tantos imigrantes, não haviam tantos estrangeiros na ilha assim. E isso foi realmente difícil. Não é? Depois, para não falar, nós mais do sul da Europa falamos sempre muito desta forma de ser dos nórdicos mais fechada e mais na deles, quando nós somos muito mais sociais e gostamos de estar todos juntos e vivemos em comunidade, pronto, e eles são mais individuais nesse aspecto. Isso custou muito.
5: Certamente, ainda que não na mesma medida, mas na Noruega há uma parte do ano em que também existe pouca luz. Como é que nos adaptamos, Margarida, a viver, nós, portugueses, não é? A viver num país com tão pouca luz durante uma parte do ano? Se bem que depois, na outra parte do ano, têm o reverso da medalha, não é? Têm luz durante muitas horas. Como é que se faz a adaptação a esta questão?
7: É aceitá-la.
5: É o chamado aceitar que dói menos, é isso?
7: É mesmo. É só deixar andar. Mas pouca luz não é pior que
5: muita luz.
7: Eu reforço sempre isto, porque estes dias como os que temos agora, em que amanhece às 4 da manhã e anoitece à meia-noite, é muito difícil dormir. É mesmo muito difícil.
5: E porque o corpo não recebe aquela informação, não é? De que está na hora de abrandar e que está,
7: exatamente,
5: na hora de ir dormir.
7: Mesmo com cortinas blackouts, com tudo escuro em casa e no quarto, É como se o nosso organismo sabe que não é a altura de descansar e às 5 acorda perfeitamente pronto para
5: começar levantar. O dia.
7: E isso, nesta altura, é comum a toda a gente, está toda a gente cansadíssima, a gente anda meio em piloto automático. O que eu aprendi foi um bocadinho que é aceitar. Quando vier o inverno a gente fica mais lento, mais preguiçoso. Toma-se o óleo de peixe e segue-se.
5: Iva, no seu caso, o que é que mais a surpreendeu na vida suíça quando aí chegou?
6: Eu pensava que, lá está, na vida suíça, eu pensava que a comunidade portuguesa se ajudava um bocadinho. Isso foi o meu grande impacto cá, porque nós não conhecíamos ninguém. Uhum. E à medida que eu ia conhecendo, nós estamos muito habituados em Portugal a socializar, a convidar para jantar, porque nós cá não vamos a restaurantes como vamos em Portugal, portanto temos mais o hábito de convidar para virem à nossa casa, e no início eu não via a abertura das pessoas e ficava um bocado chocada, pronto, pensava que iam ser um bocadinho como eu, e esse impacto assustou-me um bocado, francamente assustou-me, porque estava à espera de ter outra vida social como tinha em Inglaterra. Nós em Inglaterra, portugueses e italianos, aquilo era espetacular. Havia aperitivos todas as sextas-feiras, íamos ao pub, isto sem filhos, não é? E, portanto, a vida era muito mais dinâmica, corriam as coisas muito bem. Acho que andávamos até mais felizes e o início foi um bocadinho, não sei, mais resguardávamos-nos mais, porque depois percebíamos que, como não era recíproco, nós fechávamos um bocadinho, o que não foi mau, porque fizemos à estrada e conhecemos a Suíça e fins de semana lá íamos nós aproveitar e pronto, contornámos, lá está, as situações que iam surgindo, nós tentávamos sempre contornar para não desanimar e pronto, por um lado acabou por correr bem. E claro que agora com o passar dos anos temos outro tipo de vida e já sabemos melhor lidar com as pessoas. Mas essa foi a principal, foi uma surpresa não tão boa, mas foi com a qual nos deparámos e acho que, pronto, que ultrapassámos.
5: Bom, eu perguntei-lhe pela Suíça e a Iva acaba por me responder com esta desilusão, entre aspas, por parte, sim, dos portugueses que aí vivem. Como é que depois se faz a integração junto da sociedade suíça? Porque eu percebo isso que diz, porque quando pensamos na Suíça ou no Luxemburgo, por exemplo, que são países, sim, com fortes comunidades portuguesas, com grandes comunidades portuguesas, estaremos à espera de encontrar uma zona de conforto. Mas a verdade é que também temos que conviver com os outros, com aqueles, exatamente, que aí estiveram toda a vida. Como é que foi a integração?
6: Ora bem, a integração acabou por ser não com portugueses. Uhum. Começou a ser com o meu marido, como trabalham numa empresa americana, portanto, há pessoas de todo lado, espanhóis, ingleses, lá está os ingleses, nós damos muito bem com os ingleses, italianos, portanto, temos uma panóplia de nacionalidades com as quais nos identificamos e lá está, os portugueses, quanto pelos dedos os amigos, os casais portugueses que tenho. Mesmo agora, nesta nova cidade, no condomínio onde eu vivo, os nossos melhores amigos são vietnamitas, portanto têm outra forma de estar e de ser, com a qual nós nos identificamos bastante. E lá está, se não dá com os portugueses, dá com quem realmente quer socializar e passar bons momentos e lá está, não... Damos assim a volta às coisas.
5: Mas tendo em conta aquilo que foi dizendo, posso concluir que é difícil fazer amigos entre os suíços?
6: Os suíços têm uma particularidade. Eles vivem muito para eles. Eles não têm o hábito de, como nós, de jantar, de almoçar, de estar. Eles fazem a sua vida. Eles acordam extremamente, eu também acordo cedo, mas devido ao meu trabalho, mas acordam cedo, chegam cedo, ficam na sua bolha. Portanto, não têm aquela vontade, ou aquela, pronto, não será a vontade, mas aquele hábito de deitar tarde, impensável. Os meninos vão para a cama às 7h30, os meus vão às 8h30, portanto, mas isso faz muita diferença. Depende também depois dos nossos trabalhos, não é? Mas realmente não conseguimos ter assim grande não que nos faça, entre aspas, moça, uhum. diariamente, mas não, eles são mais reservados, nós respeitamos e está tudo bem.
5: E os noruegueses, Margarida, é fácil fazer amigos entre os noruegueses?
7: Eu não diria que é difícil, são realmente, culturalmente, são mais fechados, acho eu, nós somos extremamente sociáveis, nós gostamos de estar todos juntos e viver em comunidade, como eu dizia antes. Mas eu tenho muitos amigos noruegueses, não acho que seja difícil penetrar na sociedade. O mesmo não digo dos islandeses, por exemplo, uhum. que eram pessoas muito, muito prestáveis, mas realmente entrar na vida deles de uma forma mais social era mais difícil. Aqui eu também, tal como a Iva estava a dizer, eu trabalho num instituto de investigação, por isso a última vez que contámos eram 42 nacionalidades no edifício, por isso é muita gente de todos os sítios. Os meus amigos vão um bocadinho à volta do globo, por todo lado, não é? Tem todas as nacionalidades, incluindo noruegueses. Sim.
5: Falava agora da questão profissional. Aproveitamos a embalagem e vamos por aí fora. Quer contar-nos que projeto tem em mãos nesta altura, Margarida?
7: Sim, eu lidero a equipa de microalgas no Instituto Norueguês de Investigação da Água. Isso, somos uma instituição privada sem fins lucrativos, fazemos investigação em água, em tudo que se relaciona com água, e eu estou encarregue desta uma pequena equipa que trabalha com biotecnologia de algas, e igual, todos temos nacionalidades completamente diferentes. Dentro, nós costumamos dizer, em forma de piada, que a única regra dentro da nossa equipa é que não se repetem nacionalidades. Mas sim, por isso temos vários projetos nacionais, a nível internacionais também, muitos com Portugal, com muitos parceiros portugueses, e é isso.
5: Iva, e a sua vida profissional, como está? Esta mudança de cidade obrigou a mudar de trabalho, o que é que faz nesta altura?

0: do local de trabalho, porque como mudei de cidade, não me fazia sentido, não seria muito longe, seriam 45 minutos de distância, mas agora com os meninos não posso estar também, não quero estar muito longe das creches e da escola, portanto preferi mudar e manter-me assim pertinho para continuar a dar apoio à família, claro.
1: Percebemos que nesta vida a acontecer a família cresce. A Iva tem filhos, não sei se a Margarida já tem filhos ou não, ainda não, mas a Iva tem filhos. Vocês são os dois portugueses longe de casa, longe de Portugal. Como é que se faz a passagem de testemunho? Já se está a rir, eu ainda não acabei a pergunta. Como é que se ensina aos mais novos, aos mais pequenos, a manter a ligação a Portugal? Como é que se lhes ensina o que é ser português? Como é que tem sido feito este exercício?
0: Antes de mais, o contacto com a família é primordial. E como a Margarida tinha referido, hoje em dia somos, portanto, as tecnologias, isto é, estamos longe e estamos perto. Portanto, é um acompanhamento diário. Portanto, o contacto com a família diariamente é feito assim. Sempre que podemos, vamos a Portugal. Ou a família vem cá. Portanto, também é importante haver este tipo de flexibilidade de ambas as partes. Depois, nós temos também um bocadinho, o nosso trabalho é transmitir os valores que os nossos pais nos passaram, passar aos nossos filhos. A nível de, por exemplo, eu tenho o mais pequenino tá numa creche, mas tem uma ama portuguesa, portanto, também há muito contacto sempre com a língua portuguesa. A gastronomia portuguesa está sempre presente, naturalmente, portanto, os nossos hábitos fazemos questão de os manter. E de resto, também, por exemplo, no futebol, nós continuamos a ser muito dedicados ao nosso futebol. Os miúdos, principalmente o mais velho, também já tem o gosto pelo futebol, portanto, agora com as cadernetas, com o hino de Portugal, estamos aqui em força para o Mundial. Vamos passando naturalmente, não é assim? Faço questão que a língua portuguesa esteja sempre presente e seja a primeira língua de base. E depois o francês e o inglês, portanto é o que vier. E mais tarde o alemão, porque estamos num cantão francês, mas com vizinho com há cidades já que falam o alemão, portanto isso mais tarde vai ter de ser introduzido também. Mas o português é a nossa base. E há que mantê-la com muito orgulho e respeito. E é assim que nós tentamos fazer, dar o nosso melhor.
1: Margarida, não havendo ainda filhos, esta relação com Portugal longe do nosso país, até mesmo, por exemplo, na gastronomia, no seu caso pode não ser tão fácil, até porque dentro de casa mora mais do que uma nacionalidade. Como é que se vai fazendo esta ligação ao país? Continua a manter alguns hábitos portugueses? É mais difícil quando se vive com alguém que não é português?
2: Bom, é mais difícil falar o português o tempo inteiro, mas há sempre espaço, há espaço para todas, acho eu. Sim, nós falamos, portanto, o meu namorado é espanhol e ele fala português e eu falo espanhol, por isso em casa falamos um bocadinho de tudo, privilegiamos mais o espanhol, na verdade. Mas fala-se um bocadinho de tudo, tendo em conta as línguas do dia-a-dia que acontecem. Agora, eu não acho que umas substituem as outras, nem que umas culturas substituem as outras. Adicionam-se umas às outras. Pronto, eu cozinho muitas coisas tradicionais portuguesas. É impossível não fazer o estrugido, fazer arroz sem fazer estrugido.
1: Bom,
2: não é?
1: Para quem não sabe o que é estrugido, o estrugido é refogado. Estão aqui três
2: ainda
1: mulheres.
2: Sabe, eu sei.
1: Estão
0: claro
1: aqui três. Sim, eu também. Não sendo minhota, estou quase lá. Também sou uma mulher do norte, mas há muita gente que no resto do país possa não saber o que é estrugido.
2: Sim, mas essas coisas fazem parte do nosso dia a dia e quando vêm outras adicionam, não substituem.
1: Constroem,
2: isso,
1: não é? Ajudam a construir.
2: Exatamente. Construímos por cima, não substituímos nada. Por isso tenho muito espaço, ou em minha casa existe um galo de Barcelos e há muito espaço para muita cultura portuguesa, para além de que eu Eu gosto muito.

0: de coisas muito tradicionais, por isso faço questão de que faço questão de as ter em casa, de convidar amigos para provar. Recentemente tive uma série de amigos para comermos bacalhau com broa, uhum, por exemplo. Portanto, vou fazendo assim essas coisas, porque também tenho muito gosto em fazê-lo.
1: Tão bom. Falava há pouco a Iva do futebol, nossos irmãos também gostam muito do futebol. Como é que vai ser no próximo mês?
0: Vai ser saudável.
2: Play.
0: É, exatamente. Bom, exatamente, cada um puxa para o seu lado, mas...
1: Cada um a torcer pelo seu país e certamente com um carinho especial pela Noruega, que também vai estar neste Campeonato do Mundo de Futebol de 2026. Falávamos agora da questão das línguas. Como é que é a vossa relação com a língua do país onde estão? Qual é a importância de se falar a língua do país que nos acolhe? Quer uma, quer outra, já viveram em diferentes países. A língua acaba por ter aqui um papel preponderante para nos integrarmos, para nos relacionarmos com os outros. Iva?
2: Sim, no meu caso, no meu trabalho, há algumas portuguesas e nós, sempre que podemos, confesso que, pronto, o nosso trabalho é muito exigente, mentalmente, emocionalmente, e sempre que podemos, confesso que o português vem rapidamente à conversa, porque é mais fácil para nos expressarmos, para nos organizarmos. Quando estamos em equipa, não, é o francês. Mas, por acaso, agora, o meu filho vai fazer 5 anos para a semana, aproveito para dizer que ontem tive uma experiência muito interessante. Porquê? Porque estive a falar com várias mães, nenhuma delas suíça, portanto o francês foi mesmo muito importante. Uhum. E tanto eu como uma mãe, ai, desculpa o meu francês, estamos fim do dia, portanto nós estamos mais cansadas, mas é importante termos o francês bem presente, porque às tantas é complicado comunicarmos. E ontem por acaso reparei que nos faz falta termos vocabulário, uhum, para combinarmos as coisas, para, mesmo por assuntos escolares, é importante, sim. Não só para a nossa vida profissional, mas depois para apoio familiar, por exemplo. Acho que é mesmo importante estarmos, termos a língua bem, bem solidificada.
1: Margarida, como é que tem sido no seu caso? Já percebemos que falou espanhol, esteve na Islândia, agora na Noruega. Como é que é a sua relação com o norueguês?
0: Difícil, difícil. Eu, bom, trabalho em inglês, maioritariamente. As coisas em norueguês, existem coisas em norueguês, mas são poucas. Há um nível, eu contacto, no dia a dia, contacto mesmo muito pouco com o norueguês. Portanto, tenho assim um nível de, aquele nível que me permite ir ao restaurante.
1: E não passar fome.
0: Desenrasco. Pronto. Mas não consigo ter uma conversa, não consigo filosofar, não, filosofar também já é avançado, mas ter uma conversa em norueguês, e posso dar um exemplo, eu tenho uma vizinha que não fala inglês e que gosta muito de conversar, e todas as vezes que a vejo na paragem do autocarro, dá-me ansiedade, porque sei que não tenho outra hipótese se não falar norueguês com ela. E então sei que ela me puxa a um nível, mesmo sendo conversa do dia a dia, não é? Sei que ela me puxa a um nível que eu não estou habituada.
1: Mas isso é bom, porque, na verdade, a sensação que eu tenho, sobretudo nestes países, norte da Europa, em que o inglês acaba por ser muito bem falado, quem vai para lá viver raramente aprende as línguas destes países porque não sente essa necessidade. Ou porque toda a gente fala inglês e, portanto, mal percebem que a língua do país não é bem falada pelo português, neste caso, passam automaticamente para inglês e isso também acaba por travar, de alguma forma, esse... Portanto, eu acho que devia aproveitar essa vizinha.
0: Sim, eu não lhe viro costas, mas dá-me uma pequena ansiedade, sim. E tudo que acabou de dizer é verdade. Quando eles notam o nosso... que nós somos... O nosso norueguês é um bocadinho mais perro, mudam imediatamente para o inglês.
1: Isso também acontecia na Islândia?
0: Era na Islândia muito mais, na Islândia muito mais. Se bem que os islandeses ainda tinham uma coisa pior, que era, porque a Noruega tem muitos dialetos, muitíssimos dialetos, e eles estão muito habituados a ouvir falar de forma diferente, não é? Não existe um sotaque que seja como para nós o sotaque de Lisboa, não é? Que é mais ou menos aquele que é mais comum e que se ouve mais na televisão, aqui não existe. Por isso, o ouvido dos noruegueses está treinado a ouvir todo o tipo de malabarismos nos sotaques. E eles têm alguma flexibilidade nesse aspecto. Os islandeses são tão poucos que falam todos exatamente da mesma forma. Por isso, se a gente desvia um bocadinho na forma como diz as palavras, eles não entendem e mudam de imediato. Aí era mesmo muito difícil, mesmo muito difícil.
1: Extraordinário. Nestes anos todos, quem mudou mais, vocês ou Portugal? Iva?
2: Ora bem, eu acho que Portugal mudou bastante. Mas olha, eu também mudei. Confesso que uma pessoa adapta-se. Nós vamos crescendo, lá está, porque nos deparamos com dificuldades, com desafios, e a essência está cá. Eu sou a mesma Iva de há 10 anos, mas reajo a determinadas situações de outra forma, obviamente. E relativamente a Portugal, Portugal, aos meus olhos, mudou imenso. Não como eu gostaria, mas pronto, como nós sabemos, não é?
1: Margarida?
0: É, eu vou concordar com a Iva. Tenho muita pena e nota-se muito a forma como as coisas estão a mudar, nomeadamente a nível político. É efetivamente lamentar tudo o que está a acontecer, não é só em Portugal, é um bocadinho por todo lado. Eu acredito que nós também temos, como saímos, temos um bocadinho cristalizado a ideia de como estavam as coisas na altura em que saímos. E eu gostava dessa altura em que tivemos anos gloriosos em termos de direitos humanos, em que se fizeram conquistas muito, muito importantes, e tinha muito orgulho disso. E agora ver essas coisas realmente andar para trás, e tenho muita pena, e principalmente custa-me ouvir no dia-a-dia essas coisas a materializarem-se quando regresso e ouço conversas aqui e ali. Isso custa-me um bocadinho. Da mesma forma, obviamente que eu mudei também, e como disse aí, acho que isso só é bom, não é? Porque, quer dizer, passaram muitos anos, ainda bem que mudei.
1: Bom, a nossa conversa está a chegar ao fim, e chegou o momento das perguntas para respostas rápidas. Se vos fôssemos visitar às cidades onde vivem, aos países onde estão, um local que seja obrigatório conhecer. Em Oslo, Margarida.
0: Opera House. Não, posso trocar?
1: Pode.
0: A sauna. É uma experiência, é um local, ou vamos dizer, está no coração da cidade, por isso estava para ver muita coisa, e é uma experiência cultural.
1: A sauna seguida de um mergulho na água fria, não é?
0: Exatamente.
1: É o pacote completo.
0: Sim. Choque térmico.
1: Iva. E em Romã, ficávamos pela cidade onde está agora, iríamos a outra, o que é que...
2: Não, eu como gosto de movimento, eu acho que se calhar iríamos a Berna, e agora no verão os ursos estão cá fora, o jardim é mesmo muito bonito, há muito movimento, muitos eventos, e é uma cidade mesmo muito acolhedora e com muita história. Acho que é de visitar.
1: Ótima sugestão. Então, e depois da sauna, Margarida, um sabor norueguês que seja obrigatório provar, para o bem ou para o mal, mas que se tenha mesmo que provar quando se vai à Noruega?
0: Posso dizer dois?
1: Pode.
0: Salmão, como é óbvio. Não vou dizer bacalhau porque nós comemos muito bacalhau, mas bacalhau fresco também vale muito a pena. Mas o meu segundo... são as cervejas artesanais, porque tem muita produção artesanal de cerveja, é muito boa.
1: Portanto, um salmão acompanhado de uma bela cerveja norueguesa. Parece muito bem. E na Suíça, Iva, o que é obrigatório provar?
2: Ora bem, eu sugeria o queijinho de Gruyère, com os vários estados de maturação, porque são maravilhosos. E o chocolate, não pode faltar, não é?
1: Bom, até podemos levar o queijo e o chocolate e juntar ali ao salmão e à cerveja.
2: Por que não?
1: À cerveja da Margarida. Para terminar, uma palavra na língua que se fala no país onde estão, no caso da Iva em francês, porque está num cantão francês nesta altura, no caso da Margarida em norueguês, pode ser a palavra que mais gostam, a que menos gostam, ou que ouvem mais vezes, a que não entendem muito bem o que é que ela quer dizer, a que tiveram mais dificuldade em aprender, o que quiserem. Só têm que traduzir depois. Margarida.
0: Ui, eu preciso pensar um bocadinho.
1: A Iva está-se a rir. Já tem a sua palavra em francês para dizer? Vamos a isso.
2: Já, é uma expressão, são duas palavras que toda a gente diz e eu acho que não faz sentido nenhum, que é o saju, e nós dizemos saju.
1: Significa?
2: Quer dizer, então, está tudo. Está tudo. Isto para, desde o diretor, não há distinção, é para toda a gente. E é uma expressão que eu não me agrada nada, mas lá digo saju.
1: Margarida, já tem a sua palavra?
0: Acho que sim. Vou numa expressão também como a Iva. É o tac forciste, que é uma coisa que se diz de todas as vezes. Portanto, ontem, vamos imaginar que ontem estivemos todos juntos, tivemos um jantar e foi um momento agradável. Da próxima vez, ou da vez seguinte em que as pessoas se juntam, ou que se vê uma dessas pessoas, agradece pela última vez. Portanto, quer dizer, traduzir à letra, quer dizer obrigado pela última vez.
1: Como é que isso se diz?
0: Tac forciste.
1: Bom, não é pela última vez, mas é por hoje. Tac forciste para as duas. Muito obrigada por este,
2: muito obrigada.
1: Por este momento, por esta partilha. Entre a Suíça e a Noruega, ouvimos hoje duas histórias de vida feitas de mudança, adaptação e descoberta. A Iva e a Margarida mostram-nos que emigrar não é apenas mudar de país, é aprender a reconstruir rotinas, criar raízes e descobrir novas versões de nós próprios. Muito obrigada às duas, Iva e Margarida. Eu volto na próxima semana com mais histórias com gente dentro. Até lá, boas conversas.
0: Obrigada.
2: Obrigada.

0: Pedro Mafama a fechar a hora. Vamos atualizar a informação a seguir. 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
1: Meia-noite, 23 horas nos Açores.
2: Mais feministas, responde a Ministra da Cultura, Juventude e Desporto na Universidade de Verão do PSD perante o movimento das mulheres conservadoras. A crise migratória em Ceuta fez disparar o número de mensagens xenófobas e racistas nas redes sociais. O Observatório Espanhol do Racismo e da Xenofobia detectou mais de 78 mil mensagens nos primeiros 25 dias. Os Estados Unidos da América reagem à morte de Dolly Parton.
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2: É preciso mais feministas. A resposta da Ministra da Cultura aos alunos da Universidade de Verão do PSD, esta noite em Castelo de Vide, quando lhe perguntaram qual deve ser o posicionamento social-democrata perante o movimento das mulheres conservadoras.
3: É surpreendente como em 2026 estamos a ter estas discussões. E eu sou feminista e enquanto uma mulher tiver de pensar que roupa é que usa para sair de casa ou em que rua é que circula em função da iluminação ou a ganhar menos do que os homens no mercado de trabalho, continuam a faltar é feministas mais ativas.
2: Antes das perguntas, a Ministra da Cultura, Juventude e Desporto falou da adesão dos cheques psicólogo e cheques nutricionista que, depois de serem alargados a mais faixas etárias, tiveram maior adesão.
3: Para que tenham noção do alcance da medida e da necessidade que a medida acabou por suprir, nós, no mês e meio, tivemos mais de 22 mil cheques pedidos. Isto significa que a decisão de alterar a medida foi bem tomada, mas significa sobretudo que nós estamos a ir ao encontro de uma necessidade que era sentida pela juventude portuguesa.
2: Há ano e meio, a medida dirigia-se apenas aos alunos do ensino superior. Em julho, foi alargada para pessoas entre os 12 e os 35 anos. O Ministério Público abriu um inquérito ao atropelamento em Albufeira, na madrugada de terça-feira. Um carro avançou sobre quem passava na Rua da Oura. 16 pessoas ficaram feridas, duas delas em estado grave. O condutor, de 35 anos, continua detido. Incorre nos crimes de ofensa à integridade física qualificada, condução sob efeito de álcool e condução perigosa. O Ministro da Administração Interna atualizou os dados relativos ao património junto da entidade para a transparência. Antes, Luís Neves disse à investigação jornalística da TVI CNN Nascer do Sol que, pelo valor reduzido dos carros de que é proprietário, não tinha de os declarar. Agora volta atrás. Em nova resposta aos jornalistas, admite que os bens têm de ser declarados independentemente do valor. O governante fala numa interpretação que se revelou não ser correta. Em causa, dois carros em nome da mulher que o ministro diz valerem cerca de 4.500 euros cada. Paulo Raimundo considera que o governo quer fazer negócio com privados, com dinheiro público na ferrovia. À margem da apresentação do livro Dossiê Desastre na Ferrovia, 35 anos de liberalização, o secretário-geral do PCP, em declarações aos jornalistas, deu o exemplo da Fertacos.
4: Não deixa de ser curioso que o governo quer privatizar aquilo que são as linhas rentáveis da CP. Quando quer fazer um negócio à conta do esforço de todos nós. Porque qual é a realidade hoje? A realidade hoje é que o governo vai comprar comboios com o nosso dinheiro, com os impostos, com os recursos públicos. Vai modernizar as linhas com o nosso dinheiro. Diria assim, depois de composto o ramalhete, vai entregar a exploração aos privados. Mas nós temos hoje, de facto, 35 anos depois, um exemplo que está muito vivo na memória de todos e na vida de todos, que é o exemplo claro do que é que significa isso. Que é o exemplo da Fertagos. Uma concessão feita a uma empresa que não faz investimento nenhum e que não resolve o problema dos utentes. A sua principal preocupação é garantir as rendas que o Estado paga e lucrar o máximo possível.
2: Paulo Raimundo, à margem da apresentação do livro sobre o estado da ferrovia, a dizer aos jornalistas que o país precisa

0: precisa de mais comboios e não de privatizar o setor, como pretende o Governo, considera o secretário-geral do PCP. A crise migratória em Ceuta fez disparar o número de mensagens xenófobas e racistas nas redes sociais. O Observatório Espanhol do Racismo e da Xenofobia detectou mais de 78 mil mensagens nos primeiros 25 dias desde a crise na cidade autónoma. É já um recorde este ano, João Coraceiro.
1: Foram mais de 3.100 mensagens de ódio por dia, muito acima da média verificada nos primeiros 7 meses do ano, 1.294 mensagens. O número poderia ser ainda maior, não fosse o trabalho das plataformas digitais em retirar de circulação conteúdos que não chegaram a ser monitorizados, adianta o Observatório Espanhol do Racismo e da Xenofobia ao jornal El País. Os peritos alertam ainda assim para a grande dimensão deste fenómeno, mais de 78 mil mensagens de ódio em quase um mês, o primeiro desde a crise migratória em Ceuta. É preciso recuar a julho do ano passado para encontrar um número ainda maior, quase 193 mil mensagens, durante os distúrbios racistas em Múrcia. De resto, e desde que há dados, abril de 2025, nenhum outro mês se aproxima dos primeiros 25 dias da crise no enclave espanhol. O Observatório do Racismo e da Xenofobia monitoriza 5 redes sociais, Facebook, Instagram, X, TikTok e YouTube. Os principais alvos dos conteúdos de ódio foram pessoas do norte da África, depois os imigrantes em geral, os muçulmanos e os afrodescendentes.
0: Em 10 dias, de 30 de julho a 9 de agosto, o número de mensagens de ódio era já aquilo que o Observatório Espanhol do Racismo e da Xenofobia considerava um mês normal. O líder curdo na Síria anunciou a dissolução das forças curdas no país e a respectiva integração no exército do Estado. A decisão resulta do acordo com o presidente Ahmed al-Shara no âmbito dos esforços para a reunificação da Síria. As forças democráticas sírias, aliadas dos Estados Unidos, combateram o Estado Islâmico, eram o exército da administração autónoma curda no país. A administração norte-americana já saudou a decisão, que considera absolutamente histórica. Na faixa de Gaza, o alerta: os adultos devem impedir as crianças de lançar papagaios de papel. É uma atividade perigosa devido à ameaça de Israel ao Hamas de novos ataques no enclave. Luís Peixoto.
2: O aviso é claro: brincar com papagaios não é boa ideia. Os comitês populares de Gaza, que integram vários dirigentes associativos e instituições que gerem campos de refugiados e deslocados, apelam aos pais para que não deixem os filhos brincar com papagaios, balões ou qualquer outro objeto que possa sair do território palestiniano para o israelita. O apelo surge depois das ameaças de Israel ao Hamas. Na segunda-feira, o primeiro-ministro e o ministro da Defesa israelitas emitiram um comunicado em que avisavam o Hamas de que matariam os responsáveis pelo lançamento de papagaios, balões ou drones em direção a Israel. Netanyahu e Katz prometeram ainda fazer evacuar as áreas de lançamento dos papagaios. Tel Aviv alega que nas últimas semanas têm sido encontrados papagaios nas zonas próximas à faixa de Gaza, algo que os israelitas consideram como uma potencial ameaça à segurança. Em 2018, durante o protesto que ficou conhecido como a Grande Marcha do Retorno, foram lançados de Gaza balões e papagaios incendiários que provocaram vários fogos em território israelita. No entanto, desta vez, não foram encontrados quaisquer engenhos incendiários e o Hamas defende que os papagaios são apenas um brinquedo das crianças. O movimento palestiniano considera ainda que Israel procura apenas pretextos para continuar a guerra em Gaza.
0: Lançar papagaios de papel, uma atividade de risco na faixa de Gaza. O Conselho de Paz para Gaza, liderado pelos Estados Unidos, também adverte o Hamas contra o uso de papagaios. A agência France Presse cita um funcionário do Conselho de Paz sob anonimato. A comunidade lusa na Venezuela precisa de acompanhamento. Quem o afirma é a organização venezuelana Dividendo Voluntário para a Comunidade. Deixa o alerta 2 meses após o duplo sismo de 24 de junho. Persistem as dificuldades da comunidade lusa em La Guaira. O duplo sismo causou danos graves em infraestruturas, feridos e vítimas mortais em 7 estados da Venezuela. O último balanço das autoridades venezuelanas aponta para 6.509 vítimas mortais e mais de 226 mil pessoas precisaram de assistência hospitalar. Entre as vítimas mortais, há pelo menos 138 portugueses ou e lusodescendentes. E o Aeroporto Internacional de Caracas vai reabrir aos voos comerciais na próxima semana, dia 1 de setembro. Está encerrado desde o sismo duplo de 24 de junho. Dolly Parton, nesta terça-feira, a notícia da morte da rainha do country. O presidente dos Estados Unidos determinou bandeiras a meia haste em homenagem à cantora, compositora, filantropa que consegue unir os americanos. As reações e as homenagens vão do universo republicano ao democrata Camila Vidal.
3: Uma pausa na América dividida, democratas ou republicanos, senadores, congressistas e governadores. Dolly Parton deixa boas memórias em todos os que vieram ao público homenageá-la. E estão a ser muitos. Entre as figuras mais mediáticas que quiseram falar da cantora, Donald Trump foi rápido a pedir que as bandeiras dos Estados Unidos fiquem a meia haste durante uma semana. A democrata Kamala Harris fala de um verdadeiro ícone americano. Em homenagem à canção 9 to 5, ilumina-se o Empire State Building, a cor-de-rosa, às 9h25 da noite. O mayor de Nova York, Zoran Mamdani, quis falar do papel de Dolly Parton na defesa da classe trabalhadora. No mundo do espetáculo, elogios de Mick Jagger, Jack White, Sheryl Crow ou das discípulas Reba McEntire e Kacey Musgraves. As atrizes Jane Fonda, Jamie Lee Curtis, Sarah Jessica Parker e Julia Roberts também recordam Parton pelos melhores motivos. Até o multimilionário Jeff Bezos e o presidente da Apple, Tim Cook, prestaram as próprias homenagens nas redes sociais.
0: As homenagens nos Estados Unidos a Dolly Parton. A família já informou que as cerimónias fúnebres vão ser privadas. Ela morreu, tinha 80 anos, deixa um catálogo de mais de 3 mil canções.
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8: Seja bem-vindo ou bem-vinda, só agora chegou. Estamos ligados.
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8: É isso mesmo, e ao longo desta hora vamos ter a companhia da Cláudia Godinho e o podcast Conversas para Ler, um podcast que estamos a descobrir em antena aqui na RTP Mundo, conversas dedicadas aos livros, a quem os faz, a quem os divulga e a quem os traduz. É o caso do episódio de hoje, à volta de uma tradutora e revisora de texto.
10: Eu, se fizer um leitor num ano, já fico realizada enquanto professora. Faço um trabalho de divulgação dos autores portugueses e isso é uma coisa que me honra muito.
11: Eu adoro primeiros livros, porque...
12: Está tudo em aberto.
11: É, e eu gosto de perceber se tem futuro.
12: Maria João Covas é professora, faz revisão de texto. É youtuber, criadora de conteúdos digitais literários, uma verdadeira promotora da língua portuguesa multiplataformas. E até chegou a ser professora no estudo em casa durante a pandemia. E vamos falar um bocadinho mais sobre isso, um bocadinho mais à frente nesta conversa. Olá Maria João, bom dia.
10: Olá Cláudia.
12: São muitos trajetos, são muitos trabalhos, são muitas quase profissões, não é? À volta da leitura da língua portuguesa, também dos livros. Como é que surgiu este amor pelos livros?
10: Olha, o amor pelos livros surgiu de pequenina. Eu fui sempre muito motivada pela minha tia principalmente, depois pelos meus pais a ler. E foi uma coisa que me encantou, aquela sensação de poder viajar sem sair do sofá e poder viver outras vidas. Eu acho que nós somos uns privilegiados, porque vivemos a nossa e vivemos as dos outros. E, portanto, ser Anita aos 7 anos, ser a Camila das Meninas Exemplares aos 10, ou ser Ana Karenina aos 18, foi fantástico. E pronto, e eu achei que era por aí o meu caminho, e daí o percurso todo.
12: E então, viveste todas estas personagens, e é curioso, destacaste sempre mulheres.
10: Ah, pois, é, mas eu gosto. Eu gosto muito, não tenho nada contra os homens, antes pelo contrário, mas eu gosto, acho que as figuras femininas são muito interessantes. E acho que nós temos dentro da literatura figuras femininas que marcam, que nos marcam. E estas foram, se calhar, as 3 primeiras que me marcaram. Depois houve mais por aí. Mas há figuras masculinas também, atenção, não é por aí.
12: Claro. E foi então claro escolheres um curso relacionado com a língua portuguesa quando chegou à altura de escolheres?
10: Foi, apesar de eu ter andado ali no secundário entre o português e a história. Porque eu gostava muito de história, ainda hoje gosto, eu queria ser professora. A minha mãe diz que quando eu chegava do primeiro ciclo, antiga escola primária, eu punha as bonecas todas a direito e reproduzia a aula que tinha vivido de manhã ou de tarde, porque antigamente nós só tínhamos aulas ou de manhã ou de tarde. E, portanto, eu tinha a certeza que queria ser professora. Eu acho que o português e principalmente a literatura veio com a minha professora de secundário, a professora Constância, nunca mais me esqueci do nome, que foi uma mulher que nos deu uma liberdade de podermos ir buscar aquilo que gostávamos de ler, de podermos criar, que eu acho que foi um privilégio tê-la como professora. E, portanto, foi isso que fez com que eu fosse para a literatura. O português veio depois, por causa do ensino.
12: Escolhes essa área... Não vou agora rever aqui estes 3 anos universitários, mas quando chegas à escola, começas a dar logo o português e a meninos de que idade?
10: Eu, quando chego à escola, começo a dar logo português, secundário, o que foi muito interessante porque eu tinha 23 aninhos e, portanto, eles eram um pouco mais novos que eu. Eu depois passei pelo segundo ciclo, que foi onde eu efetivei, e neste momento estou a dar aulas a meninos de 6º ciclo.
12: Qual é a faixa etária que preferes?
10: Eu gosto muito de os acompanhar a partir do 5º até ao 9º, porque gosto muito de os ver crescer. E esse, para mim, foi o privilégio que eu tive durante alguns anos, consegui numa escola levá-los do 5º ao 9º. Mas a minha faixa etária é o 3º ciclo e secundário.
12: E sentes alguma mudança nos meninos, desde a altura em que começaste a dar aulas, até agora, na maneira como aprendem, a atenção que têm, nos hábitos de leitura...
10: Tudo isso tu disseste, tudo isso. São 40 anos, não é? Eu fiz 40 anos em setembro de ensino. Tudo isso tu disseste, mas eu sou uma otimista por natureza. E, portanto, para mim, eles não estão piores, estão diferentes. E cabe ao professor fazer o caminho dessa diferença e chegar por outras vias, e chegar por outros meios. Obviamente, talvez a capacidade de concentração há 40 anos fosse maior do que é agora, mas se calhar a minha também, e portanto é inerente da vida que nós levamos. E eu acho que o que nós temos que fazer é motivá-los e de vez em quando dar assim uma provocação a meio da aula, quase para os acordar. Porque as aulas também são de 50 minutos, e 50 minutos para meninos de 12 anos, no 7º ano, às vezes é complicado manter ali a atenção durante 50 minutos. Portanto, cabe ao professor também... fazer o trabalho de casa e levar aquilo que pode motivá-los. Ou pelo menos tentar.
12: O que é que gostas mais de fazer nas aulas de português? Ou a parte da matéria que gostas mais de dar?
10: A parte da compreensão de texto, a parte da literatura.
12: que é uma área que se fala que nós neste momento temos uma... não temos taxas de alfabetismo, de analfabetismo, temos uma alfabetização alta, mas depois há aqui um problema na parte, por exemplo, da compreensão de texto, que eu lembro-me de ter visto um estudo há relativamente pouco tempo sobre isso, não é? Que as pessoas não conseguem compreender aquilo que muitas vezes que leem.
10: E é verdade. É uma coisa que se nota nos miúdos, é uma coisa que infelizmente tentamos combater, mas mais uma vez eu acho que aí cabe ao professor levá-los, ou seja, desmontar os textos, desmontar a frase, tentá-lo fazer entender que... Até porque eu parto sempre do princípio que um texto não tem apenas uma leitura e eu quero muitas vezes ouvir a leitura dos meus alunos. Isto não é tão fácil no secundário, porque eles vão ter um exame nacional no final e esse exame nacional conta para eles entrarem na faculdade e, portanto, tem que haver ali uma ligação ao currículo maior, mas no básico, no sétimo até ao nono, tirando o nono com o Camões e o Gil Vicente, que também são leituras obrigatórias, o Ministério dá-nos algumas liberdades. E, portanto, eu tento sempre levar escritores, tento sempre que eles leiam obras atuais. Eu acho que não vou fazer em confidência nenhuma se te disser que nós vamos ter, neste semestre que vai começar para a semana que vem, a Rita da Nova na nossa escola. E que eles estão a ler o último livro da Rita e, portanto, eu tento sempre motivá-los para o que é atual e levá-los para os clássicos através da literatura atual, que está mais próxima deles.
12: Tu, sendo uma pessoa que tem tanta sensibilidade aos novos livros que saem, até pelo trabalho que desenvolves nas redes sociais, no YouTube, e já vamos desenvolver essa parte um pouco mais à frente, queria perceber se trazias essa parte, essa tua parte da vontade de descobrir estes novos autores, os novos livros. Também sei que te chegam muitos livros e que os lês, não é? Se depois também levas um bocadinho desse teu conhecimento dos livros de hoje em dia, pois para a sala. E tu vês uma boa resposta dos estudantes?
10: Vejo. Até porque as minhas aulas são... Eu, em todas as minhas aulas, a aula acaba com 10 minutos de leitura. Portanto, todas.
12: Isso é um sonho.
10: Todas. Portanto, durante 10 minutos nós paramos e lemos todos. Eles podem interromper para perguntar o significado de uma palavra. Agora, ou podem ter comigo para me mostrarem uma frase que não estão a perceber. Mas tirando isso, é silêncio.
12: E eles têm a possibilidade de, em vez de não levar um livro físico, poderem, por exemplo, levar um e-reader caso tenham?
10: Sim.
12: E já tens muitos?
10: Já tenho. Não tenho muitos, mas já tenho.
12: Alguns.
10: Já tenho alguns que levam o cubo. Eu própria, às vezes, levo o cubo. Mas já tenho alguns alunos que levam o cubo. Sim, já tenho.
12: Achas que, em termos de leitura, não se perde na experiência para estes alunos destas idades?
10: Perde-se. Eu acho que se perde. Portanto, aquilo que eu faço é, geralmente no sétimo ano, eles começam pelo livro físico. Eu gosto muito do livro físico. Eu acho que o livro físico tem uma textura, um cheiro. Há ali toda uma experiência antes de começar a leitura. Eu não leio sinopses, raramente leio sinopses antes de começar um livro.
12: Também sou assim.
10: Mas a capa, eu gosto de olhar para a capa, gosto de ver quem é que traduziu o livro. Portanto, há toda uma experiência que os alunos podem ter através do tato, do cheiro, que faz com que a experiência seja diferente. Agora, por experiência própria, entre não ler ou ler um e-reader, eu prefiro ler um e-reader.
12: Os alunos, por norma, levam livros seus, que têm, que compram, ou vão à biblioteca?
10: Como quiserem. Aí é a opção deles, até porque eles leem, nesses 10 minutos, eles leem o que eles quiserem. Portanto, eu posso até achar que o livro, enfim, já não é muito apropriado, mas a minha primeira abordagem sempre é ler o que tu quiseres. Por exemplo, tenho muito Diário de um Banana.
12: Pois, era isso que eu ia perguntar. Quais eram aqui os best-sellers?
10: Tenho. Qual era o top? Tenho muito Diário de um Banana. Mas já tenho gente a ler... outro tipo de livros. O que eu faço é, quando eles vão no segundo, ao terceiro eu direciono-os e digo, já leste dois, não queres mudar, há um tão giro. E é engraçado que eu tive uma turma de sétimo ano, ano passado, que este ano está comigo no oitavo, e quando tem que mudar de livro ele já vem falar comigo e pedir mais vezes sugestões. Eu acho isso muito, muito engraçado. Já me perdi.
12: Não, era se eles também vão à biblioteca.
10: Ah, vão. Nós temos o Baldaia, o Palácio Baldaia, ali em Benfica, o Palácio Baldaia tem uma biblioteca e, portanto, que eles, como moradores da freguesia de Benfica, podem utilizar. E eu dou essas informações todas logo no início do ano. As bibliotecas, as BLX, o facto de eles poderem pedir de uma biblioteca da BLX, por exemplo, do Camões, para ser entregue noutro local, mais próximo da residência, o Baldai, a Amadora, que também tem uma belíssima biblioteca. Portanto, eu dou essas indicações todas e se quiserem comprar, óbvio, aí é decisão dos pais.
12: Foste professora bibliotecária?
10: Fui professora bibliotecária.
12: Podes, antes de mais, explicar aqui um bocadinho o trabalho do professor bibliotecário?
10: O trabalho do professor bibliotecário é fundamental, porque a biblioteca é um centro da escola, ou deve ser um centro da escola. E, portanto, cabe ao professor bibliotecário dinamizar aquele espaço por forma a levar os alunos a que participem e que usufruam dele, que façam como tu. Hoje em dia as bibliotecas estão diferentes de há uns anos, porque transformaram-se em centros de recursos, portanto temos também toda a parte da informática lá e os jogos e as ludotecas, as bibliotecas, tudo isso se fundiu, o que não é mau, eu acho que não é mau, porque eu vejo sempre aqueles espaços como um meio de os levar depois para a leitura, que é aquilo que eu pretendo. Eu, se fizer um leitor num ano, já fico realizada enquanto professora, porque este prazer da leitura é algo que eu acredito que toda a gente tem. Ainda não descobriu, foi o livro que lhe dava esse prazer. E por isso tem que experimentar, tem que continuar a experimentar. Até porque eu vou dizer outra coisa que as pessoas também se calhar não vão gostar, mas eu sou daquelas que abandona livros.
12: Ah,
10: se o livro não fala comigo, não. Há outro.
12: Lembras-te do último em que te aconteceu?
10: Lembro, mas não te vou dizer, porque era de um autor português.
12: Pronto, fica aqui este no ar. Exato. O professor bibliotecário também dá aulas, por exemplo, de português?
10: Não,
12: ou dedica só à biblioteca?
10: Tens professores que fazem acompanhamento na biblioteca, uhum. E que são professores que estão lá porque lhes faltam horas nos horários, mas o professor bibliotecário não. O responsável para a biblioteca apenas está na biblioteca.
12: Uhum.
10: E, portanto, é ele que faz os contactos com a rede de bibliotecas escolares, é ele que faz o contacto com o PNL, é ele que vai a esse tipo de reuniões e é ele que depois vai fomentando os projetos que a biblioteca resolve aderir. Fala muito connosco, porque há projetos que são feitos em comunhão com o grupo português, mas o papel principal aí é do professor bibliotecário.
12: Nessa altura, tu, por exemplo, levaste lá escritores ou pessoas,
10: sim,
12: para falarem. Lembras-te de alguns desses nomes?
10: Lembro-me. Eu fui professora bibliotecária muito antes de estar nas redes sociais, portanto, antes, numa outra vida, como eu digo, e estava numa escola muito carenciada. Eu estava na escola de Camarate, na básica, e levei a Alice Vieira, que foi uma experiência...
12: Fez sucesso entre os alunos.
10: Claro, mas a Alice é fantástica. A Alice tem uma capacidade de comunicação com os miúdos fantástica. E levei, mas aí levei como professora de português, que não era professora bibliotecária, quando estive no carregado, porque eu fiz aquele percurso dos professores de andarem a passear pelo país, apesar do meu não ter sido muito mal, levei a Ana Maria Magalhães e a Isabela Salda, também, para meninos mais pequeninos.
12: Sim.
10: E também elas são...
12: São umas comunicadoras, não é?
10: São, e são as responsáveis por uma geração que começou a ler isso,
12: sim,
10: não há dúvida nenhuma.
12: Sim. Tu, quando deixas de ser professora bibliotecária, estás com os meninos, e agora? Agora assim, passado 20 anos, os teus alunos veem os teus vídeos?
10: Veem.
12: E como é que é?
10: É muito engraçado. Houve um sprint de leitura que eu desatei a chorar em direto, foi uma vergonha, mas não foi. Foi um carinho que me apareceram todos. No primeiro ano que eu fui para o estudo em casa, a turma que eu tinha largado apareceu-me no sprint de leitura a dizer: olá professora, estamos aqui, vamos acompanhar o sprint de leitura.
12: O que é o sprint de leitura?
10: O sprint de leitura é algo que eu faço no canal, em que nós estamos basicamente... Portanto, eu chego, converso com as pessoas, neste momento já tenho algumas... pessoas que se juntam a mim em direto, é uma coisa feita em direto, mas que fica gravado, quem quiser ir ver pode ir ver, e que basicamente nós dizemos o que é que vamos ler e durante uma hora eu ponho uma musiquinha e estamos a ler durante uma hora. E ao fim de uma hora falamos sobre aquilo que lemos, como é que o livro está a funcionar connosco, e as pessoas que estão a acompanhar no chat também vão fazendo essa partilha. Hoje já é um grupo de amigos que se reúne frequentemente. E ainda ontem tivemos um, portanto é assim um quentinho no coração. Eu acho que foi o que as redes sociais trouxeram. Foi a leitura deixou de ser solitária, aquela ideia de que a leitura era solitária, continua a ser, mas pode ser partilhada. E isso foi o que as redes sociais nos trouxeram.
12: Quando é que decides dar o passo para o YouTube e para as redes sociais aqui nesta partilha de livros?
10: Foi uma ocasião má que se transformou numa coisa muito boa. E se calhar por isso é que eu sou uma otimista. Eu estive um ano que tive obrigatoriamente que ficar em casa porque tive um problema cancerígeno. E eu disse à médica que para mim era impossível ficar em casa. Quer dizer, ficar a olhar para as paredes, a sentir pena de mim, não dava. E então ela disse que não gosta de ler. Leia. E eu fui, antes de ser operada, fui a um encontro da Bertrand com a Júlia Navarro. E estava uma série de meninas que já tinham redes sociais, que eu conheci nessa altura, e eu não sabia que aquilo existia. Muitas delas ligadas aos blogs. Há 8 anos atrás, os blogs ainda tinham uma presença muito ativa. E eu fiz um blog, porque durante aquele ano fui partilhando a minha leitura no blog. E foi uma forma de sobreviver. Quando voltei à escola, entretanto fui a Leiria ao encontro que a Ana do The Phoenix Fly faz de encontro de youtubers, e ela e a Dora Santos Marques, do Books and Movies, disseram vai para o YouTube. E eu fui. E o YouTube dá-me a hipótese de eu poder falar sobre os livros o tempo que eu quiser, que na altura o Instagram não dava. E, portanto, eu mantenho-me por lá, é a minha casa. Depois, quando fui trabalhar, pensei em fechar o canal, mas já não era possível. Tinha ganho uma proporção. E eu gosto. Enquanto eu gostar, eu estarei lá. Nem que só assista uma pessoa. Eu acho que não, porque já criámos uma comunidade, mas eu gosto daquilo que faço. É um complemento.
12: Portanto, começa com um blog, depois YouTube, depois Instagram...
10: E depois TikTok.
12: TikTok. Achas que é importante também estar nestas plataformas para perceberes melhor, se calhar, os teus alunos e quem tens à frente?
10: É. E é importante estar para depois irem ao YouTube. Muitas vezes a sensação que eu tenho é que as pessoas começam no Instagram e depois vão ao YouTube. Porque neste momento as plataformas é o Instagram e o TikTok, não há dúvida nenhuma. Eu continuo a gostar do YouTube porque lá está. Permite-me falar o tempo que eu quiser sobre os livros. Mas não há dúvida nenhuma que são as plataformas privilegiadas. E depois as meninas receberam-me muito bem. A Iris, a Maria João, toda essa gente recebeu-me mesmo muito bem. E eu senti-me acolhida e, portanto, continuo por lá. O Felipe.
12: Tu sentes que mudaste os teus hábitos de leitura desde essa altura? Ou reforçaste? Ou seja, começaste a ler livros que se calhar não lias antes porque não estavas tão atentas a eles?
10: Sim.
12: Isso aconteceu?
10: Sim. Eu acho que mudei os meus hábitos. Primeiro, estou muito mais atenta às novidades do que estava. Embora eu sempre estivesse atenta... mas há autores portugueses nem tanto, porque eu sempre me preocupei muito com os autores portugueses. Os autores portugueses foi alguém que eu acompanhava mesmo antes das redes sociais. Eu sou muito amiga da Sandra Carvalho há anos, mesmo antes das redes sociais. Mas autores estrangeiros, acho que elas me abrem os horizontes e permitem que eu leia coisas que de outra forma se calhar não lia. E é muito engraçado porque
12: queres dar um exemplo? Por exemplo, fantasia?
10: A fantasia
12: já lia.
10: Já lia a Sandra Carvalho, já lia a fantasia. Não, mas por exemplo, posso dar um exemplo que é o Catch the Sun. Eu não teria lido o Catch the Sun se não tivéssemos ido a um encontro na lei e elas não tivessem ralhado comigo por eu não ter ainda lido o Catch the Sun. Portanto, há autores assim mais contemporâneos e que elas abrem os horizontes. Qual é a vantagem? Bom, para além de eu ser a mulher do romance, portanto, para mim, eu privilegio o romance, lamento, mas sou uma lamechas, permite-me isso mesmo, permite-me estar mais próxima dos meus alunos e saber o que lhes recomendar. Saber o que lhes recomendar depois de ter lido, porque acho que hoje em dia é importante esse trabalho, porque muitas vezes as capas são muito fofinhas, mas o conteúdo às vezes não é tão fofinho como as capas.
12: Sim, não, se calhar não é tão apropriado para aquela faixa etária, não é?
10: Exatamente.
12: E sentes que os pais dos alunos também, não sei se tens esse tipo de feedback por parte deles, também acompanham as leituras dos filhos? Não, não acompanham.
10: Tenho ideia que não acompanham. Os pais leitores talvez, mas a grande generalidade acho que não acompanha.
12: A maioria não são pais leitores, é isso?
10: Sim, é isso. Agora, o que eles fazem, eu isso sinto, é recorrerem a nós, ou pelo menos recorrerem a mim. Eu, ano passado, tive pais que me pediram, através dos filhos, que lhes recomendasse livros para eles comprarem na Feira do Livro.
12: Para eles próprios ou para
10: não,
12: os filhos?
10: Não, para os filhos.
12: Ah, ok.
10: Também tenho pais a assistir ao canal, que eles vêm-me dizer, minha mãe diz que a professora a faz gastar muito dinheiro.
12: Por causa das sugestões literárias.
10: Exato, mas para os filhos.
12: E os meninos, quando vão à Feira do Livro, depois contam a experiência na aula de português?
10: Contam.
12: É, e percebes que são momentos que eles gostam?
10: Sim, é momentos de partilha, principalmente porque são momentos de família, regra geral. A Feira do Livro é um espaço fantástico, quer para nós, quer para os miúdos. Eu lembro-me de ir pequena com os meus pais à Feira do Livro e é assim a descoberta do mundo, não é? Porque para além da partilha de fazer uma coisa em família, que às vezes é tão difícil conseguir um espaço para fazer uma coisa em família.
12: Tu há pouco estavas a dizer que já deste aulas ao secundário.
10: Sim, dei no estudo em casa.
12: Estudo em casa, como é que aconteceu? Portanto, pandemia, quer dizer, nós sabemos como é que estudo em casa aconteceu, não é? Pandemia, foi preciso criar aqui este espaço, mas como é que
10: eu não tive no
12: surgiu?
10: Primeiro grupo, eu não tive no primeiro ano, eu só tive no segundo. Portanto, o ano letivo completo, eu estive no ano letivo completo. Olha, o convite surgiu exatamente por causa do canal.
12: Sério?
10: Perguntaram, eu penso que sim, pelo menos a história que me contaram foi essa, porque eu questionei porque é que me tinham convidado a mim, porque eu... E o que acontece foi que a professora de português que estava a dar, uma das professoras de português saiu do primeiro para o segundo ano, era preciso uma professora de português. Eles queriam alguém que gostasse de ler e que estivesse ligado à literatura e telefonaram a uma amiga minha, que é minha colega também professora, a perguntar-lhe se conhecia alguém com este perfil. E ela comentou, conheço e vocês também. E pronto, e foi assim que o convite surgiu.
12: Como é que foi? Como é que foi ali aqueles primeiros dias?
10: Foi horrível.
12: Vem o convite e depois?
10: Bom, primeiro veio o convite. A excitação de vou fazer, não vou fazer, vou fazer. Eu sou muito assim. Quando me convidam para fazer coisas, então vamos. Depois, se batermos com a cabeça na parede, logo vemos. Mas eu acho que é sempre preferível bater com a cabeça na parede do que ficar com o e se eu tivesse ido. Portanto, eu disse logo que sim. E foi complicado, confesso-te. Primeiro por causa da pressão. Nós tivemos que logo no início o ritmo de gravações era muito grande porque...
12: Mas antes de chegar ao ritmo das gravações, como é que era a preparação das aulas em si?
10: A preparação era em casa. Nós tínhamos...
12: Mas eles davam guia do que era importante estar naqueles dias ou era tudo...
10: Não, era tudo nosso.
12: Eram vocês.
10: Eram tudo nosso. Eu tive português de décimo ano. E depois tive uma coisa que amei de paixão, porque me permitiu dar asas à imaginação e quase fazer o que eu queria, que era uma coisa chamada leitura e escrita, que não existe nas escolas. E que eu tive a leitura e escrita de terceiro ciclo, portanto, sétimo, oitavo e nono, e tive a leitura e escrita de secundária. E não havia programa, portanto, eu pude fazer aquilo que achava. Isso era discutido com a coordenadora, portanto, as propostas, com a pessoa responsável pela língua portuguesa, e depois, a partir daí... Era a imaginação. O décimo ano era dar o programa, não é? Era tentar ajudar. A ideia era dar ferramentas aos jovens por forma a colmatar aquilo que o facto de eles terem aulas online, não terem aulas e depois passarem outra vez para online, poder-lhes dar uma ferramenta que colmatasse aquilo que o professor dava na aula. A ideia não era substituir o professor, era complementar aquilo que o professor fazia.
12: Tu preparavas as aulas em casa,
10: certo.
12: Quantos programas é que gravavam por dia? Quanto tempo eram as gravações?
10: Por dia não gravávamos, por semana.
12: Por semana.
10: E eu gravava dois programas por semana na leitura e escrita do terceiro ciclo e gravava duas aulas de secundário e uma aula de leitura e escrita por semana no secundário.
12: E isso eram... Quanto tempo é que demoravam a gravar um programa?
10: Era live.
12: Ah, era live on tape, ok.
10: Live on
12: Ou
10: tape.
12: Seja, para quem não sabe, é sem cortes.
10: Exato.
12: Só se acontecesse uma coisa muito grande é que se pode cortar ali um bocadinho, mas...
10: Exato.
12: E não havia teleponto.
10: E não havia teleponto.
12: E, ok, mais perguntas assim de... Tu, por exemplo, guarda-roupa e assim...
10: Era o nosso.
12: Era o vosso.
10: Não havia nada. Não havia maquilhadora porque estávamos em pandemia.
12: Pois,
10: não havia nada. Não havia nada. Éramos tudo nós. Portanto, eles ensinaram-nos como é que nós fazíamos por causa da pele e o guarda-roupa era o nosso.
12: Portanto, diziam-me assim uma maquilhagem com um pozinho...
10: Exato.
12: Pó por causa da luz.
10: Da luz, dos brilhos, exato. E...
12: Então, chegaste ao estúdio a primeira vez
10: em pânico.
12: E devem ter feito ensaios.
10: Nada.
12: Ah, não houve ensaios.
10: Nada.
12: Antes da primeira
10: Eu fiz
12: vez.
10: Ensaios em casa o ano todo por causa do tempo.
12: Ok.
10: Portanto, eu punha o telemóvel com o cronómetro e fazia a aula em casa para ver se o tempo batia.
12: Era por... uma hora,
10: era 50 minutos.
12: Ok. Uhum.
10: À volta disso. Porque.
12: São aulas mais produtivas do que a aula real, não é? Porque não tem paragens, portanto, davas mais matéria quase.
10: Pois, mas eram menos...
12: Não tens a parte de interação.
10: Exatamente.
12: As câmaras não dava para interagir quase com eles.

0: comandando.
1: Sim. E qual foi, portanto, quando gravas o primeiro, pensaste, já não volto? Ou pensaste, adorei?
0: Quando gravo o primeiro, pensei, adorei.
1: E quando depois viste na televisão, como é que foi?
0: Só vi o primeiro,
1: Ok,
0: odiei.
1: eu percebo, eu percebo. Não sou capaz de ver nem ouvir nada.
0: Só vi o primeiro porque odiei. Achei que estava muito mal. Eles disseram que estava muito bem. Eles foram muito elogiosos naquele primeiro, por acaso foram muito simpáticos. Ainda hoje recordo a delicadeza deles. Eles disseram que eu tinha jeito para aquilo, mas eu quando vi, odiei.
1: Mas odiaste a maneira como falaste, o
0: Não, odiei
1: resultado,
0: tudo,
1: tudo.
0: odiei, odiei. Achei que estava, que ainda não estava natural, achei que podia ter dito aquilo de outra forma, podia.
1: Mas no direto é muito
0: É,
1: difícil controlar.
0: exatamente.
1: Por acaso já falámos isso aqui, até com a Catarina Fernandes, mesmo, por exemplo, às vezes alguma. Quando às vezes há aqui problemas de concordância, assim, porque se calhar a pessoa até vai dizer uma coisa e depois acaba por já dizer outra, desvia
0: Isso
1: as
0: eu tive muita
1: frases e assim.
0: atenção.
1: Mas eu acredito que no teu caso isso,
0: Se eu
1: professor
0: tive muita
1: de português,
0: atenção,
1: muito
0: até porque é uma
1: conhecido.
0: coisa que eu tenho muita atenção nos vídeos, como eu sei
1: Sim.
0: que os miúdos vão ver os meus vídeos, quer os alunos, quer outros, porque às vezes eles passam lá na escola e dizem: professora, vi o seu vídeo ontem. Eu disse: viste, gostaste, gostei. Olha que aquele livro não é para ti. E eu percebi, pronto,
1: Sim,
0: acabou.
1: sim.
0: Mas eu tenho essa noção. E aí eu estava policiada já dos vídeos.
1: Claro, claro.
0: Isso policiava muito. Mas posso-te contar que houve uma aula que eu estava, décimo ano, que eu estava a dar Fernão Lopes e estava a dar a Crónica de Dom João I e Baralhei as Rainhas, a Dona Beatriz. E de repente aquela cena, que é o que eu faço nas aulas, que é: já estou a baralhar as mulheres todas, esperem aí, vamos voltar atrás. Então, e quando acabei, fui direito ao realizador e disse: vai cortar aquela parte em que eu digo que já estou a baralhar as mulheres todas, não é? Ele disse: não, está tão natural, deixe ficar. Ai, achámos tão bom, parecia que estava na aula a falar com os alunos.
1: E é verdade, não é? Porque não é tudo certinho nas aulas, até porque nas aulas dá tempo para parar, não se está a falar ali, se calhar, sempre durante 50 minutos, não é?
0: Nós
1: Fala-se com os.
0: levávamos coisas quer da aula digital, quer da aula virtual, levávamos vídeos para intercalar, para não sermos sempre só nós.
1: Claro. E os alunos viam?
0: Viam,
1: Sim.
0: viam. Então, nesse ano, na Feira do Livro, tive muita gente a vir ter comigo.
1: Ah, que giro!
0: E houve uma coisa que eu fiquei muito feliz e que me orgulho, e pode parecer presunção, mas lamento, que tive muita gente a vir-me dizer: o estudo em casa proporcionou que eu conseguisse fazer o exame, porque eu não tinha dinheiro para ter explicações. E eu achei que era serviço público, mesmo, à séria. E, portanto, fiquei muito orgulhosa da equipa toda e do trabalho que nós fizemos, porque achei que tínhamos feito serviço público. Foi
1: Para
0: avassalador no
1: quem fiz,
0: princípio,
1: não é?
0: principalmente a nível de construção de aulas, porque nós tínhamos que ter aulas gravadas antecipadamente para que, se tivéssemos Covid e não pudéssemos ir gravar,
1: Pois.
0: haver aulas. Portanto, houve ali um trabalho quase de muito. Até janeiro foi brutal. Depois também começámos a perceber como é que a coisa funcionava, como é que se fazia, e eu gosto muito, gostei muito. Foi um ano fantástico. O ano da televisão foi um ano fenomenal e permitiu-me conhecer pessoas fantásticas que eu guardo para a vida.
1: E depois da televisão, voltou, quer dizer, na altura não parou para fazer aqui os conteúdos nas redes sociais, e agora continua a fazer, já tem muitos seguidores, já tem muitas pessoas, até amizades que se criaram. Quando vais a apresentação de livros, ou tu gostas muito de fazer esse tipo de coisas?
0: Gosto.
1: O que é que gostas mais de fazer neste mundo da criação de conteúdos?
0: Gosto muito do YouTube. Gosto muito da interação com os autores, quer seja eu a apresentar o livro, quer seja estar nas apresentações. O facto de poder interagir com os autores e perceber, às vezes, de uma forma diferente, a essência do livro, é uma coisa que eu gosto, porque me permite também fazer uma leitura diferente.
1: E aqui uma imagem muito engraçada, para quem vê a Maria João no YouTube, nos vídeos, no TikTok, no Instagram, é eu adoro o set dos vídeos. Ou seja, é uma cadeira de gamer. É uma cadeira de gamer, não é?
0: É que eu comprei por causa do estudo em casa.
1: Ah, é?
0: Nós
1: Ah,
0: passamos horas a preparar as aulas, portanto eu
1: pois.
0: tinha que estar confortável e tinha que estar, senão as minhas costas.
1: É aquela cadeira que se vê que é mesmo confortável, que abraça as costas da pessoa que está sentada nela, neste caso Maria João, e depois tem E depois,

0: nesta imagem estão as estantes até ao teto, cheias de livros.
1: Eu tenho um marido que mudou de casa para eu poder ter a minha biblioteca. Eu mudei de casa para ter a biblioteca. Portanto, aqueles são os livros de uma vida, não é?
0: Sim. Pronto. Quantos livros são?
1: Ah, não sei. Não faço ideia.
0: Ali já é, se calhar, mesmo uma biblioteca. Não é que costuma dizer que a biblioteca é a partir dos 1000 livros?
1: Ah, já tenho. Sim, mais. Já. Até porque eu já tenho livros no sótão. Tenho aquela biblioteca que tem livros toda à volta. Vocês não... há um vídeo antigo, mas não vão ver, que está muito mal feito. É logo dos primeiros que eu mostro a biblioteca. Eu faço outro, eu juro. Não vão ver aquele, que está muito mal feito. E meu filho, entretanto, saiu de casa, foi à vida dele e eu já fiz uma prateleira, uma estante no ex-quarto dele. Portanto,
0: vai ser a continuação.
1: Tudo que é sítio lá em casa.
0: Qual foi assim o livro que leste mais vezes?
1: Ana Karenina. Embora eu não seja muito de reler, porque eu acho que há outros livros para ler que... Eu tenho, então agora, eu tenho muita noção da finitude e tenho a noção que não vou ler tudo aquilo que quero. E portanto, não estou muito numa de reler. Mas os russos são... Não só Ana Karenina, mas os russos são alguém que me encanta sempre. Há um outro livro, para quem, principalmente para quem está no 11º, que quer entrar no universo do Saramago, que é um livro que é uma graphic novel, ou uma banda desenhada, como lhe queiram chamar, que se chama O Neto de um Homem Sábio. Portanto, vai buscar a frase do Saramago, do discurso dele, quando ele recebeu o Nobel, e que conta a história de vida do Saramago em banda desenhada, mas que ele deambula pela cidade com o Ricardo Reis. É fantástico o livro e eu acho que para quem quer começar a ler Saramago é capaz de ser uma boa forma de entrar no universo do Saramago.
0: Já agora, recomendações aqui. Dá-nos aqui umas recomendações literárias.
1: Posso dar autores em vez de livros?
0: Sim, dá autores. Até porque eu te ia perguntar quais são os autores que tu estás sempre à espera que saiam mais livros. Os teus autores favoritos, quais são?
1: Ah, eu tenho muitos. Mas tenho alguns que eu estou mesmo ali em cima. O José Luís Peixoto. O João Tordo. A Mafalda Santos, já te falei. O último livro dela é brutal. Acabei de ler ontem.
0: Pronto, aqui dizer que é este livro novo, não é?
1: É. Estreita. Terra Estreita. E é brutal. Como tudo o que a Mafalda faz. Adoro a avó Helena da Filipa Fonseca Silva. Fantástica.
0: E se eu morrer amanhã?
1: E amanhã, exatamente. Aquela avó é uma coisa...
0: É incrível.
1: Fantástica. Eu gosto muito de autores portugueses. Até porque eu acho que faço... Modéstia à parte, faço um trabalho de divulgação dos autores portugueses e isso é uma coisa que me honra muito.
0: Portanto, já falaste aqui de alguns autores, João Tordo, José Luís Peixoto, a Flipa, e internacionais?
1: Tenho mais dificuldade, sabes?
0: Eu percebo.
1: Assim dizer que gosto muito dos livros internacionais, gostei muito da atmosfera da Taylor.
0: Ai, adorei.
1: Chicken Reed. Gosto muito dos livros dela. Gosto muito dos livros da Picot.
0: Uhum.
1: Da Julie Picot, gosto muito também dos livros dela. Gosto muito dos livros da Lucinda Riley. Tenho muita pena que lhe tenha acontecido o que lhe aconteceu. Continuo nas mulheres, não sei se já reparaste. Mas é assim, internacionais. Pronto, gosto.
0: Sim,
1: do Ken Follett. Gosto do Ken Follett.
0: Sim, e nas portuguesas começaste por homens. Portanto,
1: comecei, porque
0: foi bem paritário.
1: Eu descobri o Zé Luís Peixoto e o João Tordo antes de descobrir a Mafalda ou a Flipa. Uhum. E antes de descobrir outros autores.
0: Sim.
1: Não quer dizer que eles não estejam todos no pódio. Gosto muito desta nova geração de autores. Acho que nós estamos com um conjunto de... Quer dizer, estes quatro que eu falei, para mim, já são consagrados, não é? Mas uhum. Estes jovens autores que estão a aparecer, gosto muito de alguns deles. Acho que temos aqui... Acho que a literatura vai ficar muito bem entregue. Temos, por exemplo, o Miguel Dalt. Gostei muito das distopias históricas do Pedro Catalão Moura. Mais da nova geração. A Rita da Nova, que também já toda a gente conhece, mas que também é da nova geração. Gosto muito... Olha, hoje trouxe um livro de uma autora portuguesa, o Telhados de Vidro, acho que é assim que se chama. Telhados de Vidro,
0: exato.
1: Da Ruth Lourenço.
0: Exatamente.
1: Vou começar a ler. É o que eu vou começar a ler agora.
0: Que é o primeiro livro dessa escritora, que é jornalista, foi jornalista também.
1: Eu adoro primeiros livros. Porque...
0: Está tudo em aberto.
1: E eu gosto de perceber se... na minha concepção, e atenção, mas pronto, o facto de eu ter alguma especialização em literatura permite, acho que me permite fazer esse, ou pelo menos permite-me a mim mesma fazer para mim essa ligação, é ver se tem futuro, é um livro, que é uma autora que poderá crescer, que poderá, porque eu costumo brincar e dizer que o primeiro livro que o senhor escreveu não foi Guerra e Paz. Os Maias do Eça foram dos últimos livros que o Eça escreveu.
0: Sim.
1: Portanto, há todo um trabalho de escritor que é preciso apurar. E eu gosto de tentar perceber se nestes novos autores de primeiro livro se vale a pena, se o livro vale a pena ou não.
0: E assim nos despedimos. Muito obrigada,
1: obrigada,
0: Maria.
1: Obrigada, eu, foi
0: João
1: um prazer.
0: Até à próxima. Adeus.

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0: E voltamos à música até a hora certa, agora com Mafalda Veiga.
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1: E até às notícias ficamos com o GNR, numa versão muito especial de um clássico de José Afonso. O Coro dos Tribunais leva-nos então até à hora certa na RTP Mundo. Continue connosco, ligamos Portugal pelo mundo inteiro.

0: 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Agora está na hora das notícias.
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2: Uma da manhã, meia-noite nos Açores.
3: Reunião hoje, esta quarta-feira, o Ministério da Saúde e o INEM reúnem com o Sindicato dos Técnicos de Emergência Pré-Hospitalares. O objetivo é chegar a acordo e evitar-se a paralisação do...